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2: 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Rodrigo Bocardi anunciou o fim definitivo de sua parceria com o SBT e não apresentará mais o SBT Cidades. A decisão ocorre em meio à repercussão de uma denúncia contra o jornalista. Em nota, o SBT afirmou não ter encontrado fatos ou provas que comprometessem a conduta de Bocardi e confirmou o encerramento do contrato. O jornalista negou as acusações e criticou duramente a emissora, alegando que foi retirado do ar sem provas e que o canal não cumpriu o acordo firmado.
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8: Hoje no quadro Amor de Cinema, vamos conhecer a história da Roberta. Aninha, eu vivi uma história de amor muito bacana em um dos muitos carnavais que pulei. Alegria e diversão sempre fizeram parte da minha vida. E por que não sair para procurar o meu amor em meio à folia? Foi exatamente isso que aconteceu. Depois de me divertir em um bloco de carnaval, acabei conhecendo umas pessoas no final do bloco. Já era tarde. E nesse grupo havia um rapaz muito interessante, chamado Afonso. Ali começamos a conversar, trocamos contato naquela época e estamos casados há 17 anos. Temos dois filhos e a música que eu gostaria de ouvir no seu programa é Rick James com Smokey Robinson, Ebony Eyes.

Passando por aqui a Sabrina Carpenter, Espresso. Antes, para matar a saudade do fanzine, Uma História de Amor. Um beijo para a Raíssa, final do telefone 0042. Ela gostaria de ouvir a Trace Chapman e eu já salvei o seu pedido, Raíssa. Obrigada pela sua participação.

0: ele, dá pra tirar para o time do São Paulo, vem pro toque, ele manda com o time da intermediária, Sabino, ele tenta buscar na jogada para o comando de ataque, o toque de bola volta para a Violeta, jogo aéreo, subiu de cabeça, tenta garotar-se novamente o São Paulo, vem Danielzinho para tirar para o time do São Paulo, protege o tricolor com Marcos Antônio, sagerido pelo campo de defesa, ele já aprendeu a jogar, abre pelo setor de direito no campo de retaguarda, Marcos Antônio parte pela esquerda, tenta o toque de bola com o time, Marcos Antônio gira no meio, a abertura vem pro toque de bola de Danielzinho, Danielzinho para Marcos Antônio, perde bola, o time do São Paulo aperta na marcação, tentou recuperar novamente no campo de ataque, domínio do campo de ataque, tenta descer o time do Boca, bola muito forte, tiro de meta para o time do São Paulo bater, cabos elétricos, Silva, líder do Brasil, Cécio, você pode confiar no Vale.
1: Na primeira do Merentiel, ele faz o jogo de corpo para cima do Domingos Duarte, mas era ele para estar na área, né? Ele fez um passe muito forte, primeiro tiro de meta de Rafael.
0: E vem para o jogo do meio do toque, ele vai, Arthur, tenta chegar, não chega, para volta pela esquerda, campo de ataque, tenta descer o time do Boca na esquerda, aperta, Arthur vem, põe para fora, lateral para o time do Boca, bater com a cabeça quente, o jogo para você ligado no microfone da Bandeirantes, vem comigo no youtube.com/radiobandeirantes, a imagem tubo, o som é da Bandeirantes, torcedor brasileiro, é na tela pelo setor de esquerda, campo de defesa para o time do Boca, bater e ser jogando no campo de retaguarda, vem Blanco, Blanco bate o lateral, vem para tirar o time do São Paulo, afasta a corta dali, Lucas Ramon, é na volta para a linha de lá, vem lateral para o time do São Paulo, bater pela direita do campo de ataque, lateral para o São Paulo cobrar, se posiciona para a cobrança Lucas Ramon, ele vem pelo setor de direito do campo de ataque para o time do São Paulo, para você ligado na Bandeirantes, a Bandeirantes com você, é lateral para o time do São Paulo, cobrado para Lucido, Lucido domina para o time do São Paulo, volta a jogada curtinho do campo intermediário, recomeça no toque de bola novamente com Domingos Duarte prendeu para Arboleda, Arboleda volta para Domingos Duarte, que prende pelo campo de defesa para o time do São Paulo, erga a cabeça, Simão Vimanta à frente, Gustavo Santana perde, bola volta para Domingos Duarte, domina o São Paulo, sai tocando, o Boca tenta apertar, bola volta para Rafael, Rafael já domina para o time do São Paulo, tenta bater a frente, rasga a frente no comando de ataque, ele tentou buscar a jogada, vem para subir de cabeça, perde o tempo da bola, Gustavo Santana afasta o zagueiro, tira, vem para o domínio, o time do São Paulo tentou partir do comando de ataque, toca em reto novamente na bola, o time do tricolor com Marcos Antônio, a bola volta com Boca, bola muito forte, tranquilo para Rafael, que sai do gol para fazer a firme boa defesa, abra as press, transporta suas encomendas para qualquer lugar 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Aqui paralisado o jogo, lateral para o time do São Paulo, bater lá pelo setor de esquerda, campo de defesa para Iago, Iago abre a jogada para Danielzinho, Boca sobe a marcação, pressão, domina o time do São Paulo para ser jogador do campo de defesa, rifa a bola, o São Paulo tentou, Sabino levantar do comando de ataque, afasta a zaga, tentou toque de bola, Luciano vem para ganhar bola de graça com o time do Boca, com Paredes, ele mata no peito, tenta toque da bola, mas põe para fora em lateral para o time do São Paulo bater, lateral na linha de fundo para o tricolor bater e sair jogando, o Boca antecipa a marcação, vem na marcação, pressão, componentes de suspensão, transmissão e direção para carro e caminhão, pode contar, é na Catar, a bola vai ser batida lateral para a equipe do São Paulo, bater pelo setor de esquerda, campo de defesa, o árbitro deu lateral para o tricolor, vai partir para a bola da esquerda, Iago, ele bate lateral, bola fica na intermediária, volta novamente com o time do Boca, e tenta descer do campo de ataque, vem a Arboleda de cabeça, toca de cabeça, curtinho, Arthur é pequenininho, ele tentou subir de cabeça para a guerra, não conseguiu, Herrera subiu antes dele, cortou, tirou, a bola volta com o time do São Paulo, que tentou ser jogando pelo setor de direita, Luciano vem para a marcação, dá o combate, tenta o toque de bola, aperta na direita, Lucas Amon quase roubou, bola bateu nele, saiu para a linha de lado, lateral esquerdo, ataque para o Boca bater.
1: E o torcedor já gosta, né? Entende a raça, a dedicação por ali do Lucas Ramon, tem lateral Boca Juniors.
0: Eu quero você comigo no youtube.com/radiobandeirantesoficial, se posiciona para bater lateral, o time do Boca é Blanco, Blanco bate o lateral, já solta, curtindo no setor intermediário, Arboleda sai da área para a marcação, bola volta com o time do Boca, tenta descer a Arboleda, vem para ganhar a bola, volta, curtindo no campo de retaguarda, já prende novamente Domingos, Domingos domina para o time do São Paulo, gira a frente, não consegue sair jogando, erra o passe de bola, o time do São Paulo vem para o toque de bola, Domingos dominou, puxado pelo calção, o árbitro para, é falta para o time do São Paulo, bater pela direita, campo de defesa, Paredes já partia para cima, falta cobrada para o time do São Paulo, Arboleda domina para o time do tricolor, para ser jogando no campo de defesa, abertura vem pelo setor de esquerda, lançamento à frente, domina no campo de ataque, a bola sai, Domingos põe para fora, lateral esquerda, ataque para o time do Boca bater, lavadoras em alta 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do Boca tenta descer, Curtinho. De Lolo, ele prende o lance pelo setor de esquerda. Abre a jogada para Herrera. Herrera soltou Curtinho novamente no toque de bola com Lozano. Ele tenta a finta em cima da marcação. Aperta o time do São Paulo. Tenta ganhar a jogada, não consegue. Os trancos e barrancos. Desce o time do Boca na esquerda. Abertura para Blanco. Blanco do meio pelo setor de esquerda. Estica a jogada na linha de fundo. Vem Boca. Abertura pelo comando de ataque. Você ligado na Bandeirantes. A Bandeirantes com você. Boca dominou. Tentou cruzar. Blanco. Em cima do Lucas Ramon. Lateral esquerdo. Ataque pro Boca bater.
1: As costas do Lucas Ramon. E o Boca inteiro pelo lado esquerdo. O São Paulo se defende pelo lado direito. Gol camisa 19.
0: É lateral no campo de ataque. Do meio do campo de ataque. Já tenta descer Curtinho. Time do Boca não consegue. Bola volta. Volta no toque de bola. Curtinho novamente. Recolhe pelo setor de esquerda. Campo de ataque. Tenta descer. Domina o time do Boca. Já prende o lance pelo setor de direita do campo de ataque. Tenta descer. Abertura. Vem pelo meio de campo. Novamente. Ascacíbar. Ascacíbar domina. Solta pela direita para Dilolo. Dilolo domina pela direita. Campo de ataque para Lozano. Lozano estica a jogada no comando. Vem para rasgar. Para tirar o time do São Paulo. Bola volta para Arboleda. Arboleda domina. Não tem opção de sair pro jogo. Domina do toque de bola para Domingos. Domingos dá o tapa na bola. Já parte Curtinho. Abriu para Luciano. Luciano recolhe pelo setor de direito do campo de ataque. Abre na ponta. Partiu para dominar Luciano. Escapou. Ele vem pro giro. Vem pro passe perfeito para Marcos Antônio. Marcos Antônio domina para Lucas Ramon. Abre para Luciano. Luciano domina pro time do São Paulo. Vai pro toque de bola Curtinho na intermediária. Recolhe para Marcos Antônio. Boca vence o jogo no placar agregado 1 a 0. A abertura foi feita à frente do toque de bola. Domina com um toque de bola Curtinho na intermediária. Domina o Sabino. Ele enfia no comando de ataque. A bola volta com o time do Boca. Já dominou o toque de bola contigo no campo de retaguarda. Vai

0: Intermediário, toca a bola, vem para travar, tiro dali, mas toca mal de cabeça novamente. Do toque de bola vem errado do Marcos Antônio. A bola volta no toque de bola, tem um todo terceiro, vem Sabino, toca na bola, volta, curtindo do campo de retaguarda, domina Cuxira, perde o lance Gustavo Santana. Tem que se ligar, tem que ser mais rápido. Domina do campo de defesa, abre o time do São Paulo, está jogando para Luciano para a circunferência central do gramado. Tem uma avenida para descer, ele domina, abre para a direita do campo de ataque, já solta a bola, jogada na ponta, solta curtindo com Domingos Duarte. Ele prende a jogada, abre para Lucas Amon, dominou para Arthur, cortou, se soltar na esquerda é boa, dominou o Arthur, caminhou, enfia a jogada no meio de campo, solta para Marcos Antônio para Sabino, Sabino para Iago, Iago domina pelo setor de esquerdo, pouco antecipa a marcação, Iago recolhe para o time do São Paulo, sai facilmente da marcação, inverte a jogada lá pela direita, que lindo lance do Iago, soltou, é para Lucas Ramon, dominou, cruzou, levantou para Luciano, errado o cruzamento dele, a bola volta com Paredes, que domina e sai jogando pelo time do Boca, recolhe Paredes, abre a jogada pelo setor de esquerda, solta novamente as Cacibar, ele prende o lance pelo setor de esquerdo do campo de retaguarda, tenta descer do campo de ataque, vem para pinta com Velasco, Velasco do Biru, Giro solta para Paredes, Paredes recolhe pela direita do campo de ataque, é para Lozano, Lozano desceu pro time do Boca, ele já vem para finta, Ascacíbar, ele perde o toque de bola, tocou, soltou na entrada da grande área, afasta o time do São Paulo, vem para tirar dali Danielzinho, ela volta com o time do Boca, com o Blanco no campo de defesa, o Tera mudou o conceito de SUV, vire a chave com 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O tempo não para, Bandeirantes marca 8 minutos de bola rolando, 8, primeiro tempo de jogo, girando o placar da Copa Sul-Americana, quartas de final, jogo da volta, vale vaga para semifinal. Placar do jogo continua aqui, São Paulo 0, Boca 0, no agregado 1-0 para o Boca na Bandeirantes. É você, diz aí, Bruno Migliosi.
1: Ulisses, mais cedo o Fluminense garantiu vaga nas semifinais da Copa Libertadores. Perdeu para o Platense por 2-1, mas como tinha vencido por 2-0, aguarda Palmeiras ou LDU nas semifinais.
0: A bola já volta, volta no toque de bola, tenta descer contigo do campo de defesa, recolhe novamente para descer do campo de retaguarda, já tenta o toque de bola contigo novamente, o meio do campo de defesa vem para o levantamento à frente, tenta o toque de bola curto novamente, o time do São Paulo muito forte, lateral para o Boca bater, Leandro Guerreiro, Léo Dias fala, 9 jogados, primeiro tempo 0 São Paulo, 0 Boca.
2: 9 minutos até agora, Luiz, São Paulo muito nervoso, muito tenso, rifando a bola sem necessidade, São Paulo está jogando em casa com o apoio do seu torcedor, colocar a bola no chão, acalmar a jogada, abrir as jogadas pelas laterais, ter aproximação. São Paulo, toda bola que pega no pé, a bola tá queimando. Tem um pouco mais de tranquilidade. E eu vou além, viu, Ulisses? Apesar de estar cedo o jogo, eu abriria a mão de 3 zagueiros, colocar um jogador mais no meio-campo ou um avançado, porque já deu para ver que o Boca vai jogar em cima desses 3 zagueiros de São Paulo.
3: E aí, Léo?
4: São Paulo ainda não encaixou a marcação na saída de bola do Boca. O Boca consegue trocar passes até com uma certa facilidade. Tira o ritmo da partida, o que é péssimo pro São Paulo. Eu esperava um abafa inicial nos primeiros 10, 15 minutos, o que ainda não aconteceu dentro do jogo, Liz.
0: A bola volta, volta no toque de bola contigo do campo de defesa, recolhe do campo de retaguarda, vai tentar o toque de bola, o time do São Paulo para descer, o árbitro para, tá marcando o lateral pro time do Boca bater do campo de defesa para sair jogando, você ligado no futebol Bandeirantes, a Bandeirantes com você, torcedor 20 do Brasil, no meio do toque de bola Coutinho tenta descer do campo de retaguarda, aperta na marcação o time do Boca, a vitória vem pelo setor de esquerda, vem pro toque de bola Coutinho do campo de retaguarda para Blanco, Blanco toca errado, a bola volta no toque de bola, recolhe, passa pessimamente a bola Danielzinho, é na volta com o time do Boca que tenta descer pelo setor de direito do campo de ataque, Sabino acompanha a bola saindo em frente ao banco de reservas do São Paulo, é lateral pro time do São Paulo bater do seu campo de defesa e sair jogando do Vale.
5: Boca pela primeira vez dá um lateral pro São Paulo, né? O tricolor tá errando mais nessa primeira parte do jogo até aqui, por enquanto 0-0.
0: A bola volta, volta no toque de bola Coutinho novamente no campo de retaguarda, domínio do campo de ataque, tenta descer o time do São Paulo, não ganha a jogada Coutinho, Gustavo Santana, levantamento vem à frente do peito, domina, prende a jogada Coutinho, Danielzinho, ele erga a cabeça, fica sem opção de jogo, à frente abriu pelo setor de direito do campo de ataque, deu para Sabino, errado o passe. Ô Danielzinho, é a segunda, hein? Mas o que que é isso, Danielzinho? Que é isso, hein?
5: E o campo do Morumbi é grande, viu, Ulisses? Mas é impressionante como pro Danielzinho tá pequeno mais um lateral que o São Paulo entrega pro Boca.
0: A bola volta, volta com o time do São Paulo, com o Arboleda, Arboleda domina pelo seu campo de defesa, para ser o jogador no campo da reta, a quarta prende a jogada Coutinho, Merentiel fica no ataque pedindo falta, o árbitro manda seguir para a volta com o time do São Paulo, pelo setor de direita, Danielzinho já prendeu, armou, bom lance para Arthur, tentou a finta, passa parcialmente no primeiro, Luciano entrou, lançamento vem para o Luciano, muito forte do Marcos Antônio, tiro de meta para o Boca bater.
5: Pela primeira vez o São Paulo pisa na área do Boca Juniors, o lançamento pelo alto do Marcos Antônio com muita força, o Luciano ainda toca nela, ela morre pela linha de fundo 0-0.
0: 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A bola foi justa, frente do campo de ataque, já tenta terceiro novamente, tentava o domínio, Velasco não consegue, é lateral cobrado pelo time do São Paulo, vem pro toque, ele para Marcos Antônio, soltar na esquerda, é boa, abriu para Iago, Iago tentou chegar antes dele, chega na direita, tira Luzando, é na volta do toque, ele bala Coutinho, aperta Luciano, vai pra cima, Iago também chega na marcação, bola foi chuta pelo meio de campo, vem pra ganhar a jogada, ganha parcialmente Marcos Antônio, a bola volta com o time do Boca, destoque de bola, toca a bola, desafoga a jogada da esquerda com um toque de bola de Blanco, Blanco prendeu pro time do Boca, pelo seu campo de defesa, Sancho jogando com Paredes, Paredes, capitão domina, ele tenta o passe, de bola passa na direita, Luzano dribla facilmente, já partiu pela direita do campo de ataque, lançamento pro Boca, Arboleda acompanha, tiro de meta pro São Paulo bater.
5: São Paulo nunca perdeu pro Boca no Morumbi, foram 6 jogos, 3 vitórias do Tricolor, 3 empates, a última vez aqui em 2007, 1-0 na Sul-Americana, gol de Aloísio Chulapa, eu acho que o Guerreiro tava nessa, hein?
2: Estava sim, um jogo diferente, um jogo pegado, um jogo de muita luta, de muita disposição física, e com o gol de Aloísio Chulapa, saímos na frente, conseguimos a classificação.
0: E tenta descer o time do Boca, a bola foi chuta, a frente vem para tirar o time do São Paulo, tira a mão novamente a bola, Danielzinho, ela quica na intermediária, aperta na marcação, houve o toque de mão do Velasco, tá parado o jogo, marcada a falta para a equipe do São Paulo bater.
5: É, agora o São Paulo saiu jogando de forma completamente equivocada, né? Deu a bola nos pés do Boca Juniors, que tenta se manter no ataque por enquanto 0-0.
0: Não pode ramelar em São Paulo. Domina do campo de defesa o time do São Paulo, já prendeu o toque de bola de Sabino, Sabino domina para o time do São Paulo, o Sancho jogando para Arboleda, Arboleda domina para o time do Tricolor, solta a curtinha no campo intermediário, abre o lance à frente pela direita para Domingos Duarte, ele prende o lance para Rafael, Rafael rifa a bola, abre pelo setor de esquerda, tenta o toque de bola, põe para fora, tá parado o jogo, tá marcado o lateral para a equipe do Boca bater pela direita, São Paulo errando muito passes de bola no início do jogo.
5: Eu acho que é o 7º lateral que o São Paulo entrega para o Boca, assim, de uma forma completamente equivocada, né? Erra e erra muito o Tricolor por aqui.
0: A bola volta, volta com o time do São Paulo, Luciano dá o tapa na bola, não adianta demais, perde a jogada, recolhe Arboleda, ele domina pro time do São Paulo, sai jogando contigo no campo de defesa com Sabino, Sabino gira, põe no chão, São Paulo, a bola agora faz certo, domina Arboleda, Arboleda prende pelo seu campo de repeda para Domingos, Domingos Duarte domina pro time do Tricolor, o Brasileiro jogando pelo seu campo de defesa, recolhe pro time do São Paulo, vai para a finta em cima da marcação, faz o breque, prende, prende o São Paulo, desce, a vitória vem pela esquerda para Arboleda, Arboleda perdeu para o setor de esquerda, câmera ataque para Sabino, Sabino levanta, ele tenta buscar a jogada para Iago, Iago vai para o drible, corta para dentro, 1, 2, 3 para marcado, ele ainda fica com a sobra de bola, vai acabar tomando a falta, mas perdeu o lance, a bola volta, volta novamente com o time do Boca, tenta descer pelo caminho de ataque de graça para Arthur, Arthur dominou, zaga do Boca, saiu, adiantou, Arthur vem para a finta, escapou de um, recuare novamente Arthur, vai para novo, o drible rolou no meio para Luciano, ele prende na esquerda, até aperto Iago pedindo, leiga nele, ligou para o Iago na esquerda, em frente ao banco do Boca, dominou, soltou para Luciano, levou para a linha de fundo, ele prende o lance para o time do São Paulo, tentou cruzado, ganha escanteio e perde o Luciano, apoio para a torcida que responde automaticamente imediatamente nas arquibancadas.
5: A primeira vez que o Boca erra, porque o Luciano tentou fazer uma inversão de jogo, colocou a bola nos pés do São Paulo que desceu, Luciano disputou por ali com as Cacibar, escanteio primeiro do tricolor paulista no jogo,
0: escanteio para o time do São Paulo bater pelo Arthur, Arthur vem para a cobrança pelo setor de esquerda, partiu para a bola, bateu, levantou, subiu o zagueiro, cortou de cabeça, bola volta no toque, levando com o time do Boca que tenta ser jogando com o Velasco, não vai na bola, deu o bombeiro, Danielzinho recolhe o time do Boca, tenta armar contra a golpe, bola foi solta para o setor de esquerda, dominou, prendeu, Merentiel tentou o toque de bola, afasta o time do São Paulo, sai jogando com o toque de bola de Lucas Ramon, ele vem para a pinta, tenta o toque à frente do campo de ataque, a bola volta com o time do campo de defesa, recolhe novamente o time do Boca para ser jogando a abertura, vem do toque, continua na intermediária para Paredes, Paredes volta, a jogada da nossa zaga central, tenta ser o jogador do toque de bala, curtinho de Herrera. Herrera já domina pelo seu campo de defesa, faz o breque, tenta o toque de bala, domina o time do Boca para ser o jogador, vem pro toque de bala para Paredes, capitão do Boca, ele gira em cima da marcação, campeão do mundo pela seleção da Argentina, já prende, vem pro toque de bala, Velasco, ele abre a jogada do campo de defesa, toca com o Monteiro, goleiro do Boca sai jogando, vai para cima da marcação, apertou Gustavo Santana, ele rifa a bola, de graça pro São Paulo ser o jogador do campo de defesa. 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O tempo não para, Bandeirantes marca. Você confere, jogados para você conferir, 17 minutos de bola rodando, 17. É o primeiro tempo de jogo, girando o placar da Copa Sul-Americana, jogo da volta. Morumbi tem São Paulo 0, Boca 0. Na Bandeirantes tentou fazer o mais difícil agora o Domingos Duarte, hein? Inverteu uma bola na esquerda, ele tinha na direita livre o Lucas Ramon do lado dele. Repito, 0 São Paulo, 0 Boca. No agregado, 1-0 pro Boca, Migliozzi.
1: E o Vasco tá só esperando, Narciso, o classificado dessa partida, porque venceu Santa Fé mais cedo por 2-0 e avançou às semifinais da Copa Sul-Americana.
0: A bola volta do toque de bola, tenta descer o time do São Paulo, Luciano não chega, a bola perto da marcação, tenta ganhar a jogada com o time Gustavo Santana, ele prende o lance, o time do Boca para ser o jogando, Arthur volta para a marcação, tenta o toque de bola pelo setor de esquerda, Blanco faz o breque, Arthur tentou partir, recolhe do campo de defesa, Luciano vem para apertar, aperta Arthur por entre as pernas, é driblado pelo Blanco domina para o time do Boca, vem para o toque de bola com o time do campo de retaguarda, domina na sua zaga central para Paredes recolhe, levanta para o comando de ataque, aperta o time do Boca pela direita, Thiago volta para a marcação. Bola volta no toque de bola contigo novamente. Ascaciba prende a jogada novamente no campo de defesa. Ascaciba volta no campo de retaguarda com Herrera para Dilulo. Dilulo prende o lance para o time do Boca. Tenta o levantamento à frente para o comando de ataque. Arboleda sobe de cabeça, ganha para Sabino. Sabino domina, tenta o levantamento à frente. Vem para escorar a bola, toca na bola. Lázaro põe para fora. Em lateral para o time do São Paulo. Bater dentro do seu campo de defesa. Lateral para o time do São Paulo cobrar. 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A Bandeirantes com você, ela volta contigo no toque de bola, contigo novamente, recolhe no campo de retaguarda, vai tentar o toque de bola, aperta na marcação, já domina, tenta a finta, tenta o toque à frente do comando de ataque, aperta, tenta descer novamente o time do Boca, o árbitro tá parando o jogo, lateral pro São Paulo bater de novo.
5: É o segundo na sequência, né? Pelo menos agora o tricolor tem laterais ao seu favor, por enquanto 0-0, jogo empatado no Morumbi, vai dando Boca na semi.
0: A bola volta no toque de bola, tenta descer pelo setor de direito do campo de ataque, aperta o time do Boca, lançamento foi feito à frente, prende a Velasco, tenta o domínio, a bola sai para a bola, rombole tudo para a linha de lado, o árbitro de último toque do jogador do São Paulo, lateral para o time do Boca bater, vem para a cobrança Lozano, no Tenda Atacado você encontra tudo para 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time do Boca, abertura vem pelo setor de esquerda, campo de ataque, tenta cruzamento dentro da grande área, balançou da esquerda, desceu Branco, o árbitro para, tá marcando a falta cometida pelo Lucas Ramon
5: em cima do Branco, né? Um duelo particular por ali, e o Lucas Ramon ali inicialmente parece que foi na bola, mas segundo a arbitragem ele acaba atingindo o Branco, e de fato, ele pega por baixo o lateral esquerdo do Boca Juniors, momento importante na bola parada, tem falta o time argentino.
0: No futebol, tá, Bandeirantes, para você, torcedor brasileiro, obrigado pelo carinho da sua sintonia. Se posiciona para a cobrança, vem para o levantamento à frente, domínio do campo de ataque, a falta para a equipe do Boca, bater Paredes, ajeita para a cobrança de falta para o time do Boca. Se posiciona para bater Paredes, abriu de esquerda, soltou para Blanco, cruza a bola, quica, pega Rafael. Segundo goleiro do São Paulo no campo direito. 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Rafael já sai jogando do campo de defesa. A torcida do São Paulo impaciente. Vai, pega no pé. Demora para repor a bola em jogo. O time do São Paulo. A vitória vem com o Arboleda. Arboleda domina para o time do São Paulo. Para ser jogando do campo de defesa. 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O tempo não para. Bandeirantes marca. 21 minutos de bola rolando, 21 minutos de bola rolando para você conferir. Etapa é primeira de jogo, primeiro tempo girando o placar da Copa Sul-Americana. Quartas de final, jogo da volta. 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São Paulo 0, Boca 0. No agregado 1-0 pro Boca na Bandeirantes Miliose.
1: Ulisses, pela Série B, o CRB tá vencendo o Sport pelo placar de 1-0. Mais cedo, a Ponte Preta perdeu por 6-0 pra equipe do Londrina.
0: A bola volta para Luciano. Luciano domina para o time do São Paulo. Tenta o toque de bola para Danzinho, que abre na esquerda para Iago. Iago já recolhe do campo de defesa. Vem para o toque de bola. Continua a zaga central. Ele prende o lance curtinho novamente para Sabino. Sabino volta curto do meio de campo para Marcos Antônio. Para Sabino. Sabino para Arboleda. Arboleda prende pela circunferência central do gramado. Domina para o time do São Paulo. Abriu aqui na direita para Domingos. Domingos do Marte. Domina para o time do São Paulo para ser jogando o seu zagueiro. Ele enfia a jogada no campo de ataque. Tentou o toque de bola. Ficou no chão. Pediu a falta, o árbitro mandou seguir. Domina o time do Boca, tenta descer do seu campo de defesa. Abertura frente, vem Domingos Duarte, ganha a jogada. Rolou, boa bola para Marcos Antônio. Desceu, tem Iago descendo, ergueu a cabeça. Ele vem pro breque, faz o giro. Pode soltar pela direita, abriu bom lance na direita. Campo de ataque para Lucas Ramon. Recolheu São Paulo, cruzamento na grande área. Tentou Luciano, chegou o zagueiro, cortou, voltou para Arthur. Arthur domina pro time do São Paulo. Ele tenta o drible, vai pra finta. Ergue a cabeça, gira para Danielzinho. Danielzinho prendeu, cruzou, levantou. Cara, o que tá acontecendo com esse cara, velho? O Danielzinho tá errando só tudo no jogo.
5: No ano passado, eleito um dos melhores jogadores do Campeonato Brasileiro no São Paulo, Danielzinho acaba errando. Depois, numa ótima jogada aqui atrás do Domingos Duarte, que colocou o tricolor em condição, mas o Danielzinho errou completamente o cruzamento.
0: No futebol, tá, Bandeirantes, eu quero você comigo, torcedor, youtube.com/ Rádio Bandeirantes Oficial. Rapaziada, foi hidratar, toma água, jogo tá parado no Morumbi. 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E aí, comentaristas da Bandeirantes, fala Léo James e Leandro Guerreiro.
4: Bom, eu acho que nesses primeiros 23, 24 minutos, o Boca consegue esfriar o jogo. Essa era a missão do time argentino. Trocar passes e cessar aquele ímpeto inicial que o São Paulo teria. Tentaria abafar a saída de bola do Boca, algo que o São Paulo não conseguiu. São Paulo tem dificuldades para sair jogando e isso passa muito por um jogo muito abaixo do Danielzinho. O Danielzinho não faz uma boa partida. Sinto falta de um Marcos Antônio mais participativo. Ele é o principal armador do São Paulo. A bola precisa passar mais pelos pés do Marcos Antônio, Ulisses.
2: É, o São Paulo faz um dos piores primeiro tempo até agora, 23 minutos e não consegue acertar nada na parte defensiva, muito menos na parte ofensiva. Quando tem a bola, muitas das vezes o Sabino tentou lançar, do outro lado, o Domingos Duarte também tentou lançar, todas as bolas erradas, né? Então o São Paulo não consegue sair de trás, não consegue pressionar, não consegue criar, e eu volto a repetir: três zagueiros hoje o São Paulo não faz sentido. O São Paulo precisa ter um jogador de meio campo, precisa ter um jogador mais ofensivo. São Paulo precisa jogar mais no campo do Boca e isso não tem acontecido. O São Paulo até agora não criou nenhuma oportunidade. A única oportunidade foi um passe que o Boca deu para trás no pé do Arthur, que o São Paulo criou um escanteio, e é muito pouco para o que o São Paulo está apresentando até agora.
0: No futebol, tá, Bandeirantes, para você, torcedor brasileiro, obrigado pelo carinho da sintonia, você ligado no microfone de maior tradição do rádio esportivo no Brasil. Aí tá parado o jogo, é bola no campo de defesa para ser jogando. Já prende o lance, o time do Boca para ser jogando no campo de defesa. A abertura vem pelo setor de direita, tenta o toque de bola contigo no setor intermediário. Já domina o toque de bola para ser jogando novamente. O time do São Paulo não consegue vir pro jogo. A abertura vem pelo seu campo de defesa, tenta o toque de bola contigo pelo setor de direita, domina o time do São Paulo. Já prende o lance com a Arboleda, mas o árbitro parava, marcava falta para o São Paulo bater em cima do Danielzinho, falta para o time do São Paulo cobrar. 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O tempo não para, Bandeirantes marca 25 minutos de bola rolando, 25, é primeiro tempo de jogo, girando o placar da Libertadores, Copa Sul-Americana, quartas de final, jogo da volta. Continua para você, São Paulo 0, Boca 0, no agregado Boca 1-0, na Bandeirantes, quem fala é você, Miliose.
1: Na Argentina, o Fluminense perdeu para o Platense, placar de 2-1, mas como havia vencido por 2-0, avançou às semifinais. Amanhã tem Palmeiras, LDU, Verdão tem a vantagem de 1-0. 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
0: É o futebol da Bandeirantes para você, torcedor brasileiro. 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Domínio do toque, ele para prazer, jogando contigo no campo de retaguarda. Já domina, prende, jogada curta no campo de defesa. Recolhe novamente o time do São Paulo, tenta descer pelo setor de esquerda. Já prende o lance contigo no campo de retaguarda. Domina, levanta para o comando de ataque. Ele vem para a finta, tenta o toque, ele para contigo novamente no setor intermediário. Obrigado. Obrigado, torcedor, pelo carinho da sua sintonia. Você tá ligado já no microfone Bandeirantes. A abertura vem à frente do toque, curtindo pelo setor de esquerda. Recolhe novamente o time do São Paulo para ser jogando. Prende o lance curto novamente o time do Boca com Monteiro. Monteiro prendeu o goleiro do time do Boca. Tenta o levantamento à frente do campo de ataque. Bola vai passar novamente Sabino. O Rafael não veio, cara. O Rafael tá louco. Ele tinha que vir para pegar a bola, ele não veio. Que coisa! Na pressão do Flores. Aí o Sabino encheu a fralda e meteu a bola pra fora.
5: E nem olhou na cara do Rafael, né? Porque sabe que o goleirão do São Paulo poderia ter feito um pouquinho melhor, mas o Sabino também não quis arriscar. Mais um lateral pro Boca Juniors.
0: No futebol da Bandeirantes pra você, torcedor brasileiro. Obrigado pelo carinho da sintonia. Recolhe do campo de retaguarda. Vem tentar o toque de bola novamente o time do São Paulo. Já domina curto do campo de defesa. Domina o time do Tricolor. Tenta descer do comando de ataque. A abertura foi feita. Toque de bola completamente errado. À frente novamente. São Paulo não joga bem. São Paulo preocupante, atuação do São Paulo no Morumbi. Não joga bem Leandro Guerreiro, Léo Gens.
2: O São Paulo tem que fazer algo diferente, tem um pouco mais de personalidade também, Ulis. A bola tá vindo para você dominar, você tá rifando. A bola tá vindo para você fazer o simples, você tá querendo lançar. Então, se não tá bom, toca próximo, simplifica. Mas tem que ter personalidade para jogar também, pôr a bola no chão, tentar uma jogada individual. Está no Morumbi, desse jeito não dá.
0: E bem, São Paulo na direita, tentou a finta, o árbitro marcou falta em cima do Lucas Ramon. Parado o jogo, Blanco vem pelas costas e comete a carga, falta para o São Paulo bater. Entra a linha lateral da área e linha lateral do campo de jogo.
5: É, o próprio torcedor entende, até porque o Lucas Ramon ia passando pelo Blanco com facilidade. Aí o Blanco tem que usar o corpo para derrubar o 19 do São Paulo. É uma falta que é quase um escanteio. Tá por ali Arthur, lado direito, já ajeita a bola com carinho.
0: É falta para o São Paulo bater. Se não chega na bola rolada, tem que chegar na pressão. Tem que ir São Paulo na bola parada. É falta para o time do São Paulo bater pelo setor de direito do campo de ataque. Perto esquerda, vem para a cobrança Arthur. Arthur partiu, bateu fechado, desvio de cabeça, vai embora para a linha de fundo do Gustavo Santana. Tiro de meta para a equipe do Boca Batera.
5: A primeira do São Paulo, né? A primeira finalização. Uma hora ia ter que sair mesmo que por cima do gol. Ainda pouco inspirado o tricolor paulista na bola parada. Gustavo Santana, a primeira que chegou nele.
0: 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Ele tira a cabeça, essa bola ia direto no gol, hein, velho? E o time do Boca marcando ele. A bola volta para Luciano. Tenta ganhar a jogada novamente. Não consegue pelo setor de direita. Lucas Ramon volta no toque de bola. O time do Boca para ser jogando. 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Bandeirantes com você aí, tá parado o jogo. Árbitro marca a falta de Lucas Ramon pro Boca bater do campo de defesa. 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Tá paralisado o jogo.
5: Porque ele pega justamente a falta do Lucas Ramon, né? Quase fora da bola, atingiu o jogador do Boca no campo de defesa, por enquanto 0-0.
0: 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O tempo não para, Bandeirantes marca. Você confere, jogados para você conferir. 30 minutos de bola rolando, 30 de bola rolando para você conferir. Primeiro tempo de jogo, girando o placar da Copa Sul-Americana. Você confere, São Paulo 0, Boca 0, no agregado tá 1-0 pro Boca, quartas de final, jogo da volta, é Sul-Americana, vale vaga pra semifinal aqui, Miliose.
1: E por enquanto a semifinal tem Vasco e Boca Juniors, porque o Vasco venceu Santa Fé por 2-0 e garantiu vaga de forma antecipada para essa fase.
3: Fernandes.
0: E tenta o toque de bola para ser jogando novamente no campo da retaguarda, aperta na marcação, domina o time do São Paulo, bom drible, boa finta do Sabino. Sabino domina para o time do São Paulo, tenta o levantamento à frente no comando de ataque, Arthur se desloca, mas não chega, a bola falta com o time do Boca, que toca a bola do comando de ataque, a abertura veio do comando, prende o lance pelo setor de esquerda, Merentiel, recolheu Merentiel, prendeu jogada, abriu na ponta, solta para Lazando, ele prende o lance novamente, Lozano desceu na linha de fundo, passe de bola péssimo. Tiro de meta para o São Paulo bater.
5: O torcedor aproveita para tentar botar uma pressão em cima do Boca justamente nesse erro. Por enquanto, 0-0 aqui no Morumbi.
0: 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O lançamento foi feito à frente, Kika. Passa, Arthur tentou descer, ficou no chão. A bola volta com o time do Boca. Já prende a jogada com o time do campo de retaguarda, aperta Luciano, marca mal. Domínio do campo de ataque, lançamento à frente para ninguém. Fácil para Rafael, que sai do gol para fazer a firme boa defesa, é bola para a equipe do São Paulo, bater do campo de defesa na Bet365, poder estar nas suas mãos, descubra porque o extraordinário acontece na Bet365 para maiores de 18 anos. 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Lançamento vem pelo setor de esquerda do campo de ataque, tenta descer contigo novamente, o São Paulo não consegue, a torcida sente que o time precisa de incentivo, incentiva, canta a torcida do São Paulo no Morumbi. Domina o São Paulo na esquerda. Luciano cruza mal em cima da marcação do Lozano. É lateral para o São Paulo bater. 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Grupo Souza Lima é lateral pelo setor de esquerda. Campo de ataque para o time do São Paulo bater pelo setor de esquerda. Levantamento vai ser feito à frente do comando de ataque. A abertura vem do toque de Barreiro Marcos Antônio. Ele prende o lance, abriu jogada pela direita do campo de ataque. Escapa esquerdo, Iago. Já desceu, tentou cruzar. Vem para ganhar lateral.
5: E aí fica justamente cobrando o jogador do Boca o arremesso lateral. Ele queria para ele, com o último toque do jogador do São Paulo, a arbitragem dá para o tricolor.
0: A bola volta para Danielzinho, tenta brigar, perde o lance. Danielzinho vem para brigar novamente, afasta o time do Boca. Danielzinho toca na bola, mas põe a bola para a linha de fundo. Tiro de meta para a equipe do Boca bater do seu campo de defesa. Tiro de meta para a equipe do Boca sair jogando. 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Se posiciona novamente para a cobrança. É bola para a equipe do Boca, que tenta ser jogador do campo de defesa. Arboleda vem, toca na bola, afasta, tira muito mal, a bola põe para fora. Lateral para a equipe do Boca cobrar. 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Com na Bandeirantes, 33 jogados do primeiro tempo, continua 0 São Paulo, 0 Boca, no agregado 1-0 para a equipe do São Paulo. Falam Leandro Guerreiro e Léo Gens.
2: O São Paulo continua como iniciou, não consegue jogar, não consegue sair de trás, muitos jogadores abaixo, o Danielzinho não acerta nada que ele tenta, o Dorival Júnior vai ter que fazer algo de diferente nesse primeiro tempo para ver se São Paulo volta melhor para o segundo tempo e agride um pouco mais o Boca.
4: Primeiro tempo do São Paulo até aqui é fraco. São Paulo não consegue se impor dentro da partida. É o Boca quem dita o ritmo do jogo. A partida passa muito pelo Paredes. Ele toca para cá, toca para lá e faz com que o jogo do Boca flua. Algo que o Marcos Antônio não consegue fazer do lado do São Paulo. Sinto falta daquele que é o armador do tricolor paulista. Pensando em alternativas para o São Paulo, assim como o Leandro já disse, acho que o Dorival poderia abrir mão do sistema com três zagueiros e colocar o Ferreirinha para jogar bem aberto pelo lado esquerdo e liberar o Iago para que eles possam formar uma dupla por aquele lado. Seria um caminho para o São Paulo melhorar dentro do jogo, Ulisses.
2: Eu já vinha com três substituições, eu vinha com Pablo Maia no lugar do Sabino, Ferreirinha no lugar do Gustavo e Neilton no lugar do Danielzinho, que está muito mal, muito abaixo.
0: A bola volta no toque de bola do meio do time do São Paulo, tenta descer do toque de bola curtinho de Sabino. Sabino abre a jogada do meio de campo para Danielzinho. Ele prende o lance e faz o giro em cima da marcação. Já recolhe novamente para o time do São Paulo, que sai jogando com Domingos Duarte. Prendeu para Arboleda. Arboleda domina, levanta a jogada, abre para o setor de ponta, soltou para Arthur. Arthur mata no peito para o time do São Paulo. Já domina, ganha lateral para o time do São Paulo bater. Manual para o time do São Paulo cobrar. Vem para a cobrança de lateral para o time do São Paulo pela direita. 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Se posiciona Domingos liga a jogada para Luciano, ele mata no peito, faz o giro em cima da marcação, já prende a jogada em cima dele, vem o Ascacibar, recolhe o comando de ataque, aperta o time do São Paulo, abertura para o Marcos Antônio, ele prendeu, tentou Iago, toque de bola, ganha lateral o time do São Paulo. 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Continua para você, São Paulo 0, Boca 0, no agregado 1-0 para o Boca na Bandeirantes. Vem para falar, Miliose.
1: Ulisses, mais cedo, Copa da Liga Inglesa, o Arsenal venceu o Ipswich Town por 4-2 e o Liverpool avançou sobre o Tottenham com vitória por 3-1.
0: 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Domínio do toque de bola contigo novamente. Domínio pelo setor de esquerda, aperta na marcação, tenta descer novamente o time do São Paulo pela esquerda. Abertura à frente, lançamento no meio para Arthur. Vem para tirar. Herrera põe para fora, lateral para o São Paulo. Batendo na esquerda, campo de ataque para você ligado na Bandeirantes. 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Domina no toque de bola contigo no campo de defesa para sair pro jogo na Bet. E vem São Paulo. Arthur dominou na direita, ergueu a cabeça, rolou jogada, abriu, tentou o cruzamento. Lucas Ramon na boca do gol. Luciano de cabeça, dá o tapa na bola. Monteiro tira a bola, bate na trave, não entra. Domina o time do São Paulo de calcanhar inteligente. Ganha a jogada, Domingos Duarte. Ele vem para a finta, vai tentar o toque de bola contigo no setor de meio de campo. Já domina, recolhe a jogada para o comando. Tenta descer o time do São Paulo. Arboleda domina, ele faz o giro em cima da marcação. Tenta o toque contigo no setor de esquerda. Recolhe o time do São Paulo para ser jogando. Vem para a finta, vai tentar o toque de bola contigo no setor de meio de campo. Domina curtinho novamente, recolhe o time do São Paulo pelo setor de esquerda. Prende o lance, domina Danielzinho. Péssimo dos péssimos do jogo. Ele prende a jogada, volta a jogada para Sabino. Sabino prende para o time do São Paulo. Abriu novamente com o Rafael. Rafael recolheu. Ele levanta a frente, tira o comando de ataque. Afasta a zaga. Vem para tirar a bola. Volta. É com um toque de bola de Marcos Antônio. Marcos Antônio dobrou para Luciano. Luciano para Sabino. Sabino domina no meio de campo. Não sabe o que faz com a bola. Gira no meio. Arma a jogada curtinha novamente para Marcos Antônio. Ele prende para o time do São Paulo. Pela direita está aberto. Esticou com um toque de bola de Lucas Ramon. Lucas Ramon domina. Volta para Marcos Antônio, Boca se fecha inteiro, domínio do campo de ataque para Arthur. Arthur dominou, tentou soltar para Marcos Antônio, Blanco tira a jogada, sai jogando para o time do Boca. 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Você ouviu o toque, 38 jogados, domínio do toque de bola, o time do Boca, para sair jogando no campo de defesa. 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Primeiro tempo 0, São Paulo 0, Boca. Domínio do toque de bola, tempo terceiro, jogando novamente o time do Boca. Levantamento foi feito à frente, vem Sabino, toca de cabeça. O São Paulo consegue tocar todas as bolas erradas na segunda bola. O Boca não erra, raramente erra um passe. Vai errar o quinto, sexto passe lá na frente. Mas aqui atrás não erra passe o Boca. E o São Paulo erra passes inacreditáveis. A bola volta para Arthur, Arthur domina novamente, vem para o toque de bola, continua no meio de campo, recolhe a jogada, aperta na marca. O time do Boca já tenta descer. Abertura pelo setor de esquerda, campo de ataque. Domina curtinho pelo setor de ponta. Prendeu o Velasco. Ele vem pra finta, puxou perto da direita, cruzou. Arboleda tira. A bola volta com o time do Boca. Já ganha a jogada novamente pelo setor de direita do campo de ataque. Prende o Boca para sair jogando. 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A bola volta com o time do Boca, que já sai jogando do campo de ataque. 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Ele abre a jogada para Marcos Antônio. Marcos Antônio domina para o setor de esquerda, soltou para Gustavo Santana. Ele prende o lance para o São Paulo, abre para Iago pelo setor de esquerda, campo de ataque, gira em cima para a marcação, prende o lance novamente pela direita, domina curtinho novamente Marcos Antônio. Ele abre a jogada pelo setor de direita, vem para receber, voltou para Danielzinho, que erra de novo. Danielzinho está em Nárnia, né? Ele não tá aqui no Morumbi, não é possível, cara. A bola volta novamente com o time do São Paulo. Domina curto pelo comando de ataque. A abertura foi feita pelo setor de direita. Placar do jogo 0-0. Domina do campo de ataque, tenta descer o tricolor. A abertura para Arthur, se caprichar para Lucas Ramon, cruzou na bola do gol. Desvia no pé do Blanco, vem para Monteiro que pega.
5: Tava ligado, né? Porque essa bola com desvio, normalmente, às vezes o goleiro ele sai antes e acaba sendo traído por ela. Mas não foi o caso do Monteiro. Fez a defesa com segurança. São Paulo chega. Agora há pouco uma bola na trave e agora de novo rondando a área do Boca.
0: A bola volta no toque. Ele vai no domínio do time do São Paulo.

0: Alavés por 1-0.
1: É o futebol da Bandeirantes para você. Aí tá parado o jogo, Luciano Caedo reclama da falta do Delgado.
2: Exatamente, e é a quinta falta do Boca Juniors na partida. Quinta falta em cima do São Paulo, que já cobra por ali rapidinho.
1: Abra a volta, volta com o time do São Paulo. São jogando com Domingos, Arthur. Domingos, Arthur abre a jogada para Danielzinho. Ele prende para direito do campo de ataque. Lucas Ramon dominou para partir e furou. A bola passou para a linha de lado, lateral para o Boca bater.
2: E o torcedor vai, né? Mesmo que de uma forma tímida, mas vai um pouquinho aqui no Morumbi. Está apreensiva a torcida do Tricolor.
1: 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Obrigado pelo carinho da sintonia. 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Leandro Guerreiro, Léo Gens, estamos chegando ao final do primeiro tempo, 0-0.
3: São Paulo faz uma das piores apresentações no primeiro tempo, não acerta nada, muitos jogadores abaixo. É, quando você, Ulisses, quer cortar lançando, cortar armando, esse jogador não joga.
1: Olha só o toque de bola na frente, tentou brigar, desculpa Leandro, o Arthur enfiava a bola novamente para o Lucas Ramon, não ganha a jogada, pode concluir.
3: Quando um defensor quer cortar armando, Esse defensor, esse volante, esse meia, é o Rodrigo, é o Fabri, não é esses jogadores que jogam no futebol brasileiro, felizmente.
1: E vem pro toque de bola, tenta descer o time do Boca, vai jogada pelo campo de ataque, vai tentar o toque, bola batida, gol, afasta a zaga do São Paulo, já dominou o campo intermediário de ataque, Delgado dominou, soltou pra paredes, rifou a bola, paredes longe do gol, tiro de meta pro São Paulo bater, daqui a pouquinho intervalo, Bandeirantes com João Paulo, Capelanes, Léo Gens.
4: É um primeiro tempo bem fraco do São Paulo, em que o Boca fecha bem o centro do campo. O São Paulo fica refém dos seus dois laterais. Não fazem uma grande partida até aqui. Eu acho que uma entrada do Ferreirinha poderia ajudar o São Paulo. Segura um pouquinho mais o Iago, abre mão de um zagueiro.
1: E vem Luciano, deu para Arthur, vai para área, caiu de Maduro.
4: São Paulo acaba ficando muito refém dos seus dois laterais. Tem uma postura parecida dentro do jogo. O Ferreirinha é um cara de drible, que pode quebrar uma marcação do Boca, quebrar esse encaixe que está tão bem feito nesse primeiro tempo pela equipe argentina. Dorival Júnior precisa mexer no intervalo, Ulisses.
1: A bola volta do toque de bola contigo no campo de defesa, domina o time do Boca, 0-0 é o placar do jogo. Estamos com 44, quase 45 minutos de bola rolando, bola volta, volta novamente com o time do Boca, domina dentro da sua grande área para o domínio de bola contigo na intermediária com Monteiro. Monteiro prende a jogada, recolhe para o Boca, vai rifar a bola, rifa pelo setor de esquerda, campo de ataque, tenta o levantamento, vem Domingos de cabeça, corta, tira a bola, volta no comando, Domingos toca de novo, ninguém para marcar no meio, já domina novamente no toque de bola o time do Boca, abertura vem com Ascar Cibar, ele prende o Lúcio curtindo no meio de campo para Delgado. Delgado prende para direita para Luzano. Luzano abre a jogada pelo setor de direita com Flores. Flores domina novamente no toque de banda. Recolheu. Merentiel está dentro da grande área. Pede a bola. Afasta a zaga do São Paulo. Ela vai sair. É bola no toque de bola com o time do Boca. Já tenta descer. Vem para a marcação. Está saindo em lateral para o Boca bater na direita.
2: Mais dois minutos, Ulisses Costa. Vamos a 47 nessa primeira etapa.
1: Mas peraí, quanto que a gente tem de hidratação? Você sabe o tempo? São 3 minutos?
2: Acho que 2,5, né? 2:30.
1: 2 minutos? A bola volta no toque de bola. Já domina novamente. Curtindo no meio de campo. Aperta na marcação. Tiba do Boca. 46:30 de bola rolando. A abertura vem à frente. O Boca domina a bola. Tenta o passe de bola. Curtindo na intermediária. Tenta tirar. Não consegue novamente. No toque de bola. Domingos. A bola volta. Volta. Curtindo com Blanco. Blanco prende o lance para o Tiba do Boca. Gira. Jogada curtinha para Delgado. Delgado prende. Levanta para o campo de ataque. Não sai do gol. É obrigado a tocar. O Rafael não sai do gol, cara. Ele está enraizado no gol. A bola volta. Volta com o Tiba do São Paulo no peito de Marcos Antônio. Tenta armar contra a golpe, já partiu Luciano, abriu pelo setor de esquerda, recolheu, voltou para Marcos Antônio, dá o tapa na bola, escapa no primeiro do segundo, fica no chão, o árbitro manda seguir a bola, volta com o time do Boca, e do meio do campo de defesa para sair o Jogando, já prende a jogada curtinha na intermediária, toca na bola novamente no meio do campo de retaguarda, Danielzinho mal, contra a golpe do Boca, Rafael sai, toca na bola e tira o perigo, a bola volta para Blanco, domina pelo setor de esquerda, campo de ataque, ele vai para a finta, aperta o São Paulo, do meio do campo de retaguarda, guarda, vai pro toque de bola, bola volta para Domingos. Domingos domina, tem que caprichar. Tricolor, capricha, tricolor para Marcos Antônio. Marcos Antônio tem partida, Iago pela esquerda. Ele prende o lance, Marcos Antônio não toca. Toca agora só pro Iago que vem marcação. Recolhe pelo setor de esquerda, campo de ataque, gira, vai voltar para Marcos Antônio. Volta para Marcos Antônio, para ser jogando. Ele prende o lance para Danielzinho. Danielzinho domina pela meia direita, abre na

0: Ponta, soltou para Lucas Ramon, Lucas Ramon domina para Danielzinho, prende para o time do São Paulo, vai tentar o toque de bola, já já capitaliza o intervalo, Bandeirantes, já já não, agora, ergue o braço o árbitro, São Paulo 0, Boca 0, vaias no Morumbi no intervalo, hein? Dorival vai ter que mexer, já falou Leandro Guerreiro, já falou Léo Dias da Bandeirantes, Capelanes aqui 0-0, tudo pro segundo tempo, Capela!
1: Tudo pro segundo tempo, daqui a pouquinho o Ulisses Costa tá de volta no microfonaço de esportes da Bandeirantes, por enquanto 0 São Paulo, 0 Boca, uma festa incrível antes da bola rolar, mas o torcedor tá no direito, lota o estádio, apoia, empurra, faz a sua parte, mas de fato, PDV, até aqui uma atuação muito pobre do São Paulo Futebol Clube. Destaque da reportagem Bandeirantes, vai do Vale!
2: É verdade, né, Capela? Será que os números mentem, ó? 54% de posse de bola pro São Paulo. Faltas, o tricolor sofreu 7 e acabou fazendo 3 em cima do Boca no primeiro tempo de 10 faltas. E mais, a grande chance no jogo, apenas uma, pelos lados do São Paulo, teve cabeçada no travessão. E mesmo assim o torcedor está insatisfeito, uma vaia tímida por aqui, impaciência, mas o Morumbi está lotado. Daqui a pouco sai o público no segundo tempo, quem sabe mais de 60 mil pagantes nesta noite de Sul-Americana, Capela.
1: Tem todo o segundo tempo, já já com o time Bandeirantes, time técnico interno e externo, com Ulisses Costa, com Paulo do Vale e a dupla de comentaristas. Começo contigo, Leandro Guerreiro, ao meu lado aqui, Léo Gens. Eu quero começar com o Guerreiros para sentir um pouquinho da atmosfera, do clima, até porque você que já esteve dentro de campo, agora analisando fora dele, a gente sabe que da mesma forma que o torcedor apoia, empurra, chega uma hora que esgota a paciência. E o São Paulo poderia ter criado pelo menos um pouquinho para dar uma animada aí do estádio, não, Guerreiro? Boa noite.
3: Boa noite, Capela. Com certeza. O torcedor, ele apoia, ele vai te incentivar, ele vai te empurrar. Quando você ajuda ele também, quando você vai para cima, quando você cria, quando você tem personalidade. É, muitas das vezes tá armado o esquema tático, né? Tá posicionado. Mas você precisa sair disso, você precisa ter personalidade, você precisa sair da sua zona de conforto. É, o São Paulo errou muito, né? O São Paulo, eu falei há tempos atrás aqui, quer cortar uma bola que vem para armar. É poucos jogadores no mundo que cortam a bola armando, isso é para poucos. Isso aí, quem faz isso joga na Europa. Ou você corta ou você arma, domina a bola, toca no companheiro mais próximo, tem aproximação. Tem muitos jogadores hoje, infelizmente, com falta de confiança. Danielzinho, tudo que tentou não acertou nesse primeiro tempo, errando passe de meio metro, né? O Marco Antônio preso, tendo que vir buscar a bola na parte defensiva, então ele não consegue jogar um pouco mais à frente, próximo do Luciano, então ele fica agarrado na parte defensiva. Talvez o São Paulo, desde o primeiro minuto de jogo, né, quando eu entendi o jogo que eu tô vendo aqui de cima, não tem necessidade de ter 3 zagueiros, né? O Sabino, abrir mão do Sabino, colocar um jogador no meio campo e na frente. O menino hoje, infelizmente, não tá bem, não tá participando do jogo, né? Entrar com o Ferreirinho, jogador aberto do outro lado, para quem sabe uma dobradinha com o Iago, né? E Ferreirinha, e do lado de cá com o Lucas Ramon e Arthur, e o Luciano por dentro, né? Entrando mais na área, o São Paulo consiga sair mais um jogador no meio campo para dar um pouco mais de tranquilidade para o Marco Antônio jogar mais à frente, onde ele pode criar, onde ele pode achar um jogador que o São Paulo tem condições, né, de chegar próximo ao gol. Não fazendo isso, o Boca está fazendo um jogo tranquilo, Capela. Não tem pressão, não tem. O São Paulo não sufoca, o São Paulo não encaixa a marcação no Boca. Então o Boca, quando pega a bola, joga tranquilamente, sai quando quer e vai esfriando a partida, e fez assim o primeiro tempo.
1: Boa, Leandro Guerreiro, vou fazer o seguinte, eu vou guardar o Léo Gens para, ao longo do intervalo inteligente Bandeirantes, a gente possa colocar a análise dele, se concorda, discorda do Guerreiro. Dorival foi bem, foi mal, tem que mexer no time, e em instantes o super placar da Bandeirantes com o Bruno Migliosi. Tem time brasileiro avançando na Libertadores e na Copa Sul-Americana. Em 3 minutos, Léo Gens, vem aí no microfone da Bandeirantes, até já!
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5: Avenida dos Bandeirantes com trânsito parado no sentido da Imigrantes, do viaduto Santo Amaro até a chegada ao aeroporto, e no acesso para o túnel Maria Maluf, no sentido da Imigrantes. Problemas do viaduto do Jabaquara até o viaduto Santo Amaro. Quem utiliza ali o caminho da Roberto Marinho ganha tempo, boas condições nos dois sentidos. 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
2: Futebol é com a Bandeirantes. 10h27, de volta no intervalo inteligente Bandeirantes Morumbi. Daqui a pouquinho tem todo o segundo tempo pra você. Microfonaço Bandeirantes pra mais de 60 mil torcedores tentando apoiar o São Paulo, mas foi feia coisa na primeira etapa, hein, Léo?
3: Foi, Capela. Foi um primeiro tempo bem fraco do São Paulo. Eu concordo com tudo que o Leandro disse anteriormente. São Paulo criou duas boas chances. Duas cabeçadas do Gustavo Santana. Na segunda, inclusive, Monteiro, goleiro do Boca, dá um tapa na bola, ela bate no travessão e por pouco não entra. Mas foi um primeiro tempo pobre do São Paulo. Quem ditou o ritmo da partida foi o Boca Juniors, que conseguia rodar a bola de um lado para o outro. Quem controlou essa primeira etapa foi o Paredes, o primeiro homem de meio campo e principal jogador do Boca. Ele é muito bom. É jogador de seleção argentina, esteve na última Copa do Mundo. Faltou alguém vigiá-lo de perto. São Paulo joga com três zagueiros, mas eu acredito que na segunda etapa o Dorival Júnior possa ser um pouco mais ousado. Ele pode até puxar um terceiro jogador para fazer essa saída de bola, mas acho que não há necessidade de atuar com três zagueiros, até porque o Boca tem só um centroavante, o Merentiel, ex-Palmeiras. Abrindo mão de um zagueiro, o Dorival pode colocar no campo o Ferreirinha, para atuar aberto pelo lado esquerdo e te dar uma dinâmica diferente. Falta um jogador que possa quebrar a partir de um drible a marcação do Boca. São Paulo tem abertos pelos lados do campo, alas, pelo lado direito o Lucas Samão, pelo lado esquerdo o Iago. Com o Ferreirinha você passa a ter um jogador de drible, de capacidade de decisão individual, que pode fazer uma dobra pelo lado esquerdo com o Iago chegando de trás. Pelo lado direito você já teria o Arthur e o Lucas Ramon. Eu faria uma troca então, a saída de um dos zagueiros para a entrada do Ferreirinha. Eu acho que com essa troca, a Capela, o São Paulo poderia melhorar dentro do jogo. O primeiro tempo foi fraco.
2: Acorda, Dorival, será que eles vão ouvir a análise dos nossos comentaristas? Porque realmente acho que todo torcedor são paulino que ouviu, que assistiu aqui o primeiro tempo de São Paulo e Boca 0x0, se o Dorival voltar sem alterações, ai, tricolor, mas calma que daqui a pouquinho tem toda a segunda etapa e eu boto fé. Chegaremos à semifinal da Sul-Americana e até já.
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5: De volta no microfone da Bandeirantes, de volta com os times do campo de jogo. Alô, repórter Bandeirantes, Paulo Vale. Alô, Dorival, mexe no time aí do Vale.
6: Oh, só o Boca, hein? São Paulo tá demorando pra voltar, cara. Impressionante. Acho que o papo tá longo por ali, viu, Capela? O Boca já tá aqui pelo menos há uns 4 minutos batendo bola, só aguardando o São Paulo. Não vejo movimentação ali. É, próximo aos bancos com relação ao Boca. O São Paulo, ó, os reservas estão voltando neste momento, Capela.
5: Bom, tô curioso para poder entender. Enquanto isso, vamos lá no pique. Bruno Milhosa, eu prometi para a audiência Bandeirantes. Copa Sul-Americana e Copa Libertadores América com boas notícias para brasileiros essa terça-feira, hein, Milhosa?
7: É isso, Capela. Quem entrou em campo se deu bem até aqui, porque o Fluminense perdeu, é verdade, para o Platense, mas avançou à próxima fase da Copa Libertadores. Está nas semifinais. Depois de perder por 2-1, tinha vencido por 2-0. Agora aguarda Palmeiras ou LDU nessa próxima etapa. Na Sul-Americana, São Paulo ou Boca já tem adversário definido. Vasco venceu Santa Fé de novo em São Januário. Bruno Duarte e David foram para a rede. 2-0 Vascão. Já está nas semis da Copa Sul-Americana, Capê.
5: Que beleza, aí eu consigo ver agora a arbitragem com os braços abertos, que nem o PDV relatou. Cadê o São Paulo para voltar? Nesse momento, aparentemente, voltando para o campo de jogo. PDV, é só você agora. Mexe ou não mexe o São Paulo?
6: Ó, só os reservas, ó, de novo. Pintou primeiro uma parte ali, 4 jogadores. Agora o restante, ó. São 5 jogadores, 6. 6 jogadores voltando e no banco tem mais 5. Então, são 11 no banco, né? A não ser que alguém tire o colete ali. Ó, Vitor Sá, Nilton, Wendel, Tolói. Até porque, né, Dorival, olha pro banco. Vitor Sá, Nilton, Wendel. Aí fica difícil, né? Mas, ó, tá voltando São Paulo. Arthur, Sabino, Iago, Luciano, Domingos Duarte, Marcos Antônio, Gustavo, Arboleda... É, Capela. Ó, mas teve um jogador que se dirigiu ali, ó. Eu acho que vai ter uma mudança. Uma mudança no time do São Paulo. Vamos ver quem vai subir a placa.
5: Danielzinho voltou, PDV?
6: É, eu acho que é o Danielzinho quem sai, exatamente, ó. Sai 94 Danielzinho, entra 48 de ordem, elogiado por Dorival depois do jogo contra o Palmeiras.
5: Eita, nós. Ao longo da jornada esportiva Bandeirantes, Léo Gens e Leandro Guerreiro, pela cara do Léo Gens aqui, não sei se curtiu muito não. Já já com Ulisses Costa, análise e opinião, porque agora vamos pro segundo tempo. A vida do São Paulo em jogo na Copa Sul-Americana, na voz dele, Ulisses Costa.
8: O árbitro apitou, apito, o árbitro toca no cedo da bola, ela rola, se ela rola, deixa ela rolar. Você quer emoção? Vem comigo, torcedor brasileiro, aqui na Bandeirantes, do meio do time do São Paulo. Já tenta o toque de bola à frente no comando de ataque. O São Paulo para ser jogando com o Diógenes. Ele tenta o toque de bola contigo na intermediária. A bola volta, volta no toque. O São Paulo ganha, jogando novamente pela ponta. Faz o giro na marcação pelo setor de esquerda. Abre Iago. Iago domina, solta o Coutinho para Marcos Antônio. Marcos Antônio prende o lance no campo de retaguarda. Vem para a finta. Tenta o toque de bola à frente no comando pelo setor de direita. Já abre o lance à frente, domina para a ponta. Arthur. Arthur domina pela direita. Gira a jogada, toca a bola tranquilamente. São Paulo para de rifar a bola, toca a bola de pé em pé, já domina curtinho, Arboleda, Arboleda soltou para Marcos Antônio. Marcos Antônio passou por três, dominou, rolou, passe cerrado, arredonda, lance à frente, tenta o domínio novamente o time do São Paulo, abertura da esquerda, recolheu Iago, cruzou no banco do gol, falhou o zagueiro, a bola vai embora para lateral ou não? lateral para o São Paulo bater, cobrado pela direita, domina o São Paulo, tenta descer na ponta, vai para a finta, prende o lance, tenta o drible, Lucas Ramon perde a jogada e aperta e faz a falta.
6: O São Paulo já começa em cima do Boca Juniors, a bola cruzou a grande área e era o Lucas Ramon quem aparecia por ali. E ele foi deslocado de forma inteligente pelo jogador do Boca, não conseguiu finalizar, mas o tricolor já chega assustando na segunda etapa.
8: Jorge em campo, diz aí, ô guerreiro, ô Gens.
0: Ah, Ulisses, eu vinha com um pouco mais de ousadia, um pouco mais de vontade de ganhar o jogo. Só para voltar com vontade de ganhar o jogo, mas um pouco mais de jogadores ofensivos. O Dorival um pouco comedido, vamos ver se vai dar certo.
9: O Danielzinho fez um primeiro tempo muito abaixo, deveria ter saído. Entre o Jordan, que é um jogador da mesma posição, é um volante. Levando em consideração as opções que o Dorival tem, Nilton, Pablo Maia, acho que o Jordan é uma opção melhor, mas o Dorival poderia já ter arriscado mais, sacado um zagueiro e colocado Ferreira. Essa era inclusive a minha sugestão, Ulisses.
8: 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E do time do São Paulo, tenta ser jogando pelo campo de defesa, Beltrão vem com Iago, Iago prende pela direita, ele gira a jogada, tenta o passe de bola, tá todo cagado, recolhe, toque errado, bola volta, volta no toque de bola com a equipe do São Paulo para ser jogando. Ele já prende o lance no campo de defesa, recolhe a jogada, Coutinho, Arboleda, Arboleda dobrou pelo setor de direito no campo de ataque, vai para a finta, tenta o toque de bola, Coutinho no setor intermediário, domina o time do São Paulo para a direita com Lucas Ramon, escapou, soltou, linda bola, Luciano, vai lá. Bessabão, que chance, perde o São Paulo, aperta o São Paulo, tenta Marcos Antônio ganhar a jogada, houve a falta, tá parado o jogo, campo de defesa, falta pro Boca bater, ele vai pintar amarelo.
6: Primeiro cartão amarelo, né, justamente pro Diordney, acabou de entrar na partida, já teve que fazer a falta ali para matar o contra-ataque, já tá amarelado o volante tricolor.
8: É falta no campo de defesa para o time do Boca bater. Mas era necessário amarelo? Hein, Gens? Hein, Guerreiro?
9: Para mim, falta para amarelo. Amarelo justo para o Diordney. Na primeira falta, mas uma falta dura para cima do Velasco.
0: Na verdade, o jogador do Boca conseguiu sair de três jogadores. Aí não teve muito que o garoto fazer. Matou a jogada. Tá amarelado.
8: A bola volta no toque de bala com o time do Boca. Domina do campo de defesa, pressiona jogando, prende Monteiro. Monteiro bate na bola, tenta o levantamento à frente do campo de ataque. A bola quica, Rafael. Agora sim ele sai do gol para fazer a firme boa defesa. 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Domina o time do São Paulo, tenta descer pelo setor de direito do campo de ataque. Vem para a finta, prende a jogada, Coutinho. Levantamento vem pelo meio de campo para Diógenes. Ele vai para o drible, protege. 1, 2, 3 para marcar. Recolhe a jogada novamente no seu campo de defesa para Arboleda. Arboleda domina para Marcos Antônio. Marcos Antônio para Diógenes. Diógenes recolhe novamente para o time do São Paulo. Toma falta. Tá parado o jogo. Marcada a falta para o time do São Paulo. Cobrada. Arboleda bate na bola de qualquer maneira. Vem para buscar a jogada contigo no campo de ataque. Domina o São Paulo. Luciano abriu com o passe. Bateu. Ela desviou. Foi embora para a linha de fundo. Desvia no parede.
6: Exatamente, né? No camisa 5 do Boca Juniors. Faz ali o pé de ferro na finalização do Luciano, o torcedor gosta, vem junto, início da segunda etapa, Arthur vai cobrar um escanteio.
8: 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Escanteio para o time do São Paulo, bater pelo setor de esquerda, vem para a cobrança Arthur, Arthur para bater, escanteio, partiu para a bola, bateu, levantou no boca do gol, toque de bola do zagueiro, tira dali, a bola falta novamente com o time do São Paulo que tentava descer, vem para ganhar lateral, lateral para o São Paulo, bater do seu campo de defesa e sair do jogo do meio do toque de bola. O time do São Paulo para ser jogando, prende o lance, continua no campo de ataque, recolhe a jogada novamente Sabino, ele prende o lance para a direita, gira jogada no meio, Diógenes, Diógenes domina, Diógenes prende o lance, Diógenes toca a bola novamente para Marcos Antônio, que abre da esquerda para Iago, Iago domina para o time do São Paulo, volta a jogada, Coutinho com Sabino, Sabino já prende o lance para o São Paulo, atravessa a jogada na circunferência central do gramado, com Domingos Duarte prendeu, levantou a frente no comando de ataque, é para Gustavo Santana, só na fogueira, bola pro moleque, hein? Tá lateral pro time do São Paulo, bateu da esquerda, lateral foi cobrado do São Paulo, toca o lateral para trás, domina no campo de ataque, Marcos Antônio prende o lance pro São Paulo, abriu para Iago, Iago prendeu, cruzou, levantou na boca do gol, Luciano de cabeça cabeceado no meio do gol, Monteiro pega.
6: Primeira vez, né, que o Luciano consegue finalizar de fato no jogo, da entrada da área praticamente a cabeçada, sem perigo nenhum, fácil, fácil pro Monteiro.
8: É bola do campo de defesa, aperta o time do São Paulo, vem para ganhar o lance, o árbitro marca a falta de pé alto. Tá paralisando o jogo, falta do Iago.
6: É, justamente em cima do Lozano, o torcedor fica bravo porque a arbitragem sul-americana às vezes deixa passar um lance como esse. Falta marcada.
8: A falta foi cobrada, tenta descer o time do Boca, levantamento à frente no toque, de bola de cabeça, vem para armar Arthur para o time do São Paulo, Paredes na marcação, ele volta a jogar para a direita, já prende para Marcos Antônio, que domina para o time do São Paulo, para ser para o jogo. 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O tempo não para, Bandeirantes marca. 6:30 de bola rolando, é o segundo tempo de jogo. Continua pra você. São Paulo 0, Boca 0. No agregado 1-0 pro Boca. 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
8: E sai jogando o time do São Paulo, levantamento vem à frente, no toque de bola perto da marcação, Arthur vai para cima, recolhe o time do Boca para ser jogando, a bola sai, lateral para o time do São Paulo, bater pela direita do campo de ataque, lateral cobrado no campo de ataque, Luciano domina, duas bolas no jogo, mas já tem que dar amarelo para o goleiro, porque o Monteiro chutou a bola que estava no campo de jogo em direção ao Luciano.
6: Exatamente, Ulisses, exatamente isso, até porque ele poderia colocar a bola pela lateral para o jogo ter sequência, aí vai dar malandragem, o torcedor entende exatamente essa situação e xinga a arbitragem por aqui.
8: É lateral para o time do São Paulo bater, domínio do toque de bola, o time do São Paulo tenta ser jogando, já prende Arboleda, Arboleda recolhe pelo setor de esquerda, quebra ataque, tenta o toque para Iago, Iago domina, tenta o levantamento à frente, para a jogada, prende Gustavo Santana, recolheu novamente no toque de bola. Esse Sabino é ruim de bola, velho, ele é muito ruim, filho.
6: É, o campo estava apertado por ali, né, ele faz o passe, acaba não conseguindo o domínio depois da pedrada do Sabino no curto espaço.
8: A bola volta, volta no toque de bola contigo no setor intermediário. O levantamento foi feito à frente, sai para a linha de lado da bola. É lateral para a equipe do São Paulo, bater pelo setor de esquerda. Manual para o time do São Paulo, Cabral. Já recolhe pelo setor de esquerda. Campo de ataque, vem para a cobrança de lateral. O time do São Paulo pela esquerda, vem para a cobrança. Levantamento vai ser feito à frente, no meio. O time do São Paulo para descer no meio de campo. Prende a jogada contigo, Gustavo Santana. Ele recolheu para Marcos Antônio, que abre para a direita para Arthur. No meio do toque de bola, recolheu o Coutinho. Escapa para a marcação. No primeiro tentou o toque de bola pela direita. Prendeu o Lucas Ramon. Ele abre novamente, empurra para Danielzinho, Danielzinho deu para Arthur na fogueira. Danielzinho deu uma tijolada pro Arthur, né? É lateral pro time do São Paulo bater mesmo assim. O São Paulo tem posse de bola, a bola pega na caixa de câmbio. Ah, aí o Domingos Duarte põe a bola para fora porque a bola pegou na caixa de câmbio dele. Pô, ficou sentindo ali, dói, mas velho, põe a bola para fora e o Boca não vai devolver, meu filho.
6: É, e foi um lance estranho, né? Porque ele...
8: Era o árbitro uma bola foi pedir tenta, pra devolver.
6: É, ele tenta dominar, e aí a bola acaba pegando no lugar errado, né? Não é com força, mas quando pega ali, realmente... E agora, ó, o Boca não vai devolver,
8: vai
6: não,
8: devolver,
6: hein,
8: cara. Só time brasileiro que devolve. Contra argentino, não tem que devolver bola, tem que chegar a bota, entendeu? E acabou. Os caras ficam aí lambendo os argentinos, os caras deitam e rola, não tem fair play não, fi. Hein, ô Guerreiro?
10: Não tem nada disso, Ulisses. O São Paulo
8: esse
10: tá
8: futebol
10: fazendo...
8: Nutella aí de hoje em dia.
10: O São Paulo tá jogando um jogo de campeonato paulista e o Boca tá jogando uma competição sul-americana. Não tem meia bola, meia mais ou menos. O São Paulo tem que ser mais, um pouco mais de tudo. E não tá acontecendo.
8: E vem pro jogo o time do São Paulo. Ganhou Arthur, bom lance, dominou, girou, bateu em cima do Luciano, voltou, tocou, tentou desvio, Gustavo Santana vem pra tirar. Escanteio pro time do São Paulo, bater na direita.
6: Porque o Boca bate cabeça dentro da grande área, né? Três marcadores ficaram por ali, perdidos nessa bola, quase sobrou pro Gustavo Santana finalizar. O corte providencial, escanteio, Arthur cobra.
8: Escanteio, escanteio pro time do São Paulo. Paulo bater pelo setor de direita no campo de ataque. O São Paulo tentou gol na bola parada. Escanteio. Arthur bateu fechado, levantou no gol. Toque de cabeça pra fora. Gustavo Santana põe pra fora.
6: E de novo cruzamento do Arthur, mais visando a primeira trave, né? É uma tentativa de uma jogada ensaiada que de novo não dá certo. Apenas tiro de meta pro Boca.
8: 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A bola volta no toque de bola pra equipe do Boca. Tenta ser jogando. Lançamento à frente, vem pro toque de cabeça, ganha jogada Arboleda, vai pro toque de bola contigo novamente, prendeu Marcos Antônio domina para Domingos do meio do campo de ataque, tenta descer novamente o time do São Paulo, a abertura foi feita à frente, chegou forte, é para amarelo, tá parado o jogo, o juiz está dando falta só pro São Paulo bater.
6: Isso, sem cartão, né? Por enquanto só um cartãozinho no jogo de ordem, e no início da segunda etapa apenas marca a falta pro São Paulo no campo de defesa.
8: Pô, mas o Lucas Ramon chegou dando na canela uma solada do Lucas Ramon, que coisa impressionante, hein? Do brilho do toque de bola, sai jogando Iago para o time do São Paulo, tenta o toque de bola para Marcos Antônio, o Boca marca a pressão novamente, são três na marcação, tem que sobrar alguém para jogar, a abertura vem para a esquerda, domina novamente, Marcos Antônio gira, a jogada vem para finta! E toma pancada, o Paredes está liberado para bater, o árbitro é um bunda mole, o Paredes liberado para bater, chegou forte o Paredes, o árbitro não dá falta em cima de o Diogney, recorde do campo de ataque, tenta descer o time do São Paulo, pela direita vem para finta, domina Lucas Ramon, ele prende o lance, recorde pelo seu campo de defesa, vai tentar o toque de bola, o time do São Paulo para ser jogando 1-0 para o time do Boca, para você ligado na Bandeirantes, abertura vem à frente, Arboleda rifa a bola. Põe pra fora a lateral pro Boca cobrar. 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E o jogo 0 São Paulo, 0 Boca. No agregado 1-0 pro Boca.
10: O São Paulo precisa mexer o quanto antes. Eu sou de um tempo, Liz, que não esperava acabar o primeiro tempo pra mexer. Não esperava a tragédia acontecer para você ter mudança. E o Dorival tá demorando muito, não sei no que ele tá pensando. O São Paulo voltou pro segundo tempo, mas continua do mesmo jeito, sem criar, sem pressionar, né, sem levar perigo ao Boca, e o Boca continua tranquilo. Então o Dorival precisa o quanto antes mexer nessa equipe, tirar um zagueiro. Os zagueiros estão armando a jogada, estão tentando criar a jogada zagueiro, e não é para isso.
9: São Paulo tá...
8: Lateral. Pois não, Gens.
9: Desculpa, Ulisses. São Paulo tá muito previsível. Roda a bola de um lado pro outro, chega até o lateral, ele recua pro zagueiro que lança uma bola longa. Eu abriria a mão de um zagueiro também para colocar o Ferreira aberto pelo lado esquerdo. E trabalharia com duplas pelos lados do campo. Iago e Ferreira pela esquerda, Arthur e Lucas Ramon pelo lado direito. Se o Dorival não mexer, o São Paulo não vai melhorar.
8: A bola volta para Arthur. Arthur domina pelo setor de direito do campo de ataque. Tem que ser no individualismo, Arthur. Balançou, escapou do primeiro giro. Jogada para Marcos Antônio. Marcos Antônio domina para o São Paulo pela direita. Em frente ao banco de reservas do São Paulo. Marcos Antônio driblou, passou, tentou a grande área. Trava o zagueiro, tira. Arthur vem para a marcação, aperta o time do São Paulo. Vem para tirar a jogada. Luciano corre atrás, domina para o time do São Paulo. De calcanhar, abriu no toque de bala curtinho, tentou chegar Marcos Antônio na bola, ela vai embora. Linha de fundo, tiro de meta pro Boca.
6: É, o Luciano não gosta, né? Porque ele tava ali de novo aparecendo para receber na troca de passes pelo lado direito. São Paulo não consegue triangular, apenas tiro de meta pro Boca.
8: 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A bola volta no toque, para tenta descer contigo no campo de retaguarda, aperta na marcação, já domina novamente, tenta o toque de bola curto, recolhe novamente a equipe do Boca, tenta descer pelo setor de esquerda, Arboleda saiu na marcação, não deu bote, vem cruzado, agora ele dá o bote, tira, mas tira mal, ela volta com o time do Boca que domina pelo setor de esquerda, vem com Blanco, recua 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A bola volta no toque de bola. E perdeu o bolo São Paulo. Boca chegou na cara do gol.

0: Radar Recorde do Domingos Duarte, não acompanhou, Lozano ganhou em velocidade, entrou na pequena área, encheu o pé na bola, o Rafael tocou, mas ela morreu no fundo da rede. Lindo Domingos Duarte, o Boca abre o placar do jogo no Morumbi, agora 1 pro Boca, 0 pro São Paulo, no agregado 2-0 Boca. O detalhe do gol, o detalhe do gol, é todo o seu, diz aí, do Vale, que sono do São Paulo.
1: O detalhe primeiro é que o Dorival vai começar a mexer no time depois de tomar o gol. Boca foi muito inteligente pelo lado direito, porque aqui próximo à lateral, num toque de primeira, o Paredes, ele serve o Lozano, porque o Domingos Duarte fica perdidinho. Não esperava essa ação ofensiva do Boca Juniors. E justamente o lateral direito avança com toda a liberdade, invade a grande área, bate firme e forte a meia altura, o Rafael não chega nela. E o Boca abre o placar, abre a vantagem 2-0 no momento que vai mexer o Boca Juniors primeiro. Saindo o camisa 20, o Velasco, para a entrada do 22, o Vidia. Portanto, o Vidia 22 em campo, na vaga do Velasco, camisa 20, mexe primeiro o Boca Juniors por aqui, já já mexe o São Paulo.
0: Tinha que descer e mandar o Dorival embora, agora. Ele não mexeu no time, vai mexer 3 vezes agora, é ridículo. É ridículo, os comentaristas da Bandeirantes, Leandro Guerreiro, ídolo do São Paulo, Léo Gens, comentarista técnico da Bandeirantes, pedir alteração desesperada no time do São Paulo, e o São Paulo não fez. Agora precisa de 2 gols para levar para os pênaltis. E aí, Guerreiro, e aí, Gens?
2: Um absurdo, Lício, um absurdo. São Paulo com 3 zagueiros, não conseguisse.
0: Os zagueiros estavam em Nárnia, estavam parquinho, não estavam no campo de jogo.
2: Com 3 zagueiros não consegue pegar um lateral que passa na surpresa, né? Isso é um absurdo. Mas o mais absurdo é você esperar a tragédia acontecer para você mexer no time. Como eu disse, eu sou de um tempo que no primeiro tempo, quando você identificasse o problema, você mexia. Hoje não, Dorival, eu não sei em que jogo ele está, porque ele não está vendo o que a gente está vendo daqui de cima, com um monte de auxiliar, com um monte de assistente, não consegue ver que o São Paulo não conseguiu jogar até agora, não conseguiu criar, não consegue jogar no campo ofensivo e não mexeu. Agora ele vai mexer. Mais para um desespero do que pela sua confiança.
0: É falta para aqui pelo São Paulo bater, se posicionar, Arthur Chuveiro. São Paulo tenta o empate, levantou, botou no gol. Monteiro no alto, pegou, largou, pega o Monteiro. Na Bandeirantes, quem vem para falar, você, gente?
3: Pois é, a gente falava sobre a possibilidade de uma troca. São Paulo joga com 3 zagueiros e não pode tomar um gol como esse. Você tem um jogador a mais na sua última linha, você tem um terceiro zagueiro justamente para conter movimentos como esse, feitos pelo Lozano, o lateral direito do Boca, que veio jogar um pouquinho mais por dentro. Agora a missão do São Paulo está muito mais complicada. O Dorival precisa mexer para ontem. O Ferreirinha tem que entrar na partida para jogar aberto pelo lado esquerdo. É um jogador que pode te entregar drible, capacidade de decisão individual. São Paulo está muito previsível dentro do jogo, Liz.
0: Muito bem, mexeu o time do São Paulo.
1: Ó, vamos lá. Saiu o Lucas Ramon, 19, para a entrada do 49, Rian Francisco. Saiu também o Sabino, 35, para a entrada do Ferreirinha, com a 11. E saiu o Gustavo Santana, 43, para a entrada do Vitor Sá, 27.
0: Eu vou dizer uma coisa para você, agora ele mexe no time como deveria ter feito. E agora que ele mexe no time... Que coisa, Guerreiro! Gente!
2: Demorou para fazer isso. Né? Devia ter feito isso no intervalo. Né? Esperou tomar o gol para fazer esse tipo de alteração. Agora o São Paulo, eu acredito que fez mais com desespero do que com convicção. Né? Então até agora a derrota para mim está na conta do Dorival.
3: Agora ele vai abrir mão do sistema com 3 zagueiros, vai passar a jogar com linha de 4, colocou o Ferreira lá aberto pelo lado esquerdo, o Vitor Sá vai jogar aberto pelo outro, mas agora o São Paulo já está perdendo por 1-0, vai jogar um 4-2-4 a partir de agora o São Paulo.
0: E a torcida sentiu, viu? Calou-se a torcida do São Paulo. canta a torcida do Boca. 1-0 no agregado, 2-0 para o time do Boca. A bola volta no toque de bola, tentando ser novamente o time do São Paulo. A abertura foi feita à frente do toque de bola, curtinho para a direita. Vem para o toque de bola, curto novamente o time do São Paulo. Ganha o lance, já tenta descer pelo setor de esquerda, aperta na marcação, bola pessimamente tocada. O Boca não erra toque. Lançamento à frente, vem para tirar. Domingos Duarte vem para cortar. 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Está paralisado o jogo. É lateral para a equipe do Boca, bater e ser jogando. 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Parabéns também ao Caleri, né? Que conseguiu tomar um cartão amarelo numa cabeçada. Quando os caras foram jogar bola, foram tomar água, era o terceiro cartão amarelo que ele tomava e está fora do jogo. Parabéns para ele também, faltou pouca inteligência a ele. E aí está parado o jogo. Boca agora vai picar o jogo. Vai picar o jogo. Merentiel, Flores, não vão deixar cobrar falta, vai ser assim. São Paulo, vamos ver se busca esse equilíbrio. 21 jogados, tem mais ou menos uns 26 minutos de jogo ainda. São Paulo precisa agora de 2 gols. Aí jogando para trás não vai fazer gol não. Domínio do toque de bala, recolhe novamente Diógenes. Diógenes prende o lance, abre para Arthur. Arthur domina pelo setor de direito do campo de ataque, tenta descer o time do São Paulo. Vem Rian, ele pede a jogada, volta pro toque de bala, Coutinho novamente no meio. Domina, lançamento, vem pelo setor de direito do campo de ataque para Ferreirinha. Ferreirinha encara a marcação, vai para finta, tenta o drible, perde a bola, volta, recupera, domina pro time do São Paulo, mas pelo menos foi para cima. Já domina o time do São Paulo, tenta o cruzamento dentro da grande área, aperta o São Paulo, bola sobrou de primeira pro Arthur faz. Zé bateu em cima do Herrera, a bola batida, Luciano na cara do gol, cruzou, vai sair o toque, mas tá impedido. Bandeirinha tá marcando impedimento. O Luciano poderia ter batido pro gol. O Bandeirinha marca o impedimento do Rian Francisco. Tá parado o jogo, marcado impedimento. O Luciano, não sei se tinha condição. Se o Luciano tinha condição, ele errou feio. Porque ele poderia ter dominado e batido pro gol.
3: Gol legal,
0: gol legal do São Paulo, hein? Gol legal do São Paulo. Gol legal do São Paulo, não tem impedimento. Gol legal do São Paulo. Eu vou narrar de novo o gol pra você. Gol legal pro time do São Paulo. Luciano pede pra torcida vibrar. Gol legal pro São Paulo no jogo. São Paulo vai pôr a bola no meio de campo. Gol legal do São Paulo. Se a arbitragem anular, é sacanagem. É gol legal do São Paulo porque o Rian Francisco estava atrás da linha da bola e o Luciano não estava impedido quando recebeu. Para mim, gol legal do São Paulo, Guerreiro e Gens.
1: Gol legal, até agora pra mim gol legal, parece que ele tá vendo uma falta no goleiro, que também eu não vi esse lance, pelo menos daqui não enxerguei essa falta.
3: É, o Luciano não tava em posição irregular, muito menos o Rian Francisco. É, se a dúvida da arbitragem era essa, eu acho que ela tá sanada. O passe do Luciano é pra trás, o Rian Francisco tá atrás da linha da bola. Pra mim o gol é legal porque não teve falta no Monteiro também.
0: Já temos 2 minutos de paralisação. Vou marcar aqui o tempo de paralisação. Parou a 21. Temos já 2 minutos de paralisação. O árbitro tá chamando todo mundo pra conversar. Checagem de gol. Eu repito, gol legal do São Paulo pra mim. E se ele vai ter que confirmar o gol porque não tem falta no goleiro. Goleiro foi depois que a bola entrou que houve o choque com o goleiro. Vamos ver o que vai fazer o VAR. Erra o Bandeira. Quem que é o Bandeira de lá? É o Bandeira 2.
1: É o Martin Sopi.
0: Horrível ele. Péssimo, péssimo, péssimo. Repita o nome dele.
1: Martin Sopi.
0: Então tá aí. Tinha que ser da Sopi mesmo. E aí?
1: Mas aí o VAR tá dormindo também, né, Ulisses? Um tempo desse. Nós estamos indo pra 3 minutos. O VAR não conseguiu ver nada. Não é possível um negócio desse.
0: Estão analisando impedimento, falta não teve. Eles estão buscando pelo em ovo. Vamos ver o que vai fazer o árbitro do jogo. Eu não vejo impedimento do Luciano, mesma linha na pior das hipóteses. Estão traçando a linha vermelha na frente da azul, se traçar assim vai dar impedimento. Eu não sei não, porque o pé me pareceu até do Paredes, estava a condição. Ele anula o gol, é isso?
1: Anulou o gol. anulou, confirmou, né? Na verdade, a marcação do Bandeira dentro de campo. Gol anulado ou não validado do São Paulo por aqui.
0: Pra você, Guerreiro, pra você, Gens.
2: Pra mim é um absurdo. Pra mim, na mesma linha, é gol legal.
3: Por isso que nessa hora faz falta o impedimento semiautomático. Eu vou embora desse jogo aqui sem estar totalmente convencido de que as linhas foram bem traçadas. Com impedimento automático você não tem mais esse tipo de dúvida. É algo que a Conmebol precisa adotar para ontem, Ulisses.
0: Muito bem. Vamos beber água, rapaziada. Para mim, gol legal de São Paulo, continua com a mesma opinião. Errou feio os caras que traçaram as linhas. É uma vergonha, eu sempre falo. Que a arbitragem com o futebol brasileiro na Conmebol, ela é um terror, ainda mais com Boca. Eu sempre falo isso. Leandro Guerreiro, Gens.
2: É, o São Paulo teve as mudanças, alteração. É, já chegou, teve próximo do gol, fez um gol pra mim legal. É continuar em cima. É continuar abrindo as jogadas, na jogada individual pelo lado esquerdo, né? Com o Ferreirinha, pelo lado direito com o Arthur. E pressionar o Boca, tentar chegar ao empate o mais rápido possível para quem sabe tentar uma virada no final do jogo.
3: É, foi um gol mais no abafa, mas eu acho que as mudanças do Dorival foram boas. A gente pedia bastante tempo a entrada do Ferreirinha, porque a marcação do Boca está encaixada e o Ferreirinha é o cara que te dá o drible, que pode passar por um adversário e aí quebrar toda a marcação do Boca Juniors. É, o Ferreirinha é um dos únicos jogadores dentro do elenco do São Paulo com essa característica. O Arthur pode fazer esse mesmo trabalho pelo lado direito. É tentar quebrar essa marcação do Boca, que está muito bem encaixada até aqui dentro do jogo, Luiz.
0: É bola no campo de defesa para o time do Boca bater impedimento para você ligado na Bandeirantes. 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A bola volta no toque de bola, tenta descer o time do Boca para bater. Bater o impedimento no seu campo de defesa. 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Partiu na bola, tenta o levantamento. Monteiro, Monteiro tenta o toque de bola contigo no campo de retaguarda. Ela sai para a linha de lado. Lateral para a equipe do Boca bater para você ligado na Bandeirantes. 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Boca bater pelo setor de direito do campo de ataque. Lateral foi cobrado na linha de fundo. Vem pro toque de bola. Bola sai pra linha de fundo. Tiro de meta pra equipe do São Paulo bater. É tiro de meta pro São Paulo. Cobrado pra Arboleda. Arboleda domina pro time do São Paulo. Tenta ser jogando pelo seu campo de defesa. Vem com Domingos Duarte. Domingos Duarte domina do campo de defesa. Ele vem pro toque de bola contigo no setor intermediário. Já prende o lance. Recolhe pra equipe do São Paulo. Soltou curtinho. Abre pra Arboleda. Arboleda domina pro time do São Paulo. Desce com a bola dominada. Recolheu pelo setor de direito do campo de ataque. Tenta o toque de bola contigo novamente. Vitor Sá. Ele faz o giro na marcação, abriu para Marcos Antônio, tocou para Ferreirinha, Ferreirinha perde de cabeça, óbvio, a bola volta novamente no toque de bola, Marcos Antônio pede desculpas, domina o time do São Paulo, já tenta descer curtinho pelo meio de campo, recolhe o tricolor do Morumbi com Diogenes, Diogenes dominou, abriu na ponta, soltou para Arthur, Arthur pode soltar no meio, demorou para passar a bola, agora vem marcação do Boca, domina Arthur, vem pro toque de bola, curtinho novamente, recolheu, soltou no comando de ataque, aperta o time do São Paulo, bola volta, tenta o toque de bola, Arboleda, Arboleda domina no campo de defesa, já prende o lance curtinho na intermediária, recolhe para o time do São Paulo, abriu para Ferreirinha, ele vem para finta, perde a bola Ferreirinha, domina do campo de defesa, o Boca tenta ser jogando de graça para o time do São Paulo, já mata no peito, recolhe Marcos Antônio para o time do São Paulo, recolheu, soltou boa bola para Diogenes, Diogenes prendeu para Ferreirinha na esquerda, tenta descer na linha de fundo, ele busca a jogada para Marcos Antônio, tem que cruzar, cruza na área, levantou na boca do gol, tentou o toque de cabeça, afasta o Boca, a bola foi solta à frente, domina do campo de ataque, pediu o pênalti, o Luciano recolheu Ferreirinha, tentou o drible, perde a bola, ganha lateral, abre as Express transporta suas 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Marcos Antônio para Ferreirinha. Ferreirinha limpa, volta para Marcos Antônio. Ele tenta o toque de bola, solta para Arboleda na intermediária. Arboleda prende para o time do São Paulo. Já abre pela direita do campo de ataque. Soltou para Arthur. Arthur enfiou bom lance. Vem São Paulo. Cruzamento travado. Escanteio para o São Paulo bater da direita. 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Escanteio, São Paulo, Arthur vem para a cobrança, vem para o levantamento na grande área, se posiciona para bater escanteio, Arthur, Arthur vem para a bola para bater escanteio para o São Paulo, partiu para a bola, se fazer o gol, São Paulo pega fogo o jogo, abertura à frente, São Paulo precisa de dois gols, Arthur domina, ele vai para o drible, lindo drible, dominou, cruzou, levantou na segunda trave, por sobre o gol, linha de fundo, ele cruzou errado. Tiro de meta pro Boca.
1: A jogadaça, né? Ele vai pro drible, consegue se livrar da marcação, mas aí com muita força, né? Depois de deixar o Lozano na saudade por ali, faz o cruzamento, a bola pega um efeito linha de fundo, tiro de meta, Boca Juniors.
0: Tiro de meta para a equipe do Boca bater. 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Arthur tentou o domínio, perde a jogada, bola volta com o time do Boca que tenta descer pelo setor de esquerda, aperta no campo de ataque, bola vai ser tocada, recolhe o time do Boca para ser jogando contigo novamente. Arthur aperta, bola volta com a equipe do Boca, domina pelo setor de esquerda, vem cruzamento na grande área, Raceiro, Arboleda de Canela, tira a bola, volta para Luciano, ele tenta o toque contigo no setor intermediário, aperta na marcação, já tenta descer o time do São Paulo, o árbitro manda seguir, domínio do campo de defesa para ser pro jogo, já prende o lance novamente o time do Boca para tocar bola no seu campo de defesa, já recolhe a jogada, prende a jogada, contigo no seu campo de retaguarda, lavadoras de alta pressão, Wonder, máxima potência, menos água e mais eficiência para o seu 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para Luciano, Luciano não tem opção de jogo pelo setor de esquerda, ele pede para o Ferreirinho aproximar, a abertura vem para Marcos Antônio pela direita, ele prende o lance para a ponta, corta na marcação, recolheu novamente curtinho, enfiou a jogada completamente errada em cima do zagueiro, a bola volta no toque de cabeça, sobra com o time do Boca, a bola bate no árbitro, é bola para o Boca 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Guerreiro, ô Léo Dias, antes alteração no Boca.
1: Saindo o Delgado 18 para a entrada do Belmonte com a camisa número 8, portanto a alteração que ele fez de um jogo para o outro, né, justamente, e vai saindo o Flores com a 19 para a entrada do 11, Ángel Romero.
0: Romero vem para o jogo, e aí James, e aí?
3: Bom, são trocas para mexer nas peças do Boca, mas para retomar o fôlego do time. O Flores era um ponta, saiu para a entrada do Romero, já tinha entrado o Villa também, que é jogador de velocidade. A outra troca era no meio campo, saiu o Delgado, titular hoje, está voltando de lesão, para a entrada do Belmonte, que foi o jogador escolhido pelo Arruabarrena para a primeira partida, jogou como titular. Não vai mudar a estrutura tática do Boca, não, o seu treinador. Até porque o Boca faz uma boa partida até aqui, Ulisses.
2: O Boca troca para ter reforço, né? Reforço na parte física, né? Os jogadores mantêm o mesmo ritmo. São Paulo mexeu, mas não mudou nada, não alterou nada no jogo. Continua tocando muito bola lateral e com pouca agressividade na parte ofensiva.
0: A bola volta com o time do São Paulo, tenta o toque, recolhe Arthur, soltou no comando e ataque pra ninguém. Muito forte o passe do Arthur. 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Sobe de cabeça, vem Domingos, toca na bola, afasta, corta, tira o perigo dali. 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Obrigado pelo carinho da sua sintonia. 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Domínio do toque de bola pela esquerda. Campo de ataque. Tenta descer novamente o time do Boca. Se posiciona para ser jogando. Não tem pressa. 1-0 para o Boca. A abertura vem pelo setor de direita. Afasta a zaga do time do São Paulo. Toca na bola novamente. Iago. É novo lateral para o time do Boca bater pela direita de ataque.
1: E na primeira jogada do Ángel Romero por ali, né? Ex-jogador do Corinthians. Ídolo corintiano. Está aqui no Morumbi. Já fez gol por aqui há alguns anos, Ulisses Costa.
0: A bola volta, volta com o time do São Paulo, vem Domingos, sobe de cabeça, mas sempre a segunda bola da equipe do Boca, domina pelo comando de ataque, vai pra finta, prende a jogada, continua na intermediária, Belmonte pede, a abertura vem pelo setor de esquerda, tenta descer o Lozano, levou uma linha de fundo, tentou o toque de bola, ganha lateral, o time do São Paulo pela direita, campo de 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Bola de graça, errou Ryan Francisco, bola batida, gol! Vai parar para a linha de fundo em tiro de meta para o São Paulo bater, né?
1: Entregou a bola para o Boca, né? Deu um passe para o Boca, é que também falta capricho, né? Falta um pouco de bom futebol também pro Boca, que desperdiça oportunidade.
0: 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Grupo Souza Lima, domina Marcos Antônio, vem pro toque, ele para pra aqui pro São Paulo, gira a jogada, vai tentar o toque curto pelo comando de ataque, aperta o time do São Paulo, vem pra Ferreirinha, domina mal, mas mesmo assim evita a saída, quase ela sai, ela volta com a equipe do São Paulo, Marcos Antônio domina pro time do São Paulo, vai pro toque, ele para pra Ferreirinha pelo setor de esquerda, Ferreirinha domina pro São Paulo, não tem opção de jogo, não ser Marcos Antônio pelo campo de retaguarda, domina novamente para Domingos, Domingos domina, enfia para Ferreirinha, Ferreirinha.

0: vem para ganhar a jogada. Diógenes, ele ganha a jogada, abriu para Arthur pelo setor de ponta, faz o giro, volta a jogada, Coutinho abre pela direita, soltou com o Rian Francisco, abre para Marcos Antônio. Marcos Antônio domina, Ferreirinha estava livre de marcação, não tocou de primeira, ele prefere prender, aí chega a marcação, ele toca para o Ferreirinha, tentou se livrar, não conseguiu dar marcação, bola volta, volta com Domingos. Domingos domina novamente para o São Paulo, soltou para Arboleda, momentos dramáticos do jogo para o São Paulo. Rian, ele abre a jogada para Arthur, completamente errado o passe, vem para tirar de Lulo, ele vem para cortar o perigo, afasta dali. 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Aí parado o jogo, erra o São Paulo,
1: erra e sempre próxima lateral, né? Entrega de graça pro Boca Juniors no campo de defesa, 1-0 vai dando Boca no agregado, 2-0 para a equipe argentina.
0: A bola volta, volta no toque de bola para ser jogando, tenta o levantamento para o comando de ataque, aperta na marcação, recolhe novamente o time do Boca, prende com Monteiro, Monteiro domina no campo de defesa para ser jogando. 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Levantamento vem para Ferreirinha, domina pelo setor de esquerda, campo de ataque, ele vem para finta, Ferreirinha balança, tenta o toque de bola, solta Coutinho na intermediária para Marcos Antônio, bateu pro gol. No meio do gol, Monteiro defende em dois tempos.
1: É só dar Marcos Antônio, né? Mas mesmo ele pouco inspirado, porque ele chuta pro gol, a bola vai fácil no meio para Monteiro fazer a defesa tranquila, 1-0 Boca.
0: A bola volta no toque de bola, já tenta descer Coutinho, Romero, Romero tenta o tapa, a bola não consegue, a bola volta no toque de bola com o São Paulo que sai jogando. 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É na volta, tenta o toque de bola, Arthur tomou a pancada do Paredes, é impressionante. Paredes não toma amarelo no jogo, ele faz o que ele quer, cara. O árbitro é complacente com tudo que ele faz, cara. Impressionante do Vale.
1: É, acabou de dar mais uma ali no meio campo, né? O árbitro só ficou olhando ali. Nem ameaçou mostrar o cartão pro 5 do Boca.
0: E vem pro jogo do minuto do São Paulo. A abertura vem pra Luciano. Tenta o passe de bola. Ridículo o passe dele. Perde a jogada pra volta. Aperta o São Paulo. Impressionante o que briga esse Diógenes. Diógenes é impressionante. Ganha todas as bolas. Soltou pra Luciano. Luciano abriu na ponta pra um toque de bola. Diago, lento. Ele quase prende. Perde a bola. Voltou. É pra Ferreirinha. Vem pro drible. Escapou. Cortou pra dentro. Tenta. Finta no meio do outro. Ele perde. Marcos Antônio vem para chegar na bola, ele protege para a equipe, tenta o toque de bola contigo novamente o time do São Paulo, já sai jogando curto no campo de ataque com Luciano, abriu, empurrou para Arthur, bola difícil, Arthur domina para o São Paulo, corta a marcação, atingido no rosto, e o árbitro manda seguir, o Arthur no peito, no rosto, foi atingido. O árbitro uruguai manda seguir. Domínio do toque de bola contigo no campo. Tenta descer o time do Boca. Abertura frente. Prendeu novamente. Cruzamento na grande área. Bola batida. Gol. Vai para fora. Pega pessimamente na bola. Ascacibar. Tiro de meta para o São Paulo bater.
1: É uma falta que poderia ser dada pela arbitragem em cima do Arthur. Acabou gerando um contra-ataque para a equipe do Boca Juniors. Ó, que vai mexer de novo. Saindo o camisa de número 16, que é o Merentiel, para a entrada de Ener Valencia. Tá aí, ó. Ener Valencia marcou o primeiro gol dele pelo Boca no último final de semana.
0: Muito bem, entrando com a
1: 30.
0: Ener Valencia vem pro jogo. E aí, Léo Jeans e também Guerreiro.
2: Entra o centroavante, era a peça que faltava trocar na parte da frente do Boca. O Ener Valencia tem mais velocidade, gosta dessa corrida nas costas. O São Paulo se lança ao campo de ataque, então para mim é uma boa troca feita pelo Arrua Barrena nesses minutos finais.
3: É, trocou um atacante por outro. É, o São Paulo fez mudanças, né? O Vitor Sá pegou duas, três bolas, não conseguiu dominar a bola. É, jogador que o Dorival apostou, trouxe. É, vários jogadores não conseguem render. É, o São Paulo segue, tocando a bola lateral.
0: Ah, não, peraí.
3: De um lado
0: e o Dorival vem mexer agora.
3: André Silva. Não, o Dorival, ele tinha que... Hoje tá tudo na conta dele, Ulisses. Hoje tá na conta do Dorival. Hoje, se tiver alguma coisa pra ser feita, ser falada aqui, tá na conta dele.
0: Domina o São Paulo com o Arthur. Ele vem pro toque de bola. Você ouviu o toque de 40 minutos de bola rolando. 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A bola volta novamente. Tenta descer o time do São Paulo pelo setor de esquerda. Vem pro toque de bola. Rian. Rian Francisco prendeu, soltou jogada no comando para Arthur. Finta no primeiro, finta no segundo. Levou para bater pro gol. Em cima da marcação. A bola explode. E ainda volta caprichosamente pro toque do Boca. Que tenta ser jogador no campo de ataque para Arboleda. Vai encobrir ele. Domina no campo de defesa do São Paulo para ser o jogo.

0: 40 minutos passados desse segundo tempo. 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Abertura vem pela direita no campo de ataque, já domina, tempo do toque de bola, Coutinho novamente, domina no toque curto pelo comando de ataque, aperta na marcação, recolhe o time do São Paulo, vai pro toque curtinho na intermediária, abertura para Marcos Antônio, mal tocada pelo Ferreirinha, vem para brigar, ganhou jogada, Coutinho no meio de campo, tentou descer curto, novamente não consegue, o São Paulo é lateral para o São Paulo, bater pelo seu campo de defesa, vem para a cobrança rapidamente Domingos cobra o lateral, recolhe no toque de bola para Rafael devolve para Domingos, que sai jogando no campo de defesa. 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O São Paulo precisa de 2 gols, já domina do toque de bola com 41 jogados, abertura da direita, vem cruzamento do Sá, ele vai pro break, rolou pra Arthur, prendeu o lance, limpou, deu pra trás pra Marcos Antônio domina pro time do São Paulo, ele tenta o toque de bola, abre pra Sá, recolheu pra Arthur vem pro toque contigo na intermediária, a bola volta no toque de bola com o time do São Paulo, já prende Arthur, 1-2 na marcação, ganha lateral o time do São Paulo pela direita. 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
1: Saindo o Iago 12 para a entrada do André Silva, a última de Dorival, veste a 17 o André.
0: Se posiciona para a cobrança lateral novamente. André Silva vem para o jogo. Se posiciona para a cobrança novamente a equipe do São Paulo. Levantamento vai ser feito à frente. Tenta o toque de bola. Houve a falta. Na esquerda para o time do São Paulo bater. Está caído André Silva.
1: É, chegou para tomar falta, né? Quem sabe colocar o São Paulo numa boa condição na bola parada para tentar incendiar o Morumbi na reta final. Está por ali já o Arthur para fazer a cobrança.
0: A bola volta no toque de bola novamente para a equipe do São Paulo. Paulo, é falta pro time do São Paulo bater, pra você ligado no microfone da Bandeirantes, a Bandeirantes com você, torcedor brasileiro, se posiciona pra cobrança de falta, o time do São Paulo pelo setor de esquerda, levantamento vem na boca do gol, falta pro time do São Paulo, vai partir Arthur pra cobrança, São Paulo faz um gol, põe fogo no jogo, tem acréscimo, partiu Arthur, levantou, segunda trave, o toque! Domingos Duarte,

0: cobrança de falta na esquerda do Arthur, ele subiu mais que a zaga, domou, que cabeceou na segunda trave, o São Paulo acerta o cruzamento com o Arthur, o Domingos Duarte faz o gol do São Paulo, agora São Paulo 1, Boca também 1. Gol, emoção maior do futebol, e essa emoção, Domingos Duarte, que você proporciona à torcida do São Paulo. O VAR vai analisar o lance, o árbitro não dá reinício ao jogo, ou do Vale.
1: Ah, mas o Domingos Duarte, ele vem de trás, né? Até porque o Arthur busca o ponto futuro por ali, o Domingos Duarte ataca a bola muito bem. O detalhe é que ninguém comemorou, o banco do São Paulo imediatamente virou pro quarto árbitro e começou a apontar ali pro pulso, né? Pro relógio, já cobrando a situação dos acréscimos, ó. A gente chega a 44 do segundo tempo e o São Paulo quer tempo para tentar virar por aqui.
0: Olha, o gol de São Paulo anulado do Rian Francisco. Eu fico com o Léo Gens com dúvidas sobre na maneira que traçaram as linhas. E fico também com o Leandro Guerreiro. É uma má vontade da Comebol. É uma vergonha se anular um gol desse. Eles não tinham motivos nem para paralisar. É um erro, uma vergonha da Comebol. Gol validado do São Paulo.
2: É, e o Ulisses, desse gol não tem nem muito o que checar, porque o Domingos Duarte vem de trás. Cabeceia livre, não tinha nem muito o que checar sobre esse segundo gol. Muito mais no abafa do que na construção. São Paulo não faz um grande jogo aqui, mas vai tentar nos acréscimos o segundo gol.
1: 7.
0: E vem pro jogo do meio do time do São Paulo, pela direita do campo de ataque, vai tentar o toque de bola, Coutinho, Arboleda, Arboleda abre novamente pro toque de bola de Rian Francisco, ele domina, vai pro cruzamento, levantou no Boca do Gol, subiu a zaga do Boca, cortou, vem Marcos Antônio, vem a jogada pro time do São Paulo, girou, bateu pro gol, pegou Monteiro, chute fraco do Marcos Antônio, a bola volta do toque de bola, o São Paulo tem mais 7 minutos de jogo, você ligado na Bandeirantes para tentar fazer o gol, levar pros pênaltis, se posiciona no toque de bola, Coutinho novamente, recolhe do que mandou para descer novamente o time do São Paulo, tenta descer, aperta na marcação Luciano, ele é grande, domina, ganha, tenta o toque de bola, Coutinho pelo setor de esquerda, o árbitro manda seguir, não adianta se jogar, que falta de experiência do André Silva, ele tentou cavar a falta, houve um toque, mas não adianta se jogar. E reclama com o bandeira do jogo. Não adianta. E vem São Paulo, domina pelo comando de ataque. Vem para a finta. Recolhe Luciano. Abre a jogada para Arthur. Arthur domina para Arboleda no campo de defesa. 46. Tem mais 6 minutos o São Paulo para tentar o gol, para levar para os pênaltis. Domina no campo de ataque. Marcos Antônio. Ele prende, fica no chão. Escorrega, quase perde. Voltou para Domingos Duarte. Domingos Duarte domina, gira a jogada para o inteligente, bom de bola. Diógenes que tinha que ter saído jogando. Ele prende para o time do São Paulo. Paulo abre para Arboleda, Arboleda domina para o time do São Paulo, vai para o toque de bola para Diógenes, Diógenes prende para o São Paulo, soltou para Luciano, tem Ferreirinha partindo na esquerda, abriu para Marcos Antônio, Marcos Antônio e recolheu para Ferreirinha, Ferreirinha vai no drible, escapou do primeiro, vem para o toque de bola, rasga a zaga do Boca, lançamento vem para o Luciano, dominou, escapou, soltou na esquerda para Rian Francisco, cai São Paulo, vai São Paulo, cruzamento na grande área, o toque para o meio, tira paredes, dá o pico na bola e corta dali, é lateral pro time do São Paulo, bateu de cedo, jogando pelo seu campo de defesa, lateral pro São Paulo cobrar, lateral cobrado, a torcida se levanta, o São Paulo precisa de um gol, tá 1-1 o jogo para levar para os pênaltis, 47 mais 5 de jogo, prendeu, recolhe o time do São Paulo, Ferreirinha, ele prende o lance e solta para Marcos Antônio para Ferreirinha, ele tem Luciano descendo, fica no chão, Luciano tá parado o jogo, tá marcada a falta na esquerda e pinta amarelo pro Guerreiro, o São Paulo tem alta, é bola parada, tem que levantar na grande área, tem que ir todo mundo pra dentro da grande área, 47 minutos e 30, mais 4 e 30 de jogo, é um momento de emoção e único que o futebol nos proporciona, capricha tricolor pra fazer o gol, levar pros pênaltis, vamos explodir o Morumbi, lançamento na grande área, afasta a zaga, vem pra tirar o time do Boca, bola volta pelo setor de direita no campo de defesa, paredes domina, lançamento vem à frente no comando de ataque, Marcos Antônio é o último homem, perigosa descida do time do Boca, ele não dá o compasso, abertura frente, tentou bater pro gol, ele trava, a bola vai embora, linha de fundo, escanteio, Boca na esquerda,
1: trava e comemora, vibra porque entende que era um bom momento do Boca no contra-ataque, até porque o tricolor tem tempo, se safar dessa, pode descer ainda para tentar virada aqui no Morumbi.
0: Muito bem, o árbitro faz sinal que tá vindo correndo para a cobrança, o Paredes me parece, né?
1: E mostra o cartão para Arthur.
0: Demora, hein?
1: Por reclamação, mostra o cartão pro Arthur.
3: Pro Arthur ele deu?
1: Sim.
3: Tá bom. É um perigo a arbitragem, a Comebol é um perigo pro futebol brasileiro, gente. Vocês fiquem espertos. O futebol brasileiro é muito superior ao argentino, sem sombra de dúvidas. E tenta prender a bola, Buco no linha de fundo, tenta o toque de bola, Coutinho, recorde o time do São Paulo para ser jogando lateral para o time do São Paulo bater. Parte do toque de bola, o time do São Paulo tenta descer novo lateral para a equipe do São Paulo cobrar. Para você ligado na Bandeirantes, torcedor brasileiro. Acho que teve uma cotovelada e está caído o jogador do São Paulo. O árbitro para o jogo, deu a falta ou não? Que confusão o árbitro tá fazendo, cara. Já cobrou o lateral, seu juiz, ele mandou cobrar de novo. E vem São Paulo, já prende Diógenes, volta também pro toque de bola de Diógenes. Diógenes prende a jogada, abre para Marcos Antônio. Marcos Antônio domina pro time do São Paulo, gira a jogada para a direita para Arthur. Arthur tem Rian Francisco aberto pela ponta. Vem chuveiro dentro da grande área, subiu a Arboleda de cabeça. Deu para Domingos, Domingos tenta chegar na bola, corre atrás. Aperta o time do Boca para ser jogando, força o Boca para ser jogando. Levantamento vem, a bola sai para a linha de lado lateral pro São Paulo, 41. 9, mais 3 minutos de jogo tem o São Paulo, é lateral, jogadores do Boca devolvem a bola pro campo de jogo, impressionante a covardia dos jogadores do Boca, abertura vem pelo setor de direito, o árbitro não toma nenhum tipo de postura, recolhe no campo de ataque, já domina o time do São Paulo, vamos São Paulo buscar o jogo, o gol que leva o jogo pros pênaltis, domina, prende, recolhe na direita, Arthur cruzou, levantou, levantou no gol, Domingos chegou de cabeça, tirou o zagueiro, voltou no toque de bola, curtinho de Ferreirinha, passivo no lance, ele gira a jogada, abriu na ponta, soltou o lance, não domina Rian Francisco, a bola volta com o time do Boca aqui no meio do seu campo de defesa, o São Paulo tem que apressar o jogo, no peito do Arthur que domina, se girar na esquerda tem o Ferreirinha, ele vai pro chuveiro, Arthur levantou o toque de bola dentro da grande área, aperta novamente o São Paulo, tira o Boca, 50 minutos de bola rolando, tem mais 2 minutos de jogo, o São Paulo tem que buscar o gol para levar para os pênaltis, vai terminar o jogo, a bola volta, o Boca vai se classificando, o São Paulo não pode desistir e não pode estar nessa malemolência, o São Paulo tem que agilizar o jogo, abertura vem pelo setor de esquerda para Ferreirinha, Ferreirinha domina para o São Paulo, tenta o toque de bola, volta a jogada curtinha, prendeu o Marcos Antônio, vai para o chuveiro dentro da grande área, subiu de cabeça, a bola passou, tira o time do Boca, volta o São Paulo, é com o Luciano, Luciano prendeu, o juiz até caiu, recolhe no comando de ataque, tomou um tombaço o árbitro, dominou na ponta, prendeu Ferreirinha, capricha São Paulo, olha o gol do São Paulo, cruzou, vem Monteiro para fazer a defesa.
1: É, não é muito do Ferreirinha o cruzamento, né? Normalmente ele pega essa bola, faz o corte e tenta finalizar. Dessa vez quis ser solidário. E agora, malandro, acho que a gente faz tempo que eu não vejo, hein? Faz tempo que eu não vejo o goleirão Romero, o Monteiro, tá por ali acusando o cãibra, hein?
3: Tá caído e o jogo parado. Isso é ruim pro São Paulo. Vamos ver se ele vai crescer. E aí? Que coisa, hein, Nel? Que coisa, hein, Guerreiro?
2: É, e agora é muito mais no abafa, na bola longa, no cruzamento para a área, para ver se o São Paulo consegue chegar ao segundo gol na marra. A verdade é que o São Paulo fez um jogo muito fraco, muito fraco. Foram poucas as combinações, o repertório de jogadas do São Paulo hoje foi pobre. Se o Dorival ia preservar jogadores no fim de semana, ele poderia dar treinos intensos durante todo o outro período para preparar esses 11 titulares para o jogo de hoje. Não foi o que a gente viu no gramado do Morumbi hoje. O São Paulo mostrou muito pouco. O gol anulado é a partir de uma bola longa, escorada, e o gol de empate do São Paulo também numa bola parada. Não é que o São Paulo criou um caminhão de chances que, e essas chances pudessem ameaçar a meta defendida pelo Monteiro. Como ele pediu atendimento médico, agora acho que o árbitro precisa crescer um pouquinho mais de tempo.
3: Vamos ver o que vai fazer o árbitro. Pois não, Leandro Guerreiro.
4: É, São Paulo se preparou para esse jogo, mas não apresentou nada. Tanto na parte...
3: Parece que não se preparou.
4: Poderia ter apresentado o futebol melhor. Aí você não consegue jogar o primeiro tempo, você muda. Você faz algo de diferente. Mas o Dorival não fez isso. Mas o menino Jorge entrou bem no jogo. Para mim, o melhor em campo de São Paulo. Com personalidade, buscando bola, colocando bolas à frente. Então, assim, teve de algo bom no jogo, foi o menino.
3: É o futebol da Bandeirantes pra você. Monteiro demora pra repor a bola em jogo. Repõe a bola em jogo, tenta o levantamento à frente. Vamos ver o que vai fazer o árbitro do jogo. A bola volta com o time do Buco, toque de cabeça. Volta com o time do campo de defesa pra Ferreirinha. Ferreirinha domina, tem Romero que vem pra cima dele. Ele prende pro time do São Paulo. Sai jogando com o time do campo de retaguarda do São Paulo. Capricha, São Paulo não pode desistir. Domina no campo de ataque. Vai pro toque de bola novamente, Rian Francisco. Tenta o drible, corta pra dentro, volta pra Marcos Antônio. Marcos Antônio prendeu, tem Ferreirinha aberto. Tem que meter essa bola na na área, não pode demorar. Abriu, soltou para Ferreirinha, já ficou o Romero. Ferreirinha vai tentar o drible, faltou um pouco de inteligência, tenta o toque de bola. Aí Marcos Antônio Chuveira na grande área, vem São Paulo, sobe a zaga do Boca para tirar. A bola volta, volta novamente com o time do São Paulo. É lateral para o São Paulo bater. Lateral vai ser cobrado, ninguém se apresenta, vem para o toque de bola. Tem que cruzar na área, São Paulo! Cruzou, levantamento na grande área, a bola está na área, o goleiro saiu, socou errado. O São Paulo aperta, brincou, toque de cabeça para trás, vai para fora em tiro de meta. E ergue o braço, o árbitro, é fim de jogo no Morumbi. São Paulo 1, Boca 1, e o pau comeu no fim do jogo. 1 São Paulo, 1 Boca. O São Paulo está eliminado da Sul-Americana. O Boca segue.
5: Briga no Morumbi nesse momento. Jogadores deixando o campo de jogo. Pelo menos tentando deixar o campo de jogo. Atletas são paulinos vão para cima de atletas do Boca Juniors. E uma confusão, cenas lamentáveis nesse momento do Morumbi. Dentro de campo, São Paulo eliminado da Copa Sul-Americana. E os são paulinos querem tretar aí, PDV.
1: Essa final me pareceu ali do Domingos Duarte com o Paredes, né? Aliás, jogadores de futebol europeu e tal, mas que se estranharam. Mas assim, não passou de um empurre-empurre, não. Agora, ó, os jogadores do Boca se dirigem ao setor que tem que ser feito, né? Se dirigem ao setor onde está a torcida do Boca, que canta Dale, Dale, Dale, ô. O Boca está classificado, está na semifinal. Outro grande jogo, hein? Duelo de gigantes entre Boca e Vasco da Gama. O São Paulo fica pelo caminho, eliminado novamente na Copa Sul-Americana. Resta o Brasileirão para o tricolor paulista. E sábado tem o Internacional de Porto Alegre por aqui, Capela.
5: Que coisa, festa do torcedor do Boca, vence o Boca, no placar agregado, um empate por 1-1, Dorival, vai ter muita coisa para explicar na entrevista coletiva de daqui a pouquinho, e o Boca vibra, o Boca vence, com um time bem mais ou menos, bem meia boca, mas o peso da camisa é algo realmente que tem que ser estudado. São Paulo vai deixando o campo de jogo, quantos mil confirmados no Morumbi essa noite, PDV?
1: 55.724 pagantes, é o melhor público do ano, não é o melhor público, por exemplo, melhor do que do ano passado com 57 contra a equipe do Atlético Nacional, mas é o melhor do ano, 55.724, Capela.
5: Maravilha, muita festa do torcedor do Boca, que preenche também o espaço destinado ao visitante. E 55 mil são paulinos que fizeram a sua parte. Apoiaram, empurraram, ajudaram, vibraram, incentivaram. E agora, obviamente, uma outra vaia no estádio do Morumbi. Sobe som do Morumba! E a festa incrível do torcedor do Boca. O Boca está na semifinal da Copa Sul-Americana. Começa agora o apito final, Rádio Bandeirantes. Vamos com todo o destaque da Zona Mista, o trabalho do PDV, a análise, opinião do Leandro Guerreiro, do Léo Gens e o placar esportivo do Bruno Migliosi. Vem aí o apito final na Bandeirantes. Até já, Brasil!
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1: Pelo tanto de bola e
2: agregado 2-0 Boca.
1: Vai partir Arthur para a cobrança. São Paulo faz um gol, põe fogo no jogo. Tem acréscimo, partiu Arthur, levantou, segunda trave, o toque. Domingos Duarte, gol.

0: São Paulo! Duarte, na cobrança de falta na esquerda do Arthur, ele subiu mais que a zaga, domou que cabeceou na segunda trave, o São Paulo acerta o cruzamento com o Arthur, o Domingos Duarte faz o gol do São Paulo, agora São Paulo 1, Boca também 1.
1: É, torcedor São Paulino, não tem jeito, São Paulo está eliminado da Copa Sul-Americana, deu Boca, vitória do Boca no placar agregado por 2-1, 1-1 no Morumbi. E obviamente você, torcedor tricolor, vai ouvir a Bandeirantes, vai ouvir a palavra do técnico Dorival Júnior. Eu não quero ouvir, Capela, tô de saco cheio do Dorival, a culpa é dele, ok. Mas temos que ouvir o treinador São Paulino. Zona mista, o trabalho, vamos ver o que o Departamento de Comunicação do São Paulo vai fazer, porque alguém tem que se pronunciar, alguém tem que se posicionar, alguém tem que falar. Muito provavelmente o Luciano, líder, capitão, deva passar na entrevista aí de Zona Mista e conversar com o nosso repórter Bandeirantes, Paulo do Vale. Muita decepção, muita tristeza, porque o torcedor São Paulino tem uma mística no Morumbi. O Morumbi, ele é um palco, é um estádio místico, o Coliseu do Brasil, que está acostumado com noites épicas, quartas-feiras à noite de Libertadores. Agora foi uma terça-feira de Copa Sul-Americana, que não é aquele troféu de Libertadores, mas eu considero de suma importância para a história, para dinheiro, para a vaga direta na Copa Libertadores América do ano seguinte. E o São Paulo, querendo ou não, decepcionou. Foi um vexame? Foi uma vergonha? Não. Mas foi uma tremenda decepção, porque o time do Boca não é nada disso. O São Paulo também não. Mas, realmente, São Paulo teve todas as possibilidades, sobretudo no jogo de ida, e não aproveitou. E o futebol não permite esse tipo de coisa. Vamos pro Morumbi. Repórter Bandeirantes Paulo do Vale daqui a pouquinho ouvindo a palavra do técnico Dorival Júnior. E obviamente o torcedor São Paulino. Quero ouvir o Léo Gens e também o Leandro Guerreiro. Começo contigo aí no Morumbi, Leandro Guerreiro. Não foi vergonha, não foi vexame. Eu pelo menos penso assim. Mas foi muito decepcionante, não, Guerreiro?
2: Muito mal, Capela. Muito mal, muito abaixo. Dorival Júnior iniciou o jogo com 3 zagueiros, né, na expectativa que seus alas, né, pudesse repetir o que repetiu lá na Bomboneira, né, o Iago lá com 2 passes maravilhosos, um pro Luciano e pro Calleri, que não foi aproveitado, mas hoje o Boca não permitiu isso. O São Paulo no início do jogo muito nervoso, não conseguia sair do seu campo de defesa, tocando muita bola lateral e muita bola para trás, e quando tinha bola, a bola tava queimando no pé. Danielzinho muito, mas muito mal. Dorival demorou demais de enxergar isso. Em outros tempos, né, outros treinadores com um pouco mais de culhão, tirar o Danielzinho no primeiro tempo, né, mexeria no primeiro tempo, ou até mesmo voltaria para o segundo tempo sem um terceiro zagueiro, sem o Danielzinho, como ele fez, e entrou de Diógenes. Entrou muito bem, para mim o melhor jogador de São Paulo, menino com personalidade, né, fez o São Paulo melhorar um pouco mais no seu meio campo. Mas as outras mudanças não surtiram tanto efeito. O São Paulo foi mais pro abafa, mais pra raça, mais pro coração, do que mesmo pra qualidade de jogo, né, pra aproximação, pro toque de bola. E pra mim o Dorival Júnior hoje, ele esperou a tragédia acontecer pra tentar fazer algo de diferente. O Boca fez o seu jogo tranquilo, sem pressão. Paredes mandou no jogo, bateu na frente, atrás, fez o que quis, mandou na arbitragem, né, um lance duvidoso, né, do empate, né, do gol do Real Francisco, para mim um gol legal, poderia ter ido pro 2-1, pros pênaltis, mas o São Paulo não fez por merecer, muito abaixo, teve uma semana aí para preparar pro jogo e não apresentou nada de diferente do que foi no jogo da ida.
1: Léo Gens, análise, opinião, faz parte, né, São Paulo eliminado, agora pelo menos foca no Campeonato Brasileiro, acho que não cai. E eu acho que o mais importante é o São Paulo organizar a questão administrativa, porque tá feia a coisa. Ninguém sabe quem manda no clube, Léo Gens.
3: Pois é, Capela. Uma boa noite para você, pro Leandro, para todo mundo ligado na Bandeirantes. O São Paulo não fez um bom jogo, do primeiro ao último minuto. Dorival Júnior manteve aquela estrutura que ele tinha com 3 zagueiros, até entendo que ele tenha entrado dessa forma, mas o São Paulo criou muito pouco no primeiro tempo. Foram 2 chances, uma com o Gabriel, com o Gustavo Santana, aliás, e a segunda mais perigosa do primeiro tempo, uma cabeçada desse garoto para uma boa defesa do goleiro Monteiro, ela resvala na mão dele, bate no travessão. Foi a única chance clara que dá para a gente dizer que o São Paulo criou nos primeiros 45 minutos. Era um tricolor paulista muito nervoso que não conseguia trocar passes, não conseguia encaixar a pressão na saída de bola do Boca Juniors. O Boca fazia o que queria dentro do jogo. Mais uma vez, o Paredes foi o grande nome da partida, assim como já tinha acontecido no primeiro jogo, quando para mim ele foi o melhor homem em campo. Ele dita o ritmo desse time do Boca Juniors, sabe jogar uma competição mata-mata, tira o adversário do seu estado normal, deixa o time adversário nervoso. Isso tudo passa muito pelo Paredes, o primeiro volante do Boca Juniors. Ele controlou o setor de meio campo durante todo o jogo, do primeiro ao último minuto. Dorival poderia ter sido, para mim, um pouco mais ousado no intervalo e já ter desfeito logo de cara esse sistema com três zagueiros. Isso quer dizer que um time que joga com três zagueiros, ele é mais defensivo? Não necessariamente. Mas eu não vi a necessidade de você segurar por tanto tempo esse sistema. O São Paulo poderia jogar só com dois zagueiros, porque o Boca só tinha um centroavante mais enfiado, que no caso era o Merentiel. E você puxa o Diordney ou o Marcos Antônio para fazer essa saída junto com esses dois zagueiros. Foi o que fez o São Paulo já na reta final do jogo, quando o Dorival passou a empilhar atacantes. Colocou o Rian Francisco, colocou o André Silva, colocou até o Ferreira, que eu pedia, eu achava que poderia dar um toque diferente a esse time do São Paulo, porque o Ferreira é um jogador com drible, com capacidade de decisão individual, que pode quebrar uma marcação. O Boca estava muito acertadinho na sua marcação, encaixadinha. O Ferreira poderia, de repente, mudar um pouco o rumo do jogo. Mas foi o Ferreirinha também tímido na partida, abaixo do que poderia. O São Paulo chegou até a fazer um gol, anulado pela arbitragem. Eu não questiono a forma como a linha foi traçada, porque eu acho que é essa tecnologia que a comissão de arbitragem da Conmebol tem à disposição. Mas acho que quando você paga por um espetáculo, seja no estádio ou seja para assinar uma plataforma para assistir o jogo, você precisa sair de lá totalmente convencido de que aquela decisão da arbitragem foi correta, e você precisa ser mostrado uma imagem para você da posição irregular. O impedimento semiautomático teria como fazer isso. Com o impedimento semiautomático, você tem aquela imagem, você olha nitidamente ali qual o ponto de contato, onde que está, o que passou, o que está à frente, o que está atrás, como que está traçada a linha. A linha não é traçada ao vivo em muitos desses casos, mas você nota que o jogador está nitidamente impedido. E essa clareza eu não tenho com relação ao lance do gol anulado do São Paulo.
1: Não, pela imagem que nós vimos, o São Paulo foi operado, foi assaltado. A Conmebol deve explicação ao São Paulo.
3: É.
1: Tem que explicar esse lance principalmente, porque assim, eu concordo 1000% contigo. E sendo bem sincero, eu vou tentar acreditar, não que eu acredite, mas eu vou tentar, que amanhã a Conmebol, ela, por mais que não tenha um pingo de transparência, ela vai pegar a imagem, porque o que, que eu estou deduzindo? Se for pela imagem da transmissão de TV, não estava impedido o gol do Rian Francisco, não estava impedido, ponto. Agora, nós já vimos aqui vários exemplos do futebol brasileiro em que a gente tinha certeza que o gol era legal, a arbitragem anulou, e aí no dia seguinte eles disponibilizaram uma imagem que só a cabine do VAR tinha, num outro ângulo, numa outra câmera, numa outra imagem que nós não tivemos acesso durante a jornada, durante o jogo, e aí depois todo mundo falou, ah tá, então beleza. Só que é como você falou, você paga muitas vezes um streaming, você paga para assistir uma transmissão, você entrega o seu tempo para acompanhar uma partida, e aí de repente você sai, o torcedor que tá ouvindo a gente, tá saindo do estádio, tá assistindo pela TV, ele tá pé da vida, porque ele acha que ele tá sendo roubado. Quando eu falo roubado, entendo, né? No linguajar futebolês. Mas eu tô contigo, foi um assalto. Se eles não mostraram uma imagem diferente dessa que nós temos aí, se for a imagem final, o São Paulo tem que protestar na Conmebol, contra a Conmebol, e boicotar essa competição.
3: Eu acho que a gente tem que ter uma imagem convincente. Você tem que sair daquele espetáculo, seja do estádio ou depois de você assistir pela televisão, e você sair convencido de que realmente o jogador estava em posição irregular e a decisão da arbitragem foi correta. Esse sistema atual que a Conmebol tem ainda à disposição, para mim, está obsoleto. No Campeonato Brasileiro, por exemplo, você tem uma tecnologia melhor, que é o impedimento semiautomático. É o mesmo impedimento semiautomático da Copa do Mundo? Não é. Aquele é o ideal. Digamos que seja o suprassumo do impedimento semiautomático, mas já é melhor do que essas linhas tracejadas ali manualmente, em que você não consegue cravar, não é realmente isso daqui. E suposto, o São Paulo não fez uma boa partida, ainda conseguiu chegar ao gol de empate, aí gol do Domingos Duarte, a partir de uma cobrança de falta do Arthur, que chegou até o zagueiro do São Paulo na segunda trave. O São Paulo, nos minutos finais, se resumiu a cruzar a bola na área, muito mais no abafa, porque o repertório de jogadas do time do Dorival Júnior hoje foi muito pobre. Muito pobre. Se o Dorival preservou jogadores no fim de semana, eu acredito que tenha sido um acerto, eu não posso mudar de opinião agora depois do resultado, ele teria como preparar melhor esse time, porque os jogadores não estariam cansados, eles não teriam que jogar no fim de semana contra o Palmeiras. Você praticaria treinos num ritmo mais intenso, num ritmo mais acelerado, já pensando nas dinâmicas do jogo. E eu vi um São Paulo muito perdido, que não sabia o caminho para conseguir agredir o Boca Juniors. Para mim, o time argentino avança de maneira merecida, a Capela. Se a gente for fazer um balanço dos 180 minutos, acho que o Boca Juniors foi melhor. É até curioso que a partida que o São Paulo fez na Bomboneira foi melhor do que a que fez hoje no Morumbi.
1: 11:47, vamos com o craque Bandeirantes na classificação. Boca no agregado vence o São Paulo. Boca 2, São Paulo 1.
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1: Vamos lá, no pique então, para liberar você, Leandro Guerreiro, fique à vontade, quem foi o craque Bandeirantes na infeliz eliminação do São Paulo, Boca 2, São Paulo 1, Guerreirão?
5: Capela, até difícil achar o craque, viu? Resumir assim...
1: Dureza, né?
5: Dureza, é bem difícil achar o craque do jogo. Poderia colocar o Lozano, né, que saiu, né, saiu do seu conforto, da sua lateral, fazer um X por dentro e ter feito o gol que saiu na frente. Sim, poderia ter colocado o Diógenes, que entrou com muita personalidade no jogo. Talvez, mas eu vou ficar com o Lozano, que saiu da sua ala, né, fez um facão, entrou por dentro. Chutou uma bola que pra mim também dava pra pegar, mas no dia que tá dando tudo errado...
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2: O Maracanã está se preparando para receber um jogo da NFL pela primeira vez na história. No dia 27 de setembro, o Baltimore Ravens e Dallas Cowboys se enfrentam no Rio de Janeiro pela terceira rodada da temporada regular. E uma das principais preocupações é com o gramado. A administração do Maracanã procurou a equipe da Neoquímica Arena para entender as medidas adotadas nos jogos da NFL realizados em São Paulo em 2024 e 2025. O campo terá traves em formato de Y e pinturas específicas do futebol americano. Por isso, tintas e produtos para remoção serão testados antes da partida para evitar danos e manchas na grama. O jogo no Rio será um dos 9 confrontos internacionais da NFL na temporada 2026-27. E um recorde para a Liga.
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6: Meia-noite e 3 minutos.

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1: O primeiro-ministro do Canadá, Mark Carney, afirmou que o país quer construir uma aliança mais forte com a União Europeia, mas descartou a possibilidade de se tornar membro do bloco. A declaração ocorre após informações de que europeus poderiam criar uma categoria inédita de membro associado para o Canadá. As negociações podem envolver maior integração em áreas como energia, inteligência artificial, defesa e minerais críticos, além de facilidades para a circulação de trabalhadores. A aproximação acontece em meio à escalada da disputa comercial entre Canadá e Estados Unidos, marcado pela imposição de tarifas entre os dois países.
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5: 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Marcelo Gallardo será o novo técnico da seleção do Equador. O argentino chegou a um acordo para comandar a equipe até a Copa do Mundo de 2030. E o contrato tem números milionários. Segundo a imprensa equatoriana, Gallardo receberá 3 milhões e meio de dólares por temporada. Isso dá cerca de 18 milhões e meio de reais. Aos 50 anos, essa será a primeira experiência do treinador no comando de uma seleção. Gallardo ficou marcado principalmente pelo trabalho no River Plate, onde conquistou 14 títulos, incluindo as Libertadores de 2015 e 2018. O novo técnico terá como principais objetivos a Copa América de 2028 e a classificação para a Copa de 2030. A estreia está prevista para o dia 24 de setembro, em amistoso contra a Coreia do Sul.
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1: Uma hora e 5 minutos.

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2: Duas horas em ponto.

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2: Três horas e um minuto.

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1: Quatro horas e dois minutos.

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0: Deus abençoe, gente. Obrigado por esse astral, por essa noite.
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2: 5 horas em ponto.
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6: Novas regras da ANAC para punir passageiros indisciplinados entraram em vigor nesta segunda-feira. Dependendo da gravidade da conduta, o passageiro poderá receber multa de R$17.000 e ficar impedido de viajar em voos domésticos por até 12 meses. Casos gravíssimos como agressão física à tripulação, tentativa de invasão da cabine e transporte irregular de armas ou explosivos poderão levar à inclusão do infrator a uma lista nacional de pessoas proibidas de embarcar. A medida ocorre após o aumento das ocorrências. Somente no primeiro semestre de 2026 foram registrados 881 casos de indisciplina no transporte aéreo brasileiro.
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0: guarda e as... Obrigado, Senhor, por mais um dia de vida. Obrigado, Senhor, pela saúde. Obrigado, Senhor, por mais um programa na 107. Hoje é quarta-feira, 16 de setembro, 2026. Que Deus leve paz, amor, saúde e alegria a toda a família. Louvemos ao Senhor porque Ele é bom. Louvemos ao Senhor porque é bom estar com vida. Se dirigir, não beba. Se beber, não dirija. Preserve a vida, porque a vida é um dom de Deus. E lembre-se, amigo, sempre atrás de uma bola há uma criança. Estamos chegando. Iremos com vocês até às 8, com muita moda bonita, nesta manhã de quarta-feira, 16 de setembro de 2026. Bom dia, Vale. Bom dia, Pindá. 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Olha a hora, 5:05, comida gaúcha com sabor gaúcho é da churrascaria Restaurante Minuano. 5:05, Agropet Caminho da Roça, ração para animal de pequeno e grande porte é na Agropet Caminho da Roça, onde tem carvão saco grande, tem minerais, vitamina, ferramenta, artesanato de qualidade. 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Ô, prima, ontem, aquele Supremo Tribunal Federal é brincanagem, hein, prima? Um Supremo que custa 270 bilhões. Ele representa toda a justiça brasileira e a justiça brasileira custa 270 bilhões. Para o povo brasileiro, para ver aquela palhaçada. O que o Gilmar Mendes fez ontem é papel de moleque, prima. É papel de moleque que o Gilmar Mendes fez ontem. E o Dino, é o Dino, né, prima? Comparando com facção, o Supremo Tribunal Federal. Mas não é possível um negócio desse. Com o crime, falou que até no crime, ele não diz regra, né? Mas é o que quer dizer, é regra. Que até no crime tem regra. Dizendo que o Supremo não tem regra. Mas é um negócio, prima, de arrepiar qualquer brasileiro, viu? Brincanagem, esse Supremo que nós temos. E pior de tudo, é todos velhos, formados, mas nenhum deles tem o saber jurídico. Ali, se não me engano, por incrível que pareça, só tem dois que tem o saber jurídico lá. É o Alexandre de Moraes E exatamente, Gilmar Mendes. Que coisa, né, prima? Mas não é possível um negócio desse. 5:07 em Pindamonhangaba. 5:07. São 5:07. 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Agora já são 5:08, barraca da Esmeralda. Um beijo pra Lili, um abraço pra Esmeralda. Abre essa bagaça aí que tá cheio de gente mandando zap pra já, primo. Bom dia, Zé da Boia. Tô ligado nas modas que não sai da moda. É o Padeiro Marcão da Padaria do Bosque. Nosso amigo Gordinho ligou e falou que essa semana é promoção. É promoção do Mamão Papai. Ô, prima, não é papai. Papai, Mamão Papai. Mamão Papai não presta, já tá podre. É Mamão Papai. Mamão Papai. O Mamão Papai tá podre já. Tá na hora de aposentar. Já passou da hora. Mas o povo bota ele lá de novo. Ricardo, tá lá no Santa Cecília. Um abraço, Ricardo. Obrigado pelo carinho, pela audiência. Louvemos ao Senhor porque ele é bom, louvemos ao Senhor porque é bom, você convida, né, Paulo? Paulo Beraldo tá ligado com a gente. A esposa Ana Lúcia, Gisélia, Camila, aqui no Brasil e lá na Pensilvânia, tá a Laura, o Lucas, a Sofia, o Tagranete e a Paula. Na toda a família Beraldo, as bênçãos de Deus Todo-Poderoso, nessa manhã gostosa de quarta-feira. Bom dia, Zé da Boia. Deus está contigo sempre. Abraço, Diniz, Diniz. Ô, Diniz, eu não fiquei triste não, viu? Do São Paulo cair fora dessa desgraça aí, porque do jeito que nós estamos jogando, hein, Diniz? Se jogar o primeiro tempo aí com o Internacional, apanha do Inter aqui no Morumbi. É, eu acho que é sábado ou domingo, vai pegar o Internacional no Morumbi. Então, foi bom sair fora já dessa desgraça aí, pra focar só no brasileiro, né? Pra ver se não cai, porque se bobear, cai. Ô, prima, são 5:09, vamos começar essa bagaça aí. Ah, coxinilho. Pedro Bento da Estrada, então manda moda, gorda, olha a aula, não vai virar pro canto não, são 5:09, no Norte tem um programa que chama Levanta Veiaco, e você tá dormindo, diabo.
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0: 5h14.
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0: 5:23.
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0: 5:28.
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2: O mercado financeiro reduziu as projeções para a inflação e para o crescimento da economia brasileira em 2026. Segundo o boletim Focus, divulgado pelo Banco Central, a estimativa para a inflação caiu de 5 para 4,9%. Mesmo com a redução, a previsão continua acima do teto da meta, que é de 4,5%. Para o Produto Interno Bruto, a projeção de crescimento recuou de 1,93% para 1,89%. Já a expectativa para a taxa Selic no fim do ano permaneceu em 13,75%, indicando mais um corte nos juros. O mercado também manteve a previsão do dólar em R$ 5,20 no encerramento de 2026.
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9: Cinco horas e 40 minutos.
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11: Calma aí, gorda. Vai devagar, gordona. Olha a hora.
0: 5h41, o tempo passa demais da conta. Já são 5h41 em Pindamonhangaba. Quem tá com a gente é a Jaqueline. Oi, Jaque, bom dia, quarto. A Jaque tá ligadinha com a gente. O seu Antônio, o Cesarino lá no lar, irmã Terezinha. O nosso amigo, o Chiquinho Esposino, o Bicentenário, também, quem mais tá lá? O seu Vicente Jaguaribe, o Daniel e também o Oliveira. No lar, irmã Terezinha, tá lá o nosso amigo Toninho Cesarino, né, prima? O seu Toninho Cesarino. E lá no lar, São Vicente de Paulo, nossos amigos ligados também. Um abraço para todos, que Deus proteja todos os nossos irmãos e irmãs que estão nos lares. Em Guaratinguetá, a Ana e o Sérgio, a irmã e o cunhado da Jaque. Bom dia, bom dia. Juarez da Guarda Civil Metropolitana, bom dia. Obrigado pelo carinho, pela audiência, nosso amigo da Guarda. Bom dia, Santa Maria. Aqui é Maurício Godoy do Campo Alegre. Bom trabalho, Deus abençoe seu dia. Amém. Maurício e Cristina. Cristina e Maurício do Araritama. Que seu dia seja abençoado, Deus. Por Deus, amigo. Obrigado, Cristina Maurício. Também ligado. Bom dia, Zé da Bahia. Aqui é o Marião do Campo Alegre. Uma ótima quarta-feira. Fique com Deus. Amém. Marião, toda a família, que Deus proteja com saúde, paz, muito amor. Nosso amigo Zé Roberto está aí no estacionamento. Renan, Coxinha, Jaqueline, o Fábio, que é manobrista aí no final de semana, né, prima? Um abraço para vocês aí. E a Juliana, que está com Deus, um beijo grande. Ô, prima, no pique, no carinho, na alegria do programa do Zé da Boia, vamos com uma moda bacana aí, prima? Ah, prima, então vamos lá, primo. Prima, Cobra Sucuri, põe aí com o Teixeirinha.
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12: Agora vocês vão ver a história de um compadre valente e barbaridade que eu tenho por nome Gildo de Freitas e a Cobra Sucuri.

0: 5:45.
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2: Calma aí, prima. Ô, prima, quem tá ligadinho com a gente aqui, prima? Os nossos amigos ligados, nosso amigo Mário. Meu celular está ruim. Compra um rádio. Passa na Casa Oriental, compra um rádio pra você ouvir o programa, homem. Mas não é possível um negócio desse. Nosso amigo Mário, a esposa Roberta, tá tudo ligado com a gente, viu, prima? Bom dia, Zé. Estamos aqui ligadinho. O Joel do Goiabal. Bom dia, Joel. Obrigado pelo carinho, pela audiência. O Joaquim. Gerentão lá do supermercado Excelso. Prima, tá ligadinho no programa do Zé da Boia. Bom dia, obrigado pelo carinho, pela audiência. Nosso amigo Joaquim, gerentão do supermercado Excelso. Bom dia, paz, saúde e alegria. Aí ele colocou Coringão lá. Hoje nós temos que torcer. Hoje nós vamos torcer pro Coringão se lascar também. Prima, 5:47, que todos tenham uma ótima e abençoada manhã de quarta-feira. Que Deus leve a paz, o amor, saúde e alegria a toda a família. Louvemos ao Senhor, porque Ele é bom. Louvemos ao Senhor, porque é bom estar com vida. Se dirigir, não beba. Se beber, não dirija. Preserve a vida, porque a vida é um dom de Deus. E lembre-se, amigo, sempre atrai uma bola a uma criança. Coloca aí o copinho de água ao lado do rádio para receber as bênçãos de Deus Todo-Poderoso nesta manhã gostosa de quarta-feira. O prima está com a gente na nossa oração da manhã. Os nossos amigos sempre ligadinho com a gente, viu, prima? Ah, tá ligadinho. O Fortunato Dona Neuza no Maricá também tá ligadinho. O Wagner da Conceição e a família na Mombaçá também está com a gente. A Marielsa Cardoso, Felipe e família. Luiz Demento e família. A Maria, a Dona Diva e o casal Felipe. A Dona Marli, a Dona Diva e o casal Carel, prima. O Gustavo Mosquito e a Dona Marina. Matheus Santiago. Seu Cido Alex Januário e João Miguel no Bom Sucesso. Isabela e família no Crispim. O Birajara e família. A Fátima Luciana no Mariola. Beto Cutuca e família. Dona Maria Tereza de Freitas e família. Gira Gonçalves e família. Alice Percival Brai no Feital. Seu Pedro Alúcio Zé Luiz no Jardim Resende. O Lauro, a Dona Augusta no Centro. Também a Márcio Carina Mombaça. Dona Isabel e família. Rosângela e família. Roseli e família. Seu Antônio e a Dona Idalina. Renato Boia e família. Carlo Couto e família no Colmeia. Didi Pezão lá no Alto do Piracuama. Dito Gordo e Terezinha no Centro. Genelice Rosângela no Vista Alegre. A Fátima e o Luciano, prima, também está ligado com a gente. A Eunice no Goiabal. Roselaine e família. Luiz Antônio e família no Parque São Domingo. Maria Helena Chinac e família. Valério Geraldo Bocaiúva em Ribeirão Preto. Irineu Alves Paloma e a Dona Conceição na Boa Vista. O Pedro no Armazém do Pedro. O seu Zequinha e a Dona Isabel. O Zezinho, a Fran, Davi, o Manuel, a Maria, a Cláudia, o Cleiton, a Maria Eduardo Benjamin na fábrica de Bloco Socorro. Matias e Simone, em Campo do Jordão. Cabral e família, Alto do Piracoma, na fazenda São José. Maria Garcia e família, Luiz Adriano, Rogério e Maria Fernanda no Xangri-Lá. Dona Dolores e família no assentamento em Tremembé. Luiz Goró, Dona Catarina. Janaína Salu e família. A Dona Conceição, a Dama de Vermelho do Castoleiro, Marcelinho Chupadeiro, esposa Ana Ruth, Zé Galinha, esposa Maria, Capixaba e família. A Dona Alzira, mãe da Gatona, Lindona, Monitora, Valdos Correia e família. Carlão na Vila São Paulo e família. Almir Sambinha e família, Demir Sambinha e família. A Val, Gatona dos Correia e família. Balu e família. Neguinho dos Petinha, a mãe Tereza. Dona Maria Custódio, Tonho e o Santo. A Valéria Beraldo e família, Lucimara Bento Norato e família, Moreira César, Luiz Carlos Godói, Dona Cidinha, Natasha Nora Aritama, Lúcia Vieira no Bem Viver, a Dona Madalena, Dona Tereza, Dona Zezé, lá no Jardim Imperial, Luiz Maciel, Rei da Sucata na Cidade Nova, o Joaquim e a Dona Terezinha, a Maria Eduarda e a Maria Vitória, o Elias e a Dona Ildete no assentamento de Tremembé, Cabinho e família, também a Isabela a Cristina e o Dé no Campo Alegre, a Isabel e Maria e família, o Fred na prefeitura, a filha Júlia lá no Goiabal, também está com a gente aqui na oração, prima, os nossos amigos, o André, o Guizão, a Vaninha e o Davi na Vila São Benedito, Henrique e Simões e família no IP2, João Barbosa Siqueira e família lá no Jardim Princesa, o João de Souza, a neta Gabriela na padaria Semear no Araritama, Bernarda Moraes e família lá no Bom Sucesso, Adenil e família no Nova Esperança, Ana e o Sérgio em Guaratinguetá, Jordelina e Heloína, aonde, prima? É lá no bairro das Campinas, Huck e família em Moreira César, a dona Matilde e Jadel no São Benedito, Jesus e família na Mombaça, seu Benedito recuperando a saúde, o pai do Jesus, o Carlos e família no Parque São Domingo, Morel Júnior e família no Parque São Domingo, Eliane e família no Cidade Jardim, Cabeça e família em Taubaté, dona Marisa e família na Quadra Coberta, o Bruno Cirino, Alice Monteiro no Maricá, Tadeu e Margarete no Mariáulia, dona Edna Palmeirense em Tremembé, Cobertor e família no Vila Rica, Maurinho e família na Fazenda Canegais em Tremembé, Tobia e família no Xangri-Lá, seu Ditinho Congueiro e família, a Ana, o Carlão em Tremembé, Patrícia Custódio e família no Vista Alegre, João Pedro e família, o Sidney, o pai da Raíssa e da Yasmin, lá no Maricá e toda a família. Também Alexandra Daniela na Vila São Paulo, Ângela Maria no Parque das Nações, Zé Luiz Palmeirense, sogro do Sidney e toda a família lá no Santa Cecília. Também está com a gente, prima, a dona Elaide e família em Ponta Porã, no Mato Grosso. Paulo, a Lúcia, a Dânia, a Simone e o Gil no Xangri-Lá. Polaco, Polaquinho e Farroupilha. Ah, também Rubemval e família em Porto Alegre. A Anitta em Nova Herte. Também está com a gente, prima, a Sônia Guiar e família. Joaquim, Sandra na Boa Vista. Tonha, Laura, Vanessa e André da Caeira em Taubaté. Janaína e família. O Brás lá em Votuporanga. O Luiz Carlos e a Dona Esmerinda no Vila Rica, Bento e família no Maricá, Marcela, Karina e Tienês no Alto do Cardoso, Dito Correria e família na Boa Vista, no bairro do Dedé, a Lúcia de Fátima e a Maria Wanda no Santana, Marco Antônio Torquato e família. O Sidão e a Célia na Alcoa, também o Daíra Alvarenga em Tremembé, a Cristiane Eugênio e o Adarilson no Araritama, Regina e família na Alcoa, Berto e família na Alcoa, Bruna e o Arthur na Alcoa, a Rita Solange e família no Feital, a Carmen Lúcia e o Ariel lá no Mombaça, Benedito e família na Vila São Benedito, Sérgio Garcia e Ângela Garcia no Lessa, Tadeu e família, prima, tá com a gente, viu? Lá no Andrade. O Cícero Santos e família no Xangri-Lá também tá com a gente aqui. A dona Landa já nos deixou, né? Primeira mãe da Celi. Está sempre com a gente no coração. A Mauri Godoy e família. Dona Celi e família. Rosângela Miré e família. André Beraldo e família. Filipinho César Vanessa, Felipe Neto Bisneto. O Chicão César, o pai da Maria Grande Santista. Maria Eduarda César. Miriam e família no Parque Nações. Miriam César e família. Zé Maria e família no Jardim Heroína. Toninho Bode e Carla no Santana. Joaquim Rosa, gerentão do supermercado Excelso e família. O Zizo aqui tá vivo, o Daniel, José, Ana Lívia, o Luca, a Giovana, o João Traninha, a Márcia, o Dino, todo o povo da Ponte Alta, o Jaime Pink Floyd lá no Mandu, o nosso amigo Neno Mandu, Matias Cunha e família no Mandu, Hernani Martins em Poço Alegre, o Luiz Carlos Café e família na Boa Vista, a Fátima, o Jonas, a Carol, no Bosque da Princesa, prima. Flávio e Cristina no Andrade, Flavinha, mãe Maria em Santo Antônio do Pinhal, Áurea, mãe, filho, Silvinho, Maria Gregório, Luiz Gregório, Zezão Gregório e Dona Isabel, Neuza Gregório e família, Dirceu do Presídio e família, Felipe Atreta e família, Samuel Pintor e família, o Renato Grinha e Estela, João Grandão e família, no Santana, João Barbuda, Núbia, Viminha, Paina, João Mário e Piscina, Benedita Godoy e família, Rosana Monteiro e família, Jair Rodrigo e família, no assentamento em Tremembé, Jairzão e família, no Alto do Cardoso, família Tórtio, a Sueli Uliu, Zé Fernando, Vó Rosa e família, Paulinho Quim e família, José Maria e família, no Azeredo. Também está com a gente aqui, prima, o Nelson Felipe e família no Maricá, não, no Vila Rica, prima. É a Márcia Cardoso, filho Cristiano, no Goiabal. Benedito Gomes e família no Vila Rica. Ana Cláudia e família. Luciano Matheus e Celinha no Crispim. Nenê Perninha e Jonas Perninha na Vila Cuia. Dona Lúcia Naio na Água Preta. Jaqueline e família. A Patrícia Carol, Priscila Manu, Pedro Tiririca. A Vera Índia do Santana e família. Lucimara Rodrigues e família lá no Piracomo. Floriano. Dalva Cruz e família. Abel Cidoura no Jardim Resende, João Ribeiro no Santana e família, o Carlão e família no Vila São Paulo, Joaquim Serralheiro e família, Idalgina e família, também o Igor, a Júlia, o Julinho, a Dona Virgínia, a Sônia, a Ana Paula, a Tietê, a Juliana, o Marcelo, o Josias, seu Gonçalo e Toche na Fazenda Floresta, Kleber e Daniela, a Índia do Santana e o Pelé, Kleber e Daniela, a Dona Cida na Cidade Nova, o Carlos e família na Fazenda dos Búfalos, no Sapucaia. A Arlete Lousada e Dona Geralda. Maria Aparecida Ferreira, no Cidade Jardim. Mané Ponte, Dona Zuleika Nadine, no Azeredo. Ivan Araújo e família. Tandão e família. Davi do João do Pulo e família. Cazumbá e família. A mãe Leila, Paula, a Iris, Diego, Paulo e o Brai, no Vila Rica. O Mário, a esposa Roberta e toda a família, no Vila Rica. Seu Joaquim e Dona Maria, no Vila Rica. Maria Aparecida em Caçapava. Heraldo e família, Idalina, Alisson, Ayala e Camille, João Ferraz e família, Major e a Soraya, família Maradona, também o Lúcio Flávio e família, o Diogo Lucas e família, prima, também está ligado no Bosque da Princesa, Cristina, a mãe, Elisângela Ângelo, o Baiano no Feital e família, seu Luiz, o pai do Paulinho, Francisco Espouzinho, Vicente de Jaguaribe, Daniel e Oliveira no lar São Vicente de Paula, Eugênia e família lá no Ouro Verde, o Trigo e a Dona Ivone no Cabo Oliveira e Rosângela, Coronel Gilberto de Carvalho, a professora Isa no centro, Irineu, a Nilceia, a Ana Cecília, o Pedro, o Zé da Varge, a Carolina, nossos amigos ligadinhos lá, né, prima? Cristiane e o Vítia, no Pesca e Truta, Ribeirão Grande. Maria Aparecida e família, no Andrade. Doutor Rafael Banolas, a Arleta e também a filhinha. Joel e família, no Goiabal. Também está no Pique, no Carinho, na Alegria do programa do Zé da Boia. Os nossos amigos sempre ligadinhos com a gente, viu, prima? Um abraço pro Paulo Simões, o Paulo da Sabesp também está com a gente, o nosso amigo João Arruda e a Maria Heloína no centro, também ligadinho com a gente nesta manhã de quarta-feira, prima. Tem mais um aqui que nós não falamos deles, é o Ezequiel Gomes e toda a família lá no Goiabal, né, prima? Isso, no Xangri-Lá. O Ezequiel Gomes e família no Xangri-Lá. Obrigado, meus amigos, minhas amigas, pelo carinho, pela audiência. Que Deus leve a paz, o amor, a saúde e a alegria. O André Guizão, a Vaninha e o Davi já estão lá ouvindo a oração da manhã. Bom dia, que Deus proteja toda a família. São 5 horas mais 59 minutos. Pim da manhã, Gaba, faltando poucos segundinhos aí para entrar a propaganda da emissora. E vem em seguida a nossa oração da manhã, para que possamos ter uma quarta-feira abençoada. Sem Deus, nada é possível. No pique, no carinho, na alegria do programa do Zé da Boia, bom dia, Pinda, bom dia, Vale. Eu volto logo após a nossa oração da manhã.
0: Seis horas em ponto.
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Vamos formar agora a grande corrente de fé, elevando o pensamento ao Supremo Criador, para que interceda com sua divina bondade em favor de todos que necessitam de alívio para os seus problemas através da oração. E agora, com o pensamento em Deus Todo-Poderoso, para que Ele receba nossas orações, oremos. Em nome dos anjos, dos santos e das almas, saudemos a Sagrada Família. Em nome do Pai,

0: neste momento em que todos se ajoelham e saúdam Maria Santíssima. Ave Maria, cheia de graça, o Senhor é convosco. Bendita sois vós entre as mulheres, e bendito é o fruto do vosso ventre, Jesus.
1: Santa Maria, Mãe de Deus, rogai por nós, pecadores, agora e na hora da nossa morte. Amém.
0: Fazemos todos os dias, louvamos a Maria.

0: agora a todos aqueles que necessitam de uma graça. Rezamos neste momento a oração de São Francisco. Senhor, faça de mim um instrumento de sua paz. Onde existe o ódio,
1: que eu leve o amor.
0: Onde existe a discórdia,
1: que eu leve a união.
0: Onde existe o erro,
1: que eu leve a verdade.
0: Onde existe a dúvida,
1: que eu leve a fé.
0: Onde existe o desespero,
1: que eu leve a esperança.
0: Onde existe trevas,
1: que eu leve a luz.
0: E onde existe tristeza,
1: que eu leve a alegria.
0: Ó Virgem Maria,
1: guarda-nos puro do pecado.
0: Ó Mãe de Deus,
1: abre os nossos corações quando nossos irmãos precisarem de nós.
0: Ó Mãe da Igreja,
1: faça que vivamos unidos e assim sejamos um dos exemplos para que os outros também amem a seu Filho Jesus.
0: Ó Esposa de José,
1: conserve a paz e a união em nossa família.
0: Glória ao Pai, ao Filho e ao Espírito Santo.
1: Amém.

Ó Senhora Aparecida, eu renovo neste momento a minha consagração. Eu vos consagro os meus trabalhos, sofrimentos e alegrias, o meu corpo, a minha alma e toda a minha vida. Eu vos consagro a minha família. Ó Senhora Aparecida, livrai-nos de todo o mal, das doenças e do pecado. Abençoai as nossas famílias, nossos doentes, nossos velhinhos e as crianças. Abençoai a Santa Igreja. Abençoai a nossa paróquia e o nosso vigário. Ó Senhora Aparecida, lembrai-vos que sois a padroeira poderosa de nossa pátria. Ó Senhora Aparecida, bendito e sagrado coração, abençoai a nossa nação e pedimos de novo, olhai o nosso povo.

Deus eterno e todo-poderoso, que tendo escolhido a água, fonte de vida e pureza, para nos dar a graça batismal, fizestes também aparecer no rio Paraíba a imagem da Virgem Imaculada. Abençoai esta água e fazei que ela nos recorde nosso batismo, para que, purificados de nossas faltas, vivamos como cristãos, membros da vossa igreja, e cheguemos um dia à vida eterna. Por Cristo nosso Senhor.

Maria Santíssima, que em vossa imagem milagrosa de Aparecida espalhais inúmeros benefícios sobre o Brasil. Eu, embora indigno de pertencer ao número dos vossos servos, mas desejando participar dos benefícios da vossa misericórdia, prostrado a vossos pés, consagro-vos o entendimento, para que sempre pense no amor que mereceis. Consagro-vos a língua, para que sempre vos louve e propague a vossa devoção. Consagro-vos o coração, para que depois de Deus vos ame sobre todas as coisas. Recebei-nos, ó Rainha incomparável, no ditoso número dos vossos servos. Acolhei-nos debaixo da vossa proteção. Socorrei-nos em nossas necessidades espirituais e temporais, e sobretudo na hora da nossa morte. Abençoai-nos, ó Mãe Celestial, e com vossa

0: Pai, perdoa. Eles não sabem o que estão fazendo. Pai, em tuas mãos entrego o meu espírito. Tudo está consumado. Tudo está consumado.
1: Prima, calma aí, vai devagar. Chegamos da oração agora, prima. Que Deus leve a paz, o amor, a saúde a toda a família. No Pique, no Carinho, na Alegria, até às 8 da manhã, estaremos com vocês nessa manhã gostosa de quarta-feira. O sol já está aquecendo os lares de Pindamonhangaba nesta manhã de sexta-feira. Às 6h24, o sol está quente já. Bom dia. A Eliane está gostando? Ela está gostando hoje do tempo, viu, prima? Oi, bom dia, tudo bem? Tudo. Um ótimo dia para você, obrigado. Nossa amiga Eliane está ligadinha com a gente aí. Uma ótima e abençoada manhã de quarta-feira.

0: Ô, prima, o Ademir Guilherme Espindol, bom dia para nós, é. Estamos ligadinhos na programação. Ademir do Araritama. O Denis Furtado também está com a gente nessa manhã gostosa de quarta-feira. Quem mais está aqui, mandou aqui, prima? Ela só mandou aqui, mas não escreveu. Escreve aí, você que mandou aí, sem, é o 4724, viu? Escreva um textinho aí, querida. 4724. O quem tá aqui, bom dia, Zé da Boia, uma ótima abençoada quarta-feira, o João Ribeiro no Santana, tá ligadinho com a gente, viu? Também quem tá aqui com a gente, ligadinho no programa Zé da Boia, é o Sidney, o pai da Raíssa. Bom dia, meu amigo Zé da Boia, uma quarta-feira abençoada para você e um grande abraço, e fique com Deus, amém. É o pai da Raíssa e da Yasmin, sogro, é genro, prima, genro do Zé Luiz, parmeirense lá no Santo Cecílio. Zé Luiz tá esperando a hora, viu, Sidney? Porque nós já fomos saco hoje. Viu? Nós já fomos ontem e o Zé Luiz está esperando o verdão hoje. Hoje o solzinho tá bom para secar tudo que já estava muito molhado, né? Isso, Iriane. Solzinho aí para aquecer e secar as roupas. Bom dia para você, um beijo grande. Uma ótima quarta-feira. 6h25, prima. 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Um abraço aí para vocês, obrigado pelo carinho, pela audiência, 6h28. Prima, Parque das Nações, o Vicente da Oficina de Panela, bom dia Alice, bom dia Zé, que Deus abençoe sempre você. Eu e meu filho, Leandro Alice do Feital. Tá aí ligado aí o filho Leandro e também Alice do Feital, Percival. Um abraço para vocês aí. 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Faça como meu amigo Dirceu do Presídio, o homem é cliente lá de Rodrigues Autopeça. 6h28, ô primo, o Dirceu do Presídio, tá ligado? A Dona Arlete, a Glicimara, bom dia, uma ótima quarta-feira pra vocês. Ô prima, e eu não fui ganhador da Loto Fácil, então os pessoal aí, credores, esperem até o ano que vem para ver se eu ganho novamente na Loto Fácil da Independência, viu? Porque esse ano foi brabo, não deu nada não. É, e teve 70 ganhadores, prima. Vê aí, mulher, você também, eu vou te contar, viu, prima? no pique, no carinho, na alegria do programa de trabalho. Aqui nesse site aqui não saiu ainda, primo, quem ganhou. Não teve o nome de ganhador. Procura no outro site lá que tem, prima. Procura lá que tem, gordão. Mas daqui a pouco nós fala aí, mas acho que foi 70 ganhadores. No pique, no carinho, na alegria do programa do Zé da Boia. Nessa gostosa manhã de quarta-feira, hoje, 16 de setembro de 2026. No pique, no carinho, na alegria do programa do Zé da Boia. Até as 8, tô com vocês. Tô com vocês, meu compadre, minha comadre. Manda o zap para 992-245-660. 992-245-660. O Irineuzinho, manda o zap aí, homem. Vê, fala aí como que tá aí o Ribeirão Grande nesta manhã gostosa de quarta-feira. 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

0: 6:37.
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2: Prima, calma aí, vai devagar, moé. 6:38, no pique, no carinho, na alegria do programa do Zé da Boia. 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Meus amigos, minhas amigas, olha a hora, são 6:40, não vai virar pro canto não, porque hoje é quarta-feira, é dia de pegar no batente, lindona, lindona, gatona, bonitona, tá tudo certo com você, hein? Um beijo grande aí, obrigado pelo carinho, pela audiência no programa do Zé da Boia, nesta manhã gostosa de quarta-feira, no pique, no carinho, na alegria do programa do Zé da Boia. Agora 6:41, prima, Casa Oriental, móveis e eletroeletrônico é na Casa Oriental, cama de casal, cama de solteiro, guarda-roupa de qualidade, você encontra na Casa Oriental. 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Ai, Jesus, tá com rinite. Rinite é uma doencinha chata, né? Perturba as pessoas, não é fácil não. Ô prima, 6:42, o Valdir Santista ligadinho com a gente. Bom dia, grande Valdir Santista. Também é o Eunice do Goiabal. Bom dia, Eunice do Goiabal. Obrigado pelo carinho, pela audiência. Ô prima, 15 acertos na Loto Fácil, 72 pessoas. Cada um leva para casa R$4.488.579. 14 acertos, R$8.978. Levam para casa esse pessoal aí R$2.762,74. 290.866 pessoas fizeram 13 pontos. Cada um leva R$17,50. Dá para tomar uma Brahma. 12 pessoas, 12 acertos, 3.465.636 pessoas acertaram. Cada um leva R$7. E 11 acertos, 19.323.208 pessoas leva R$3,50. Tá aí a Loto Fácil, prima. Bem distribuído o prêmio, né? É, 4.400.000 reais para cada um, tá bom, né? Então tá bom, tá bom, tá bom. Ô, prima, olha a hora, 6h43. E eu não fui esse cara que levou dinheiro, prima. Fiquei só na saudade mais um ano de Loto Fácil. 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Ô, prima, olha a hora, 6h44. Vamos lá, prima. Tordilho Negro, Teixeirinha, manda pro Ari lá na Lojas Macari. O homem gosta da moda, prima. 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No pique, no carinho, na alegria do programa do Zé da Boia. Bom dia.

0: 6:47.
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0: 6:51.
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4: Prima, calma aí, prima. São 6:52 agora. 6:52, tem gente mandando no zap, prima. O Percival de Toledo tá ligadinho com a gente, viu? Aí, Percival, tá tudo certinho, meu amigo? Um abraço pra Alice, Percival, o Braia, todo o povo lá, prima, no Feital, ligado com a gente. Também tá ligado aí com a gente, prima, nossos amigos, a Ana e o Sérgio em Guaratinguetá, irmã da Jaque, ela quer ouvir Mala Amarela, viu, prima? 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Valdir Santista, bom dia, obrigado pelo carinho, pela audiência aí no programa Zé da Boia. Luiz Medela, no bairro das Campinas. O Coronel Gilberto de Carvalho também está ligado com a gente. Ele mandou aqui, mas não entra, viu, Coronel? Não adianta, eu não sei mexer nesse trem, não. Um abraço, senhor, para professora Isis. Obrigado pelo carinho. Bom dia, Zé. Estamos ligados nessa quarta-feira ensolarada, mas fria, na escuta da Rádio das Modas. Manda aquele abraço pra galera do Beta, em especial pra Daiane Kimberly, a Júlia, Juliana, o Júlio, a Cida, o Tino, Josias, Messias, Bete, Vitória, Tubarão, Kenny, Luir, Gordo, Adilson, Valdir, Santista e ouvinte da rádio. Abraço aí, nosso amigo do Mercadinho do Tino. No pique, no carinho, na alegria do programa do Zé da Boia. Aí a hora é 6:53. Vamos com moda, prima, vamos com moda bacana no seu rádio. Quem chega cantando agora? Ô, prima, mas antes vamos falar dos nossos amigos ligadinhos com a gente, viu, prima? 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Vem aí. Ah, é para você, lindona. É para você, lindona.

0: 6:57.
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0: Prima, agora nós dá uma pausa que o circo tá chegando. Nós volta daqui a pouco. Eu vou tomar um cafezinho, vou chupar a chupeta do capeta e logo após o circo nós estamos de volta. Lindona, já já. Bom dia, um beijo pra você.
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Ô, Will, esqueceu de tirar esse negócio daí, Will. No pique, no carinho, na alegria do programa Zé da Boia. Agora já são 7h27, acabou a política. E nós estamos de volta. Um abraço lá para Dona Maria Balstá, aqui no Vila Rica, tá ligado com a gente. Bom dia, uma ótima e abençoada quarta-feira para toda a família. Também tá com a gente a Márcia Cristina e o nosso amigo Carlinho, no programa do Zé da Boia. Lembrando que sabadão tem o bolo da Márcia, uma delícia para você, ouvinte do programa Zé da Boia, o Claudemir Palmeirense. Ele manda essa figurinha. Eu não sei abrir esse negócio aí não, viu? Um abraço aí, obrigado, Claudemir Palmeirense, tá ligado com a gente. Prima, olha a hora, 7h27, no pique, no carinho, na alegria do programa do Zé da Boia. 7h27 em Pindamonhangaba. 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No pique, no carinho e na alegria do programa do Zé da Boia, nesta manhã gostosa de quarta-feira. E o tricolor? O tricolor foi pro saco. E eu adorei. Eu torci para perder, porque não podia classificar. Depois nós vamos cair no brasileiro. Agora vai focar só o brasileiro, né, prima? Aí fica melhor. Já não tem time para disputar um, quer disputar dois, três campeonatos? Mas não é possível um negócio desse. E o Dorival Júnior, pelo amor da madrugada, hein, meu? Jogou um time no primeiro tempo horroroso. Aí no segundo tempo colocou umas molecadas lá, o time deu uma melhorada. Por que que não põe molecada da base? O Rian Francisco, depois de muito tempo, entrou ontem. Mas quanto tempo que ele tá aí sem jogar? E fez um gol legal do São Paulo, que aquele vai traçar a linha lá não sei como e anular o gol do São Paulo. Mas está tudo certo, foi bom acontecer isso para poder focar só no Campeonato Brasileiro. E está com a gente nosso amigo Marquinho. Esse menino é coiçado. Ô Marquinho, está tudo certo aí, nosso amigo mecânico Marinho. Um abraço para você aí, para toda a família aí. O Henrico que está aqui, né, faz o programa de esporte, viu, prima? O Tubarão também está com a gente. Bom dia para o senhor, para todos os ouvintes. Um abraço para todos aí. Estamos ligados no programa, hein? Ah, é o nosso amigo Tubarão. Bom dia, Zé. Manda um beijo pro meu amor, a Maria Sandra. Boa quarta-feira e vai, Corinthians. Ah, vazei, sartei da carroça. Manda um beijo. Então, manda um beijo para ela, para Maria Sandra. Uma ótima e abençoada quarta-feira para todos vocês aí. Bom dia, o seu programa é muito legal, é 10. Paulo Aoki, morador do Castolira. Bom dia, Tubarão. Tubarão, vai pentear macaco. Já mandou 457 zapa aqui no programa, só nessa manhã de segunda-feira. O homem não é fraco, não. Ele comprou um celular novo. O pai falou, hein, Tubarão? O pai falou que quem compra celular roubado é pobre. Rico não compra. Isso o pai falou. Mas que coisa, e a turma dá vota no pai ainda. Mas que coisa, não é possível um negócio desse. Vá gostar de ser xingado assim, lá no Escorrega Lavaião. Ô, prima, no pique, no carinho, na alegria do programa Zé da Boia. Falando em pai, prima, que palhaçada que fizeram no Supremo Tribunal Federal, hein? Depois esse pessoal vai julgar as pessoas. Ministro sai do Brasil para fazer
palestra na Europa, ganhando 300 mil reais por palestra de empresário, que amanhã vão julgá-lo lá no Supremo Tribunal Federal. Esse país não é sério, não tem jeito. Eu falo sempre, Brasil, daqui para frente, só para trás. Só o povo, você povo, que pode mudar essa situação, porque se você continuar do jeito que está, votando do jeito que vota, nós estamos ferrado, porque os caras estão mandando, hein, meu? Os caras estão mandando, a canhota está deitando e rolando, nadando de braçada. Você para com isso, você para com isso, mas não é possível um negócio desse. Bom dia, meu amigo Zé da Boia, manda um abraço para nós aqui, tomando aquele café na casa da mãe. Manda um abraço pro seu Luiz Paulinho, pai do Paulinho, viu, prima? Vamos mandar uma moda para ele, bacana lá pro seu Luiz, o pai do Paulinho, né, prima? Vamos mandar aqui para ele a Fera do Saldanha, com Pedro Bento Zé da Estrada, Cabo Oliveiro. Bom dia, nosso amigo Cabo Oliveira. A dona Rosângela tá no pique, no carinho, na alegria do programa do Zé da Boia. Bom dia, bom dia. Vem aí, a moda bacana pra você. Ah, nós estamos só na internet. Tá com problema aqui. O Will travou o negócio aqui e eu não sei destravar esse trem, não. O Marcelo chegou, ele destrava aí. Calma aí, vou pôr aí pro pai do Paulinho, seu Luiz, a Fera do Saldanha. Não tem isso.

jeito que não... Prima, agora o Marcelo ajeitou, tá tudo certo o gambá aqui, prima. No pique, no carinho, na alegria do programa da Boia. Prima, negócio é o seguinte, prima, a coisa não tá fácil pro tricolor não, viu, prima? Nunca recebi salário em dia. Aqui, Luciano, poderia fechar os olhos e tirar 5 jogadores, time irreconhecível. Dorival, 2026, mau ano de jejum. Depois do Paulista, Copa do Brasil, o São Paulo fracassa também na Copa Sul-Americana. Time não teve competência para vencer o Boca Júnior. Empate 1-1, em pleno Morumbi. No Brasileirão, o clube não tem a menor chance de título. O clube deve 3 meses de direito de imagem dos atletas. Tá aí, prima. Por isso que o São Paulo tá ruim. Se não paga, o pessoal não joga, não adianta. Eles dependem do salário para sobreviver. O trabalho deles. Eles não jogam futebol igual os amadores jogam para se divertir no final de semana. Eles jogam porque são profissional da bola. E como profissional tem que ter seu salário pago em dia. Mas só tem ladrão em todo lugar do Brasil. Aonde você vai tem ladrão. Aqui é que eu falo. Não precisa plantar ladrão. Ainda mais com essa chuvarada que deu agora, vai nascer ladrão um atrás do outro. 7h36. No pique, no carinho, na alegria do programa Zé da Boia. Brasil, daqui para frente, só para trás. Seu Luiz, o pai do Paulinho, Cabo Oliveira, Dona Rosângela, bom dia, Lúcio Flávio!

Aí, prima, a fera do Saldanha, quando o Brasil jogava bola, né, prima? 1970 lá no México, faturou o título mundial aí. Hoje é só tristeza. No pique, no carinho, na alegria do programa do Zé da Boia. Ô, prima, olha a hora, 7h39, no pique, no carinho, na alegria do programa do Zé da Boia, Chaveiro Liberdade, o chaveiro mais completo da cidade, amigo. 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Manda lá pro Dirceu do Presídio. Será que cortaram o zapa do homem, prima? Ele não mandou o zapa hoje. Mas não é possível um negócio desse. Ele dormiu demais, foi assistir o jogo do São Paulo ontem, perdeu a hora hoje. Mas que coisa. Ainda levamos chumbo ainda. Mas também não pagando jogadores, o pessoal não joga, né, prima? Não joga. Não tem como. Sem salário, ninguém joga. Ninguém trabalha sem ganhar. Bom dia, Zé. Vergonha desse Brasil e desse STF, viu? Zé, pra frente é só pra trás. Marcelo Luiz, da Vila São Benedito. Bom dia, Zé. Tenha um ótimo dia. A dona Dinízia. A Dinízia, prima. A dona Ana Maria. Tá ligadinha com a gente. Um beijo grande pra vocês aí. Ah, obrigado pelo carinho, pela audiência. A Mari também, prima. A Mari tá aqui junto com a mãe. A dona Dinízia e o filho. Tá grandão já, Mari? O filho da Mari, prima. E isso, um beijo grande pra vocês. Que Deus proteja a família. Dona Ana Maria, um beijo pra senhora. Daqui a pouco nós põe aí a moda pra dona Ana Maria, prima. Ela chora, ela se emociona quando ouve Florzinha do Campo com o Tião Carreiro. Ô, marvada moda bonita, ela mexe com a emoção das pessoas. Um abraço, um beijo pra senhora dona Ana Maria. Obrigado pelo carinho, pela audiência no programa do Zé da Boia nesta gostosa manhã de quarta-feira. Então manda lá pra dona Ana Maria, prima, essa linda modona, Pedro Bento Zé da Estrada, Florzinha do Campo. 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Dona Ana Maria, lá vai a moda para a senhora aí, Florzinha do Campo. Depois vem Goiânia e Paranaense, a vida de um boiadeiro.

0: Goiano e paranaense, a vida de um boiadeiro. Ô, prima, o pai está quebrando o Brasil. Agora ele resolveu quebrar o Roberto Carlos também. Olha só, prima. Olha só o que o pai apronta.
1: Eu sei dizer como é que era o meu avô. Tem uma música do Roberto Carlos que ele dizia: eu tenho tanto para te falar, mas com palavras não sei dizer como é grande o meu amor por vocês.
0: Tá aí, prima, com o dinheiro do pagador de impostos, até cantar você canta, prima. Até eu que sou bobo cantaria também. Com o bolso cheio, não tá nem aí com a hora do Brasil, e o povão só comendo arroz com feijão. Ele falou, tá caro o ovo, tá caro a carne, come arroz com feijão, tá bom demais. Arroz com feijão tá ótimo. Prima, 7h49, mas ele toma uísque em francês, uísque importado escocês, toma vinho francês, usa relógio de 600 mil reais, como estava o Alexandre de Moraes ontem. O Alexandre de Moraes ontem estava com um relógio que vale 600 mil reais, prima. 600 mil reais. O papai usa tênis de 10 mil real italiano. A mãe esbanja usa bolsa que custa 20, 30 mil reais. E o povão, ó, só na tarraqueta. No pique, no carinho, na alegria do programa do Zé da Boia. 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Vê se pode um negócio desse. 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É um candidato a deputado aí que falou lá. Ah, você que está cansado de tomar no botão, vote no Macarrão. Mas não é possível um negócio desse. Aí a turma vai eleger também, o povo brasileiro tem que pagar, né, prima? Tudo tem o governo que merece. Você elege Tiririca. Você elege esse pessoal aí. Depois vai querer cobrar o quê, gente? Marina Silva. Essa Simone Tebet, o povo paulista vai eleger essa desgraça aí. Não é possível um negócio desse. Foi expulsa do Mato Grosso. Veio para São Paulo, vai acabar ganhando. A Marina Silva foi expulsa lá do Acre. Veio para São Paulo aqui. Já ganhou para deputada, agora pode ser senadora também. E se ganhar para senadora e o papai ganhar de novo, eles põem o suplente e vão lá para o ministério fazer festa com o dinheiro do povo. Então presta atenção, povo. Tá cansado de tomar no botão? Vote no Macarrão. 7h51, no pique, no carinho, na alegria do programa do Zé da Boia. Eu não quero saber quem morreu, eu quero é chorar. Ô, Hulk, tá uma chuva danada, não venha pra cá não, tá chovendo até canivete. E olha, a previsão que vai chover facão também. Fica aí, Moreira César mesmo. Zé, dá um tempero pra mim fazer arroz. Ah, quem tem fio barbado é gato, Hulk. Sartei da carroça. Bom dia, nosso amigo Delícia, o Edson Castiano, da BR-116, em Guaratinguetá. Angélica, um beijo grande para vocês aí. Obrigado pelo carinho, pela audiência. Henrique Sebastião, lá do IP2. Vai, Corinthians. Ah, vai, Corinthians, já estragou tudo. O Benedito, bom dia, Zé. Já parou a chuva aí? Não, tá maiando água. Vai, peixe. Agora vai. É o Dito do Crispim. Tá ligado com a gente. A Ana Maria e a Diniz agradecendo a moda. Também o Márcio Luiz Rezende. Bom dia, Zé da Boia, ótimo comunicador. Abraço aos ouvintes todos. Márcio Luiz Rezende, no pique, no carinho, na alegria do programa Zé da Boia. Não quero saber quem morreu, eu quero chorar. Eu estou indo embora, volta às 17 horas, se Deus assim permitir. Que todos tenham um dia maravilhoso. Que Deus leve paz, amor, saúde e alegria a toda a família. Louvemos ao Senhor porque Ele é bom. Louvemos ao Senhor porque é bom estar com vida. Se dirigir, não beba, se beber, não dirija. Preserve a vida porque a vida é um dom de Deus. E lembre-se, amigo, sempre atrás de uma bola ou uma crença. Ô Lelé, escreve logo aí, o analfabeto. O Lelé lá da Agropete Caminho da Roça, prima. Ele fez um mobral, meio mobral só, e demora para escrever, nem escreveu. 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E vai São Paulo, e vai São Paulo. Bom dia, Zé da Boa, são ligado todos os dias. Manda um modão para minha morena do Mato Grosso do Sul. Ah, é, as irmãs lá de Aquidauana, viu, prima? Vamos mandar para ela uma moda bacana? Ah, vamos mandar então. Ela gosta da Xalana, prima? Procura aí a Xalana, prima. Põe a Xalana. Tem Xalana com o Sérgio Reis, primo? Não sei se tem ou não. Escreve aí. Você sabe escrever, gordona? Xalana, isso. Escreve Xalana aí. Xalana. E puxa, viu, gorda? Que sai aí. Nós encerra o programa pra dona Arlete. As meninas lá de aqui da Uana, prima. Tá todas ligadinhas com a gente, viu? Um beijo pra vocês aí. A Daise é a bocona molhada. Mas que bocão, hein, a Daise? Um beijo pra Daise aí, filha do nosso amigo Bertini e da dona Arlete. A dona Grace e dona Glauce. Toda a família aí. Um beijo grande. Uma abençoada manhã de quarta-feira. O Marcelo Santos está chegando, programa Perfil, para você ficar bem informado, amigo, sobre as notícias do Brasil e do mundo. Eu volto às 17 e amanhã às 5 da manhã, nessa mesma emissora, nesse mesmo horário, programa do Zé da Boia, se Deus assim permitir. Bom dia, Pinda, bom dia, Vale. Cadê a moda aqui, prima? Tá aqui a Xalana, prima. Cadê a Xalana? Mas que coisa, a moda não entrou, prima? Ah, a dona Arlete fica magoada, prima. A dona Arlete, ela gosta da Xalana, viu? É uma moda bacana que lembra lá a vida dela em Aquidauana, viu, prima? Por isso que eu gosto de tocar essa moda pra dona Arlete. Ela adora. Um beijo grande, dona Arlete. Um abençoado amanhã pra senhora e pra toda a família. Isso. No pique, no carinho, na alegria do programa do Zé da Boia. Bom dia.

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7: Olá, muito bom dia, agora são 8 horas e 6 minutos, olha, 8 e 6, começando mais um Programa Perfil na manhã desta quarta-feira, dia 16 de setembro de 2026, daqui a pouquinho. A sua participação através do nosso WhatsApp 992245660. Participe, manda sua mensagem. Agora são 8 horas e 6 minutos. Vamos ao nosso momento de fé.
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10: Bom dia a todos, amigos ouvintes da Rádio 107.1. Aqui quem vos fala é o pastor Ailton. Gostaria de trazer para você uma mensagem que está baseada no Evangelho segundo escreveu São Marcos, capítulo de número 10, versículo de número 46, onde diz assim, ó: depois foram para Jericó, e saindo ele de Jericó com seus discípulos e uma grande multidão, Bartimeu, o cego, filho de Timeu, estava sentado junto do caminho, mendigando. E ouvindo que era Jesus de Nazaré, começou a clamar e a dizer: Jesus, filho de Davi, tem misericórdia de mim. Eu quero dizer para você nessa manhã que Deus ouve o clamor de um filho. Assim como Bartimeu, que clamou por Jesus, Bartimeu, um homem com um grande problema, Jesus com a solução. Bartimeu, um homem dependendo de um milagre, e Jesus, a fonte de milagres. Bartimeu, ele dependia de esmola, vivia mendigando. Bartimeu dependia da doação do povo. Bartimeu tinha uma deficiência física. Bartimeu era cego. Bartimeu dependia, muitas vezes, de um guia para orientá-lo na sua trajetória. Para você ter uma ideia, Bartimeu, Bar, Timeu. Bar significa filho. Filho de Timeu, não tinha nem um nome próprio. Ele era conhecido como filho de Timeu. Mas no momento que Jesus está passando, Bartimeu sente no seu coração, através da fé, a oportunidade de ter a sua vida restaurada. E começou a clamar: Jesus, filho de Davi, tem misericórdia de mim. Jesus mandou chamar a Bartimeu e mudou a sua história. Jesus curou a cegueira de Bartimeu. Jesus trouxe a solução para o problema de Bartimeu. Hoje, Jesus quer mudar a sua história também. Clame por Ele. Jesus tem sempre o melhor para as nossas vidas. Deus abençoe a todos.

Safra. Agora são 8h19, falar aqui do tempo, temperatura para esta quarta-feira, máxima de 23 graus, gente, máxima de 23, sol com muitas nuvens durante o dia, períodos de sol nublado, noite com muitas nuvens e hoje máxima de 23 graus em Pindamonhangaba e em toda a região.

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0: Olha, agora são 8 horas e 40 minutos. Olha, 8h40. Falar aqui da Mega Sena, hein? Mega Sena acumula. O prêmio vai a 102 milhões de reais. Ninguém acertou as 6 dezenas da Mega Sena, sorteada na noite de terça, né? Noite de ontem. Concurso 3058. Com isso, o prêmio ficou acumulado e poderá pagar 102 milhões de reais no próximo sorteio, quinta-feira.
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Olha, agora são 8 horas e 52 minutos. 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

0: Olha, agora são 9:08, recebo a presença dele aqui, doutor Adriano Zanotti, para falar sobre direito de família. Doutor, muito bom dia, obrigado pela participação, doutor.
1: Bom dia, Marcelo, bom dia aos ouvintes aí, bom dia a todos.
0: Doutor, a gente, antes de começar na pauta aqui, nesta manhã, a gente tava conversando sobre, infelizmente, né, a gente vê muitos fatos hoje no crescente caso de violência escolar. Né? E a gente vê que hoje há um desequilíbrio, principalmente na família, há um desequilíbrio aí nas cobranças dos pais, e acha que a escola é para educar, a escola é para ensinar. A educação Exatamente. Vem de casa, não é isso, doutor?
1: É bom isso dia. Mesmo. Bom dia a todos. Muitos pais têm terceirizado a educação dos filhos, né? E às vezes até preferido que o filho fique na escola como uma forma de que deixá-lo lá e deixa que a escola educa os amigos e terceiriza essa educação que é princípio básico dos pais, né? Os pais tinham que levar os filhos já educados para que saibam conviver dentro do ambiente escolar e da sociedade como um todo, né? Mas infelizmente com essa mudança da cultura que a gente tem tido, esse desequilíbrio tem trazido sérios problemas dentro das escolas, como a gente viu nesse caso aí.
0: Verdade. Doutor, falar um pouquinho sobre direito de família. Um dos pais pode mudar de cidade com um filho sem autorização do outro?
1: Boa pergunta, Marcelo. E como muitas vezes no direito, não tem uma resposta objetiva, né? A resposta melhor é depende. O correto é que quando houver essa necessidade de mudança, isso não prejudique a convivência dessa criança com outro pai. Que é o pai ou mãe, né, que vai ficar ali naquele local que não vai mudar, enfim, né? Então, pegando pelo princípio que a gente sempre pega, vamos usar o exemplo que a criança convive com a mãe, sempre lembrando que não tem aquela questão de guarda alternada, né, uma semana com uma semana com outro, a criança sempre vai estar vivendo ou com a mãe ou com o pai, na maior parte dos nossos exemplos, excetuado outras hipóteses. Então a criança vive com a mãe precisa mudar de cidade, precisa mudar de estado ou eventualmente de país. Em tese, isso vai prejudicar a convivência. Se vai prejudicar a convivência, o outro genitor, né, o pai no caso, ele pode procurar a justiça para tentar equilibrar isso. E o judiciário vai analisar caso a caso para ver se é uma questão de uma mudança de emprego que vai ser importante para a criança, esse rendimento melhor do pai ou da mãe, ou é uma questão de repente até de alienação parental. Então ele vai analisar caso a caso para ver se é uma questão que o judiciário precisa intervir. Lembrando que ele pode eventualmente até o judiciário mudar a questão das visitas ou até inverter a guarda.
0: Entendi.
1: E passar a guarda daquela pessoa que está precisando mudar, né? Então, por exemplo, a criança estava com a mãe vai mudar, mas a criança fica aqui com o pai. Isso é possível acontecer, né?
0: Ô doutor, falar um pouquinho também, né? Muita gente fala de pai e mãe, mas os avós têm direito de visitar os netos?
1: Tem direito. Marcelo, não só os avós, né, mas os parentes em geral podem. É uma previsão constitucional, né, o direito à convivência familiar e comunitária. Então, avós, tios, enfim, outros parentes próximos podem pedir judicialmente a visita da criança, né, do sobrinho, do neto, quando não consegue isso por uma questão familiar ali, não está conseguindo. Agora, como a gente sempre fala, né? Precisa analisar caso a caso. Por que não está conseguindo? E aí o juiz vai analisar os porquês, os argumentos de cada parte para verificar como é que ele vai agir com relação a essa visita.
0: Entendi. Doutor, e os avós podem ser obrigados a pagar pensão para os netos?
1: Pode.
0: Pode?
1: Podem. Podem sim. Isso é uma pergunta muito frequente, né? Mas em que situação que eles podem ser acionados? Quando, ainda no nosso exemplo clássico, né? De que a criança estaria com a mãe recebendo alimentos do pai. O pai não paga os alimentos, ou não paga porque não tem dinheiro, não paga porque não quer, ou não, seja lá qual for a situação. E a criança precisa, enfim, ela precisa de uma ajuda financeira ali para sobreviver. Havendo os avós, né, paternos ainda vivos, essa mãe pode entrar em nome da criança com os alimentos avoengos, então contra os avós paternos, para que eles auxiliem com os alimentos daquilo que está faltando, né? Então o pai, por exemplo, não paga nada ou paga muito pouco e ainda está faltando alimentos para essa criança, ela entra com alimento contra os avós para que eles auxiliem nos alimentos para a criança. A única questão aí que é importante falar, e isso é um ponto que ninguém fala, Marcelo, é que assim, quando você entra no grau dos avós, um advogado que for experiente, se ele estiver advogando em nome dos avós paternos, nesse nosso exemplo, ele vai chamar os avós maternos para esse processo. Porque quando você entra no grau dos avós, todos eles teriam que colaborar com os alimentos para essa criança. Então todos eles têm que ser chamados. E aí vai ser rateado entre eles, na medida da possibilidade de cada um colaborar com os alimentos para essa criança.
0: O doutor, então, assim, tem direito à visita, os avós podem ser obrigados a pagar pensão, né? Mudando um pouquinho de assunto agora, com relação, doutor, ao divórcio, né? É possível se divorciar mesmo que o outro não queira?
1: É possível.
0: É possível?
1: É possível, Marcelo. É aquela história do quando um não quer, dois não fazem.
0: É.
1: É isso mesmo. Hoje não existe mais aquela questão antiga de que precisava ficar separado por 2 anos, para depois entrava com a separação, depois entrava com a conversão de separação. De... Hoje não existe mais nada disso. Casou, ficou um mês, uma semana, não quer mais, divorcia.
0: Tá.
1: E basta um não querer. Então, uma parte não quer, entra com ação de divórcio. Olha, o juiz, não quero mais, eu quero o divórcio. O juiz, logicamente, vai ouvir a outra parte, porque é uma questão de processo, né? Tem que ouvir a outra parte mesmo. Mas se a outra parte falar assim, eu não quero, porque eu ainda amo, estou apaixonado, quero continuar, o juiz vai falar, tá bom, mas um não quer, então está divorciado, acabou.
0: Então,
1: essa é uma questão que não tem discussão.
0: Não tem discussão. E aquela história de abandono de lar, perde tudo, ainda existe?
1: Não existe mais.
0: Não também?
1: Não, isso também não existe mais. Ainda tem clientes ainda que perguntam, às vezes, essa questão do abandono de lar, porque antes o abandono de lar você perdia direito aos bens, você perdia direito a alimentos.
0: Isso.
1: Então, por exemplo, vamos por uma mulher que saía de casa. Ah, ela abandonou o lar, então ela não tem direito ao patrimônio, não tem direito a ver os filhos. Se ela quiser pedir alimentos, ela não receberia também. Isso não existe mais, nada disso. Hoje há a separação de fato do casal, quando não está dando certo. Eles se separam e vai ser garantidos a ambos os direitos aos bens que foram adquiridos durante o casamento, ao direito à convivência com os filhos, alimentos. Não há, essa questão já não se aborda mais.
0: Entendi. Doutor, e quando tem muita desavença, muita briga no divórcio sobre os bens, como fica?
1: Olha, eu costumo dizer para os meus clientes o seguinte, não adianta brigar muito no divórcio com relação a patrimônio, porque a regra da partilha já está definida em lei. Então, usando um exemplo clássico, o casal casou sob comunhão parcial de bens, adquiriu ali imóvel, automóveis durante o casamento e vão se separar. Eles podem brigar o que for. Nesse contexto, que é um contexto muito comum, os bens que foram adquiridos durante o casamento, metade para cada um. Não tem discussão.
0: Não tem discussão, é isso?
1: O regime de casamento é o comunhão parcial de bens. Então, o que foi adquirido onerosamente durante o casamento é 50% para cada um. Ah, mas ele trabalhava, ela não. Ela cuidava dos filhos. Por exemplo, coisas que aconteciam mais comumente antigamente, né? Não importa, os dois tinham se esforçaram
0: Doutor, e quem que faz a avaliação desse patrimônio? Porque se há divisão, tem que ser partes iguais.
1: Sim.
0: Mas como é que faz essa... Quem que avalia? Olha, a casa vale tanto, um terreno, enfim, um carro.
1: Cabe às partes trazer para o processo esses valores, né? Então, por exemplo, uma parte traz lá, esse imóvel nosso aqui vale 250 mil. A outra parte pode contestar, falar, não vale isso. Mas no divórcio, não se discute normalmente valor dos bens.
0: Não.
1: Porque você está dividindo a proporção. Então você ainda está discutindo ali, assim, metade para cada um. Não, mas esse carro eu já tinha antes do casamento. A gente comprou um outro veículo durante o casamento. Então aí começa a se ter algumas discussões pontuais sobre questões diferentes, né? Mas ali você discute proporção. Depois que terminou o divórcio, vai ter assim, ó, essa casa é metade para cada um, esse carro é tanto, aquela, por exemplo, uma pessoa que tem um carro que é Uber, ela usa aquele carro para sustento. Esse carro pode não entrar na partilha do divórcio, porque é um bem que ela utiliza como trabalho. Um computador, o advogado, os seus livros, o seu computador, uma outra pessoa que trabalha com um veículo e aquele veículo é o seu trabalho. Então, tudo isso aí sim pode ser discutido. Mas fora isso, você está discutindo proporção a partir de cada um. Depois, no momento da venda, é que aí você vai discutir valores.
0: Ô, doutor, falando um pouquinho de inventário, né? Quanto tempo a pessoa tem que entrar com o inventário quando um familiar falece?
1: A gente toma por regra a questão do imposto, que é os 60 dias. Mas na prática mesmo, e falando bem, bem a prática mesmo do dia a dia, o que as pessoas precisam ter em mente, elas já têm em mente essa questão dos 60 dias, mas é o seguinte, se preocupe com procurar um profissional, né, um advogado, para verificar o que você precisa de documentação e tudo mais para dar entrada nesse inventário. E a preocupação desse advogado vai ser fazer a declaração do imposto. Eu falei ontem, inclusive, para uma cliente, falei, o Estado não dá o tempo para a gente ter o luto. Porque não. Faleceu em 60 dias, você já tem que se preocupar com documentação, já dar entrada no inventário, fazer a declaração do ITCMD para pagar o imposto. O inventário pode até demorar um pouco mais, mas dentro desses 60 dias tem que ser feita a declaração do ITCMD unicamente para garantir o pagamento do imposto. Então as pessoas às vezes falam assim, poxa, mas acabou de falecer, acabamos de enterrar o familiar, já está preocupado com os bens, já está preocupado com documentação, mas a preocupação é justa, porque você tem 60 dias só para arrumar toda essa documentação, levar num advogado para ele verificar se é o caso de um inventário judicial ou extrajudicial e pagar o imposto, bendito do imposto.
0: Doutor, falando em imposto, vem aí a nova reforma tributária, né?
1: Sim.
0: Isso também incide em cima de alíquota, né, de bens, de herança, né? Isso também vai pesar um pouquinho mais, bastante mais no bolso do brasileiro.
1: Vai, mais um. Tá vendo agora também a reforma do ITCMD, que é o que incide sobre inventário e doação, então está mudando as
0: também
1: regras,
0: tá mudando.
1: Né? Também está mudando, então tudo isso a gente vai precisar ver como é que vai ficar, mas a gente sabe que só vai aumentar a carga tributária em cima da população.
0: Então, após o falecimento, ela tem 60 dias para resolver a questão do imposto.
1: Exatamente, e não adianta procurar o advogado no 59º dia, tem que procurar com antecedência mesmo.
0: Infelizmente aí, né, no luto tem que procurar o advogado.
1: Tem que procurar o advogado para verificar a documentação toda, para fazer essa declaração de ITCMD, porque passados 60 dias já começa a incidir multa sobre o imposto e os juros. Eu costumo dizer que é o ralo sem fundo de um inventário é o ITCMD, porque esse valor vai aumentando e ele não para. Ele vai sempre incidir a multa e os juros em cima disso.
0: Ô doutor, dê uma orientação de como a família deve proceder para dar início ao inventário.

0: né, as outras informações que são necessárias, e leve isso com o tempo para que ele possa preparar essa documentação, verificar se é o caso de inventário extrajudicial, levar isso no cartório, fazer a declaração de TCMD para não ficar em cima da hora. Porque se deixar isso em cima do 60º dia, que é o limite, tem grande chance de começar a incidir multa e juros em cima desse imposto.
1: Então não tem para onde correr, tem que pagar o imposto e acabou, né?
0: Tem que pagar.
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1: Doutor, sempre lembrando, né, que a gente infelizmente fala muito aqui do caso do falso advogado, né? E aí, para que a pessoa não caia nesse golpe, tanto na foto lá do senhor no seu escritório, do Dr. João também, na fotografia de vocês lá já está os números lá para ligar, isso?
0: Exatamente. No nosso WhatsApp a gente acabou colocando nossos telefones, porque no golpe do falso advogado usam a foto do advogado no WhatsApp. E depois que nós fizemos isso, nós tivemos clientes que fizeram contato conosco dizendo que do golpe do falso advogado, né? E eles estavam usando o logo do escritório. Então, assim, o golpista, ele usa vários artifícios, né? Não consegue usar mais a foto, ele vai pegar um logo qualquer do escritório e vai entrar em contato com os clientes.
1: Ontem aqui, a ouvinte mandou, né? Até eu não tinha ouvido isso ainda, né? Que chegou na residência dela um rapaz de moto, dizendo o seguinte: olha, o seu filho foi detido com questão de drogas. Eu estou aqui a mando do advogado, fulano. Então você precisa pagar aqui para eu poder ir lá e ajudar e tal. Ela falou: meu filho, né? E ela falou: não, não fazer nada. Ele falou: então paga pelo menos a corrida que eu fiz aqui. Tem que levar um documento do seu filho para provar que eu tive aqui na casa. Olha só. E aí ela falou: olha, só que eu escuto vocês aí na rádio todo dia, né? E não cair nessa conversa, mas olha que ousadia, né?
0: Muita ousadia, muita ousadia. E pra você ver como eles são ousados, nesses contatos, por exemplo, nesse último caso que aconteceu com a gente, foi semana passada até, que tentaram entrar em contato com um cliente nosso no golpe, usaram um pedaço do nosso logo só, o telefone era DDD43. Nem isso, eles não têm preocupação mais em usar um telefone com DDD.
1: De outro estado?
0: De outro estado, e a conversa é sempre a mesma. Eles sempre falam a palavra vitória jurídica. Isso é importante a pessoa ter isso em mente. O texto ali é um texto padrão, se você pegar de clientes que tentaram ser, que quase foram vítimas ali, eles usam muito assim: nós tivemos uma vitória jurídica. Aí, se começou a ouvir isso, já
1: pode sair fora,
0: tá estranha a conversa.
1: Doutor, aqui é a participação do ouvinte perguntando se pode atrasar a pensão alimentícia e passar do dia aí. E até, existe uma tolerância nos dias?
0: Não tem tolerância, mas os alimentos têm que ser pagos no dia. E se não foi? Tem multa? Tem juros? Não tem. Não tem. Ontem uma cliente me consultou sobre isso, eu dei essa mesma orientação, que é a seguinte: está atrasado. Atrasou um mês, eu diria, espera mais um pouquinho. Está atrasando o segundo mês, aí já procura advogado para ver se é o caso de entrar com uma ação de execução de alimentos, né? 3 meses atrás, os últimos 3 meses atrasados, você pode entrar com a ação de execução sob pena de prisão, inclusive. Então, dentro desse tempo, procure um advogado. Agora, se esse atraso é reiterado, a justiça não tem um meio de coibir isso. O que eu já vi acontecer, e a gente tem casos muito esporádicos, a gente ouve dizer, é eventualmente a mãe, em nome da criança, que é quem recebe os alimentos, entrar com uma ação judicial pedindo algum tipo de indenização para tentar punir aquele genitor ou a genitora, né, que paga os alimentos, que paga em atraso. Porque muitas vezes assim, acontece como uma forma de represália, uma forma de atrapalhar um pouco no nosso exemplo aqui, sempre vai a mãe tá recebendo os alimentos, eu não pago no dia 10 que eu tinha que pagar, eu pago no dia 30, porque eu pago dentro do mês. Infelizmente, esse tipo de coisa acontece e prejudica a criança.

0: criança, né? Não está sendo feita nenhuma vingança. Você está prejudicando
1: a criança.
0: E você não tem um remédio para isso. Mas, eventualmente, poderia entrar com uma ação judicial para que o juiz determinasse algo como uma forma de coibir que esse tipo de coisa acontecesse. Agora, precisa ver se não é um caso, por exemplo, ah, olha, agora estou trabalhando numa empresa que eu recebo no último dia do mês. Aí muda a situação, né?
1: Você faz um acordo ali. É. 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
1: Doutor, obrigado pela participação, bom dia, bons atendimentos.
0: Eu que agradeço, Marcelo, um bom dia para você, bom dia a todos.
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0: Olha, agora são 9h28, né? 9h28 já, né? O horário, o relógio anda. 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
0: 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Até amanhã. 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
0: Bacana. Jaqueline, obrigado pela participação. Amanhã você volta com mais informações.
1: Amanhã falaremos novamente. Um bom dia, Marcelo. E hoje, esse dia lindo, né? Esse dia lindo de sol, ó, dá pra você vir comprar um Ray-Ban, né, Marcelo?
0: Verdade.
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0: Verdade, Jaqueline. Obrigado pela participação. Agora, 9h38.

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0: Olha, agora são 9h40. 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
0: Olha, agora são 9h46, recebo a presença dele aqui, do meu amigo fisioterapeuta Eduardo Campos, na manhã desta quarta-feira. Eduardo, bom dia.
6: Bom dia, Marcelo. Bom dia a todos aí que estão nos ouvindo, felizes aí com o solzinho, Marcelo.
0: Ah, saiu o sol até que enfim, né?
6: Saiu, céu azul, que meu maravilha.
0: Meu Deus do céu, se fosse outubro eu ia ficar mais feliz ainda, porque daí ia sair sá. Ai, meu Deus do céu. Ô Eduardo, fala do assunto importante hoje aqui com relação aí às dúvidas, né? A gente sempre traz o Eduardo Campos, que é professor universitário, fisioterapeuta, né? Há mais de 2 décadas. Então tem toda a experiência e know-how para falar do assunto aí que a gente vai tratar hoje aqui. Com relação ao ciático. Todo mundo fala assim, ai, o meu ciático tá doendo hoje. Ai, o meu ciático tá atacado, né? Eu gostaria que o Eduardo falasse aí o que é o nervo ciático, né? Onde fica exatamente o nervo ciático? Isso dói de fato? Isso fica, impossibilita de uma academia, por exemplo. Conta para nós, Eduardo.
6: É isso aí, Marcelo. Bom, primeira coisa, né? E a gente tem estudos hoje, isso é da Organização Mundial de Saúde, que diz que 80% da população teve ou terá dor nas costas. E a grande maioria das pessoas, Marcelo, acabam associando essa dor nas costas ao ciático. Eu brinco com o ciático, é que nem o Joãozinho, ele é famoso.
0: Famoso, sabe? Né?
6: E tudo é culpa do Joãozinho, tudo é culpa do ciático. Graças a Deus, Marcelo, a maioria das vezes não é o ciático, tá? Apesar da dor às vezes se estender até a perna, vou explicar certinho para vocês. Mas graças a Deus, a maioria das vezes não é o ciático, tá? O ciático, na verdade, assim, na coluna inteira, Marcelo, eu tenho nervos que saem, né, pro corpo inteiro. Por quê? Devido a essa estrutura nervosa que eu consigo me movimentar e consigo ter sensibilidade. Então, se eu sinto que tá frio, ou se eu sinto que tá chovendo, ou se eu sinto um toque em mim, ou se eu consigo fazer um movimento, é graças à informação que está vindo do cérebro por meio da coluna, e da coluna ela sai pelos nervos, né? Que a gente chama os nervos externos ali, e aí eu vou ter a sensibilidade, eu vou ter a minha motricidade, tá? Por que que o ciático é tão famoso? Porque ele fica lá embaixo na base da coluna. O nervo ciático, ele sai entre a quarta e a quinta vértebra lombar, tá? Então a gente tem aqui na mão, né, para mostrar para vocês. Essa é uma estrutura básica de uma coluna, tá? São 2 vértebras, o disco no meio, intervertebral. E aí, aqui passando, que é a estrutura, uma das mais novas que a gente tem, Marcelo, que é a medula, tá? A medula, junto com o cérebro, ela faz parte do nosso sistema nervoso central. Por que ela é muito importante? Porque até então, se tiver uma lesão ali, ela não regenera, tá? O cérebro tem muita neuroplasticidade, que a gente fala. Então, ele começa e consegue tomar outros caminhos, mas ele não regenera aquela parte lesionada. E o nervo, Marcelo, ele sai entre a cada par de vértebras, eu tenho uma raiz nervosa saindo para cada lado, tá? Isso de todos os níveis, desde a primeira vértebra cervical lá em cima até lá embaixo. Então, assim, toda a informação que vai pro meu braço, para mexer o braço, para eu sentir, sai da parte da cervical, que é o plexo braquial, que a gente fala. Aí tem os nervos que saem da região torácica e os nervos que é da região lombar. O ciático, ele sai entre a quarta e a quinta vértebra lombar, entre a quinta vértebra lombar e o sacro. Então ele sai de 2 níveis, né? E ele desce na diagonal ali atrás, no meio do bumbum, vai atrás da coxa. Quando ele chega atrás do joelho, Marcelo, ele se divide. Uma região, um continua por trás da panturrilha, vai até lá no pé, né? A parte de baixo do pé, e o outro vai na frente da canela, tá? Então ele é muito famoso, porque normalmente, Marcelo, qual a estrutura que mais sobrecarrega? A parte de baixo da coluna, que é justamente a lombar, L4, L5, né? São 5 vértebras ali naquela região. E realmente, algumas vezes, pode acontecer de uma estrutura lesionada lesionar o ciático, né? Mas a gente tem testes específicos, e isso que antigamente era um monstro, né? A gente viu que não é tão monstro assim, né? A gente viu com com o desenvolver da ciência e tudo mais, que hoje em dia a gente consegue, inclusive, Marcelo, quantos pacientes eu tenho que tinham hérnia de disco e com o tratamento adequado a gente reduziu essa hérnia de disco, ela reabsorveu, tá? Antigamente a hérnia de disco era só cirúrgico, tá? Às vezes é cirúrgico, se for só, né, por exemplo, medular, e aí é cirúrgico de urgência, só que são 2, 3% dos casos, a grande minoria. Mas o problema é esse, como a dor geralmente ela desce para a perna, já tem a sensação que é no ciático, né? E a maioria das vezes, Marcelo, a gente vem conversando isso há um tempo aqui já, o problema ele está na região do quadril. Eu tenho no quadril uma região, a gente chama de região sacroiliaca, tá? E se eu tenho um bloqueio dessa região, eu sobrecarrego toda a minha musculatura do quadril. E por conta dessa sobrecarga na musculatura e essa tensão, o glúteo médio ele gera irradiação de dor para a perna também. Então, graças a Deus, a gente faz os testes, tem testes específicos. Num teste eu já consigo dizer se é o ciático ou não que está incomodando ali. E a maioria das vezes, como disse, graças a Deus não é, né? Por uma hérnia de disco, por exemplo. Então, a gente consegue, melhorando a mobilidade dessa região do quadril, melhorar, tá? Mas é muito comum sim, é o que mais aparece, é dor na lombar, dor na região sacroiliaca, com muitas impossibilidades, tá, Marcelo? O que eu gosto de dizer? O corpo ele é muito esperto. Imagina se eu pusesse a mão no fogo e não sentisse dor, na hora que eu visse eu perdi minha mão. Então, por exemplo, dica para as pessoas, tá? Tem gente que fala assim, ah, o que arde cura, não é muito bem assim não, tá? Eu não posso ficar forçando na dor, ah, eu vou forçar aqui, que daí vai doer mais, vai melhorar, isso não acontece, tá? Quanto mais você puser a mão no fogo, mais vai queimar. Então, o que eu preciso procurar, tanto no dia a dia, Marcelo, quanto na atividade física que você perguntou? Movimentos que eu faça sem dor, tá? Um dos problemas é o medo. A gente acaba ficando com muito medo de se movimentar. E aí, esse medo de movimento é pior do que você não se movimentar, entendeu? Então, assim, tenta se mexer. O repouso não é bom. O corpo
0: não, humano, não?
6: Não, Marcelo. Isso já caiu faz tempo, tá? Antigamente, ah, faz repouso, a gente percebia que a pessoa às vezes ficava um mês sem fazer nada, atividade física, aí melhorava um pouquinho, primeira coisa que ele ia fazer, já voltava a dor de novo. O corpo humano, ele gosta de se movimentar. Agora, o que eu vou procurar, vou buscar? Movimentos que eu faça dentro de uma amplitude ali, que eu consiga mexer sem dor. Então, ah, se eu consigo abaixar até aqui sem dor, abaixa até ali sem dor. À medida que você vai fazendo, isso vai se recuperando, e seu corpo vai ganhando mobilidade, e a dor vai melhorando também.
0: Entendi, e isso é importante dizer, né, Eduardo? Com relação aí, então, a dor, muitas vezes a pessoa fala assim, eu tô com dor, não faço nada. Ou muitas vezes escuta assim também, Eduardo, ó, eu não faço porque eu tenho uma hérnia de disco. Sim. E isso me impossibilita de fazer qualquer tipo de atividade física. Mito ou verdade?
6: Marcelo, um mito que já caiu faz tempo, tá? Pra você ter uma ideia, se a gente pegar hoje, Pindamonhangaba inteira, e mandar todo mundo fazer uma ressonância, 80%, quase 90% da população vai ter alguma alteração, que seja ou na estrutura do disco, ou nas vértebras, né? Uma artrose, um bico de papagaio famoso aí, uma protusão discal, tá, Marcelo?
0: Protusão discal é a mesma coisa do bico de papagaio?
6: Então, não, vamos lá, vamos por passos aqui, ó. O disco, ele é uma estrutura gelatinosa, ele funciona principalmente para eu ter mobilidade na minha coluna, tá? Você imagina se eu tivesse dois tijolos, um em cima do outro aqui, ó, tá? Uma estrutura rígida. O máximo de movimento que eu ia conseguir fazer, eu ia conseguir girar um tijolo sobre o outro. Então, o máximo de movimento que eu teria na coluna seria de rotações. Como agora você imagina assim, você pega um tijolo, põe uma almofada, um travesseirinho ali no meio do tijolo, põe outro tijolo em cima. Agora você tem ali no meio uma estrutura que te permite ter movimento. Então, o disco, por exemplo, se eu vou me inclinar para a minha direita aqui, ó, pro lado direito o disco ele achata, ele amaceta um pouco. Se eu inclino para o outro lado, a mesma coisa, para frente, para trás, então um disco é essa estrutura que permite com que eu faça movimentos na coluna. Então a parte mais importante do disco é me dar movimento. E esse disco, Marcelo, ele lembra aquele chiclete babalu, que tem um caldinho lá dentro.
0: Para quem está na live aí, está vendo aí.
6: Isso, está vendo aqui, ó. Quem nunca apertou um babalu, né, para estourar o caldinho.
0: É verdade.
6: Então é exatamente isso, se eu faço uma força exagerada aqui no disco, ó, e ele vai apertar, ó, ele vai sair lá o caldinho, tá vendo? Isso é hérnia de disco. Só que antes dele estourar e romper e vazar o caldinho, ele faz uma protusão discal. Que é uma indicação para mim de má postura, principalmente, mas que o disco está ficando desidratado. Então o disco ele vai ficando mais abaulado. E aí o espaço entre as vértebras diminui. Ó. Isso aqui seria uma protusão. Ele ficou maior do que o disco. Tá? E se continuar nessa mesma estrutura, passar um pouquinho do ponto, aí ele faz a hérnia de disco que estourou aqui. E esse aqui é o caldinho que vai vir aqui pra fora. E esse caldinho, às vezes, pode estar comprimindo uma saída de uma raiz nervosa, que pode ser o ciático, tá? Mas eu tenho um teste específico, e num teste muito simples, eu consigo imediatamente dizer se é o ciático ou não.
0: Eduardo, e muitas vezes, né, a pessoa na academia, dependendo da atividade física, há lesão, né? A gente falava sobre determinadas atividades, né? Então tem a musculação, tem lá agora esse... O Hyrox, é isso?
6: CrossFit, Hyrox. Várias modalidades.
0: E aí fala assim, não, mas o Hyrox não dá lesão igual o CrossFit, porque CrossFit é muito... Isso depende muito do treinamento, não é isso, Eduardo?
6: Ô Marcelo, o que, que eu já percebi? Muita gente brinca comigo, isso aí é uma máquina de dinheiro pro fisioterapeuta, né? O CrossFit, o Hyrox. E eu, Marcelo, eu de verdade, eu gosto de saber o que está acontecendo. E, por exemplo, eu gosto de entender a dor que o paciente me traz.
0: Sim.
6: Então começou a vir, né, como naturalmente já vem de outras modalidades. Por exemplo, começou a vir um paciente de CrossFit para tratar comigo. Falei, bom, eu preciso entender essa modalidade para saber o que pode estar acontecendo. O que, que eu percebi, Marcelo? É um baita esporte, tá? Esporte é esporte, é sempre bom. Pra você ter uma ideia, a gente tem vários artigos nos Estados Unidos que eles falam o seguinte, eles calculam o número de lesão por horas de treino, tá? E o CrossFit... ele era parecido com lesão que tinha no futebol, no basquete. Perdi, inclusive, pro futebol americano. Pra você ter uma ideia. Mas o que, que eu percebi na minha prática lá? Quem que se machuca no esporte? E, aliás, Marcelo, pra qualquer coisa. Aquela pessoa que chega, cai de paraquedas e já quer sentar na janelinha. Você entendeu? Às vezes o cara não tá treinado, nunca treinou. E ele chega lá, ele vê, às vezes, uma pessoa levantando um peso mais pesado que o dele. E aí, por ego, ele quer... fazer de qualquer jeito e quer levantar aquela carga lá, você entendeu? Então por isso, né, que é muito importante a gente ver aí nas academias, você ter lá os coaches, eles vão te orientar, você ter um personal, porque, Marcelo, se você tiver a paciência de fazer gradativamente o exercício, com calma, né, aprender a técnica, você não vai machucar, ou a chance de machucar é muito menor, você entendeu? Mas realmente são várias modalidades. E o objetivo é realmente assim, é pensar na saúde, né? Então tem gente que às vezes quer chegar lá e quer recuperar 20 anos de exercício que não fez em 2 semanas. Aí a gente sabe que não vai dar certo, né, Marcelo?
0: Ô, Eduardo, fala um pouquinho do seu trabalho no seu consultório do quiropraxia. Conta pra nós aí o que, que de benefício traz aí à saúde.
6: Ô Marcelo, o que, que eu gosto de dizer e fazer no consultório? Na verdade é o seguinte, o mais importante é a pessoa entender por que, que ela tá se machucando, tá? Por quê? Todo mundo acostumou, Marcelo. Primeiro, a gente acha que a dor é uma vilã. Ah, eu preciso eliminar a dor. E a dor é o menor dos problemas, tá? Na verdade, a dor ela é boa, como eu já falei. Se a gente não sentisse dor, eu não era compatível com a vida. Eu ia morrer muito cedo. Então, o que, que eu costumo fazer, Marcelo? No primeiro momento, eu faço uma avaliação. Nessa avaliação, principalmente uma avaliação postural. E eu preciso entender por que, que aquela pessoa tem aquela dor. Ou por que está um tendão inflamado. Porque muitas vezes eu percebo, né, eu já dei aula há, né, bastante tempo, você viu aí, às vezes a pessoa fica focada, eu fiz o exame, apareceu lá uma tendinite, e ele fica focado em tratar o tendão. Falei assim, ué, mas por que, que esse tendão inflamou? Isso é o mais importante. Então, durante a avaliação, Marcelo, eu consigo entender o porquê aquela estrutura está gritando, né, pra gente, está falando de dor. E aí eu faço o paciente entender também isso. Porque se ele entende o que está acontecendo com ele, é mais fácil dele conseguir se recuperar. Eu tenho pacientes lá, Marcelo, ontem mesmo, uma paciente lá, falou, Eduardo, já tem dor há mais de 10 anos. Eu falei, você acha que é normal isso? Né? Ela falou assim, vai e volta. Por que que vai e volta? Porque ela não entendeu como é que ela está se machucando. Então, a partir do momento que você entende qual a estrutura está machucada, e principalmente o que está acontecendo, né, em relação à mobilidade, em relação à postura, em relação à sobrecarga de algum músculo, ela consegue entender o que está acontecendo com ela ali, e aí você mudou um pouquinho aquela sua postura, seja de ficar sentado, de ficar em pé, seja a postura de dormir, você arrumou, ajustou aquilo, o problema ele se resolve. O corpo ele sara sozinho, Marcelo. Se você fizer um corte aqui, ó, e não fizer nada, ele vai parar de sangrar e vai cicatrizar. Você entendeu? Entendi. Se você quebrar um osso, uma fratura simples, ele vai cicatrizar e vai colar. O nosso corpo ele sara sozinho.
0: Entendi.
6: Só que a gente atrapalha.
0: Eduardo, você citou aí com relação ao sono, né?
6: Muito.
0: O sono é importante nesse processo todo aí de reabilitação, da questão dos hormônios, para você acordar disposto, né? E aí, isso passa muito aí pelo colchão. Porque muitas vezes você está dormindo no colchão que já venceu o prazo aí há muitos anos, né? E aquilo tá te dando um incômodo danado, te impede de ter uma noite relaxante aí, revigorante do sono.
6: Exatamente. Ô Marcelo, pra você ter uma ideia, tem estudo, tá? Tudo tem estudo hoje em dia, né? Graças a Deus. Quase 90% da população tá com o colchão vencido. E esse vencido colchão tem um pouco de data de validade também,
0: tá.
6: Mas tem muito da qualidade da espuma, Marcelo. Infelizmente hoje, né, como eu tô bem profundo no mercado, tô estudando muito, e a gente tem muito know-how da empresa lá em Chapecó, a gente sabe hoje a matéria-prima boa que está na espuma. E a maioria dos colchões, infelizmente, uma grande maioria, não tem qualidade. Então, pouco tempo de uso ele já deforma, ele afunda. Ou muitas vezes, não soube escolher, ele é duro demais, Marcelo. Imagina você deitar, né, por exemplo, é muito comum dor no ombro. Aí o paciente fala assim para mim: Eduardo, acordei com dor no ombro. Aí eu brinco: você sonhou que você estava jogando alguma coisa, fazendo esporte? Por quê? Não faz sentido, né, a pessoa acordar com dor, você concorda? O dormir é para descansar, para acordar zero, relaxado. Mas se ele acorda com dor, alguma coisa está acontecendo. E muitas vezes, na hora que ele deita numa estrutura muito dura, essa compressão que é gerada no ombro, por exemplo, faz com que ele mude de posição e ele sobrecarregue ainda mais o ombro. E aí você judia da estrutura, e aí você vai gerar uma lesão. Então, Marcelo, o que eu preciso hoje? Eu preciso de uma boa posição, né, entender uma boa postura no colchão. Não adianta ter o melhor colchão do mundo e eu deitar todo torto nele, por exemplo, barriga para baixo. É o pior das posições, porque ninguém fica com a cara enfiada no colchão. Você vai virar a cabeça para o lado, você já torceu o pescoço. Então, melhor posição de lado. Eu preciso de um travesseiro que ocupe o espaço entre a minha cabeça e o colchão, para minha coluna, o pescoço ficar alinhado. E simples, Marcelo, eu preciso de um travesseiro entre os joelhos. Por quê? Um joelho batendo no outro, 20 minutinhos dormindo, incomoda. O que eu faço? A perna que está por cima, ela cai para frente, eu já começo a torcer minha coluna e já sobrecarrego o ombro também. Você entendeu? Agora, falando da estrutura do colchão. O nosso colchão, Marcelo, da Ecosete, qual o grande diferencial de todos? Primeiro, a qualidade da espuma, uma espuma tipo látex, toda matéria-prima importada. É um colchão que vai durar de 20 a 25 anos sem deformar, Marcelo. Zero deformação, tá? Mas o mais importante, quem está na live, está assistindo aí, está vendo? Ele é feito de camadas de densidade progressiva de espuma. O que, que isso faz na prática? Ele vê onde seu corpo é mais largo ou mais pesado, ele afunda mais, ele te alinha. Então você deitou no colchão, o seu corpo está alinhado. E você com a estrutura alinhada, você vai relaxar, você vai dormir mais profundo, você vai produzir hormônio. Então todos os benefícios que você tem tendo sono, ele vai ter. Além de tecnologias, né, que eu vou mostrar aqui para vocês, que ajudam na desinflamação, né, infravermelho, magnetos, tá? Então isso é extremamente importante. Imagina você deitar todo dia, 6, 8 horas, numa estrutura que além de relaxar seu corpo, Marcelo, ele vai te ajudar a desinflamar. Você percebe? Imagina, né, o tanto que a gente sabe que os remédios, né, fazem mal aí pro rim, pro fígado, pro estômago. Então você está naturalmente, só de deitar, você tem uma estrutura que está te desinflamando. Então por isso que fez muito sentido juntar na minha prática clínica a estrutura, né, de colchão, de travesseiro, de poltrona. Por quê? Porque todo dia alguém vai dormir e se você ficar muito tempo na posição ruim, você vai acordar com dor de novo. Então o trabalho que eu fiz lá meio que vai por água abaixo, né? Então eu quero que o paciente ele fique bem, né? E para ele ficar bem, temos que juntar essa parte.
0: O Eduardo, e a questão aí desse colchão da Eco7, do qual a Supremo Colchões representa aqui na cidade, em todo o vale, é importante ressaltar também com relação aí à densidade. Porque às vezes a pessoa vai comprar um colchão, mas aí a esposa pesa 60 quilos, o marido pesa 100 quilos. E qual a densidade para acertar isso, Eduardo?
6: Então, Marcelo, é como você falou, a densidade é por peso, tá? Então, quanto mais pesada a pessoa, maior a densidade. Mas, por exemplo, uma pessoa de 100 quilos, a densidade que vai servir para ela, para a pessoa de 60 quilos, vai ser muito ruim, porque o colchão vai ser muito duro para a pessoa de 60 quilos, você entendeu? E no mercado hoje, a gente não tem um colchão, ó, essa metade vai ser do homem, essa metade da mulher, essa metade vai ser uma densidade 45, por exemplo, e essa metade da mulher aqui vai ser uma densidade 28, porque a densidade 28 suporta até 100 quilos, por exemplo, entendeu? Então são por densidade. Agora, outra coisa que é exclusivo nosso, isso é muito importante, Marcelo, aqui vou mostrar para vocês a terceira camada aqui, ó, é uma espuma hiper soft, tá? Ela é uma densidade de 60, pô, mas 60 tem que ser duro, mas ela é hiper soft. Então dentro do tipo de espuma a gente tem variações ainda, entendeu? Eu tenho espuma tradicional, tenho a hiper soft. Então eu consigo, por isso que o nosso colchão é tão diferenciado dos outros. Mesmo com a estrutura alta de densidade, por isso que ele não deforma, ele consegue ser macio. Ele é macio, mas não é mole. Ele é firme, mas ele não é duro. Então ele é
0: ideal.
6: Ideal, Marcelo.
0: O Eduardo, aqui a participação do ouvinte falou: Marcelo, o Eduardo, minha filha foi ao médico, o médico disse que está com hérnia de disco, ela chora muito de dor. Foi um tombo que ela caiu na cadeira, que quebrou com ela na escola. Enfim, a cadeira quebrou na escola, ela caiu e, segundo essa queda, aí tem uma hérnia de disco. E nenhum remédio passa a dor, Eduardo.
6: Então, Marcelo, é que é o seguinte: nenhum remédio vai reposicionar a vértebra ou a articulação que tiver tá bloqueada. Normalmente, quando a gente cai, a gente bate o bumbum, normalmente, né? Ou bate as costas. Primeira coisa que é mais importante, ele já deve ter feito isso, né? Como é trauma, a gente precisa de uma imagem, por exemplo, um raio-x, para ver se não tem uma fratura, tá, Marcelo? Agora, mesmo não tendo fratura, essa articulação ela pode ficar bloqueada. E é o que eu mais vejo lá no consultório. Essa articulação ela pode bloquear de forma abrupta por um trauma, caiu de bunda e bateu ali, o quadril bloqueou, mas por uma postura, de ficar sentado numa perna só, de cruzar a perna, né? De ficar parado numa perna só, de dormir e cruzar a perna. Agora, se não está melhorando, olha como faz sentido, a gente precisa entender o que está acontecendo. Porque, como eu falei, Marcelo, o remédio, ele não faz milagre, ele não vai lá soltar uma vértebra que está bloqueada. Então a gente precisa avaliar.
0: Vai mascarar esse problema.
6: E vai mascarar e ela continua fazendo o movimento errado. Exatamente.
0: Não vai resolver.
6: Então precisa realmente avaliar. Mas normalmente o que acontece? Tem um bloqueio articular e esse bloqueio não permite o movimento correto. O corpo ele tem que se mexer. Se ele não se mexe, a dor vem. E é muito jovem, né, para ter hérnia. Então vamos entender a postura. Eu lembro quando eu era criança, a gente ia no computador, no videogame, os pais reclamavam da postura. Rapaz, a gente vê a molecada no celular hoje, dá medo. Né, eles ficam muito mais tortos do que a gente ficava antes.
0: Eu vi uma criança até, né? E criança mesmo, com celular, mas completamente torta no sofá. Completamente torta. E aí o pai falava assim: muda a posição, filhinho. Filhinho, nada.
6: Nada. Marcelo, o que eu percebo? Já como eu sei, a gente conversou, são 24 anos né, que eu atendo pacientes. No começo da minha carreira, eram pacientes realmente mais velhos, né? Com mais desgaste. À medida que o tempo foi passando, Marcelo, pra você ter uma ideia, eu já atendi criança de 4 anos com dor nas costas, travado da coluna.
0: Meu Deus.
6: Então, você imagina como é que isso vai parar. Agora, qual que é o grande problema, né? Quando é o pai que fala, parece que é chatice do pai. Então, o que eu já percebi, né? Por vários pacientes meus, às vezes o paciente vai, fala assim: nossa, Eduardo, meu filho que precisava ouvir isso. Falei: então traz ele aqui. Porque quando é um profissional falando, aí a criança presta atenção. Porque quando é o pai falando, fala: ah, meu pai é chato mesmo, minha mãe é chata mesmo, então não dá muita atenção, sabe? Mas é uma coisa muito importante, até eu digo, devia ser ensinado na escola.
0: Eduardo, ser ensinado na escola. A ouvinte Nilceia perguntando: ô Marcelo, pergunta pro Eduardo aí, eu tenho duas hérnias de disco inflamada, tem alongamento que poderia fazer para melhorar essa dor?
6: Nilceia, a primeira coisa é a gente entender se realmente a dor é por causa da hérnia de disco. Como eu falo sempre, Marcelo, a grande maioria das vezes a dor não é por causa da hérnia de disco, tá? Eu falo que a clínica é soberana, a clínica são sinais e sintomas. Então, dependendo onde dói, né, em que região que dói, que movimento que a dor aparece, isso aí muitas vezes não é, tá? Agora, o que é importante? A pessoa se mover. Então, por exemplo, Eduardo, eu consigo abaixar até aqui sem dor. Eu sinto a dor de alongamento. Ótimo, vai alongando. Tá? É importante alongar, baixar para frente, ter uma boa postura. Mas é importante entender o processo. Porque assim, um simples alongamento, Marcelo, infelizmente não vai resolver. Não. A maioria das vezes precisa de tratamento mesmo e de avaliação, né? Para entender o que está acontecendo.
0: Bacana. 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Isso?
6: Isso, Marcelo. A gente faz lá hoje uma consultoria do sono. Porque a pessoa precisa primeiro entender a melhor posição de dormir. E aí muitas vezes a pessoa fala assim: nossa, mas eu não vou conseguir dormir assim. E aí, Marcelo, é muito legal. Eu coloco a pessoa às vezes 2 minutos na posição que seria ideal. E aí eu faço ela voltar na posição antiga dela. Na hora ela fala assim: meu Deus do céu, como é que eu conseguia dormir desse jeito que eu estava antes? Porque se você entende qual é a posição boa e se você está numa estrutura muito boa, o corpo ele acostuma muito rápido com o que é bom. Então, por isso que a gente faz essa consultoria. Lá hoje a gente tem vários modelos, né, com várias camadas, com 3 camadas, até 8 camadas de espuma. 2 modelos tem mola. Então, é o melhor para o peso da pessoa, para o tamanho da pessoa, para quem está do lado, entendeu? 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Então, por isso essa consultoria é muito importante. Então, lá a gente consegue que a pessoa veja os modelos, teste os produtos, Vê qual se ajusta mais e ela vai fazer a escolha perfeita. Não vai ter erro depois.
0: Legal. 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
0: Bacana. Eduardo, obrigado pela participação. Bom dia, bons atendimentos.
6: Ótimo dia para todos aí. Um abraço.
0: 10 e 10.

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0: Olha, agora são 10h32, recebo aqui a presença dele na entrevista de hoje aqui, do Erivelto Vela, na manhã desta quarta-feira. Vela, dá um bom dia aí.
1: Bom dia, Marcelo Santos.
0: Ô Vela, hoje tem...
1: Ai,
0: meu, eu já vi aqui o pessoal falando que o Corinthians preocupado lá com a arbitragem, mas em Itaquera, acho que não tem erro, né, ô Vela?
1: Ó, antes de mais nada, o São Paulo caiu pro Boca
0: ontem também, não verdade, podemos
1: esquecer, né, Marcelo?
0: É verdade, mas o Luciano, jogador lá, e deu a boca, falou, olha, eu nunca recebi em dia aqui no São Paulo.
1: Toda vez que ele perde, ele tem um jogador dele, né?
0: Ele falou que não recebe, que né? 3 meses que não recebe direito de imagem, o negócio tá feio também lá,
1: O Lusidane, né? Acha que é muito também, acha que é um Leônidas da Silva no São Paulo, não joga nada, é refúgio do Corinthians. Mas, Marcelo, hoje o bicho pega, hein?
0: Hoje?
1: 9h30?
0: 9h30. E você vai estar lá, né, velho?
1: Eu com meu filho.
0: Vai lá? Vai?
1: Não, em casa.
0: Ah, em casa, né?
1: Não, no sofá de casa assistindo hoje.
0: Verdade.
1: O Luiz, quando chega 7, 8 horas da noite, já começa a colocar a bandeira do Corinthians no sofá.
0: Ele gosta mesmo. Gosta?
1: Gosta, ele chora. Pai, se perdeu, vou chorar. Fala, não chora, você tem que acreditar, caramba. Se é corintiano ou não é? Aí ele vai, então vou acreditar. E sempre quando ele fala que vai acreditar, o Corinthians empata, vira. Ultimamente não tá dando muito certo não, viu? Mas olha, nunca imaginava, nunca critiquei, mas o Yuri Alberto faz uma falta, Marcelo.
0: É verdade, porque ele tem feito falta mesmo do jogo, porque, por exemplo, nos jogos passados aí não tinha uma referência de ataque.
1: Olha, o Guinegão foi pegar uma bola contra o Flamengo. Ele deu igual aquela defesa do Eguita, né? Foi fazer de escorpião. E não dá.
0: Menos, né?
1: O Flamengo amassou o Corinthians. 2-1 saiu barato.
0: Saiu barato.
1: Mas hoje, Libertadores, o Campeonato Brasileiro, 5 derrotas. E a Libertadores estamos aí para chegar na semifinal. Depois tem o Flamengo. E podemos pegar o Palmeiras. Isso haja coração, né? Se eu não morrer na campanha, eu morro na Libertadores, Marcelo.
0: Ô, Vela, então hoje 9h30 da madrugada, né?
1: 9h30 da madrugada, Corinthians e Estudiantes, a nação corintiana aí.
0: Mas antes, Vela, antes, preto e branco também. Antes, Vela, torce pro Santos, 7 horas da noite contra o Atlético Mineiro.
1: Marcelo.
0: Né, lá em Minas.
1: Olha,
0: difícil.
1: E o Santos também tá.
0: Deu acertada.
1: Tá pegando as veiaradas lá,
0: deu
1: né?
0: Deu acertada.
1: Tá fim de carreira. Mas deu uma acertada, rapaz.
0: Deu
1: o Santos deu uma equilibrada. Tá indo bem na Copa. Na Copa Sul-Americana.
0: Acho
1: que
0: hoje
1: passa hoje.
0: Difícil.
1: É semifinal. Vai pra semifinal também?
0: É difícil, semifinal.
1: Mas ganhou o primeiro jogo, né?
0: Ganhou, 2-0. Podia ter feito uns 3 aí, já aliviava, né?
1: É, o Neymar deu aquela provocadinha lá, falou se ele tivesse em campo ia ser mais. Hoje a torcida vai inflamar o MRV lá em Minas. E jogo difícil também.
0: Gilberto Taxista falando assim, tá voando, Gilberto Taxista Santista.
1: Eu vou falar a verdade, minha esposa é Santista, sogra é Santista.
0: Sua esposa?
1: Meu cunhado é Santista.
0: Olha lá, viu?
1: Eu joguei no Santos, lá do seu Chico Cacheiro,
0: Chico Cacheiro.
1: A família Cacheiro deve estar toda ouvindo
0: aqui. Vela Santravante.
1: Agora é zagueiro.
0: É mesmo?
1: Zagueiro. Aquele zagueiro que não escovava o dente, que não fazia barba, que chegava na primeira bola pra marcar território. Eu não era muito bonzinho, não. Eu era gente boa, mas quando o juiz apitava pra começar o jogo, eu não perdoava nem minha mãe. Né? Se minha mãe tivesse de atacante, a gente queria ganhar. E joguei no Santos muitos anos, eu tenho carinho pelo Santos, mas que é Corinthians, Marcelo, que é corintiano roxo, hoje Libertadores, é o meu filho fala Liberta. Pai, hoje tem Liberta, hein? Hoje tem
0: ele
1: Liberta.
0: Ele fala.
1: Acordou cedo, já falou, pai, que hora que é o jogo? 9h30, Luiz, calma.
0: 9h30.
1: Tá nervoso o menino.
0: Pede um x-salada e vai.
1: Ah, vai que vai. Tá comendo, meu bicho, come, mas uma draga pra comer, viu?
0: Ô Vela, manda um abraço ao nosso amigo, o Magui, o Maguizinho, né? E o Magui, lembrando que o Marcelo, hoje é aniversário do Joãozinho do Bosque, viu? Completando 24 anos aí. O Joãozinho do Bosque, manda um abraço lá. E eu mando um abraço ao nosso amigo, o Magui, né?
1: Ô, Magui, Magui, um abraço.
0: Nós crescemos juntos no bairro do Bosque ali.
1: O Magui parece um canarinho, um rouxinol,
0: Ai, meu Deus do céu, viu?
1: Na caminhada, na campanha, né? É. Soltando a voz, não fica rouco, vai que vai, o Maguizinho.
0: Verdade.
1: Tá da perto do Maguizinho. Mas olha, ela parece
0: trabalhador, né?
1: Parece
0: ele anda, né?
1: Anda, trabalha.
0: Ô, Vela, queria mandar um abraço também aqui, serviço. Nosso grande amigo, gente da melhor qualidade, Santista também, o vereador Rogério Ramos.
1: Rogerinho,
0: gente boa.
1: É gente boa. Olha, é um cara, um amigo, né? Um companheiro, tive a honra de ser vereador junto com ele.
0: Você foi vereador junto, né?
1: Foi, e ele é atencioso, o pessoal liga, ele vai. Realmente um cara muito, muito bom.
0: Santista.
1: Vai estar reeleito com a mão nas costas, viu, Marcelo?
0: Ele?
1: Vai. É um baita no vereador, um dos melhores ali. É um amigo da gente.
0: Gente da melhor qualidade.
1: Gente da melhor qualidade. Santista também.
0: Santista.
1: Tá correndo, tem Santista. Hora que ele vai à academia, dá uma emagrecida, depois ele engorda um pouquinho. É igual aqueles peixes paiacudos. Engorda e emagrece. Mas eu vi ele correndo domingo. Um abraço, Rogerinho.
0: O Ramon falando que o Ramon, manda um abraço pro Vela aí. Vai, Corinthians, Ramon. Vai,
1: Corinthians. É, olha, o corintiano e o Santista tá todo indo em peso. Não tem nenhum São Paulino, hein, Marcelo? Será que não tem
0: rapaz, sumiu, viu?
1: Sumiu tudo, São Paulino.
0: não tem mais nada, né?
1: Não tem mais nada de São Paulo,
0: nem,
1: né?
0: Nem São Paulo, né?
1: O Palmeiras também deu uma freada, o Flamengo vai passar.
0: Verdade.
1: O líder campeonato inteiro, né?
0: Verdade.
1: E agora o Flamengo embalou e vai que vai. Mas é gostoso, né? É gostoso a gente falar de bola, discutir bola.
0: Ah, é bacana.
1: Eu não tô jogando, Marcelo.
0: Mas o Neymar falou uma coisa que é fato, né? Ele falou assim que o futebol antes era mais divertido, assim. Essa foto de tirar sarro, de brincar, faz parte do futebol. Agora não pode falar nada, quer brigar, quer. Ô, Vela, não dá, né? O menino pediu a camisa do Neymar lá no Itaquera lá, coitado da criança.
1: Covardia,
0: não pode fazer aquilo.
1: Eu queria levar meu filho aquele dia pro jogo pra ele ver o Neymar. Porque depois dos Ronaldos, acho que o maior ídolo do futebol brasileiro é o Neymar. Eu falei, Luiz, vamos ver o Corinthians e Santos, você vai ver o Neymar, né? Nós vamos ganhar o jogo. E você aproveita e vê o Neymar.
0: Vê o menino de perto lá,
1: Daqui a um pouco você vai parar de jogar, ele vai parar de jogar, e você vai poder falar pros seus amigos que você viu o Neymar jogar. Eu não vi o Pelé, eu não vi algumas pessoas, o Zico, né? Mas ele podia levar e ir pra ver o Neymar. E tá muito chato, né?
0: Ah, não pode falar nada, não pode brincar, não pode fazer nada.
1: Eu, quando era zagueiro, eu provocava, passava a mão na bunda, eu xingava, eu batia, puxava o cabelo. Aí não tinha mídia, né? Não é igual o negócio, mas acabava o jogo, acabava. Aí a gente ia lá tomar cervejinha junto, né? A gente queria ganhar, o atacante queria ganhar, mas era aquele negócio de dentro do campo, dentro das quatro linhas. Mas hoje não pode nada. Imagina se o Vampeta jogasse hoje.
0: Não,
1: aquele negócio de bambi, aquelas coisas que ele fazia.
0: O Paulo Nunes.
1: Paulo Nunes,
0: Viola.
1: Viola, nunca.
0: Não dava chance, não tinha jeito,
1: E era gostoso, Marcelo.
0: Era.
1: E você, nessa época, tava dentro do campo, né?
0: Tava dentro do campo. Fiz lá no Neymar, lá. 9, 10, 11, 12.
1: Dentro do campo, você viu de perto tudo isso, os jogadores provocavam a semana inteira. Renato Gaúcho.
0: Primeiro que eu fiz, foi em 2004, eu fiz o Santos também em 2004. O Vela Sol falando assim, ô Marcelo, tia do João aqui, parabéns pra ele e tal. E manda um abraço pro Vela aí, a Sol.
1: Hoje a Sol fez sair o Sol, um abraço a Sol, nossa amiga, tá lá. Tio do Joãozinho, um abraço ao Joãozinho.
0: Tio Joãozinho, completando 21 anos aí. O Gilberto Taxista falou, Marcelo, tamo aí, manda um bom dia, já mandamos aqui um bom dia, Claudemir tá aqui com a gente também. Ô Vela, falar um pouquinho sobre, a gente tem que falar todo dia aqui, a questão dos golpes contra os idosos, né? Isso é uma preocupação também, né, Vela?
1: Marcelo Santos, acho que não consigo trocar de estação. No rádio do meu carro. Eu chego, ligo o carro, às vezes eu quero trocar, colocar em outra coisa, é 107.1, não sai. E 11 horas começa aqui a notícia policial.
0: Daqui a pouquinho.
1: Já tá ali na sala ali,
0: anotando lá.
1: Fazendo tudo.
0: E uma caneta por dia.
1: Uma caneta por dia. Uma caneta. Ele tá com os anéis bonitos, hein?
0: Você viu?
1: Sapato dele vinho hoje, entrei de
0: um reflexo. Ele trouxe um anel ontem, o Astério, anel do Super Gêmeos Ativar. Lembra do desenho?
1: Lembro. Bati a mão.
0: Cara, Super Gêmeos Ativar. Forma não sei do que, né? Ele trouxe aí.
1: Cara,
0: Super Gêmeos.
1: Eu não sei. O Astério tá com 11 anéis no dedo.
0: 11 anéis.
1: Tem dois.
0: Tem dois, é verdade.
1: Olha, parabéns, viu?
0: Só coisa de primeiro.
1: Só padrão Gol de Finger. Mas toda vez a gente escuta, né? Que os nossos idosos, principalmente os idosos, eles sofrem muitos golpes aí do Pix, né? Conto do vigário, o famoso conto do vigário, que infelizmente as pessoas do outro lado da linha, Marcelo, são bem instruídas, né? Tem uma lábia, tem um 7-1, que realmente encanta os idosos, e muitos deles estão aí, né, endividados, estão aí apertados, e quando recebe uma ligação, uma voz toda educada, uma voz ali, né, que afaga, e eles caem no golpe, gente. Não é só idosos. A gente vê pessoas aí, né, de todas as idades caindo, mas eles têm a prática de aplicar o golpe nos idosos. Aqui na saída do banco, quantas e quantas notícias aqui do noticiário policial a gente escuta. Idoso sai do banco e é assaltado. O pessoal sai contando dinheiro, sai ali meio que vulnerável e o pessoal pega. Também falta viatura ali na praça, aquela viatura móvel. Mas, Marcelo, hoje, né, como candidato a deputado federal, já fizemos uma proposta de lei, né, uma proposta para alterar, antes de entrar nos idosos, para a gente recordar, Marcelo, para alterar a lei do marco legal do saneamento básico. Tem a desculpa que é obrigado a implantar a taxa do lixo e foi implantada, Quimbinda, né, eu ando para a rua aí, Marcelo, o povo está bravo com a taxa do lixo. Mas teve vários prefeitos que não implantaram e teve prefeitos aqui da nossa região que implantaram e depois revogou. Não tem a obrigatoriedade. Mas como aqui o nosso dignismo fala que é obrigado conforme lei federal, nós vamos alterar a lei federal e vamos derrubar a taxa do lixo de cima para baixo. Pinda é uma cidade industrial, comercial, tem agro, tem receita, tem tributo, tem 1 bilhão. Não precisava colocar a taxa do lixo. Fizemos protesto, fizemos manifestações, prenderam meu carro, né? Junto com muitas pessoas nós conseguimos reduzir mas não revogou. Mas agora não vai ter desculpa, se eleito for, nós vamos retirar lá de cima. E também agora vamos colocar a proposta para realmente ser mais duro nas penas contra os golpistas, contra esses vagabundos aí, Marcelo, que fazem, que aplicam golpe nos idosos, né? Para começar, eu tenho muita, muita autonomia para falar, porque quem cuidou da gente, a gente precisa cuidar. E dentro da minha casa, a minha vida toda eu vi isso. Lá com o meu pai, com a minha mãe.
0: Encontrei o senhor Moraes semana passada. Encontrei ele ali na praça do Fórum Antigo. O senhor Moraes tá firme e forte, né? Mandar um abração pra gente, a pessoa gosta, eu gosto muito dele.
1: Não, Moraesão, um abraço, pai, né? Toda a minha família. E o meu pai com a minha mãe, Marcelo, todos sabem, eles foram voluntários no Lar São Vicente de Paulo. E eu também, quando eu tinha 18 anos, assim que eu terei a minha carta, eu fui voluntário ali no Lar. Eu dirigi uma Brasilinha Azul, antigamente tinha uma Brasilinha Azul, e eu, durante os 6 meses da minha vida, eu fui voluntário ali no Lar São Vicente de Paulo, e a minha vida toda aí, eu tô com 49, 35 anos aí, 40 anos, eu vi meu pai e minha mãe com esse amor aos idosos, né? Cuidar dos idosos, cuidar dessas pessoas, e tem aquela tão famosa música: um pai cuida de 7 filhos, mas 7 filhos não cuidam de um pai. Isso. E também a gente tem que ser mais rigoroso contra o abandono. Quantas e quantas pessoas a gente ouve aí por aí que tem abandonado pai, mãe, vovó aí, deixando à mercê do descuido, né? E tem que ter pena contra essas pessoas, o abandono de incapaz, de crianças, né? Mas a gente está falando que vai alterar, que vai ser mais rigoroso na lei a favor dos nossos idosos. E realmente os golpistas sabem que não tem pena, ou a pena é muito leve. Temos que alterar, temos que montar as comissões, isso aí a gente tem experiência, mesmo sendo na Câmara Municipal, onde fui vereador, dá para levar isso lá para cima, montar, discutir, aprovar nas comissões e realmente colocar na nossa lei que essas pessoas devem ter uma pena dura, severa, com regime fechado, sem pagamento de fiança, porque dá para pegar, é golpe do Pix, é golpe ali do empréstimo consignado, é golpe do INSS, né? Quantos e quantos idosos aí foram lesados com a sua aposentadoria no golpe do INSS? Tem que investigar e tem que prender, tem que pôr na cadeia, né, a pessoa que fez isso aí. E a polícia tem ferramentas para investigar, para pegar, tem lá o IP, tem meios, mecanismos para pegar, e a gente vai estar lá realmente trabalhando em prol dos idosos. E é importante, né, a gente destacar, Marcelo, porque nas últimas eleições, muitas pessoas ali acima de 70 anos não foram votar, né? E pessoas fortes, pessoas com muita saúde, saudável, né? Ah, eu não sou mais obrigado a votar e não vou. É importante votar, gente. É importante você aí, que já está na melhor idade, na terceira idade, ir votar, né? Entender a importância do voto para poder cobrar, escolher, verificar, analisar o histórico, o passado das pessoas, para que realmente possamos ter representantes de verdade, que conheçam, que sabem a realidade. E uma das nossas propostas vai ser essa: deixar mais dura, rigorosa as leis para punir os golpistas que aplicam o golpe do Pix, do empréstimo consignado, que abandonam os idosos, para que realmente a gente possa deixar os nossos vozinhos, vozinhas, com mais tranquilidade.
0: Bacana. Ô, velho, então dá um palpite hoje do Coringão aí, fala aí quanto vai ser.
1: Olha, Marcelo, 0-0 é goleada.
0: Meio, né?
1: Classificando, tá bom. 1-0.
0: 1-0?
1: 1-0. 1-0, gol do Mateuzinho.
0: Mateuzinho.
1: Tá registrado na pedra.
0: Os dois laterais. Eu gosto muito dos dois laterais do Corinthians, viu? O Mateuzinho e o Bidu lá. Bidu, não, é bom também. Agora o Santos acertou um lateral direito, lá até que enfim, né? O Rodinei, né? Rodinei. Não, mas tá voando, voando. Tá voando lá, não, tá bem, mas acertou o lado do Santos lá, ué. Acertou, ué, acompanha o jogo do Santos, ué.
1: Tá uma draga mesmo.
0: Tava ruim, tava ruim.
1: Rei terra de céu.
0: Ai, meu Deus. Né? Ô, Vela, 1-0 hoje, né?
1: 1-0 hoje, né? Gol do Mateuzinho, Marcelo Santos. Se acertar esse placar amanhã, você
0: vai fazer... Ai, meu Deus do céu, meu. Eu
1: participar do sorteio aqui, né? Porque, olha, acertar o palpite. Mas é um jogo difícil. A nação corintiana hoje, todo unido, é Libertadores, gente. Fazia quanto tempo nós não chegava aí e tinha chance nas mãos de chegar numa semifinal da Libertadores, fazer a revanche com o Flamengo. Quando o jogo tá valendo vaga, título, o Flamengo é nosso freguês, né? Mas depois é o Palmeiras. Imagina o Corinthians e Palmeiras, final da Libertadores. Você olha o time do Palmeiras e do Flamengo, o banco deles é titular do meu time e no seu.
0: Como diz o Santo Capelete Manfredini lá de Tremembé, O jogo é jogado na Bahia Pescada, irmão.
1: Tem um homem que ele tira que fala isso também, né?
0: Não é? Então não tem esse negócio de, tem um favoritismo, claro que tem. Não, mas aí clássico, dentro do campo, né? Clássico, viu? Aí...
1: A final em campo neutro lá, né, no outro lado, os Tucuris invadiu o Japão.
0: Dubai.
1: Vai Dubai, né? Vamos para Dubai também.
0: Ô, Vela, obrigado bacana, pela participação. Marcelo. Um bom dia a você e boa caminhada.
1: Valeu, olha, gente. Hoje estarei caminhando no Santa Cecília. Ali no Santa Cecília. Deixa eu passar a agenda rapidinho aqui, Marcelo. Rapidinho. Hoje estarei no Santa Cecília e vou rodar lá pro Maricá. Hoje, a partir ali das 15 horas, a gente estará entrando ali no Santa Cecília. Depois vamos pro Maricá. Amanhã, dia 17, estaremos lá no Carina, lá em Moreira César.
0: Sei.
1: Né? No Carina. Na sexta-feira, Cidade Jardim. Estaremos caminhando no Cidade Jardim. No sábado de manhã, nós não vamos para a praça, nós vamos andar no Beta, no Delta. E à tarde, alô, Castolira! Sabadão, nós vamos entrar à tarde no Castolira. Como eu adoro Castolira.
0: Maravilha.
1: E hoje, Santa Cecília Maricá, a nossa passeata, a nossa panfletagem, as meninas maravilhosas com as bandeiras estarão lá pelas ruas do Santa Cecília e do Maricá.
0: Maravilha. Ô, Velo, obrigado pela participação, boa caminhada.
1: Valeu, valeu, gente. Zezinho, um abraço. Joaquim, um abraço. Boa semana.
0: 10h48.

0: Olha, agora são 10h51. Receba a presença do Carlos aqui da Jacomelli. 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
0: Repete aí pra nós, Carlos.
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0: Bacana. Ô, Carlos, obrigado pela participação. Bom dia, boas vendas.
1: De nada, bom dia.
0: Agora 10h54.

0: 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Olha, agora são 10h59, já já tem informações policiais com a Astério Galvão. 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

0: são 11 horas e 5 minutos. Astério Galvão, dá um bom dia, Astério.
1: Bom dia, Marcelo Santos. Bom dia, Pindamonhangaba. Bom dia aí a todos os meus amigos de Jaboatão dos Guararapes.
0: Tá? O Jaboatão dos Guararapes. É longe, hein, Astério?
1: É longe, é em Pernambuco, longe, viu? Pernambuco.
0: É Pernambuco, Astério?
1: É lá em Pernambuco, Jaboatão dos Guararapes,
0: lá,
1: viu?
0: Ô, Astério, e Pernambuco é legal lá, né, Astério?
1: Olha, muitas cidades bonitas lá pelos lados de Recife, lá de Pernambuco, né? Muito lugar. O brasileiro não conhece, vai conhecer outros países e nem conhece o Brasil. Tem que conhecer o Brasil.
0: Verdade. Ô, Astério, dá um recado, Astério.
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0: Olha, agora 11:07, dá o recado a Astério Galvão.
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0: Olha, agora são 11 horas e 8 minutos. 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Ó, Sérgio, dá um recado, Sérgio Galvão.
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0: Olha, 11:10, ô Marcelo, bom dia. Ah, nossa amiga aqui, a Lúcia Forone. Ô Marcelo, bom dia. Hoje, o meu neto, o Lucas de Paula Forone, completando 6 aninhos hoje, Astério. O Lucas.
1: 6 aninhos?
0: 6 aninhos.
1: Parabéns, hein? Parabéns.
0: Netinho da Dona Lúcia. E Dona Lúcia.
1: Ô, Dona Lúcia.
0: Deus abençoe a senhora aí, Dona Lúcia Forone, que é nossa amiga. Viu? O netinho dela lá, o Lucas de Paula Forone, que faz aniversário hoje, completando 6 aninhos, o Lucas.
1: Parabéns.
0: Que Deus abençoe, muita saúde e muita paz no coração. Olha, 11:10, você não dá o recado, Astério Galvão.
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0: Olha, agora são 11 horas e 11 minutos. A partir de agora estamos ao vivo aqui na nossa live, viu? No YouTube, no Facebook. Hoje é quarta-feira, gente. Hoje é quarta-feira e, portanto, tem o combo do Mac na live no YouTube, tá bom? Hoje, quarta-feira, combo do Mac, participe. 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
2: Vilório.
0: 11 horas e 12 minutos, informações e falecimentos com Astério Galvão.
1: Nota de falecimentos, noticiamos o falecimento de Ivair Antônio Santos Ramos, 57 anos, morava no Andrade. Ele esteve na sala 1 do velório Santo Expedito, foi sepultado hoje às 8h30 da manhã. Fica aqui os nossos sentimentos.

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2: Olha, agora são 11h12, vamos dar início às informações policiais da manhã desta quarta-feira, mas antes falar um caso de saúde, né? A ouvinte mandando aqui, ô Marcelo, uma vergonha, falta de remédio de pressão e da tireoide na UBS do Alto do Cardoso, hein? Ah, meu Deus do céu, faltando remédio, segundo a ouvinte aqui, faltando remédio na UBS do Alto do Cardoso, remédio de pressão, remédio de tireoide, tá faltando lá na UBS do Alto do Cardoso. Passa isso aqui pra Prefeitura de Pinto pra dar uma olhadinha lá, né? Ah, o Marcelo, fui no CRAS por ver a cesta básica, passei ontem lá, tinha acabado, viu? Meu Deus do céu, só segunda pra ligar pra ver se já chegou. Então tá faltando aí remédio, segundo a ouvinte também, faltando a cesta básica no CRAS também. 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
2: Olha, agora são 11h14, Astério Galvão, vamos dar início às informações policiais amanhã desta quarta-feira, Astério?
3: Vamos sim, mas olha, a hora de almoço é sagrado, né? Então, eu já penso naquela picanha. Que picanha, aquela linguicinha.
2: Ai, que delícia, meu Deus, viu? Do céu.
3: 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Tá lá o meu amigo Itamar e a Andréia.
4: Eu tenho tanto pra te falar.
2: Ai, meu Deus do céu. Olha, agora são 11 horas e 15 minutos. 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
2: Olha, agora são 11h06, deixa eu mandar um bom dia aqui, nossa querida amiga Márcia da Pipoca, lá gourmet, em frente à Olímpica, Casa do Esporte, tá lá o Luiz também, né? Ô Márcia, bom dia, melhor pipoca de Pindamonhangaba. E mandar um bom dia também a Luciana, André, manda o tostão da voz aí pra Luciana e o André Laster Galvão.
3: Luciana e André, pra vocês, um tostão da minha voz.

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2: Ô, Acero, hoje, quarta-feira, tem jogos eliminatórios aí da Sul-Americana com Santos e vai lá em Minas, no Atlético, contra o Atlético Mineiro lá hoje. O
3: Santos vai.
2: E tem Palmeiras do Astério Galvão também contra a LDU, lá no Quito, 9:30 da madrugada.
3: 9:30 no Quito.
2: E tem Corinthians e o Coringão vai também hoje, 9:30 da madrugada em Itaquera. Olha,
3: então todos os jogos hoje?
2: Hoje tem, viu?
3: Caramba. Ô, Marcelo, qual que é a capital do Equador mesmo?
2: Quito.
3: Quito.
2: Quito, viu? Então
3: nunca
2: hoje...
3: Nunca mudou, é sempre Quito, viu?
2: É sempre, não mudou não, viu?
3: Nunca mudou, é sempre Quito.
2: É, então hoje vai ter jogo aqui na 107, a partir das 8 horas da noite. Ô, Rico, combina aí certinho com o William, porque combina, depois não põe o jogo, o Zé da Boia outro dia. Fica bravo, mas quero que você tenha conteúdo. Picarinho da alegria. Ô, sério, vou dar início aí.
3: Ah, deixa eu só falar aqui do inclusive passei pra Raíssa agora, viu, Raíssa? Mudou de endereço aí. É, manda pra ele lá pra receber a continha, tá? 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
2: Olha, deixa eu mandar um bom dia também, meu grande amigo lá, o Regis da Drogaria São Domingos. 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Agora, 11:19. 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
2: Olha, agora são 11h20, o Astério, esse caso aí de furto, hein, Astério?
3: É, vamos falar desse furto, que esse primeiro aqui até me chamou a atenção, esse furto, mas antes eu quero mandar um abraço pro Maia. O Maia lá de Moreira César, que tomava conta lá do campo do Caveira, a vida toda tomou conta do campo do Caveira, meteram o pé no Maia lá.
2: O Maia é o único que trabalhava. O Cosme conheceu o Maia?
3: A cidade, olha, porque é uma cidade, Moreira César, né? Cidade. Tem 60 mil pessoas. Então, todo mundo conhece lá o Maia, que fazia um trabalho excepcional lá no campo do Caveira, né?
2: Tiraram o Maia. O Cosme conhecia ele?
3: Todo mundo conhece, o Cosme conhece ele também, né? Então, o Ju da Olímpica, ô Ju, tem que chamar ele, tem que chamar o Maia lá pra cuidar, viu? Esse cuida mesmo.
2: Ô, Astério, esse caso de furto, hein, Astério?
4: Eu vou contar, viu?
3: Olha, esse furto aqui, ô Marcelo, olha, pasmem. Estão furtando até cemitério. Eu vou dizer, uma pouca vergonha, uma falta de consciência da pessoa entrar num cemitério aqui da cidade, tá? E furtar coisas lá do... Vou contar direito a história. O representante da comunidade do Santíssimo Sacramento disse que de manhã foi comunicado por funcionários do cemitério de Pindamonhangaba, cemitério municipal, que 5 túmulos pertencentes à comunidade tiveram as portas invadiram lá, ô Marcelo, levaram portas, fotografias, tá? Subtraíram fotografias, tá? E disseram aqui também que tentaram levar um Jesus Cristo, sim, mas como era muito pesado, não conseguiram levar. Mas o porta-fotografias levaram.
2: Que isso, Astério?
3: Invadiram o cemitério aqui de
2: cemitério?
3: Pra levar fotografia, suporte de fotografia.
2: Pelo amor de Deus.
3: Tentaram levar o santo, mas era muito pesado. O Jesus Cristo que tava lá.
2: Falta mais nada.
3: Muito também, pesado. Meu. Eu não sei o que esse pessoal pensa da vida.
2: Viu? Falta mais nada também,
3: Astério. Vou falar um negócio pra você, cara. Vai procurar o que fazer, seu vagabundo sem vergonha. Pô,

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Olha, agora são 11h24, deixa eu mandar um bom dia, né? 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
2: Olha, agora são 11h26. Ô Marcelo, aqui é o José de Ubatuba, viu? Falando o seguinte, até depois de morto estamos sendo roubados. Verdade mesmo, viu, Estério?
3: É um absurdo o que está acontecendo nesse país,
2: ô. Meu Deus,
3: viu? Eu tô em estado de perplexidade total, viu?
2: Ô Marcelo, quem tá falando aqui é ouvinte dizendo o seguinte: Marcelo, Estério, bom dia. Aqui no Parque São Domingos, na Saúde da Mulher, tá um absurdo, viu? Quando não erram na marcação do exame, erram nos pontinhos. Como pode isso? Tá difícil. Nunca foi assim, Marcelo. Agora tá dando até medo. E no lugar da coleta de sangue, eles já erraram até o exame da minha mãe. Por favor, gostaria que vocês pudessem fazer alguma coisa no bairro. E, por favor, né? Ainda vamos falar já aqui, ó, ouvinte falando aqui, retratando aqui o problema segundo ela, aqui no Parque São Domingos, na Saúde da Mulher, que tá errando marcação de exame, tá tendo dificuldade de coleta de sangue lá. Ai, meu Deus do céu, viu? Ô, sério, vamos dar continuidade
3: desse? 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
2: Olha, agora são 11h29, Acero. Ô Marcelo, no velório da minha sogra foi preciso fechar o portão de medo de assalto.
3: Que isso?
2: Meu Jesus amado.
3: Que é isso? Nossa,
2: tá acontecendo com Pinda, Acero.
3: Ah, é no Brasil todo, né, Marcelo? Tá desandado esse país.
2: Ô Marcelo, tem que fazer igual fez lá em Aparecida, lá o prefeito Zé Loquim fez e soltou o cachorro lá, verdade, uma vez. Soltou uns pitbull dentro do cemitério, Zé Loquim fez lá em Aparecida.
3: Mas tem que fazer, tem
2: agora,
3: que
2: fazer. Agora, essa coisa. Questão do cemitério de Pinda, já não é de hoje a reclamação.
3: Faz tempo, tá largado, largado.
2: Não é de hoje, não é de hoje o problema do cemitério de Pinda, de reclamação de furtos. Eu lembro aqui,
3: pelo amor de Deus,
2: há quanto tempo a gente tá falando disso aqui, Astério? Então é difícil, viu, o Astério? E a pessoa perde o respeito, né, dos entes queridos, da gente, né?
3: É questão de gestão, viu, Marcelo?
2: Alice do Feital, bom dia, Alice, bom dia, obrigado pelo carinho da audiência aí, a Vera, a Lúcia também aqui.
3: É isso aí.
2: O Henrico.
3: Henrico.
2: Bom dia, Henrico.
3: Henrico.
2: Esqueceu o endereço da rádio, Astério, viu, Raíssa, depois você passa o endereço da rádio pro Henrico de novo. Ele esqueceu da gente, eu falei pra ele, passa na rádio, ele esqueceu, não passou não, acho que perdeu o endereço.
3: Não, mas ele vem.
2: Ele vem, né? Ele vem. Ô, oh, Acero, 11h30, Acero, esse caso é de estelionato.
3: Olha, esse aqui aconteceu no Vale das Acácias, né? A vítima, um senhor de 70 anos, ele é morador do Vale. Disse que ao verificar o cartão dele, que tem umas empresas aí que produzem um cartão, né? E eu tive um problemão alguns anos atrás com uma empresa dessa aqui no centro da cidade, né? Porque eu não queria o cartão, eu falei, não quero cartão. Não, mas tem que ter. Não, mas não quero o cartão. Tem que ter. Eu não quero o cartão!
2: Ô, louco,
3: aí
2: sério.
3: Aí encheram o saco. Eu peguei louco. O cartão. Depois começou a cobrar juro de mim lá no cartão. É. Juro sobre juro. Fui lá, fiz o maior escândalo lá. Tá? Pararam com essa palhaçada. Esse senhor aqui, o mesmo cartão que eu usei naquela época, né? Fizeram ele ter esse cartão. E ele pegou esse cartão. Só que não comprou nada. Alguém foi lá e comprou. Ele não entende como é que isso aconteceu. Na loja, não comprou nada. E tem 12 prestações para ele pagar no valor de R$30,32.
2: Não é a primeira vez que você fala isso, hein?
3: Exatamente. Então, empresas, lojas conhecidas em todo o Brasil, por exemplo, força você a ter o cartão. Você já tem o do banco. Para que você vai precisar de cartão de loja? Você já tem do banco. Entendendo? Nem isso que a gente queremos. Um abraço pro Daniel Ramos aí, que tá meio sumido aí. Nosso almoço, viu, Daniel?
2: Ô, Daniel, você sumiu, Daniel?
4: Eu não.
2: Sumiu sim, sério. Ele sumiu, né?
3: Ele falou, não tô inventando nada. Que ele falou assim, para pro Marcelo, senta. Vamos almoçar de novo.
2: Ô, Daniel, se a gente levar você pra almoçar, você vai falar o quê?
4: Eu vou falar assim, amém.
2: Olha lá, viu, sério?
3: Falar pra você, viu, Daniel?
2: Ô, Daniel, tô entrando no cemitério, roubando o cemitério, Daniel.
4: Pouca vergonha.
2: Pelo amor de Deus. Pouca vergonha,
3: meu. Palhaçada isso.
2: Palhaçada esse negócio.
3: Falar pra você, viu? Eu só sei que esse senhor aqui de 70 anos está indignado e pior que se não paga, gente, se não passou são quantas parcelas aqui, ó? 12 parcelinhas de R$30,32 que ele não fez, não gastou, não pegou o produto e tem que pagar. Porque se não pagar, suja o nome dele.
2: E fica entrando na conta da pessoa, a pessoa não sabe, né, Zé? Como é que entra na conta,
3: Sério?
2: Como é que entra na conta da pessoa?
4: Não é isso que a gente queremos.
2: Não é mesmo, então, pelo amor de Deus.
3: Não.
2: Ah, louco, viu? Daqui a pouquinho tem o sorteio do combo do Mac no YouTube, hein, gente? Vai lá no YouTube, lá tem sorteio do combo do Mac daqui a pouquinho aí, viu? Nossa, mas a moça falou que tá lá na Saúde da Mulher, lá no Parque São Domingos, Saúde da Mulher, né? Erraram a marcação do exame, erraram no... tá difícil, nunca foi assim, Marcelo, tá acontecendo,
3: meu Deus do céu.
2: Agora tá dando medo, e o lugar de coleta de sangue já é raro o lugar, meu Deus do céu. Lá no postinho do Parque São Domingos, Saúde da Mulher, viu? Reclamação aí.
3: Você, viu?
2: Aí ontem já reclamou a questão da luva, viu? Questão de tava faltando luva de dentista.
3: Só reclamou ontem.
2: Não tinha luva de dentista ontem lá pra atender a turma lá. Meu Jesus amado. Gente, manda um abraço que é o posto RB Andrade, aquele posto ali da...
3: Vou passar hoje, Marcelo.
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2: É hoje
3: não
2: lá,
3: tem,
2: hein?
3: Não tem.
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2: 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Olha, um em cada quatro consumidores não lembra quanto gastou na última compra pela internet.
0: Uma pesquisa da Confederação Nacional de Dirigentes Lojistas e do SPC Brasil mostra que um em cada quatro consumidores não soube informar quanto gastou na última compra realizada pela internet. Entre aqueles que conseguiram indicar o valor desembolsado, o ticket médio foi de R$ 225,00, praticamente o mesmo registrado em pesquisa semelhante realizada no ano passado. Ao mesmo tempo, o número médio de pedidos feitos por mês aumentou de 4,6 para 5,1 compras. Segundo o levantamento, o resultado sugere que os gastos no comércio eletrônico estão cada vez mais distribuídos em várias transações menores, em vez de concentrados em uma única compra. Entre os produtos mais adquiridos estão refeições por delivery, roupas, medicamentos, cosméticos e artigos para casa. A pesquisa destaca que a dificuldade para lembrar o valor da última compra não significa necessariamente falta de controle financeiro. Fatores como pagamentos parcelados, uso de créditos e realização de diversas compras em um curto período podem dificultar a lembrança do valor exato. O estudo também aponta que esse comportamento tende a ser mais comum entre consumidores mais jovens que utilizam diferentes aplicativos, marketplaces, redes sociais e serviços de entrega ao mesmo tempo. Para especialistas, acompanhar o volume total do gasto ao longo do mês por meio de aplicativos bancários, faturas e ferramentas de controle financeiro, por exemplo, pode ser mais importante do que observar apenas o valor de cada compra isoladamente.

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2: Olha, agora são 11h36. Ô Marcelo, por que que a prefeitura não coloca câmera no cemitério? Tá cheio de radar, câmera espalhado pela cidade aí. Por que que não coloca dentro do cemitério? Então, eu também não entendi, porque essa questão do cemitério da cidade de Pindamonhangaba, a gente vem falando aqui no programa há muito tempo já. E eu não sei por que, qual motivo, ainda não tem. Se tem, não tá funcionando, porque tá todo mundo reclamando aqui, teve a invasão lá, roubaram o túmulo lá e levaram
3: as coisas.
2: É verdade,
3: é verdade. E a população, se tiver alguma coisa irregular, passa pra gente aí, por favor, viu?
2: Ô Marcelo, bom dia. O posto de saúde não tá aferindo aí o aparelho que mede diabetes, hein? Dos pacientes pra pegar a insulina, hein?
3: Pelo amor de Deus, ô
2: Marcelo. E tem que ferir o próprio médico, mandou nós falar aí. A Cida do Vila Rica, ô Cida, abração pra você. Pelo amor de Deus, viu?
3: Não dá, cara. Assim não dá.
2: Diabetes tem que estar controladinho certinho, viu? Senão dá problema, pô. E aí ele tá falando que é ouvinte, sendo que não tem o aparelho lá pra medir lá, que diabetes.
3: Que é isso?
2: Marcelo, não tem aparelho, tá falando saúde da mulher.
3: Isso,
2: saúde da mulher com problema.
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2: Olha, quando é pra gente elogiar, a gente elogia também, viu? Então tá aqui o Marcelo, eu queria parabenizar aí os profissionais da UPA do Araretama. Parabéns pelos profissionais, são muito profissionais lá, o carinho com os pacientes. Então parabéns aí à equipe lá da UPA do Araretama, tá bom? É pra elogiar, a gente elogia também. A gente aqui não é quanto pior, melhor não. A gente quer uma cidade melhor todo dia, né? Por isso que a gente aponta aí os problemas.
3: Fala pra arrumar, né? Pra tomar providências.
2: É, então... O ouvinte falando que vai fazer um almoço, chamar nós pra almoçar. Pode chamar.
3: Não faça isso que nós vamos, hein?
2: Pode chamar que... Eu vou ouvir aqui, sério.
3: Eu como muito, tá.
4: Bom dia, Marcelo.
2: Bom dia,
4: Astério.
2: Bom dia.
4: Ó, vou fazer um almoço aqui em casa, vou convidar vocês pra vir almoçar aqui, hein?
2: Tá bom.
4: Aí tem que trazer o Vitão.
2: Tá bom, nós vamos levar o Vitão aí. Vai eu, Astério Galvão e Vitor Ardito Lerário. Vai com nós também.
3: Com cerveja.
2: Pode chamar e marcar a data que nós estamos na sua casa aí, viu? Eu vou levar o Zé Maurício também. Ô Marcelo.
3: Eu vou lá o braço do Zé Maurício e pra Ângela.
2: Ângela, Marcelo, que é o Paulo Vitor, o Denis.
3: Denis.
2: Estamos na obra aqui, trabalhando.
3: Alô, Denis.
2: Ouvindo vocês aí, viu? Ô, Astério.
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2: Olha, agora são 11h41, a Neuza do Nova Esperança do Araritã mandando bom dia aqui, dá ligadinha
3: na gente. Neuza, Neuza.
2: Ô Marcelo, bom tanto dia. Problema na cidade, hein, Marcelo? Que saudade do Vitão, hein? O prefeito, sei que...
3: Olha, eu ando pelas ruas, o pessoal fala assim, puxa vida, tá que saudade do Vitão, Vitão tá... precisava voltar, hein?
2: Tá falando aqui, ó,
3: o pô, da época do Vitão não era desse jeito não, hein?
2: Aí tá falando aqui.
3: Vitão precisa voltar, hein? Ele cuidava do povo, hein?
2: Tá, a gente ouve direto isso aí, né, Estélio?
3: Direto e reto.
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2: Olha, agora são 11h42, ô Marcelo, até que enfim o sol apareceu, hein? Tá fazendo sol lá, Reis?
3: Tá, hoje o dia todo aí vai ser com sol. Graças a Deus, viu?
2: Milagre, meu
3: Deus. Minhas cuecas tá tudo molhadas, ó.
2: Mano, eu tô usando a mesma cueca, faz 4 dias, a mesma cueca. Tá
3: molhada, cara.
2: A mesma vira no avesso,
3: vira. O cabelo meu tá tudo embaçado, de tanta chuva. Ontem eu fui lá cortar o cabelo, Itamar, manda um abraço pra você, viu?
2: Mandou?
3: O Itamar mandou um abraço pra você e o Pedro, que toca na Euterpe.
2: Opa!
3: Sempre lembro lá do seu pai, né? Tá lá o moleque, tem talento aí. Um abraço aí, viu, Pedro?
2: Olha, agora são 11h43, Astério, esse caso aí de furto, Astério.
3: Olha, esse aqui aconteceu no Jardim Boa Vista. É, eu vou contar o que aconteceu. A guarda municipal tava fazendo patrulhamento, isso foi ontem, viu? Aí recebeu a informação de um furto em andamento. Né? Mais do que rapidamente, a guarda municipal foi até o Boa Vista, porque, segundo informações que passaram para a guarda, um sujeito pulou o muro, que é baixo, e pegou uma... Olha só, gente, pelo amor de Deus. Ontem o cara entrou no supermercado lá em Moreira, lá no Ideal, entrou lá e levou pó de café, 2 pacotes de pó de café de manhã, colocou na cueca.
2: Um litro de óleo.
3: Esse é o Orlando Táxi. Quando deu a tardinha, ele falou assim, tava fácil. Voltou lá, pegou mais 2 pacotes de café. E detalhe, ele não quis saber dos outros pó de café, não. Ele queria pindense, tá?
2: Ele queria o pindense.
3: Ele queria o pindense.
2: Do pindense, meu amigo Joaquim, do meu amigo
3: é gostoso,
2: Joaquim.
3: Café gostoso.
2: Sexta-feira tem sorteio, né,
3: uai? Pessoal, acabou com o café aqui hoje de novo, hein? Já acabou o pó também, né? É, manda o rapaz lá trazer mais pó pra
2: nós. Então...
3: Porque o pessoal gosta do pindense. Aí o cara voltou à noite, só que ele tinha pego de manhã e à tarde, e achou que estava tudo escorrendo bem. Aí e viram na câmera o furto à tarde, ele voltou à noite, aí o pessoal lá segurou ele e chamou a polícia. Né? Agora esse aqui, ele viu que o muro estava baixo, lá no Boa Vista, Jardim Boa Vista. Pulou o muro, que nem um gato. Foi lá e pegou a rede, gente, de deitar. Essas redes bonitas. Vale uns 200 conto aqui, segundo informação aqui da vítima. R$200 a rede. Aí, de posse das informações, ele ainda estava na mesma rua, tentando sair fora com a rede debaixo do braço.
2: Uma rede?
3: A rede.
2: Pra descansar, ué.
3: Uma rede pra deitar. Aí acontece que o GCM viu, já sabia da característica dele, falou assim, por gentileza, dá pra você encostar na parede um pouquinho?
2: Parede?
3: É, encosta na parede um pouquinho, porque tem uma denúncia aqui que o senhor
2: furtou
3: essa rede aí. Onde o senhor pegou essa rede aí? Essa rede? Hein? Não sei, não lembro. Não, você não lembra? É, encosta na parede, me dá a rede aqui. O senhor acabou de furtar a rede ali na casa da vítima, tá? Que a gente já tá sabendo, vice? É, mas por que você furtou a rede? Aí, questionado, ele diz, sabe o que acontece?
2: Eu vou contar, não sei mentir. Não sei mentir, não vou
3: esconder ninguém. Eu vou contar pra vocês por que eu furtei a rede. Porque eu sou morador de rua.
2: Sei.
3: Tá? Eu tive preso.
2: Sei.
3: Fiquei preso 11 meses. E eu ia vender a rede por 20 merréis pra comprar 2 pedras de crack.
2: Quanto?
3: 2.
2: Sei.
3: Só dá pra comprar 2.
2: Ia vender a rede pra comprar 2.
3: A rede vale 200. Aí ele ia vender por... Ele mesmo falou isso aí, ó. Tá aqui no boletim.
4: Eu ia vender por 20 merréis pra comprar 2 pedras de crack, que eu sou viciado. E eu fiquei 11 meses preso, saí esses dias. Será que eu vou ter que voltar de novo?
3: Vai sim. Daí foi levado lá pra delegacia.
2: Não sabe se comportar? Ô Marcelo, hoje tem um Santos aí, tem mesmo, Basílio? Ô Basílio, hoje tem um Santos.
3: Basílio.
2: 7 horas da noite, filho, é nóis, hein?
3: Basílio.
2: 7 horas da noite, lá em Minas Gerais, onde o Astério conhece bem, lá, BH. Conheço.
3: Qual o seu nome? Meu nome é Basílio.
2: Ô Astério, BH você conhece bem, Basílio, né?
3: Eu andei muito em Belo Horizonte.
2: Não, o seu tio é torce pro Atlético Mineiro lá?
3: Atlético Mineiro, doente. Ele saiu até no jornal.
2: Na reportagem
3: lá, porque filmaram tudo lá, que pintou a casa dele todinha.
2: De Atlético Mineiro? De
3: Atlético Mineiro. Você vai entrando dentro da casa dele assim, ó, no chão.
2: Sei.
3: Só Atlético, até chegar lá perto da cozinha. Impressionante, cara.
2: E hoje lá tem o goleiro Everson da Vida Lourdes, aquele Pina Mangaba.
3: É de Pinda.
2: O Lourdes, mas hoje eu vou torcer pro Santos, porque eu sou santista, vai desculpar, mas hoje é o Santos.
3: Eu falei pro meu tio, porque né, Belo Horizonte tem umas 10 horas de carro daqui lá, né?
2: Sei, sei.
3: Eu falei pro tio Tião, eu falei, Tião, o goleiro do seu time é da minha cidade, Pina Mangaba. A gente conhece ele, que não sei o que. Ele falou, larga a mão, você é mentiroso, rapaz. Esse é o meu tio que de vez em quando...
2: Quantas horas de viagem?
3: 10 horas de viagem. Eu fiquei na casa dele uma semana, levantava assim, ele falava... chega, aí ficou com raiva de mim, eu demitei ele.
2: 10 horas, leva Jair, vai falando daqui até lá com você, Sérgio. Sem parar, é verdade?
3: Leva o Amaral junto, leva, você vê que beleza que é o Amaral.
2: Leva o Daniel também lá pra Minas Gerais. Eu não. Lá no... Ai, meu Deus do céu, viu? Ó, Sérgio, leva Jair lá da UBS do Bem
3: muito,
2: Viver.
3: Ela fala muito?
2: Daqui lá, sem parar.
3: Sem parar?
2: Sem parar. Digo, aquele, igual aquele pedágio, sem parar.
3: Igualzinho.
2: Vai, não vai. Ó, 0141.
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3: 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Não, é Cama 7? É alguma coisa de 7.
2: Não vamos achar.
3: O Ismael sempre pede a mesma música.

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2: Olha, agora são 11h49 e a Mega Sena paga hoje, não, paga amanhã, quinta-feira, 102 amanhã? Milhões, hein?
3: Mega Sena?
2: Não é muito, mas ajuda. 102 milhões amanhã. Não vem esse negócio de, eu queria só dois, não.
3: Ô Santos.
2: É 100 ou 102, você ia falar assim, não, eu queria só dois. Não, não.
3: Ó, eu vou dizer uma coisa pra
2: você. Eu ia pegar os 102 e mandar pro Santos acertar a conta
3: lá. Eu fui pagar uma conta de luz, senão ia cortar.
2: Um quilo de hora.
3: Aí a moça lá falou tanto na minha cabeça, ela falou assim, leva a Loto Fácil, é a última, leva, é a última, leva, mas não, não quero.
2: Loto Fácil, paga uma bolada.
3: Mas hoje, eu não quero, é hoje? É hoje ou foi ontem?
2: Então, rapaz, não sei.
3: Olha aqui, aí ela me encheu tanto a paciência que eu... Tá aqui, ó. Loto Fácil, tá? Não sei quantos milhões aí. Não, teve
2: da Independência, já acabou. Agora é outra Loto Fácil. É,
3: da Independência, tá aqui, ó. Da Independência, eu comprei ontem.
2: Ué, mas já foi o sorteio, não foi?
3: Foi ontem, eu acho. Mas ó, eu nem conferi, vai que eu tô rico.
2: Olha, Loto Fácil da Independência 2026. 72 apostas dividem o prêmio de 300 milhões, viu? Então tiveram 72 ganhadores da Loto Fácil, viu?
3: Loto Fácil.
2: Teve ganhador. Atenção, hein, gente? 12 apostas são de Minas Gerais, distribuídas pelas cidades de BH.
3: Belo Horizonte.
2: Betim, conhece Betim?
3: Betim conheço.
2: Conhece Contagem?
3: Contagem, morei lá.
2: Governador Valadares.
3: Lá eu passei de longe.
2: Itapecerica.
3: Da Serra, não.
2: Juiz de Fora.
3: Juiz de Fora conheço.
2: Lagoa da Prata.
3: Ué, mas só ganhou Minas, que negócio é esse?
2: Patos de Minas.
3: Quase de Minas.
2: E Uberaba.
3: É bolão então, né?
2: Agora, é bolão. É. Daí falou que só entre os premiados, 12 são de Minas Gerais. São 72, tem mais gente aqui de outro estado.
3: Ah, você, viu? Então, se eu ganhar uma minguera aqui, eu já tô feliz. Se
2: ganhar, você paga um x-salada
3: pra mim. Vou pagar pra todo mundo.
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2: Olha, agora são 11h52, o ouvinte falando que a Loto Fácil foi ontem mesmo.
3: Foi ontem, vou nem conferir, vai. Confere, que eu ganhei.
2: Como é que você ganhou aí?
3: Vai que eu ganhei aí, vou dizer pra você.
2: Um litro de óleo. Ô, sério, ó. Vai parema ontem.
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4: Que falar, mas com palavras, não sei dizer.
3: Ai, como é grande.
2: Olha agora, ai, como é grande. Ó, sério, 53, sério. E nós paremos onde, sério?
3: Vamos agora aqui no furto, né? Um furto que aconteceu. Aconteceu aonde? Na verdade, eu vou explicar a história pra vocês aqui. Nós temos um empresário aqui em Pindamonhangá. Esse empresário tem 57 anos. E ele mora em Pina, mas tem uma casa em Ubatuba. Presta atenção, gente. Você que tem casa em Ubatuba.
2: Atenção, hein, gente.
3: Abra sua mente.
2: Abra suas asas.
3: Porque também é gente, tá? Olha aqui, ó. A vítima é um senhor de 57 anos, morador de Pinda.
2: Alô, Serginho, pondo óleo. Alô, Serginho, ó.
3: Deve ter casa lá em Pinda.
2: Tem
3: lá
2: também.
3: Em
2: tal,
3: tem. Não empresta pra gente de jeito nenhum.
2: De jeito nenhum, nem convida
3: cobrar,
2: nós.
3: Quer cobrar. Tem casa em Ubatuba, mas mora em Pinda, certo? É. Aí, esse morador aqui de Pinda falou: vou lá em Ubatuba. Vou lá, vou ficar na minha casa mesmo, não paga aluguel. E foi para Ubatuba. Isso foi no dia 7 de setembro, feriado. Foi lá. Quando ele chega na casa dele, que é dele.
2: Em Ubatuba.
3: Em Ubatuba.
2: Em Ubatuba, hein, gente?
3: Ele mora em Pinda. Gente, presta atenção. Tem gente que fica perguntando na rua. Mas ele morava onde? Ele mora em Pinda!
2: Calma,
3: Sérgio! Mas ele tem uma casa em Ubatuba!
2: Calma!
3: Presta atenção!
2: Tô louco!
3: Aí ele foi lá pro Ubatuba.
2: Esses dias ele foi pegar o elevador do prédio aqui. Daí entramos, duas moças começaram a olhar na gente e dar risada. Daí falou assim... É vocês dois que ficam gritando lá embaixo?
3: A gente fica nervoso aqui com certa situação. Aí ele chega de frente da casa dele, saiu do carro pra abrir o portão.
5: Eu cheguei em frente ao portão.
3: Falei, pô, aí, bicho.
5: Meu cachorro me sorriu latindo.
3: Ah, eu como carne, bicho. Aí ele viu que o portão, o miolho de chave lá, tava todo estourado e o portão aberto.
2: Mês que vem tem o Roberto Carlos São José na Arena Farma Conde lá, hein?
3: Eu já fui em três shows dele,
2: show
3: viu?
2: Mesmo,
3: já fui em três shows.
2: Vai ter um show lá dele.
3: A única vez que eu tirei uma foto com ele lá, que eu guardava com estimação, roubaram a foto e levaram embora.
6: Sorriu latindo. Minhas malas coloquei.
2: Alô, Mônica. Ô, sério, e daí, sério? O que aconteceu nesse caso aí? Eu já chegou no horário eleitoral, sério.
3: Chegou lá. E o miolo do portão estava estourado, o portão aberto. Ele ficou com medo de entrar. Tá certo? Ele faria a mesma coisa. Chamou a polícia. Eu não sei se aconteceu agora há pouco. Não estou sabendo. Aí ele chamou a polícia chegou. Chegou e entrou junto com ele. Né? Os policiais entraram, viu que não tinha ninguém, ele entrou também. Gente, eu fiquei. Simplesmente eu fiquei comovido com a situação, porque eu me ponho no lugar da pessoa. Eu tenho uma casa em Ubatuba, eu não tenho. Mas e se eu tivesse? Aí entra lá esses vagabundos.
2: Não,
3: que
2: mas daí ele
3: sabe...
2: chegou na casa dele lá, e daí, Zé?
3: E daí? E daí tava faltando só isso aqui, ó. Olha só que tava.
2: Um litro de óleo.
3: Quatro portas de alumínio. Tiraram as quatro portas de alumínio da parede. Uma porta do balcão de alumínio. Uma janela de alumínio. Torneiras levaram todas. Suporte de lâmpadas, fiação, torneiras higiênicas, uma TV de LED de 42 polegadas, dois ventiladores, micro-ondas,
2: que prejuízo,
3: air flare, um liquidificador, Aqui, ó. Aqui? Panela de arroz elétrica.
2: Meu Deus do céu.
3: Dois botijões de gás, bicicleta, caixa de som, um tanquinho de roupa, tá? E não dá pra falar tudo, Marcelo. Caixa de ferramentas.
2: Prejuízo, hein?
3: Quatro cadeiras de alumínio, uma tenda.
2: Pois é, pararam um caminhãozinho lá.
3: Levaram tudo,
2: mas Marcelo. Mas pararam a caminhonete, era pra levar tudo isso aí. Ó,
3: você que tem casa em Ubatuba, fique ligado, fique esperto.
2: Serginho.
3: Porque tá cheio de vagabundo pra tudo quanto é lado, hein?
2: Serginho. Serginho sumiu hoje, meu Sério.
3: Deve tá doente, deve tá mostrando a careca.
2: Hã? O Serginho. Ô, Sério, onde você estava quando essa música fez sucesso? Parceiras frenéticas, né?
3: Tem mais um aqui, viu?
2: Vai então, vai só.
3: Um furto na Cidade Nova, vítima, um senhor de 50 anos, morador da Cidade Nova, foi até a agência bancária para receber o pagamento dela. Olha só, presta atenção, foi receber o pagamento dela, pensou alimentício do filho, e constatou que não tinha dinheiro nenhum na conta. Ela falou, mas não é possível o negócio dela. Acabou descobrindo movimentações feitas na conta corrente dela, tá? E aí acabou descobrindo o seguinte, o vizinho dela, que é o menor de idade, que não saía da casa dela, virou amigo lá, ia lá, não saía de lá.
0: Falou, ô tia, eu posso fazer um joguinho, jogar aí? Posso jogar um pouquinho? Ela falou, pode sim. Ela achou que era joguinho, né? Esse joguinho que não vale nada, só joguinho. Aí, na verdade, ele retirava o dinheiro da conta dela pra jogar. E tirou só R$3.988,59. Tá? O moleque ia lá, menor de idade, vizinho dela. Tia, deixa eu jogar. Falei, joguinho? Pode jogar? Pode. Tá aqui o celular, filhinho. Tá o celular. R$3.988,59. O menino limpou a conta. Menino lindo, hein?
2: Ó, Sério, 1h59, começando as informações, horário eleitoral. Vambora, Sério.
3: Vambora, tchau pra vocês aí, fiquem com Deus, mas eu volto.
2: Olha, o Senhor é meu pastor e nada me faltará. Se Deus é por nós, quem será contra nós? Operando Deus, quem impedirá? Que a graça, a comunhão, a virtude, as duas consolações, o Espírito Santo, repouso, estejam presentes em cada vida, hoje e para todo sempre. Que Deus abençoe sua casa, Deus abençoe a sua família, Deus abençoe sua saúde, Deus abençoe o seu trabalho, Deus abençoe a sua saída e a sua chegada, em nome santo e poderoso de Jesus. Vambora, Sério!
0: Bye!

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0: Tá vendo aí? Não é aulinha online, não. É experiência. Experiência na prática, a vida como ela é.
1: E é muito bacana ver as pessoas chegando na carreta, meio desconfiadas e tal, sem saber por onde começa e saindo de lá com uma profissão e a confiança nas alturas. A história da Liliane é uma dessas e a Cris conheceu essa transformação de pé.
3: A Liliane é um exemplo de formanda que no dia da formatura ela já estava empregada e ela morava longe e ela tinha R$17 no bolso e ela gastou R$16,50 para fazer a matrícula dela.
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0: Não é à toa que a história dela mexeu tanto com a Cris.
3: Ela voltava muitas vezes, ou de carona quando ela conseguia, ou a pé. Mas ela saiu dali empregada. Quando a mulher se propõe a fazer uma coisa, ela não faz só por ela. Ela faz por ela e pela família. Então é essa garra e essa força que a gente vê em cada mulher que faz o curso do Caminho da Capacitação.
1: De carona ou a pé e atrás de um sonho.
0: Liliane é das minhas. Já tem até o próprio salão de manicure dela. Abraçou a oportunidade que virou profissão. Profissão virou renda. Renda virou independência.
5: Ainda bem que é.
1: E não é só a Liliane não, viu? Tem muitas outras histórias de superação. Tem até mulher botando as caras onde disseram que ela não tinha lugar.
6: Esse curso de solda foi uma oportunidade maravilhosa, mas pro grupo feminino que não tem oportunidade, não tem como entrar nesse ramo, né?
1: E tem gente que precisou superar uma barreira a mais.
7: A minha deficiência é no meu braço direito. Só que aqui na solda eu consegui fazer muita coisa que muitas das vezes em outro lugar não conseguiria. Graças à capacitação, hoje eu consigo ter minha própria profissão.
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0: Tem político que olha pro social e só enxerga número em planilha. Ou faz o que sempre fez, mente pra ganhar voto na eleição.
1: Ah, tem um aí que a gente conhece bem. Fala tanta besteira, tanta mentira, que é precisar de umas 10 eleições pra dar conta de tudo. Ele foi um dos piores prefeitos de São Paulo. Fica a dica. Mas vamos continuar falando de coisa boa.
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0: Agora meio-dia 32. Quarta-feira chegou, gente, e tá na hora de mais um Pergunta que a Doutora Responde aqui na Rádio 107 FM. São 12 horas e 33 minutos e estamos vivendo com você tarde de 16 de setembro de 2026. Eu sou a Marisa e fico com você aqui nesse programa Pergunta que a Doutora Responde até uma hora, um pouquinho mais ou menos. O assunto de hoje é daqueles que interessam a muita gente. Você aí, você que está doente, né? Você que não consegue trabalhar, você que não sabe se tem direito a algum benefício do INSS. Você já ouviu falar em auxílio-doença, aposentadoria por invalidez, mas você não sabe qual a diferença, né, que tem entre eles. Então, fica com a gente, porque hoje nós vamos tirar muitas dúvidas. Estou recebendo aqui hoje, nos estúdios da 107 FM, a advogada Márcia Maia. Ela é especialista em benefícios por incapacidade. E o nosso tema hoje é aposentadoria por invalidez e auxílio-doença. Doutora Márcia, muito bem-vinda ao Pergunta que a Doutora Responde. Mais uma vez por aqui também a nossa querida Manu, né, que veio registrar tudinho para vocês.
1: Boa tarde, Marisa. Boa tarde, ouvintes. Muito obrigada por nos receber novamente. Viemos com um assunto super importante e que geram várias dúvidas.
0: Sem dúvida. E qual a diferença? Vamos começar aí com uma dúvida, né? A diferença, então, entre auxílio-doença e aposentadoria por invalidez, doutora Márcia.
1: Perfeito. A diferença entre os dois benefícios está principalmente no tempo em que a pessoa precisa estar afastada ali da sua atividade laboral habitual. O auxílio-doença, ele hoje em dia é conhecido como benefício por incapacidade temporária. Então, a gente precisa comprovar que a pessoa precisa se afastar da atividade, mas é algo temporário. Ela provavelmente vai conseguir retornar à sua atividade ou em outra atividade ali no mercado de trabalho. Já a aposentadoria por invalidez, hoje em dia tem o nome de benefício por incapacidade permanente. Então, é algo que se verifica que não vai, a pessoa não vai conseguir voltar a trabalhar na atividade que ela trabalha habitualmente e nem mesmo em outra atividade. Então, ela está realmente incapaz para toda e qualquer atividade relacionada ali ao mercado de trabalho, as oportunidades que ela teria direito ali, de acordo com a capacitação dela.
0: Mas estar doente é suficiente para receber o auxílio-doença, doutora Márcia?
1: Não, por si só, a questão de estar doente não gera ali o direito automático a receber um benefício por incapacidade, uma aposentadoria ou um auxílio-doença. O INSS vai avaliar se aquela doença lhe causa alguma incapacidade, se aquilo acaba afetando a realização da sua atividade laboral habitual, seu serviço habitual, se acaba incapacitando de forma permanente ou temporária também.
0: Tá, e quanto tempo a pessoa precisa ficar incapaz para ela ter direito ao auxílio-doença?
1: Em regra, para o trabalhador empregado, que é aquele que é o CLT registrado, a gente precisa ter um pedido de afastamento superior a 15 dias. Por quê? A empresa vai ser responsável por pagar aqueles 15 primeiros dias de afastamento e, a partir de então, o INSS entra ali como responsável para pagar o restante do período em que a pessoa precisa ficar afastada. Então, precisa ser um período superior a 15 dias, no caso do empregado CLT. Agora, nas outras categorias, contribuinte individual, facultativo, que também podem receber esse benefício, aí as regras são um pouquinho diferentes.
0: Tá, olha, para você que está chegando agora, está ligando o rádio agora, estamos aí com pergunta que a doutora responde. Agora são 12 horas e 36 minutos. Você que está ouvindo pode participar, viu? Aqui no WhatsApp exclusivo do Pergunta que a Doutora Responde, que é o 98703-7458. 98703-7458. Você tem alguma dúvida aí sobre auxílio-doença ou aposentadoria por invalidez? Mande sua pergunta pra gente. Tá aqui com a gente a doutora Márcia. E às vezes aí a sua dúvida é a mesma, né? De muita gente que está nos ouvindo agora. Então, não tenha vergonha, né? Tem gente que tem vergonha. A minha pergunta é meio besta, é meio boba, mas nem sempre, né?
1: Sim, todas as perguntas são importantes.
0: São importantes, né? Sim. As perguntas. E você que já teve, de repente, um benefício negado, né, doutora, pelo INSS, conta aqui pra gente o que aconteceu. Vamos ouvir a orientação da doutora Márcia. Doutora, prosseguindo aqui com as dúvidas, quem está desempregado, então, pode receber o auxílio-doença?
1: Pode sim. O fato de estar desempregada não impede o recebimento ali do benefício, porque a legislação prevê que por um período depois do afastamento do trabalho, em razão do desemprego, a pessoa fica ainda protegida pelo INSS, pelo período que a gente chama de período de graça. Esse período pode se estender ali até por 3 anos, dependendo da situação. Então, o desemprego por si só não impede o pedido de benefício, e o que vai ser avaliado é se a pessoa está incapaz para aquela atividade que ela exercia antes ali do desemprego, a última atividade que ela exerceu e que posteriormente causou ali o desemprego, essa atividade que vai ser avaliada para fim da incapacidade.
0: A nossa ouvinte Cristiane, do Residencial Mantiqueira, ela quer saber o seguinte: eu parei de pagar o INSS, doutora Márcia, ainda tenho direito ao benefício?
1: Sim, sim. É, da mesma forma que a questão do desemprego ainda tem a proteção, quem para de contribuir o INSS também tem esse período de graça, ainda está protegido pelo INSS por um período. A questão é, quando se é CLT, tem ali as contribuições em razão do emprego, a pessoa, conforme eu falei, pode ter a proteção por até 3 anos, dependendo da situação. Já no caso da pessoa que faz o pagamento do carnezinho, precisa verificar se é contribuinte individual ou se é facultativo, que as regras são um pouquinho diferentes. Facultativo, por exemplo, a gente consegue ali ter essa proteção por até 6 meses depois do último pagamento.
0: E vamos lembrando também aos nossos ouvintes, viu, doutora Márcia, que esse programa vai para o YouTube, né? Depois.
1: Isso, vamos estar no YouTube também. Então, qualquer coisa não conseguiu acompanhar desde o início, consegue dar uma olhadinha lá, verificar se sua dúvida já foi tirada por ali também. É possível acompanhar o programa posteriormente.
0: Tá, e o Mendes Esclarece está também no...
1: Nas redes sociais.
0: No Instagram, né?
1: No TikTok.
0: Isso. E ali tem também vários, né? Várias situações que vocês, profissionais aí do direito, abordam, e com certeza, né? Vai ter alguém que se, né, assemelha com aquele caso.
1: Estamos sempre tirando dúvidas por lá também, levando ali o conhecimento, principalmente de atualizações, que são casos ali que nós temos conhecimento ali de algo que aconteceu no escritório, nós conseguimos levar ali para as redes sociais, trazendo essa informação para mostrar, porque o direito também, ele muda muito. A gente depende da jurisprudência, que são as decisões dos tribunais, então é super importante estar atualizando também nesse sentido.
0: Eu acho muito importante o Pergunto que a doutora responde aqui na 107, porque além de ser um serviço de utilidade pública, né, para os nossos ouvintes, a gente também, né, busca com as profissionais aí do Mendes, a gente busca sempre estar contribuindo, orientando, esclarecendo, e muita gente tem dúvida realmente. Sim. E afinal de contas, ninguém tem obrigação de saber de tudo.
1: Sim, com certeza. Ainda mais que não tem tanta divulgação de todos os direitos previdenciários, né? A pessoa acaba achando que é só aposentadoria, auxílio-doença, mas nós temos auxílio-acidente, temos a aposentadoria da pessoa com deficiência, aposentadoria por tempo de contribuição, por idade. Então é super importante estar se atualizando ali, verificar se a pessoa já tem um direito e não está nem sabendo.
0: É verdade. E de repente também tem pessoas por aí, doutora, que a gente percebe: ah, mas a minha vizinha, minha amiga também fez isso e deu certo. E nem sempre é assim, né? Cada caso é um caso, deve ser avaliado por um especialista,
1: sim,
0: né?
1: Sim, com certeza. Não é possível se comparar.
0: É verdade. E quantas contribuições você falou aí, né, sobre a pessoa que não perde a proteção do INSS imediatamente, né, depois que ela deixa de contribuir, mas quantas contribuições, doutora Márcia, são necessárias para receber o auxílio-doença?
1: Perfeito. Em regra, precisamos ter 12 contribuições contínuas, ou seja, pagar 12 contribuições seguidas para se ter direito ali ao benefício do auxílio-doença ou aposentadoria por invalidez. Posteriormente a essas 12 contribuições, a gente já tem o que chamamos de carência, que é a possibilidade, então, de pedir o benefício. Além da qualidade de segurado, que é você estar contribuindo ao INSS no período, ou ali o período posterior, 1 ano de desemprego, 6 meses após uma contribuição, também é preciso avaliar o que nós chamamos da carência, que são essas 12 contribuições anteriores ao início da incapacidade.
0: Meio-dia e 42. Pergunta que a doutora responde, como acontece toda quarta-feira aqui na 107 FM. Estamos conversando com a doutora Márcia. Ela é especialista, gente, em benefícios por incapacidade. E hoje estamos abordando o tema aposentadoria por invalidez e auxílio-doença. Doutora, a perguntinha agora vem lá do Residencial Mantiqueira, da Solange. Boa tarde, Solange. Obrigada aí pela sua participação. Ela quer saber o seguinte: quem sofreu um acidente precisa ter 12 contribuições para receber o auxílio-doença?
1: Certo. É, em relação ao acidente, aí muda um pouquinho a história. É preciso ainda ter a qualidade de segurado, ou seja, estar contribuindo ou no período de graça, mas em relação às 12 contribuições, se comprovado ali que houve um acidente, essas 12 contribuições não serão mais exigidas. A gente precisa ter pelo menos uma, que é a que vai garantir a sua qualidade de segurado. Mas a partir de uma contribuição, se você sofreu um acidente, é possível já pedir o auxílio doença ou, se for o caso, o auxílio acidente também, que é outro benefício que para quem sofre um acidente e não fica incapaz, mas fica com sequelas, também é um benefício que a pessoa pode estar recebendo.
0: Você que está aí na audiência, atenção, hein? Você conhece com certeza alguém que está afastado do trabalho aí por problema de saúde. Então, compartilhe essa informação, já manda aí, né, um recadinho para a pessoa vir aqui para a rádio, sintonizar a 107.1 FM. E esse programa, claro, sempre ajuda muita gente. Tem uma pergunta que muita gente faz também, doutora. Eu estou doente, mas será que eu tenho esse direito? Hoje é dia de entender melhor essa questão, né? Mande sua mensagem e o pergunto que a doutora responde. Tem um WhatsApp exclusivo, né? Que é o 987037458, tá bom? 987037458. Mande aí a sua perguntinha, que a doutora Márcia está aqui à sua disposição. Aproveita, né, a visita aqui da doutora e ela responde aí justamente para você que tem dúvida. Pegar aquelas dúvidas que existem na vida real e trazer uma explicação de um profissional, né? A gente tem sempre essa preocupação com o nosso ouvinte. O Jair Beraldo está dizendo: Marisa, queria saber que advogado... ele quer saber se para pagar o precatório é mesmo o RPV, se é verdade isso aí que está saindo, essa informação.
1: Essa é a questão quando o pessoal já tem um processo judicial, né, favorável, está ali para receber um valor do período em atraso que não foi pago. É, tem uma diferença entre RPV e precatório, tá? Relacionado à questão do valor total, tá? RPV, ele segue um procedimento, precatório, um outro totalmente diferente, tá bom? Então, é preciso verificar ali com o seu advogado qual que é a situação, qual que é a previsão de pagamento, tá? Porque, pela pergunta, não entendi se o caso dele vai ser o RPV ou o precatório, porque tem diferença entre os dois.
0: É, tem que ter detalhes aí, né, para a doutora entender melhor, tá bom, Jair? Mas, de qualquer maneira, muito obrigada aí pela sua participação. Doutora Márcia, quem já tinha uma doença antes de começar a pagar o INSS, pode também receber benefício?
1: Depende, né? Apenas uma doença não necessariamente caracteriza uma incapacidade. Conforme eu falei, para receber o benefício de auxílio-doença ou aposentadoria por invalidez, precisamos comprovar incapacidade, não necessariamente uma doença apenas. Então, é preciso verificar se essa doença já causava uma incapacidade para a pessoa antes dela começar a contribuir ao INSS. Se for o caso, aí realmente não seria possível pedir os benefícios por incapacidade em razão dessa doença, porque ela começou a contribuir posteriormente. Contudo, se mesmo lá atrás, tendo ali já uma dificuldade em razão da doença, e depois que começou a contribuir ao INSS, essa doença se agravou a ponto de realmente não conseguir trabalhar com mais nenhuma função, ainda assim é possível entrar com o pedido de aposentadoria por invalidez ou auxílio-doença em razão do agravamento, mostrando que agora a pessoa está incapaz e antes a doença não impedia a realização de uma atividade laboral, de um exercício de profissão.
0: Estão me pedindo aqui para repetir o WhatsApp, que é o exclusivo do Pergunto que a doutora responde. Gente, é o 987037458. Você vai mandar diretamente aí para as profissionais. 987037458. E tem uma perguntinha aqui também da ouvinte Maria Regina. Maria Regina, que mora no Araretama. Boa tarde, Maria Regina. Ela quer saber o seguinte: ela tem depressão, ela tem ansiedade e ela quer saber se pode dar direito aí ao auxílio-doença também.
1: Tá. Em relação a essas doenças, podem sim, mas não é o nome da doença que vai definir se você tem direito a um benefício, mas o quanto essa doença compromete a realização de uma atividade de trabalho, tá? Então, o transtorno de ansiedade, a depressão, outras condições de saúde mental... elas podem gerar incapacidade. E para ter direito ao benefício de auxílio-doença ou aposentadoria por invalidez, é preciso comprovar que essa doença lhe causa uma incapacidade para a realização da sua atividade laboral habitual. Então, não é apenas o diagnóstico da doença que vai dar direito automaticamente ao benefício.
0: Faltando 12 para uma, tem um ouvinte também que é o Roberto. O Roberto mora no Feital. Ele quer saber o seguinte: o pai dele tem hérnia de disco e tem problemas de coluna. Isso também dá direito ao benefício, doutora?
1: É a mesma situação da questão da ansiedade. O diagnóstico por si só da hérnia de disco não vai dar direito automático ao benefício, porque tem pessoas que têm hérnia de disco e conseguem manter o trabalho em razão da atividade, e outras, como fazem atividades braçais, que exigem esforços, essas pessoas não conseguem continuar trabalhando, mesmo tendo a mesma doença que outro que consegue trabalhar. Então, aqui, novamente, precisamos comprovar que aquele diagnóstico médico, o problema na coluna, causa uma incapacidade para o trabalho. Conseguindo comprovar essa incapacidade, aí sim é possível receber o auxílio-doença ou a aposentadoria.
0: Então, quer dizer, o INSS que considera a profissão da pessoa, né, durante a perícia, é isso mesmo?
1: Isso, a profissão é super importante nessa avaliação. O INSS vai avaliar, inclusive, atualmente, ao fazer o pedido do auxílio-doença, o INSS vem questionando qual é a profissão da pessoa. E isso é super importante responder certinho, porque a profissão vai influenciar se vai ter direito ao auxílio-doença ou aposentadoria. Porque uma mesma doença pode causar incapacidade para uma pessoa que exerce uma atividade específica e não causar incapacidade para outra pessoa. Então, por isso, além da doença, a profissão também é super importante para essa avaliação.
0: Tá, e é por isso que eu considero muito importante, né, esse programa Pergunta que a Doutora Responde, porque a gente traz aqui, gente, profissionais para falar aí de um jeito que todo mundo consiga entender, né? Sem juridiquês, vamos
1: isso.
0: Dizer assim, né, doutora Márcia?
1: Sim, com certeza.
0: O nosso objetivo aqui não é substituir uma análise individual do caso, é levar informação, é mostrar caminhos, ajudar o ouvinte a entender melhor os seus direitos, porque quando o assunto é INSS, uma informação correta, uma informação certa, na hora certa também, né, pode fazer muita diferença na vida de uma família, não é verdade?
1: Sim, com certeza. Faz total diferença a questão da avaliação, da orientação. Pode mudar o benefício que vai ser solicitado.
0: Olha, nossa ouvinte Claudineia, doutora Márcia, está dizendo assim: boa tarde, Marisa, boa tarde, doutora Márcia. Eu tenho hérnia e mais uma vértebra que eu não me lembro, artrose na lombar, eu faço faxina, recolho o INSS... Eu já corri atrás para aposentar por auxílio-doença, mas é muito complicado, escreve a Claudineia, nossa ouvinte.
1: Sim, sim. Infelizmente, essa avaliação, todo o processo para receber um benefício por incapacidade é um processo exaustivo, né? Porque a pessoa precisa ali passar por perícia, verificar a situação. O auxílio-doença tem que passar por perícia de tempos em tempos para continuar recebendo. Infelizmente, é um processo que exige bastante da pessoa ali que já está sofrendo em razão da doença, né? Mas o importante é não desistir. O fato da senhora ter recebido o auxílio-doença não necessariamente caracteriza que não tem direito a uma aposentadoria. Se tiver ali o cancelamento do auxílio-doença, ainda é possível levar para a justiça, entrar com recurso para tentar se aposentar. E com a aposentadoria, não necessariamente vai ser algo para a vida toda. A aposentadoria por invalidez pode ser reavaliada, mas pelo menos é algo que se paga por um período maior, é algo que a gente consegue comprovar da melhor forma ali no processo judicial também para conseguir essa aposentadoria.
0: Ok, Claudineia, obrigada aí pela sua participação. Espero que, né, tenha esclarecido a sua dúvida. E o que é importante levar lá para a perícia do INSS, doutora Márcia?
1: No caso da perícia, a gente precisa deixar tudo muito claro para o perito, porque é a única oportunidade que ele vai ter de avaliar o seu caso da vida toda. Então, é muito importante levar todos os laudos médicos, desde o início ali do diagnóstico, levar exames, principalmente se é um problema de coluna, levar esses exames, se é algo ocular, né, de visão, audição, tudo isso. É importante ter exames também, não apenas laudos. Em relação a questões psiquiátricas, é importante também levar o prontuário para mostrar que teve todo um tratamento e que não teve melhora. Então, quanto mais documentos você tiver, melhor vai ser essa avaliação, melhor o perito vai conseguir avaliar a sua situação. Além disso, também, se for necessário a utilização de alguma medicação, pode estar levando também para mostrar para o perito quais medicamentos a pessoa está utilizando ali no dia a dia e que mesmo com a medicação não está tendo uma melhora significativa a ponto da pessoa conseguir retornar ali para sua atividade laboral.
0: Muito bem. O nosso ouvinte Geraldo, que mora em Tremembé, boa tarde, Geraldo, obrigada aí pela sua participação. Ele disse que tem um atestado médico lá, ele pode levar lá, o INSS vai conceder o benefício dele? Não é bem assim, né, doutora?
1: Isso, não é bem assim, não é só o atestado que vai definir, porque o seu médico pode estar ali colocando toda a sua situação, pedindo ali o afastamento, mas isso não impede a realização de uma perícia. A perícia pode ser feita com base apenas na documentação, e aí vai verificar se tem direito ao benefício ou não, ou eles podem também estar pedindo para comparecer ali para fazer uma avaliação mais completa, passar por um especialista que vai avaliar o seu direito. Mas, conforme eu falei, o ideal é ter o máximo de documentação possível. Então, se for uma questão ortopédica, coloca os exames também, não apenas atestado. Se tem atestado antigo, junta também para mostrar que é algo que dura um tempo já, não é só aquele atestado, não é só aquele afastamento, para poder ter uma avaliação mais completa.
0: Tá vendo, gente, a importância de estar sempre, né, buscando profissionais competentes, buscar sempre informação. Quem está nos ouvindo aí está passando por uma situação parecida, fique atento, viu? Doutora, essa situação acontece bastante, então, na prática, né? O pessoal pensa que levando um atestado, pronto, já está tudo certo.
1: Sim, acontece muito. E aí, quando vamos ver o laudo da perícia, o próprio perito fala que a pessoa levou só um atestado, mas não levou nenhum exame comprovando a situação, justificando o motivo do indeferimento. Então, é importante tomar cuidado em relação a isso, porque isso pode afetar o resultado do requerimento.
0: Tá, tem mais uma perguntinha também que vem lá de Moreira César, nosso ouvinte Alexandre. Boa tarde, Alexandre. Ele quer saber o que ele deve fazer quando o INSS nega o benefício. Foi negado o benefício dele, mas ele continua sem condições de trabalhar.
1: Perfeito. Nesse caso, o indeferimento do INSS não caracteriza ali que você não tem direito a receber o benefício. O INSS não está reconhecendo o seu direito. Mas isso não impede de entrarmos com um recurso. Esse recurso do indeferimento, ele vai por uma outra junta, não necessariamente o INSS. É um conselho de recurso que vai avaliar. Então, vai ter uma nova avaliação sobre o seu direito. Também é possível fazer um novo requerimento para que faça uma nova avaliação, juntando ali melhores documentos, se for o caso. E, por fim, também é possível levar já o processo para uma ação judicial, em que vai ter uma avaliação ali feita por peritos indicados pelo juiz e que, em tese, é algo mais imparcial. Não vai ser um perito do INSS, vai ser um perito indicado pelo juiz e é possível indicar até especialidades para estar passando ali por um especialista. Então, é possível recurso, novo requerimento ou uma ação judicial. O indeferimento do INSS não caracteriza um não direito ao benefício. Na verdade, ele nos dá a oportunidade de continuar ali brigando ali pelo seu direito.
0: Muito importante esse esclarecimento seu, viu, doutora? O nosso ouvinte, ele se chama Matheus, ele está ouvindo a gente ali no bairro do Santana. Ele diz que recebe o auxílio-doença, mas ele faz alguns bicos. Isso pode complicar a vida dele ou não necessariamente?
1: Com certeza. O benefício, o auxílio-doença e aposentadoria por invalidez são benefícios concedidos porque você está incapaz. O auxílio-doença, você está incapaz temporariamente, pode melhorar e voltar a trabalhar. E a aposentadoria por invalidez, você está incapaz permanentemente, não tem previsão de voltar a trabalhar. Então, a partir do momento que você está recebendo esse benefício, não pode fazer qualquer atividade. Não pode fazer nem mesmo bico, porque você está incapaz para todas as atividades. Se o INSS verifica que você voltou a trabalhar, que está fazendo esses bicos, o benefício pode ser cessado e, ainda por cima, eles podem acabar cobrando esses valores que foram pagos indevidamente.
0: Tá vendo? Essa resposta vai ajudar, sem dúvida nenhuma, muita gente que está nos ouvindo para ficar esperto, né, doutora?
1: Isso. Tem que lembrar que o benefício é pago por uma incapacidade. Então, tem que se afastar da sua atividade pelo período que está recebendo auxílio-doença ou, se for aposentadoria, se afasta de vez.
0: Olha só, faltando 3 minutos para 1 da tarde, pergunta que a doutora responde. E a gente quer saber também da doutora, já que você falou sobre isso. E depois de quanto tempo, doutora Márcia Maia, recebendo o auxílio-doença, a pessoa se aposenta por invalidez? Conta pra gente.
1: Não tem um prazo fixado de quanto tempo a pessoa pode receber o auxílio-doença e ter essa conversão para aposentadoria. O que acontece é, no auxílio-doença, a pessoa é chamada sempre ali para fazer uma perícia, para ver se tem que continuar recebendo o auxílio-doença. E nessa perícia, o perito pode concluir que a pessoa tem direito à aposentadoria por invalidez porque não tem previsão de melhora, ou já tentou uma reabilitação e mesmo assim não foi possível. E aí, então, se conclui pela conversão do auxílio-doença em aposentadoria. Então, não é algo automático, recebeu por um ano, dois anos e vai se aposentar. O auxílio-doença pode ser pago por um período bem longo, enquanto não tiver uma conclusão que a pessoa está incapaz para toda e qualquer atividade de forma permanente, não se concede aposentadoria, fica recebendo um auxílio-doença.
0: Então, quem não consegue mais exercer a sua profissão necessariamente será aposentado por invalidez, é isso mesmo?
1: Não, não necessariamente. Conforme falei, vai passar por perícia, então a perícia vai definir, o perito vai definir se é um caso temporário ou se é um caso de aposentadoria. Ele pode definir que é um caso temporário em razão da verificação de que a pessoa está incapaz apenas para aquela atividade que ela fazia e determinar que seja feito um processo de reabilitação, que é um processo realizado pelo INSS, para a pessoa fazer um curso, fazer uma nova, um novo trabalho, poder voltar ao mercado de trabalho, realizando uma nova atividade de acordo com as limitações que ela apresenta. Ou se verificar que realmente não é algo temporário, é definitivo, e não tem como readaptar ela, não tem nenhuma possibilidade de reabilitação, aí sim pode ser um caso de aposentadoria, mas não é algo automático.
0: Então, quer dizer, a aposentadoria por invalidez é para sempre? É, a gente tem que entender assim ou não?
1: Não necessariamente. Não, tanto, né? O auxílio-doença quanto a aposentadoria, o que nós chamamos de benefícios por incapacidade, eles não são para a vida toda. A aposentadoria por invalidez, você é concedido porque eles reconhecem que você não tem uma capacidade para o trabalho de forma permanente, mas é possível que seja chamado para fazer uma nova avaliação, e se concluírem que agora sim você já está reabilitado, já consegue voltar para o trabalho, a aposentadoria por invalidez pode ser cessada sim.
0: E quem recebe a aposentadoria por invalidez pode voltar a trabalhar?
1: Pode voltar a trabalhar, verificando que melhorou, agora tem uma nova oportunidade, numa nova atividade que consegue dar sequência de acordo com as suas limitações, a pessoa pode voltar a trabalhar. Mas isso tem consequências previdenciárias. Não pode receber aposentadoria por invalidez ao mesmo tempo que voltou a trabalhar. Então, a partir do momento que se verificou que agora está capaz novamente, precisa informar o INSS, ou o seu benefício vai ser cessado, e aí você começa a trabalhar de forma regular.
0: Importante isso, viu, gente? Atenção. E conta pra gente, doutora Márcia, já quase no finalzinho aqui, uma hora em ponto, o auxílio-doença acabou, a pessoa ainda não consegue voltar ao trabalho, como é que faz?
1: Não conseguindo voltar ao trabalho, tendo ali a cessação do benefício, é importante procurar uma orientação para verificar se é possível fazer um novo requerimento, ali pedindo um novo afastamento, ou se já é um caso de entrar com uma ação judicial buscando ali a aposentadoria por invalidez. O processo judicial é algo que se estende um pouquinho mais, então é necessário ter conhecimento que o processo pode demorar um pouquinho, mas é importante essa avaliação, porque às vezes nós vamos conseguir uma avaliação mais completa do que fazendo um novo requerimento que vai ser avaliado novamente pelo INSS com a possibilidade de indeferimento.
0: E assim nós chegamos ao final de mais uma edição do Pergunta que a Doutora Responde. Hoje a gente abordou aí sobre aposentadoria por invalidez, auxílio-doença, um assunto, né, que faz parte da realidade de muitas famílias. Quero agradecer muito à advogada Márcia Maia, ela que é especialista em benefícios por incapacidade, e por estar mais uma vez aqui com a gente, né, por esse ato de solidariedade com os nossos ouvintes. Afinal de contas, é uma ajuda, é um esclarecimento, uma orientação que vocês, né, grandes profissionais e especialistas em diversos assuntos, estão aí mudando, viu, doutora, a vida de muita gente, porque com informação a gente consegue, né, resolver muita coisa na vida. E compartilhando informações, conhecimentos tão importante aí com os nossos ouvintes. Obrigada a você que participou, mandou sua pergunta, ou simplesmente ficou aí do outro ladinho acompanhando, tá valendo também. Para você aí uma excelente tarde. É para isso, gente, que existe o Pergunta que a Doutora Responde, para aproximar a informação de quem precisa dela, né, doutora?
1: Sim, com certeza. Eu agradeço pela oportunidade, desejo uma boa tarde para todos os ouvintes e até o próximo programa.
0: Manuzinha, obrigada a você também, viu? Sempre com a gente. Na próxima quarta-feira tem mais. Eu sou a Marisa Bueno e a gente continua aqui com Rádio 107 FM. Pergunta que a doutora responde, próxima quarta-feira, aí com mais uma convidada, com mais uma doutora, com mais uma advogada, mais uma especialista, comentando assuntos que realmente interessam. Pergunta que a doutora responde termina aqui. Se é seu direito, você precisa saber. Até o próximo programa.
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3: 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Às vezes, ela é justamente a oportunidade de fazer algo diferente.
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10: No papel, visitar um museu parece uma atividade de 2 horas, mas tem o deslocamento, a fila, a compra do ingresso, a visita e, claro, aquela paradinha para comer alguma coisa. Então descubra quanto tempo o passeio realmente leva. Na hora de montar o roteiro, não considere apenas o tempo da atração. Some também o que acontece antes e depois dela. Avaliações de outros visitantes e os sites oficiais podem ajudar a estimar a duração. Isso evita marcar 3 passeios num dia, em que na prática só cabem 2. Roteiro bom não é o que tem mais compromissos, é aquele em que você consegue chegar a todos sem precisar correr.
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10: E aí, Brasil? Potência, vamos nessa. Meiuca da semana, aqui é Rodrigo Campos dentro do seu radinho. Chegamos com o nosso Top Tunes. Ó, gente, hoje vai ter peão todo tatuado, hein? Você gosta, né?
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10: Vou tocar Lady Gaga e Bruno Mars. Lady Gaga agora é mamãe.

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4: Ali é moça pra casar, viu?
5: Diego e Vitor Hugo.
6: Vocês estão falando besteira.

0: Essa moça é pra casar, São Paulo.
1: Essa é pra casar, viu?
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0: chorou? Como é que não chora?
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3: Luan Santana e Léo Foguete. Luan City Festival São Paulo.

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muitos mistérios surgiram desde a gravidez por barriga de aluguel. Até mesmo a dúvida se de fato o bebê é do casal. Gente, a galera gosta de arrumar umas fanfic, né? Todo esse suspense agitou os fãs da Mother Monster. Tem uma galera dizendo que o sumiço da Gaga foi devido à gravidez. Outros dizem que ela não estaria com aquele corpinho se tivesse dado à luz. Eita! 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

0: Ferrugem!
1: É o Ferrugem com Arrependidaço, já já volto com Ana Castela. 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
2: 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Oi, gente, estamos de volta com o Top Tunes. Boa quarta-feira. Olha onde eu tô.

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1: Bota eu você no quarto, se a roupa fica no corpo.
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2: Guilherme Benuto com Panda.
3: Manda Guilherme Benuto aqui, ó.

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2: Grupo Chocolate, Turma do Pagode. Alô, Virgínia. Gente, o Grupo Turma do Pagode lançou o terceiro volume do projeto Turma Futebol Clube, trazendo como destaque a música inédita Tchauzinho. A faixa tem um clima animado e uma letra divertida que fala sobre superar o fim de um relacionamento e seguir em frente após os vacilos do parceiro. Depois do sucesso de Alô, Virgínia, Turma do Pagode, quem placar mais é essa?

0: Coldplay. Feels Like I'm Falling in Love. Fechou o Top Tunes. Eu sou Rodrigo Campos. Beijo em juízo. Eu volto amanhã. Amanhã, quinta-feira, é pré-sexta. Tchau.
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4: Queridona, hoje no Aninha na Cozinha vamos preparar torrada de tomates assados. Anote os ingredientes: 3 tomates cortados ao meio, sal, pimenta do reino, azeite, tomilho, 2 fatias de pão português, manteiga, 200 gramas de cogumelo Paris fatiado. Separe meio maço de rúcula, vinagre balsâmico, 2 ovos e pesto de manjericão. Coloque os tomates em uma assadeira, tempere com sal, pimenta do reino, azeite e tomilho. Leve ao forno pré-aquecido a 200 graus por aproximadamente 50 minutos. Depois, adicione um fio de azeite na sua frigideira e toste os pães dos dois lados. Coloque manteiga e doure os cogumelos e depois adicione azeite e frite os ovos. Tempere a rúcula com azeite também, vinagre balsâmico e sal e coloque o pão em uma tábua, acrescentando os tomates e em seguida os cogumelos e os ovos. Está prontinha a sua torrada para servir. Enjoy!
5: Que delícia!
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0: aqui, Sérgio Júnior. 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
17: Você é chocólatra? É? Energia pura, né? Então, gente, relaxa e se delicie, pois chocolate agora é 70% cacau. Ele contém um componente mágico, o triptofano. No estalar de dedos, você abre seu chocolate 70%, come seu chocolate 70% e depois relaxa, pois ele melhora seu humor e ainda traz uma sensação de bem-estar e prazer. Eu sabia que você ia gostar. Na verdade, tô imaginando você na sua casa comendo seu chocolate. Mas calma, não para por aí. Se você está de dieta, tá com uns quilinhos a mais, saiba que o chocolate 70% diminui o apetite e ainda melhora a qualidade do seu sono. Só benefícios. Tem nas versões Diet Light com açúcar de coco e vai por aí. 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É saboroso, é gostoso. Eu sou a Ana Paula Barros e esse é o Bem Viver no seu rádio. Na próxima, eu tô de volta com o meu chocolate 70%. Pode apostar.
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16: E chegou a hora da alegria, bora! Agora tem hora do peão! Eu sou o Luciano Leão, bom demais falar com você aqui com o melhor da música sertaneja e com o Torinho mais animado, mais forte do Brasil. Vem pra cá, Torinho, vem fazer a festa desse povo aqui na Hora do Peão, meu filho. Quem que vai ter de bom hoje? Pedro Paulo e Alex, bom demais. Gustavo Mioto, também gosto. Ah, mas eu quero começar também, Torinho, quero começar, manda. Primeira de hoje, Jorge e Matheus.

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1: Bruno e Barreto, Texana 37. Agora vem muita saudade por aqui. Saudade que vem forte com Bruno e Marrone.
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1: E do Michel
2: Rio Negro e Solimão.
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0: A melhor sequência sempre é a mais animada, né? Sempre é a hora do peão. Você vai continuando, você tá dançando, o Torinho também tá, tá fazendo a festa. Torinho, vamos de modo rodeio daqui a pouquinho, Torinho? É coisa boa.
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10: E tem muito mais com você agora, tem Marília Mendonça.

Hugo e Guilherme, Maiara e Maraísa, Morena de Goiânia. E agora eu quero é tacar o pé no barro. Vamos matar a saudade com uma do Sérgio Reis aqui? Ô, menino da porteira!

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Obrigado, senhor, por mais um dia de vida. Obrigado, senhor, pela saúde. Obrigado, senhor, por mais um programa no 107. Hoje é quarta-feira. Hoje, quarta-feira, 16 de setembro de 2026. Boa tarde, meus amigos. Boa tarde, minhas amigas. Uma ótima e abençoada tarde de quarta-feira. Que Deus leve a paz, o amor, a saúde e a alegria. Louvemos ao Senhor porque Ele é bom. Louvemos ao Senhor porque é bom estar com vida. Se dirige, não beba. Se beber, não dirija. Preserve a vida, porque a vida é um dom de Deus. E lembre-se, amigo, sempre atrás de uma bola há uma criança, viu? No pique, no carinho, na alegria do programa da voz, chegamos. Iremos com vocês até às 19 horas. Com muita moda bacana, nesta tarde, excelente o tempo. Ah, parece que vai chover. Faz tempo que não chove, né, prima? Será que vai chover hoje? O tempo está excelente, viu? Veja o tempo aí, gorda, para ver como que fica o tempo. Mas não é possível um negócio desse, gorda aí. Tem que falar tudo para você fazer, mulher. Mas que coisa. No pique, no carinho, na alegria. Hoje é 16, né, prima? Isso, até a meia-noite. Sol com muitas nuvens durante o dia e período de céu nublado. Noite com muitas nuvens. A chuva é 2 milímetros. 92% de probabilidade. E amanhã, prima? Amanhã é quinta-feira, aproximando sexta-feira. É, não tem chuva, muito pouquinho. Aí, sexta-feira, também não tem chuva aqui, segundo o homem do tempo. E sabadão, prima, também não. E domingo, 4 milímetros, já é mais um pouquinho, né, prima? Isso, então vai ter chuva aí uns dias aí, isso. Pancada de chuva tarde à noite, segunda-feira, e uma é pouquinho também. Na terça, já é mais chuva, 21 milímetros. Na quarta da semana que vem, viu? 6 milímetros. E quinta também tem chuva, pouquinho também. Na sexta não tem. E assim por diante eu não vou ver mais, senão vou ficar vendo há tempo aqui, não tem programa. Mas, ô Zé da Boia, entra no eixo, homem. Mas que coisa! 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Ô, prima, no pique, no carinho, na alegria, tem uma loirona bonita aqui, é a mulher do Temer, né, prima? Será que o velho aguenta? O velho está com mais de 80 anos. Uma puta de uma mulherzona bonita dessa, hein, prima? O rico, quando pega a mulher nova,
A turma até elogia, né? Coitado do pobre, pega aí e fala, chifrudo, chifrudo, mora um chifrudo ali, vai vir um chifrudo ali. Aí quando é rico, não. Aí pega uma gatona novinha, igual aquele cantor, Márcio Franco, né, prima? A turma fala, não, eles se amam, se amam. Pobre, quando pega uma gatona dessa daí, passou na rua, é chifrudo. No pique, no carinho, na alegria, 17,7 minutos, 17,7. 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Ô, prima. Tem um caboclo aí, falou, você tá cansado de tomar no botão, Dirceu? Dirceu não, Dirceu tá lá ligado com a gente também, manda um zap à tarde, Dirceu. Mas que coisa, preguiçoso, é 992-2456-60. Ô, Dirceu do Mariola, você tá cansado de tomar no botão? Vote no macarrão. Mas que coisa, é um candidato lá que eu vi na televisão hoje. Tá cansado de tomar no botão? Vote no macarrão. Mas que coisa, 17-8, prima. Ô, prima, tem 3 jogos de Copa hoje. Um amigo deu, mas ele não quer que fale o nome dele, viu, primo? Ele não gosta. Ele não quer que fale. Ele deu 3 jogos de copo, um copinho tipo americano, mas não é americano, é um copinho mais enfeitadinho, né, prima? Isso. Ele deu 3 jogos. Então serão 3 ganhadores hoje. Manda o zapa. É 992-2456-60. 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No pique do carinho, na alegria do programa da Boia, ô prima, padaria do Bosque. 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Ele gosta, viu? 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Também a loirinha do Zóio Verde, a Kelly, a Patrícia, a Ana, a Mara, a Clélia. Todos ligadinhos. O guarda-belo, né, primo? O guarda-belo, o Paulão e o Blas. Guarda-belo, olha. Ah, nem vou falar como que eles são. São bonitos, primo? Ah, é. Tá. 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Um abraço pro Josafá Vitor, tá ligado com a gente, viu, prima? É amigo do Mineiro, é amigo de Copa, amigo de Copa. É, tá com a carinha gordinha os dois, né, prima? Será que tá acontecendo com o Mineiro? O Mineiro trabalha na Agropete Caminho da Roça, tá com a carinha parecendo um pão de hambúrguer. São 17, não fala isso no ar, primo. O homem fica bravo, coitado do mineiro, trabalhador lá da Agropete Caminho da Rosa. Você tá falando que o homem tá com a cara de pão de hambúrguer? Mas que coisa. Ô, prima, o Darcy, tá tudo certo aí? Boa tarde, manda um modão aí pra Carlinha e Dona Márcia. Deus abençoe vocês todos, amém. Vou mandar uma moda bacana já pra vocês aí, viu? Boa tarde. Gostaria de pedir o quê? Pedir uma música, Menino da Porteira, que é participar do sorteio, morador do Cansoureiro, Palaoque. Nós atendemos o ouvinte com moda tarde, viu? Um abraço, se amanhã nós põe ela aí pra você. Um abraço aí, Paulo Aoki, lá, prima, no Castoreira. Ah, lá tem a Dama de Vermelha, a Dona Conceição, tá ligada com a gente. Tem a avó, a vozinha. A vozinha mora na Rua 16 e ela adora quando fala pecanha. Ô, vozinha, a senhora já comeu a pecanha?
Ei, vozinha, um beijo pra senhora. A dona Ângela, o seu Sérgio Garcia, lá na Mombaça, não Lessa, prima. Não Lessa, prima. Boa tarde, Zé. Estamos no segundo tempo da rádio. Manda aquele abraço pra galera do Beta, em especial a Daiane, Daiane Kimberly, a Júlia, Juliana, o Júlia, a Cida, o Tino, o Messia, Bete, Josia, o Vitória, o Luíro, o Tubarão, o Kenny, o Gordo, o Valdir Santista e ouvinte da Rádio da Moda. Manda um mandão pra nós e um abraço aí pro senhor. Amém. Opa, Zé, vou dar um pulo lá, tomar aquele café. Isso, leva a Daiane Kimberly lá, viu? Pra tomar um café gostoso na padaria do Bosque. Que delícia de padaria. Ah, boa tarde, Zé. Cristina e Maurício, Dora Leitão. Bom final de tarde, amigo. Amém. Ô, prima, também o Mário e a Roberta foram lá na Isa Coco, né? A Casa da Festa, a Casa do Coco, a Loja Azul do Mercadão Municipal. No pique, no carinho, na alegria do programa da Boia. Ô, prima, manda lá pro Paulo Aoc, que também tá ligado com a gente no Castoreiro, essa moda aí, né? O Darcy pediu para Márcio e pro Carlinho. Então manda brasa, sorte aí. Já vai três de uma vez. Vai dar tempo de três? Não vai, prima. Não fala que você não vai fazer, prima. Daqui a pouco entra a propaganda da emissora. Vai primeira, duas. Pranto Escondido e Jardineira do Adeus. Duas modas bacanas lá pro Paulo Aoc, também no Castoreiro, pra Dona Conceição, a Dama de Vermelho. Também tá o Celcinho do Castoreiro. O Zebé tá ligado com a gente. Deve estar no Bar do Lico moendo o bigode, né, prima? Um abraço aí, nossos amigos que gostam de moer o bigode à tarde, nos bares da cidade. Vocês que estão nos botecos, nos bares, nas mercearias, e aí na padaria, na quitanda. Manda o zap 992-245-660, mas não é possível negócio desse. Ah, prima, depois nós vamos puxar o pânico aqui pra mim. Que eu esqueci, eu estava meio dormindo, mas ainda ouvi ainda. Você acredita que o papai... Papai não, prima, é o filhinho do papai. Ele gosta de tomar uísque. Sabe quanto custa a garrafa do uísque? 18 mil reais. É, e tomaram à vontade nesse final de ano. Aliás, nesse começo de ano, né? No Réveillon, lá em Brasília, na casa do papai. É, uísque, 18 mil reais a garrafa. Tá vendo aonde vai o dinheiro que você paga imposto? Bem feito. Quem manda os pobres continuar votando nessa desgraça aí? Aí tá aí, pra comprar garrafa de uísque de 18 mil reais. Tá cansado de tomar no botão? Vote no macarrão.

Prima, que moda bacana, não vai dar tempo que vai entrar na propaganda da emissora. Depois nós vem com a jardineira do Adeus. Que moda bacana que é a jardineira do Adeus. Ô Paulo Aoki, você é o japa que morava ali atrás, onde na, hoje é o Chibata? Porque eu tinha amizade com o japa lá, é gente boa pra caramba, viu? Isso, a mãe então é uma maravilha de senhora. Agora eu não lembro se é eles ou não, prima. Eles moravam ali atrás, ali onde é o Chibata hoje, né? Tinha um laguinho lá, e ela pega aqueles peixinhos pequenininhos lá. Estudava no Pujol. Não sei se é o Paulo Aoki, não. Mas vou mandar a moda pra ele daqui a pouco. O que que é, prima? A moda tá na agulha pro homem?

0: famoso fazendeiro.
1: Ô, prima, você vai mexer com o japa? Você nem conhece o japa, como você vai mexer com o homem, prima? Vai pôr uma moda aí japonês no saravá, mas que coisa! Mulher atrevida essa gorda aí, japa. Essa mulher não toma jeito, viu? Já levou um esfrega lá nos Escorrega Lavaiú, que quase acabaram com ela. Juntou quatro mulheres, mas deram uma sova lá na gorda nos Escorrega Lavaiú. Por quê? Porque tava atrás de homem da mulherada. Anda atrás de homem essa gorda. Agora manda uma moda dessa pro meu amigo japa, que tá ligado com a gente lá no Castoleira. Mas não é possível um negócio desse. Ô, Valdir, tá tudo certo aí, meu amigo? Um abraço aí pro Valdir Santista. Também tá aqui, primo. Boa tarde, Zé. Coloca meu nome no sorteio. José de Nilson de Almeida. Estamos aqui na Ponte Alta. Edinho, Maurílio, Chicão, Tandão, lá no Campos Maia. E o Diego. Um abraço aí pra vocês. Boa tarde, Zé da Boia. Elisete Wilson Vieira do Mombaça, por favor, põe nosso nome no sorteio. Tá colocado! Ah, gatona, lindona, bonitona, a Val dos Correios, prima. A Boezona bonita, ela enche a tela de beleza. Um beijo grande pra você, uma ótima e abençoada tarde de quarta-feira. A Val é filha da dona Uzira, viu, prima? Tá lá ligadinha também com a gente. A Lenizete, o Matheus, o Donizete, também tá. Milena, ah, tá. Maria Cecília, Maria Alice, é toda a família, um beijo grande para vocês. Boa tarde, Zé, excelente programa. Obrigado, é o Gilson, tá ligado na gente. Prima, e você viu o circo ontem lá no STF, prima? Como que pode, né? Aquele Gilmar Mendes parece um galo velho, né, prima? Mas é malandro até umas horas. Faculdade em Portugal, falcatrua para tudo quanto é lado. Aí pega o Toffoli lá, tem o filho envolvido com o Vorcário ganhando. O filho do outro lá do... do outro ministro ganhando 500 mil por mês, prima. Essas pessoas que vão julgar nós, que no último julgamento, né? Que o último não, o último é só Deus lá em cima. É o penúltimo julgamento desses caras aí, que são da Suprema Corte. Se é que é Suprema Corte só homem lá em cima, né? Mas que seja Suprema Corte aqui na Terra, como que esse cara tem moral para julgar alguém? Tem moral para prender o Bolsonaro, tá lá preso, morrendo lá. Esse homem envolvido até o pescoço. Foram em festa com 120 prostitutas. 120 prostitutas. Mas não é possível um negócio desse. Esse Brasil daqui para frente é só para trás. No pique, no carinho, na alegria do programa do Zé da Boia. Zico e Zeca, João Ninguém.

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4: E uma boa notícia pode estar a caminho para quem produz frango e mel aqui no Brasil. Depois de uma auditoria realizada em agosto, o governo e o setor produtivo esperam retomar nos próximos meses as exportações desses produtos para a União Europeia. A inspeção indicou que os controles sanitários brasileiros são satisfatórios e agora restam etapas burocráticas para a reabertura do mercado. A Europa é um destino exigente e importante para os produtos de maior valor agregado. Por isso, recuperar esse cliente representa mais do que vender. Significa reforçar a confiança na sanidade da produção brasileira.
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4: Essa é a história de três japoneses que trabalhavam no serviço de Tokakado, não? Toshiro, Okuda, Tanaka.

0: Chirota. Não vai mais trabalhar com vaca. O japonês vai montar quitanda. Não vai mais esquentar moringa com vaca, não. Vai mandar repolho, berinjela, nabo em todo o mundo. Falou.
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2: Cinco horas e 34 minutos.
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5: Prima, calma aí, moé, vai devagar. 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Ô, prima, quem tá aqui? Boa noite, Zé da Boia. Põe meu nome no sorteio. Um abraço, Matias Cunha. Tá ligado com a gente? Boa tarde, Zé da Boia. Que Deus abençoe sua vida. Olha, manda uma música pra Cristina. Hoje é aniversário dela. Um grande abraço. Um abraço pra você também, viu? A nossa amiga Zoraide, lá no Monte Tabor. Prima, Cristina, parabéns. Felicidade aí pra você. Que Deus proteja. Uma ótima e abençoada quarta-feira pra você, Zé da Boia. É o Silvio, tá ligado com a gente. Também, boa noite, Zé da Boia, tudo bem? Quero pedir uma música, Jacó e Jacozinha, aqui, a Eunice do Goiabal. Não atendendo um ouvinte como a da tarde. Amanhã você ouve o Jacó e Jacozinha. Boa noite, Zé da Boia, meu nome é Douglas Alan Ribeiro de Melo. Moro no bairro Caçolino, queria participar do sorteio, está participando. Manda o zap, é um 3 jogos de copo hoje, viu? Cada um vai ganhar um jogo de copo. É um amigo que deu aí, mas não quer que fale o nome dele, mas não fala o nome dele. Então, manda o zap. 992-245-660. O primo Denis Gabriel tá ligado com a gente. Boa tarde, Zé da Boia. Ótima noite pro senhor. Vai, Corinthians, vai. Nós vamos torcer para ele aí. Pro Raico Parta. Boa tarde, Zé da Boia. Tudo bem? Zé, coloca meu nome no sorteio. Renê Maria de Oliveira, do Campo Alegre, esposa do Jair. Tá ligado? Tá ligado? No programa do Zé da Boia. Agora vem lá, prima. Manda lá pro nosso amigo, o Paulo Aoki, no Castolira. Pra dona Conceição, a dama de vermelho do Castolira. Ah, pro Zizo, pra Quita, pra Vilmo, Daniel, a Josana, a Lívia, o Luca. Também a Giovana, o Dino, o João Traninha, a Márcia, todo o povo tá ligado com a gente, né, prima? Um abraço para vocês aí. E quem tá ligado também, prima, o Jaime, o Pink Floyd lá no Mandu, o Nem, o Matias Cunha, tá tudo ligado? Uma ótima tarde. Nós já vamos tocar depois para a dona Tereza, viu, prima? A dona Tereza, a mãe do Paulão na Droga Lar, viu? Depois vem aí daqui a pouco o pedido de um pai para ela. Ela adora essa moda aí. Então manda lá para os nossos amigos do Caçolira. A jardineira do adeus, manda brasa, prima, manda brasa, mas qualquer coisa, relaxa, faz um L e chora.

0: 5:43.
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0: 5:48.
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0: 5:52.
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2: Carma e Gordona, vai devagar, olha a hora, 17h53, para os nossos amigos ligados com a gente da Banca do Gordinho. 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Ô, prima, quem está mandando aqui, prima? Vamos lá, prima. Boa tarde, Zé. Um grande abraço aqui da Rafaela do Santana, da Catarina, a esposa do Rock. Estamos ligadinhos, viu? Isso. É a nossa amiga Rafaela do Santana, mãe da Catarina e esposa do Rock. Estão ligados. Um beijo grande para vocês aí. A Meire César. Boa tarde, Zé da Boia. Quero participar do sorteio. Rosângela Meire Aparecida César, Meire Mar, prima, lá no Ouro Verde. Também, boa tarde, Zé da Boia. Estou na escuta. Coloco meu nome no sorteio. Maria Aparecida do Santos do Andrade. Obrigado, Zé. Deus abençoe. Amém. Aqui é o Jair Dias Ferreira, do Campo Alegre, que está participando do sorteio. Boa noite, Zé da Boia. Aqui eu quero participar do sorteio. Jair Beraldo está participando também. Mandou aqui a Benedita também. Quem mais está aqui, prima? Ah, prima. Boa tarde, Zé da Boia. Estou na escuta. Coloca meu nome no sorteio. Marco Francisco Galvão. Zé, Deus abençoe sempre. Amém. Ubirajara Miguel de Melo também. Dona Maria Portuguesa, uma ótima tarde para vocês. Boa tarde, Zé. Coloca meu nome no sorteio. É o Júlio César, o Tatu da Vila São Benedito. Relaxa, faz um L e chora. Valeu, um abraço aí. Obrigado. Ana Eunice, boa noite. É Eunice do Goiabal, prima. Boa tarde, Zé da Bahia. Tudo bem? Tenha uma abençoada tarde de quarta-feira. Abraço, André Correia, Dona Lourdes, lá no São Cecílio, Jorge no Araritama. O Miguel também está com a gente, a Esther e o netinho Vitor. Uma ótima tarde para vocês. Também boa tarde, Zé. Põe meu nome no sorteio. Ah, tá colocado. É o cobertor. Também tá ligadinho, viu? A dona Dulce e o cobertor no Vila Rica. Uma ótima noite. Boa tarde, meu amigo Zé da Boia. Tudo bem por aí? Tudo. Toca um modão caprichado aí para nós, para os nossos amigos lá da oficina do Mané. O irmão dele, o Marcelo e o Márcio. Marcha lenta. E manda também lá pro nosso amado Tubarão, no Cidade Nova. Ah, Tubarão. Tubarão, ele tá com um namorado novo. Ele arrumou um crioulo agora que veio lá do Escorrega Labaium. Nosso amigo Tubarão. Nem mandou zap. Tá lá, tá com esse frio, tá agarradinho com o crioulo dele lá. Boa tarde para nós, Zé. Estamos por aqui ligadinho na programação. Ademir Espindol, tá ligado. Ô, Ariel, tá cansado de tomar no botão? Vota no macarrão. No pique, no carinho, na alegria do programa da Boia. É mentira desse louco. 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
1: Tá aí, velho milongueiro, é mentira desse louco. Calma aí, prima. Calma aí, agora nós para com a moda sertaneja para que possamos receber aí as bênçãos de Deus Todo-Poderoso nesta noite gostosa de quarta-feira. Que Deus leve paz, amor, saúde e alegria a toda a família. Louvemos ao Senhor porque Ele é bom. Louvemos ao Senhor porque é bom estar com vida. Se dirigir, não beba. Se beber, não dirija. Preserve a vida porque a vida é um dom de Deus. E lembre-se, amigo, sempre atrás de uma bola há uma criança. Logo após a propaganda, a nossa oração da noite. Coloca o copinho de água ao lado do rádio aí para receber as bênçãos de Deus Todo-Poderoso nesta noite de quarta-feira. Boa noite, Pinda. Boa noite, Vale.
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6: O Chiperc é um pequeno cão de origem belga, conhecido pela pelagem preta, orelhas pontudas e uma expressão que parece estar sempre atenta ao que acontece. E essa aparência combina bem com o temperamento. É um cão curioso, alerta, ativo e cheio de personalidade. Historicamente, ficou associado à vida em embarcações e ao controle de roedores, o que ajuda a explicar sua disposição para explorar e investigar. Apesar do tamanho compacto, precisa de passeios, brincadeiras e desafios para a mente. É mais uma daquelas raças que provam que o cachorro pequeno não é sinônimo de pouca energia.
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0: Vamos formar agora a grande corrente de fé, elevando o pensamento ao Supremo Criador, para que interceda com sua divina bondade em favor de todos que necessitam de alívio para os seus problemas através da oração. E agora, com o pensamento em Deus Todo-Poderoso, para que Ele receba nossas orações, oremos. Em nome dos anjos, dos santos e das almas, saudemos a Sagrada Família. Em nome do Pai, do Filho e do Espírito Santo.
1: Amém.
0: E neste momento, em que todos se ajoelham e saúdam Maria Santíssima. Ave Maria, cheia de graça, o Senhor é convosco. Bendita sois vós entre as mulheres, e bendito é o fruto do vosso ventre, Jesus.
2: Santa Maria, Mãe de Deus, rogai por nós, pecadores, agora e na hora da nossa morte. Amém.
0: Fazemos todos os dias, louvamos a

0: agora a todos aqueles que necessitam de uma graça. Rezamos neste momento a oração de São Francisco. Senhor, faça de mim um instrumento de sua paz. Onde existe o ódio,
1: que eu leve o amor.
0: Onde existe a discórdia,
1: que eu leve a união.
0: Onde existe o erro,
1: que eu leve a verdade.
0: Onde existe a dúvida,
1: que eu leve a fé.
0: Onde existe o desespero,
1: que eu leve a esperança.
0: Onde existe trevas,
1: que eu leve a luz.
0: E onde existe tristeza,
1: que eu leve a alegria.
0: Ó Virgem Maria,
1: guarda-nos puro do pecado.
0: Ó Mãe de Deus,
1: abra os nossos corações quando nossos irmãos precisarem de nós.
0: Ó Mãe da Igreja,

0: esposa de José,
1: conserve a paz e a união em nossas famílias.
0: Glória ao Pai, ao Filho e ao Espírito Santo.

Oh, Senhora Aparecida, eu renovo neste momento a minha consagração. Eu vos consagro os meus trabalhos, sofrimentos e alegrias, o meu corpo, a minha alma e toda a minha vida. Eu vos consagro a minha família. Oh, Senhora Aparecida, livrai-nos de todo o mal, das doenças e do pecado. Abençoai as nossas famílias, nossos doentes, nossos velhinhos e as crianças. Abençoai a Santa Igreja. Abençoai a nossa paróquia e o nosso vigário. Oh, Senhora Aparecida, lembrai-vos que sois a padroeira poderosa de nossa pátria. Oh, Senhora Aparecida, bendito e sagrado coração, abençoai a nossa nação e pedimos de novo, olhai o nosso povo.

bênção da água. Deus eterno e todo-poderoso, que tendo escolhido a água, fonte de vida e pureza, para nos dar a graça batismal, fizestes também aparecer no rio Paraíba a imagem da Virgem Imaculada. Abençoai esta água e fazei que ela nos recorde nosso batismo, para que, purificados de nossas faltas, vivamos como cristãos, membros da vossa Igreja, e cheguemos um dia à vida eterna. Por Cristo nosso Senhor. Amém.

Maria Santíssima, que em vossa imagem milagrosa de Aparecida espalhais inúmeros benefícios sobre o Brasil. Eu, embora indigno de pertencer ao número dos vossos servos, mas desejando participar dos benefícios da vossa misericórdia, prostrado a vossos pés, consagro-vos o entendimento, para que sempre pense no amor que mereceis. Consagro-vos a língua, para que sempre vos louve e propague a vossa devoção. Consagro-vos o coração, para que depois de Deus vos ame sobre todas as coisas. Recebei-nos, ó Rainha incomparável, no ditoso número dos vossos servos. Acolhei-nos debaixo da vossa proteção. Socorrei-nos em nossas necessidades espirituais e temporais, e sobretudo na hora da nossa morte. Abençoai-nos, ó Mãe Celestial, e com vossa poderosa intercessão, fortalecei-nos em nossa fraqueza, a fim de que, servindo-vos fielmente nesta vida, possamos louvar-vos, amar-vos e render-vos graças no céu. Por toda a eternidade, assim seja.

0: pela intercessão de Nossa Senhora Aparecida, Rainha e Padroeira do Brasil, a bênção de Deus Onipotente, Pai, Filho e Espírito Santo, desça sobre vós e permaneça sempre. Amém.
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3: Cai mais gordona, vai devagar. Estamos chegando da oração da noite. Estamos abençoados. Que Deus leve paz, amor, saúde e alegria a toda a família. Quem está com a gente é o Edson Cassiano, lá de Guaratinguetá, o Delícia da BR-116, a Angélica e também o seu Antônio. Boa tarde, Zé da Boa. É um bom programa. Que Deus abençoe sempre. Cassiano, amém. Um abraço para vocês aí. Claudemir Palmeirense também está com a gente. Obrigado pelo carinho, pela audiência. O José Carlos mandou o vídeo aqui, mas está difícil pôr o vídeo no ar. Calma aí, José. Amanhã nós coloca, tá bom? Um abraço para você. Boa noite, Zé. Maria Vicentina, bairro Massaim, está ligado com a gente. Ô, prima, um pouquinho aqui do Fábio Luiz. Quem está falando aqui é na Rádio Jovem Pan. O pânico de hoje, viu? Para não me encher o saco o pessoal da canhota aí.
4: Estava fazendo uma análise rápida do que você falou aqui no fuzil. Não vamos perder essa esperança. A turma gosta de esquecer uma corrupção, ela meio que abafa a outra. Um escândalo abafa. A gente estava falando muito do Alexandre de Moraes. Esquecemos completamente do Lulinha. Esquecemos.
5: Aquela ligação.
4: Porra, meu, você quer
5: então,
4: ver?
5: Mas aquela ligação, mas aquilo é real?
4: Vamos lá, é totalmente real, a gente não trabalha com...
5: É uma ligação, assim. É uma ligação da nossa querida...
4: Da Roberta, Lucinda.
5: Da Roberta.
4: O que acontece?
5: Da bebida?
4: É, vou só fazer uma sinopse rápida. Você sabe que Réveillon você precisa planejar, porque é uma coisa cara.
6: Sim.
4: E a turma adora uma bebida de categoria.
6: Ainda mais no Réveillon.
4: O Vorcaro tomou Macallan lá em Londres.
6: E não é o série normal.
4: É. Não, é um Macallan que custa 18 mil reais. Aí o que aconteceu? A Lucinger estava organizando o Réveillon do Lulinha. E ela ligou para um cara top. A gente sempre tem um cara, lembra do Fredo? Um grande Fredo aí que vende os vinhos pra gente.
5: Sim, lembro.
4: O Lopes, você liga para um cara e fala, irmão, vai ter uma festa lá em Brasília do Réveillon. Você tem aquele Macallan de 18 pau?
6: Aquele que é pá.
4: Aquele para arregaçar?
6: O Gold.
4: E o curioso é que a Roberta Lucinger passa o Réveillon, ela se diz sócia do Lulinha, e eu acredito que ela passou na casa junto com o Lula. Vamos ver o áudio e depois a gente comenta? Dá a tela, por favor, lá, o Bernadão.
7: Oi, tudo bem, querido? Deixa eu te falar, precisava de ver com você vinhos, já ver bebidas que a gente vai passar o ano novo aqui em Brasília. Vamos ficar aqui? Porque o pai do Fábio, né, meu sócio, o presidente Lula, vai estar em Brasília. E aí nós vamos ficar por aqui mesmo. Então, eu queria só sugestão de vinho branco, vinho tinto. Vinho tinto, pouca coisa, que eles não bebem muito.
4: Não.
7: Mas vinho branco e champanhe. Champanhe pode ser Perrier Jouët, Tatanger, deixa eu ver o que você tem.
6: Essa coisa mais...
7: Vinho branco também pode ser Chablis.
6: Chablis.
7: E uísque pode ser o Macallan, que o Fábio gosta.
5: Ele gosta.
4: Meu, deixa eu falar uma coisa.
8: É o preferido da turma.
4: Fala pra mim.
5: É o uísquinho premium.
4: Boa, meu. Você tomou.
5: É o uísque da moda.
4: Não, é assim, vinho tinto a turma não toma muito.
6: Não, é muito
4: branco, é só Chablis.
3: Tá aí, prima. A garrafa do Macallan custa 18 mil reais. Essa Roberta Lucinger aí vai estragar a eleição do papai, hein, prima? O pessoal não perdoa. É ferro na boneca, meu compadre. O papai tá lascado. Se o povo votar nele de novo, aí é brincanagem. Aí o povo tem que se ferrar mesmo, né, prima? Garrafa de uísque, 18 mil reais. Coitado do pobre, não tem um ovo para comer, como o pai falou. Não tem ovo, não tem carne? Come arroz com feijão. No pique, no carinho, na alegria do programa da Boia. Tem que dar risada para não chorar. O Luiz Antônio Ferreira mora no Massaim, tá ligado, participando com a gente. 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Aqui é a Luciana Barbosa, prima, tá com a gente. Tá tudo certo aí, prima? Um beijo para você, viu? Obrigado pelo carinho, pela audiência. A Luciana Barbosa do Araritama. Também, boa noite, Zé da Boia. Manda um abraço para dona Geralda. Põe meu nome no sorteio. Obrigado. Arlete Lousada. Boa noite, Zé da Boia. Coloca meu nome no sorteio. Denis Gabriel Moreira, Homem de Melo, lá do Castolira, prima. Vamos no pique, no carinho, na alegria do programa do Zé da Boia. Quem vem aí, prima? Divino e Donizete, qual é a moda que ele vai cantar, prima? Ah, o que que é? Mineira de Uberaba? Então manda brasa, sorta moda, prima, sorta moda.

0: Ah, ele trava, primo. Esse site aqui eu esqueci, trava. Tira essa porcaria daí também, primo. Ele não pega mais Divino e Donizete com esse negócio aí, não. Vamos lá, o pagode do pré-cheque com Belê e Dorivan? Então deixa cair, prima.
1: É no pré-cheque, no

Tá aí, prima, duas modonas bacanas, Delay Dorivan, Pagode do Plecheque e Negrinho Cantador. Ô, prima, vamos lá rapidinho, quem tá com a gente aqui, mandando aqui, prima.

0: Boa noite, Zé da Boia. Aqui é Terezinha Ribeiro da Silva, Alto do Cardoso. Está participando do sorteio. O Bildo Feital Adriano Aparecido de Lima também está participando. Boa noite, Zé da Boia. Tudo bem com você? Coloca meu nome no sorteio. Luciane Bento da Silva, do Bom Sucesso. Beijo grande para vocês aí. Também o seu Hélio, o Gabriel. O Gabriel está lá, o Arthur, né? Prima Débora. Um abraço aí para vocês. Boa tarde, Zé. Tudo bem? Coloca meu nome no sorteio. É o Roque, a Rafaela e a Catarina. Abraço. Deus abençoe mais um dia. E o circo segue. O picadeiro da justiça da marmelada. É isso aí. Nosso amigo Roque, no Santana, Catarina e a Rafaela. Um beijo para vocês aí. O Dinarte da Silva Júnior Juninho está com a gente na Boa Vista. Irineu Ribeiro Júnior de Taubaté. Grande Irineu Ribeiro Júnior de Taubaté. Uma ótima tarde. Também está participando. O Zé da Boia. Maria Aparecida. Toca para mim, Zé Rico, Estrada Vermelha. Não estamos atendendo o vídeo com uma da tarde. Uma ótima tarde para você aí. Obrigado pelo carinho, pela audiência no programa Zé da Boia. É nossa amiga Maria Aparecida lá no Araritama. Bora, Zé da Boia, estamos ligados no programa. Carlinhos e Márcia, já estou fazendo almoço para amanhã. Ela faz a janta para o almoço. Ah, que coisa, hein? É a nossa amiga Márcia. O Carlinho, um abraço para vocês na Mombaça aí. Ô, prima, vamos lá. Vai entrar a propaganda da emissora, eu volto já. Manda o zap, hoje é 3 jogos de copo, viu? 3 jogos de copo para você, ouvinte do programa da Boia. Mas manda um zapa, não é possível um negócio desse. É 992-245-660. 992-245-660. Manda abraçar.
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8: Uma das características dos carros elétricos é o funcionamento muito silencioso. Mas isso criou um problema, né? Em baixas velocidades, pedestres e ciclistas podem ter mais dificuldade para perceber a aproximação do carro. Por isso, muitos elétricos e híbridos utilizam um sistema de alerta sonoro que produz artificialmente um som quando o carro está rodando devagar. Não é um ronco de motor por questão de estilo, mas sim um alerta de segurança, tornando a presença do carro mais perceptível. O som pode mudar de acordo com o modelo e com a velocidade. Sendo assim, preste atenção nesses novos sons no trânsito. Com a eletrificação, até aquilo que a gente aprendeu a ouvir nas ruas está mudando.
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0: 6:44.
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0: 6:48.
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3: Prima, no pique, no carinho, na alegria do programa do Zé da Boia, o Leonel Ismael, pretinho aleijado, não vai dar tempo de tocar essa moda hoje, prima. Se nós encerra com ela também, não tem problema. Se der tempo, nós encerra com ela. Ô, prima, vamos abrir o zap, que tem gente mandando o zap. Boa noite, Zé da Boia, tudo bem, tudo? Sou Sandra Cedro do Cidade Jardim, tá no sorteio. Também o Carlos Alberto Barbosa do BBB está participando do sorteio. A Maria Aparecida Teixeira de Moraes Santos, no Campo Alegre, está participando. O Germando Homem de Melo Filho do Bom Sucesso está participando também. O Wagner da Conceição, o Vaguinho da Mombaça, está com a gente participando também. O Wilson Rodrigues Pinto, do Castolina, também está participando. A Larissa da Silva, de Cidade Jardim, também está no sorteio. O Bruno Cirino e Alice Monteiro, no Maricá, também estão no sorteio. Quem mais aqui, prima? A Eliana Maria de Souza Castolira está no sorteio. A Mauri Godoy também está no sorteio no Campo Alegre. Também o Marco Antônio Torquato está no sorteio. Boa noite, Zé da Boia. Benedito Blas Roque também está no sorteio. O Ney Raimundo Honorato do Mantiqueira está no sorteio. Também mandou vídeo aqui no Vamos Olhar Vídeo, o Gaspar no Monobi. Boa noite, Zé. Aqui é o Adarius Correardi, gostaria de participar do sorteio. Está participando. Coloca eu no sorteio. É o Vicente Romão, tão ligado com a gente. Já deu 18:50, prima. No pique, no carinho, na alegria do programa do Zé da Boia. Então, vamos fazer o seguinte, preço da égua 120. Vamos tocar mais uma moda aqui que dá tempo ainda, prima. Cadê a moda, prima? É o meu reino moderno. Tem 3 minutos. Vai para 18:53. Calma aí, prima. Calma aí, é o Delay Dorivan. Meu reino moderno. Manda para todos os nossos amigos do sítio da fazenda. 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

0: Belei, Dorivan, meu reino moderno. Prima, calma aí, prima. Amanhã nós volta com o Delei Dorivan ligado no programa do Zé da Boia, nesta gostosa...
1: Os brasileiros não são tolos e estão vacinados contra o modelo lulopetista de confundir para dividir, de iludir para reinar. Mas vejam a audácia dessa turma. Depois de ter quebrado o Brasil, Lula diz que quer voltar ao poder. Ou seja, meus amigos, ele quer voltar à cena do crime.
0: Companheiro, essa eu não esperava. No pique, no carinho, na alegria do programa do Zé da Boia. Também está participando aqui, prima, os nossos amigos. A Sandra Cedro Cidadardim está no sorteio. A Maria das Graças Brandão também está no sorteio. Uma ótima tarde para vocês aí. O Birajara Miguel de Melo, a Maria Portuguesa, também o Sérgio Irmão está no sorteio. Também a Ruth Romão também está no sorteio. Prima, vamos ver quem leva o primeiro jogo de copo lá para pegar amanhã na local Laticínio. Depois das 10 horas, hein, gente? Depois das 10 horas. Atenção, vamos rodar aqui, prima. Quem ganhou o copo aí, vamos lá, atenção. Irineu Ribeiro Júnior de Taubaté. Irineu Ribeiro Júnior de Taubaté. Atenção, Irineu Ribeiro Júnior de Taubaté. Tem um minuto para mandar o zap aí, prima. Irineu Ribeiro Júnior de Taubaté. Vamos sortear o segundo aqui, prima. No pique, no carinho, na alegria do programa do Zé da Boia. Quem vai levar o outro jogo de copo? José Carlos Rodrigues. Atenção, José Carlos Rodrigues. Atenção, José Carlos Rodrigues. Tem um minuto para mandar o zap aí, José Carlos Rodrigues. Tá no pique, no carinho, na alegria do programa do Zé da Boia. Vamos sortear o terceiro jogo de copo, prima. Se ninguém mandar aí, vai perder. Vai perder. Atenção, aí... Irineu Ribeiro Júnior de Taubaté. Já mandou aqui, prima. Pega lá na local Laticínio amanhã, depois das 10 horas no Mercado Municipal. Também vamos ver aqui o outro José Carlos Rodrigues. Estou esperando aí. Eu vou sortear o terceiro e vou voltar lá em cima. Se ele não mandou a resposta, blau, blau, pardeu. No pique do carinho, na alegria do programa do Zé da Boia. Ô, prima, vamos lá, prima. Quem vai levar o outro jogo de copo? Atenção, rodando essa bagaça aí, prima. Tá ligadinho com a gente no pique, no carinho, na alegria. Quem ganhou, prima? Maria Aparecida dos Santos do Andrade. Maria Aparecida dos Santos do Andrade. Atenção, Maria Aparecida dos Santos do Andrade. Atenção, Maria Aparecida dos Santos do Andrade. Tem um minuto pra mandar aí. Se não mandar, vai pro brejo. Prima, o nosso amigo Irineu já mandou aqui, prima. Então, ele já faturou. Vai pegar amanhã. A Maria Aparecida mandou também, prima. Vai pegar amanhã, depois das 10 horas, na local lá de Sino. Maria Aparecida. É um abraço aí, obrigado, meus amigos, minhas amigas. O José Carlos Rodrigues já foi pro saco, prima. Não mandou, perdeu. Aqui é igual na feira. Moça bonita não paga, mas também não leva. No pique, no carinho, na alegria do programa da Boia. Atenção, Germano, Homem de Melo, filho. Germano, Homem de Melo. Germano, tem um minuto aí para mandar. Hein? Tem um minuto aí, prima. Atenção, Germano, Homem de Melo, filho. Tem um minuto aí, se não mandar, vai pro saco, prima. Atenção, Germano, Homem de Melo Filho, tá vencendo o seu tempo aí, não mandou até agora, já vai dar quase um minuto, tá acabando o programa, o homem não manda o zap, mas não é possível um negócio desse, prima. Então, se ele não mandou, o azar é dele. Pardeu, acabou de perder, prima, acabou de perder. Então, vamos esperar mais um segundinho, que não deu um minuto ainda, prima. Mas não seja rápida desse jeito, mulher. O último apressado está lá na pedra gelada, viu? Não adianta gravar o vídeo, tem que escutar. Ele vai buscar, prima, tá, vai buscar. Tá certo, então. Um abraço aí, depois das 10 horas, no local Laticínio. Viu, Germano? Um abraço a todos, obrigado pelo carinho, pela audiência. Que Deus leve paz, amor, saúde e alegria a toda a família. Louvemos ao Senhor, porque Ele é bom. Louvemos ao Senhor, porque é bom estar com vida. Se dirigir, não beba. Se beber, não dirija. Preserve a vida, porque a vida é um dom de Deus. E lembre-se, amigo, sempre atrai uma bola a uma criança. Boa noite, Pinda. Boa noite, Vale!

0: dentro da Voz do Brasil, que começa agora. Boa noite.
1: Em Brasília, 19 horas.
2: 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As notícias do governo federal que movimentaram o país no dia de hoje.
3: Olá, boa noite.
1: Uma boa noite para você que nos acompanha em todo o país.
3: Quarta-feira, 16 de setembro de 2026.
1: E vamos ao destaque do dia.
3: Brasil cria política nacional para minerais críticos e estratégicos.
1: A ideia é produzir mais e agregar valor aos recursos naturais brasileiros. Gabriela Noronha.
4: A lei cria uma política nacional voltada a minerais considerados estratégicos para o país, além de estabelecer incentivos fiscais e instrumentos de financiamento para o setor.
3: Segurança pública.
1: Forças integradas de combate ao crime organizado deflagraram uma operação em 19 estados.
3: E mais de 500 milhões de reais foram bloqueados de organizações criminosas. Claudimário Carvalho.
5: A operação investiga crimes como tráfico de drogas e armas, lavagem de dinheiro, homicídios, extorsão e atuação de organizações criminosas violentas.
1: Problemas com plano de saúde.
3: Saiba como acionar a Agência Nacional de Saúde Suplementar em busca de orientações. Cleide Lopes.
6: A ANS disponibiliza um serviço gratuito para orientar os consumidores sobre seus direitos e as regras dos planos privados de saúde no Brasil.
1: Hoje, na apresentação da Voz do Brasil, Nazi Brum e Mariana Jungmann.
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1: Foi sancionada agora há pouco a Política Nacional de Minerais Críticos e Estratégicos.
3: A nova lei busca agregar valor à indústria nacional, utilizando esses recursos naturais, além de fomentar a pesquisa e a inovação.
1: Vamos ouvir os detalhes agora na reportagem de Gabriela Noronha.
4: A lei sancionada nesta quarta-feira cria uma política nacional voltada a minerais considerados estratégicos para o país, além de estabelecer incentivos fiscais e instrumentos de financiamento para o setor. Márcio Elias Rosa, ministro do Desenvolvimento, Indústria, Comércio e Serviços, detalhou como a norma pode ser utilizada para fomentar a atividade industrial do país.
7: São 51 artigos, 9 instrumentos legais, todos eles associados àquilo que é essencial. E é essencial desde a lavra, pesquisa, o beneficiamento, a transformação, a mineração urbana. Ou seja, nós estamos falando de uma atividade integrada e de uma política que quer transformar o que nós já temos em abundância em inovação e assim ampliar a nossa competitividade industrial.
4: Minerais críticos são aqueles necessários a setores importantes da economia e cujo abastecimento possa estar sujeito a risco, seja pela dependência externa ou outras questões geopolíticas. Um exemplo é o potássio, utilizado na produção de fertilizantes e essencial para a agricultura. Já os minerais estratégicos são essenciais para o desenvolvimento tecnológico, com redução de emissões de gases do efeito estufa. As terras raras, por exemplo, fazem parte desse grupo e são utilizadas na produção de diferentes tecnologias, como na fabricação de celulares, carros elétricos e turbinas eólicas. O ministro de Minas e Energia, Alexandre Silveira, disse que será possível avançar no processamento desses recursos naturais.
8: A norma contribui também para a neoindustrialização, oportunidade que não está somente na extração. Reside especialmente na capacidade de instalar no Brasil as etapas de beneficiamento, de separação, de refino, de transformação e de elaboração de materiais avançados de componentes e produtos industriais.
4: Para coordenar as ações, foi criado o Conselho Nacional para a Industrialização de Minerais Críticos. O colegiado terá entre suas atribuições a definição de prioridades e o acompanhamento de projetos considerados estratégicos, como explica a ministra Miriam Belchior, da Casa Civil.
9: Que ele possa definir regras claras e a agilidade necessária nas suas decisões, para que os investimentos possam ocorrer da maneira mais rápida possível. E é por essa razão que o Conselho vai contar além de todos os ministérios envolvidos, que serão 13, também representação dos governos estaduais, municipais, do setor industrial, do setor de mineração e da academia.
4: A lei também cria um fundo garantidor, visando reduzir riscos e ampliar a capacidade de investimento no setor. E o Programa Federal de Beneficiamento e Transformação de Minerais Críticos e Estratégicos. Com ele, as empresas poderão transformar em crédito fiscal até 20% de seus gastos com beneficiamento, transformação e mineração urbana. Reportagem Gabriela Noronha.
3: O Ministério dos Transportes apresentou um novo modelo de chamamento público para a exploração de trechos ferroviários ociosos, desativados ou em processo de devolução.
1: Ele permite que empresas privadas explorem a malha ferroviária pública por meio de contratos de autorização.
10: Cerca de 10 mil quilômetros de ferrovias ociosas, desativadas ou subutilizadas poderão voltar a operar no país. O Ministério dos Transportes apresentou na B3, em São Paulo, um modelo para atrair empresas interessadas em explorar esses trechos. A proposta prevê chamamentos públicos para apresentação de projetos de requalificação da malha ferroviária. Nos trechos selecionados, o interessado terá 2 anos para desenvolver o projeto e poderá propor soluções para transporte de cargas ou passageiros. Os contratos poderão ter prazo de até 99 anos. Segundo o ministro de Portos e Aeroportos, Tomé Barros, a proposta contempla o aperfeiçoamento logístico dos trechos.
11: No estudo que a gente contratou, aponta um volume de carga muito grande, que hoje está por caminhão. Então a meta nossa é diminuir o custo logístico, aumentar a participação do modal ferroviário, abrindo possibilidades. Então assim, a gente acha que vai ter muita gente interessada e vai ter, pelo menos eu vou trazer um olhar do mercado para os trechos existentes hoje. Estou dando um destino e buscando um caminho para essa quantidade de quilômetros que eu tenho em desuso no país.
10: A carteira inicial reúne 7 ferrovias de linha curta, conhecidas como short lines, além de trechos de menor extensão conectados à malha ferroviária nacional. Entre os trechos estão as ligações entre Brasília e Lusiânia e entre Campina Grande e Cabedelo, além de linhas nos estados do Rio Grande do Sul, Minas Gerais, Goiás e São Paulo. A recuperação dos trechos poderá envolver investimentos privados e recursos públicos, quando houver interesse e viabilidade. A proposta prevê ampliar a utilização da malha ferroviária e integrar diferentes regiões do país. Reportagem Pablo Mundim.
3: País de norte a sul, enfrentando o sol, a chuva e a distância da família para garantir que o Brasil não pare.
1: Seja levando o alimento que chega à nossa mesa, o combustível que move nossas cidades ou remédios que salvam vidas.
3: No Dia Nacional do Caminhoneiro, a Voz do Brasil presta uma homenagem aos mais de 4 milhões de motoristas que fazem das rodovias o seu sustento e a engrenagem que ajuda a mover o país.
1: Para celebrar a data, a Polícia Rodoviária Federal realiza ações educativas de saúde e faz um alerta. Neste ano, aumentaram as estatísticas de sinistros de trânsito envolvendo caminhões, mortes e feridos nas rodovias federais.

0: O caminhoneiro Senito Pereira nasceu no interior do Paraná, mas há 26 anos sua casa é todo o Brasil.
1: O ofício é quase uma tradição de família. 5 irmãos, 1 filho e 1 sobrinha ganham a vida transportando carga nas estradas do Brasil.
0: E hoje nós preparamos uma reportagem dando dicas para viagens seguras.
1: Só para se ter uma ideia, de janeiro a julho, 1.681 pessoas morreram nos sinistros de trânsito em que caminhões estavam envolvidos. Número 4,54% maior que o registrado no mesmo período do ano passado.

0: sol clareia às primeiras horas da manhã, quando Senito Pereira desperta para mais um dia de trabalho. Ele deixa a boleia, acende o fogareiro e faz um café. Para ele, que passa os dias na estrada, o caminhão é um pouco de tudo: meio de transporte, fonte de renda e casa. Antes de dar partida, o caminhoneiro, nascido em Curiúva, no interior do Paraná, sempre confere se está tudo em seu lugar.
1: Primeiro eu dou uma olhada, né? Como é que tá óleo, água, essas coisas, que é o dever da gente, né? Quando ele tem um probleminha, a gente já cuida de levar na oficina, né? Tudo tem que estar em cima, manutenção do caminhão em primeiro lugar.
0: Além dos cuidados com a manutenção do veículo, a Polícia Rodoviária Federal faz outras recomendações aos caminhoneiros para que trafeguem com segurança. A atenção deve ser redobrada com os veículos menores por conta da grande quantidade de pontos cegos. Consumo de álcool ou drogas antes de dirigir, carga muito pesada e amarração incorreta da carga são causas de acidentes graves na estrada, segundo Estênio Pires, coordenador geral de segurança viária da PRF. Ele também alerta para o perigo do excesso de velocidade.
2: É um veículo desse que transporta dezenas de toneladas, tem um comportamento muito diferente de um veículo de passeio, um veículo pequeno. Para se fazer a frenagem total, leva um espaço muito grande. Se estiver em excesso de velocidade, muito mais, podendo provocar grandes tragédias.
0: A Lei dos Caminhoneiros, que regulamenta a profissão no país, estabelece regras para a jornada de trabalho e, para proporcionar descanso seguro a esses profissionais, há pontos de parada localizados ao longo das rodovias. Nos contratos de concessão, eles devem aparecer pelo menos a cada 400 quilômetros. Postos de gasolina e outros estabelecimentos privados também são habilitados a oferecer o serviço, mas nesse caso podem fazer uma cobrança pela utilização da área. De acordo com Viviane S, secretária nacional de transporte rodoviário do Ministério dos Transportes, essas paradas também ajudam a prevenir acidentes.
3: A gente consegue colocar áreas adequadas e seguras para que os caminhoneiros e caminhoneiras possam descansar, cumprir a legislação que impõe aí horas de descanso e com isso seguir uma viagem mais tranquila e efetivamente isso tem um impacto então na redução no número

0: Caminhoneiro Senito Pereira, do início desta reportagem, conta que apesar de a vida na estrada ser marcada por vários desafios, também é uma alegria desbravar melhor o Brasil.
1: A gente conhece tudo, né? A gente ouve falar numa cidade lá, opa, mas essa eu conheço, já passei, né? E conhece todo o desenvolvimento do Brasil, né? Hoje a gente tem uma potência muito grande.
0: A lei dos caminhoneiros também determina que é direito desses trabalhadores ter acesso gratuito a programas de formação e aperfeiçoamento, contar com sistema único de saúde para atendimento e receber proteção do Estado contra ações criminosas.
2: Eu conheço as minhas liberdades, pois a vida não me cobra o frete.
0: Reportagem Márcia Fernandes.
3: Bancos e instituições de pagamento terão que adotar medidas para identificar e interromper operações ligadas a casas de apostas não autorizadas.
4: A determinação está em uma portaria publicada esta semana que também prevê o bloqueio ou encerramento de contas usadas por operadores irregulares.
5: Uma portaria do Ministério da Fazenda estabelece novos procedimentos para suspender transações financeiras relacionadas à exploração irregular de apostas de cota fixa. Entre as ações previstas estão a identificação dos meios utilizados por operadores irregulares para receber valores e a interrupção do fluxo financeiro destinado a essas atividades. A norma também permite o bloqueio de contas e o impedimento de novas transações relacionadas à exploração irregular de apostas. A medida fortalece a cooperação entre regulação, fiscalização e sistema financeiro no enfrentamento do mercado ilegal. No Brasil, somente empresas autorizadas pela Secretaria de Prêmios e Apostas do Ministério da Fazenda podem operar nacionalmente. Desde janeiro de 2025, os sites autorizados utilizam o domínio .bet.br. Todos os detalhes da portaria estão disponíveis no portal gov.br/fazenda. Ainda. Thaís de Araújo, para a Voz do Brasil.
3: Plataformas digitais com mais de 1 milhão de usuários menores de 18 anos deverão publicar relatórios com informações sobre as medidas adotadas para a segurança, a privacidade e a proteção desse público.
4: As empresas têm até esta quinta-feira, dia 17 de setembro, para divulgarem essas informações.
6: Os relatórios das empresas devem mostrar uma prestação de contas à sociedade e ao poder público das medidas adotadas para a proteção de menores de 18 anos no ambiente digital. O relatório deve apresentar informações sobre denúncias e os encaminhamentos dados, moderação de conteúdos e contas, medidas de proteção de crianças e adolescentes, proteção de dados e privacidade, além dos mecanismos de consentimento parental e da avaliação e gestão de riscos à segurança e à saúde desse público. A data limite para publicar o documento é 7 de setembro. A obrigatoriedade vale para as plataformas com mais de 1 milhão de usuários cadastrados menores de 18 anos. E esse primeiro relatório deve abranger o período de 1º de janeiro a 30 de junho de 2026. Lorena Gilberte Coutinho, diretora da Agência Nacional de Proteção de Dados, a ANPD, destaca que o relatório é importante para famílias, pesquisadores e toda a sociedade, além dos órgãos de proteção.
7: Esse tipo de instrumento, ele vai possibilitar que pesquisadores, até que pais e famílias possam ter, né, um maior esclarecimento sobre, né, se essas plataformas estão recebendo muitas denúncias. É também um instrumento importante para que os próprios pais e responsáveis possam fazer escolhas, controlar mais quais aplicativos seus filhos utilizam, né, e como fazer esse tipo de controle.
6: Plataforma Discord teve a funcionalidade de transmissão ao vivo suspensa no Brasil até que a empresa comprove a adoção de medidas para proteger crianças e adolescentes. A medida faz parte do processo de fiscalização instaurado pela ANPD para apurar possíveis falhas na proteção desse público no ambiente digital. E além do Discord, a agência agência segue com a fiscalização e o monitoramento, inclusive de lojas de aplicativos. É o que explica Lorena Gilberte Coutinho.
7: Para verificar a adoção de sinais de idade, né, uns mecanismos de verificação de idade por parte de lojas de aplicativo e sistemas operacionais em relação às empresas Apple, Google e Microsoft.
6: A ANPD recebe denúncias de violação pela página na internet gov.br/ANPD. Reportagem Luciana Colares de Holanda.
3: As Forças Integradas de Combate ao Crime Organizado deflagraram hoje operação em 19 estados.
4: O objetivo é o enfrentamento ao tráfico de drogas e de armas, à lavagem de dinheiro e a organizações criminosas violentas.
3: As decisões judiciais determinaram bloqueios superiores a 508 milhões de reais, incluindo imóveis, veículos, ativos financeiros e outros bens vinculados a organizações criminosas investigadas.
8: As Forças Integradas de Combate ao Crime Organizado, as FICOs, deflagraram nesta quarta-feira a Operação Força Integrada 4, com ações simultâneas em 19 estados. Ao todo, foram expedidos 173 mandados de busca e apreensão, além de 44 prisões em flagrante durante as diligências. A operação investiga crimes como tráfico de drogas e armas, lavagem de dinheiro, homicídios, extorsão e atuação de organizações criminosas violentas. As decisões judiciais também determinaram o bloqueio de mais de 508 milhões de reais em bens e ativos financeiros. Até agora, 29 imóveis e 18 veículos foram apreendidos, além de armas, munições e drogas. Claudimário Carvalho, para a Voz do Brasil.
4: Com a marcação de procedimentos, reajustes e outras dificuldades com planos de saúde estão entre as reclamações dos consumidores.
3: Para orientar quem enfrenta esse tipo de situação, a Agência Nacional de Saúde Suplementar, a ANS, oferece canais gratuitos de atendimento. Confira na reportagem.
9: A gestora Karen Nascimento tem plano de saúde há muito tempo, mas sempre tem problemas com ele, principalmente com a marcação de procedimentos.
10: Sempre atraso de agendamentos, procedimentos que não são autorizados no tempo hábil.
9: Já o funcionário público Manuel Freire reclama dos aumentos do plano de saúde que considera abusivos.
11: Todo ano aumenta e a oferta, você não sabe se a rede aumenta, se a rede diminuiu.
9: Para solucionar problemas e reclamações como estas, a Agência Nacional de Saúde Suplementar, a ANS, disponibiliza um serviço gratuito para orientar os consumidores sobre seus direitos e as regras dos planos privados de saúde no Brasil. A diretora de fiscalização da agência, Eliane Medeiros, explica qual o primeiro passo.
12: Quando o consumidor tiver um problema com o plano de saúde, a primeira orientação é procurar a própria operadora e guardar o número do protocolo desse atendimento. Agora, se o problema não for solucionado, aí ele pode procurar a ANS e registrar uma reclamação. A reclamação é encaminhada à operadora, que tem até 5 dias úteis para solucionar problemas de atendimento de saúde, como negativa de cirurgia, exame ou consulta.
9: Eliane Medeiros alerta ainda que, ao contratar um plano de saúde, o consumidor deve ficar atento às regras pré-estabelecidas.
12: É importante que o consumidor conheça bem as características do plano que contratou. Também é importante guardar o contrato e qualquer outro documento relacionado ao plano. Conhecer previamente as regras do plano também é uma forma de exercer seus direitos.
9: Em caso de qualquer problema com o plano de saúde, o cidadão dispõe de 3 canais principais para fazer uma reclamação: pela internet, no site da ANS, no endereço gov.br/ANS, ou por telefone, gratuitamente, no número 0800-701-9656, de segunda a sexta-feira, das 9 às 17 horas. Para pessoas com deficiência auditiva, o número é 0800 021 2105. Mas se a pessoa preferir fazer a reclamação presencial, é preciso agendar o atendimento nos núcleos de fiscalização da ANS. Reportagem Cleide Lopes.
4: O pagamento da parcela de setembro do Bolsa Família tem início nesta quinta-feira.
3: O Ministério do Desenvolvimento Social, Família e Combate à Fome informa que a greve dos bancários não vai interferir no repasse.
4: Nesta quinta-feira, dia 17, tem início os repasses do Bolsa Família de setembro. As transferências ocorrem até o dia 30 deste mês. O pagamento é feito de acordo com o último dígito do número de identificação social, o NIS, que cada beneficiário tem no cartão do Bolsa Família. Recebem primeiro famílias com o NIS terminado em 1 e assim sucessivamente até o NIS final 0. Este mês, o valor médio do benefício é de R$ 678,18. Para verificar a situação do benefício, extratos e valores, o beneficiário pode consultar os aplicativos do Bolsa Família e Caixa Tem. O Disque Social pelo número 121 também está disponível para atendimento ao público. A ligação é gratuita de todo o Brasil. O Ministério do Desenvolvimento e Assistência Social, Família e Combate à Fome informa que a greve dos bancários, que envolve a Caixa Econômica Federal, não afeta os pagamentos do Bolsa Família que vão ocorrer normalmente. Reportagem Érica Brás.
13: Foram as notícias do governo federal.
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3: E agora com o Minuto do TCU e em seguida as notícias do Poder Judiciário e do Congresso Nacional. Uma boa noite.
13: Boa noite, até amanhã.
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17: Supremo decide que venda interestadual de combustíveis não exige cancelamento de créditos de ICMS.
18: STJ fixa tese sobre uso de provas do inquérito e validade do testemunho indireto na pronúncia.
17: Mais de 99% dos pedidos de candidatura já foram julgados pela Justiça Eleitoral.
18: Boa noite, eu sou Arthur Filho.
17: E eu sou Walter Lima.
18: Os ministros do Supremo Tribunal Federal decidiram que a venda de combustível derivado de petróleo para outro estado não exige o cancelamento dos créditos de imposto sobre circulação de mercadorias e serviços, ou ICMS, gerados nas operações anteriores realizadas dentro do estado de origem.
17: A decisão foi tomada em sessão virtual no julgamento de um recurso extraordinário. Por se tratar de matéria com repercussão geral reconhecida, a tese fixada deverá ser aplicada pelos demais tribunais do país.
18: A situação analisada no julgamento diz respeito a empresas que compram produtos de outra empresa do mesmo estado, operação em que há cobrança de ICMS e geração de crédito para a distribuidora.
17: Quando parte dos produtos é posteriormente vendida por outro estado, não há incidência de ICMS. Assim, a discussão consiste em saber se o estado de origem pode manter o imposto cobrado nas operações internas anteriores e se a distribuidora deve estornar o crédito na operação interestadual.
18: STJ fixa tese sobre o uso de provas do inquérito e validade do testemunho indireto na pronúncia.
17: Como o julgamento foi pelo rito dos repetitivos, o entendimento valerá para casos com o mesmo tema em todo o judiciário. Fátima Uchoa.
19: A pronúncia é a decisão judicial que avalia se o acusado de crime doloso contra a vida, como matar alguém, será julgado pelo tribunal do júri. O magistrado verifica se o suposto crime ocorreu e se há indícios de que o acusado participou dele. Para o STJ, a pronúncia não pode se basear exclusivamente em provas colhidas durante o inquérito policial. Nem esse pronunciamento judicial pode ser feito só com apoio de testemunho indireto, ou seja, de quem apenas ouviu dizer que o fato ocorreu. Mas o tribunal reconheceu que o testemunho indireto pode ser mais relevante como prova em contextos como criminalidade organizada e tentativa de silenciamento da vítima ou de testemunha. O relator foi o ministro Reinaldo Soares da Fonseca.
18: Acordo de 193 milhões de reais beneficia quase 800 trabalhadores.
17: A ação faz parte da Semana Nacional da Execução Trabalhista, mutirão promovido pela Justiça do Trabalho para acelerar o pagamento de dívidas judiciais trabalhistas. Rafael Silva.
20: 761 trabalhadores fecharam por meio do Sindicato dos Petroleiros um acordo de 193 milhões de reais com a Petrobras. E eles são apenas alguns dos milhares de trabalhadores beneficiados pelo mutirão da Justiça do Trabalho. Já foram feitas quase 32 mil audiências e arrecadados 2 bilhões de reais. Entre os tribunais regionais de pequeno porte, o TRT-19 em Alagoas é ouro no ranking de acordos. E você que ganhou uma causa, mas ainda não recebeu, pode procurar a vara do trabalho onde tramita o processo.
18: Há 18 dias para o primeiro turno das eleições gerais, mais de 99% dos pedidos de candidatura já foram julgados.

0: para recurso. No caso das candidaturas à presidência e vice-presidência, todos os 13 pedidos foram julgados até o dia 11 de setembro.
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1: A você, uma boa noite.
2: E até amanhã.
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5: Eu sou Humberto Pinheiro e estes são os destaques de hoje do Jornal do Senado, que começa agora. Senado pode criar grupo de trabalho para discutir reforma do judiciário. Lei cria política nacional de conscientização sobre doença rara que afeta os pulmões. Sancionada lei que amplia financiamento para renovação de frota de motoristas de aplicativo e entregadores. Boa noite. A Comissão de Constituição e Justiça pode criar um grupo de trabalho para discutir a reforma do Judiciário. O texto estabelece um prazo de 60 dias para que o grupo apresente uma proposta sobre a reforma. A criação do grupo ainda depende de decisão da Comissão de Constituição e Justiça. O trabalho deverá subsidiar as discussões sobre o tema no Senado. Repórter Pedro Pincer.
6: A Comissão de Direitos Humanos aprovou uma indicação para que a Comissão de Constituição e Justiça crie um grupo de trabalho para apresentar uma proposta de reforma do Judiciário no prazo de 60 dias. A indicação é um tipo de proposição legislativa pela qual se sugere a adoção de providência, a realização de um ato administrativo ou se recomenda que determinado assunto seja tratado por outra comissão. Por exemplo, a proposta de indicação feita à CCJ foi apresentada pela presidente da Comissão de Direitos Humanos, senadora Damaris Alves, do Republicano do Distrito Federal.
7: Que a Comissão de Direitos Humanos faça uma indicação urgente à Comissão de Constituição e Justiça do Senado, para que a Comissão de Constituição e Justiça do Senado crie imediatamente um grupo de trabalho onde busque todas as propostas, PECs e projetos de lei que estão tramitando de reforma do Poder Judiciário.
6: A decisão ocorreu durante reunião da CDH em que foram discutidos os desdobramentos institucionais da sessão plenária do Supremo Tribunal Federal que aconteceu nesta terça-feira. A sessão do STF tinha a finalidade de decidir se haveria ou não investigação sobre o ministro Alexandre de Moraes por supostas relações com o banqueiro Daniel Vorcaro, dono do extinto Banco Master, liquidado pelo Banco Central após a constatação de fraudes.
5: O Palácio do Congresso Nacional recebe nesta semana uma iluminação verde em alusão ao Dia Nacional de Conscientização sobre as Distrofias Musculares, celebrado em 17 de setembro. A data foi instituída em 2024, após a aprovação de um projeto pelo Senado para ampliar o conhecimento sobre o grupo de mais de 30 doenças hereditárias que podem causar enfraquecimento e perda progressiva da massa muscular. Reportagem Yasmin Rodrigues.
8: As distrofias musculares formam um grupo de mais de 30 doenças hereditárias que podem causar enfraquecimento e perda progressiva da massa muscular. A data nacional celebrada em 17 de setembro foi criada por lei em 2024. A senadora Leila Barros, do PDT do Distrito Federal, relatora do projeto na Comissão de Assuntos Sociais, destacou que a falta de informação ainda é um obstáculo para pacientes e profissionais de saúde.
9: O conhecimento de distrofias musculares ainda é limitado entre a população geral e muitas vezes até mesmo entre os profissionais da saúde. Por meio da conscientização, busca-se ampliar o conhecimento sobre os sintomas, os métodos de diagnóstico e as possíveis terapias, promovendo uma detecção mais precoce e melhor qualidade de vida para os pacientes. Outro impacto importante da instituição deste dia é o fortalecimento das políticas de inclusão para as pessoas com deficiência.
8: A legislação que criou a data também prevê campanhas de esclarecimento, eventos e materiais educativos para ampliar o acesso à informação sobre as distrofias musculares.
5: Foi sancionada a lei que cria a Política Nacional de Conscientização e Orientação sobre Lifangio-Leiomiomatose.

0: COVID-19 no âmbito do Sistema Único de Saúde. A doença, conhecida como LAN, é rara, afeta principalmente os pulmões e não tem cura. A lei prevê que o SUS ofereça às pessoas com LAN o acesso a todos os meios disponíveis para o tratamento e o controle da doença. A reportagem é de Márcio Maturana.
1: Mulheres entre a puberdade e a menopausa são as mais atingidas pela linfangioleiomiomatose, uma doença rara e progressiva, também conhecida como LAN, que causa cistos nos pulmões, nos rins e no sistema linfático, podendo levar à insuficiência respiratória. A LAN é frequentemente confundida com asma ou bronquite. Por isso, a nova Política Nacional de Conscientização e Orientação, publicada nesta terça-feira no Diário Oficial da União, prevê capacitação de profissionais de saúde para facilitar o diagnóstico precoce. A senadora Damaris Alves, do Republicanos do Distrito Federal, foi a relatora do projeto que deu origem à lei.
2: A única coisa que os pacientes da LAN querem é respirar. Estamos falando de uma doença que eles querem tão somente respirar. Ter uma política pública para acompanhar esses pacientes é mais que necessária. Ampliar a conscientização sobre a LAN, favorecer o diagnóstico oportuno, organizar o encaminhamento assistencial e aprimorar a produção de informações epidemiológicas e clínicas sobre a doença.
1: Outras ações previstas pela nova lei são a criação de centros de referência especializados e implantação de um sistema nacional de coleta de dados. A LAN não tem cura, mas pode ser controlada com medicamentos já disponíveis gratuitamente no Sistema Único de Saúde.
0: Também foi sancionada pelo presidente da República a lei que garante a continuidade do programa de renovação de frota com condições especiais de financiamento para a compra de veículos novos. A medida beneficia motoristas de aplicativo, taxistas e entregadores de aplicativos. O programa permite o financiamento de carros, motos e bicicletas elétricas zero quilômetro. O Congresso Nacional também ampliou as possibilidades de uso dos recursos, incluindo veículos leves para transporte escolar e transporte de cargas. A lei resulta da unificação de duas medidas provisórias aprovadas pelo Congresso. Mais informações com a repórter Patrícia Oliveira.
3: A nova lei garante até 30 bilhões de reais para financiar veículos novos para motoristas de aplicativo com no mínimo 6 meses de atividade, além de taxistas e cooperativas de taxistas. Cada motorista poderá financiar um veículo. A lei também possibilita o uso de recursos para renovação de frotas e infraestrutura do transporte escolar e do transporte urbano de passageiros ou de cargas. Aprovada no Senado, a lei unificou duas medidas provisórias. O senador Camilo Santana, do PT do Ceará, destacou que a iniciativa pode beneficiar cerca de 1.400.000 trabalhadores.
4: Agora terão condições mais dignas para conquistar seu próprio veículo, gerar renda com mais autonomia e melhorar sua qualidade de vida.
3: A lei também permite que motoristas com habilitação na categoria B conduzam veículos elétricos ou híbridos de até 4.250 quilos de peso bruto total.
5: Eleições 2026.
0: Eleitores que não votarem nas próximas eleições marcadas para 4 de outubro precisam justificar a ausência. A justificativa pode ser feita por duas formas: pessoalmente, em uma sessão eleitoral ou pelo aplicativo do Tribunal Superior Eleitoral. Se o eleitor estiver fora do município que vota, é possível baixar o aplicativo e-título no celular e justificar a ausência por lá no dia e horário em que ocorre a votação. Em caso de ausência, é preciso apresentar uma justificativa para cada turno da eleição. Os eleitores que não votarem nem justificarem ficam sujeitos às penalidades, como impedimento de emitir documentos e de participar de concursos públicos, além do pagamento de multa. Um projeto quer incentivar navios tanque e embarcações de apoio marítimo que utilizem biodiesel, etanol ou a mistura desses combustíveis. A proposta em análise na Comissão de Infraestrutura prevê cotas adicionais de depreciação acelerada. Isso significa que as empresas poderão contabilizar mais rapidamente a perda de valor de um bem e reduzir custos fiscais. O benefício terá duração de 5 anos. O senador Fernando Dueire, do PR, PSD de Pernambuco, relatou a medida na Comissão de Assuntos Econômicos. Para ele, a proposta poderá estimular a renovação da frota e a sustentabilidade.
6: Porque nós queremos fazer com que o combustível sustentável seja incorporado à frota de navegação com mais agilidade.
0: Trabalhos técnicos de Eliseu Caires. O Jornal do Senado fica por aqui. Acompanhe agora as notícias da Câmara dos Deputados. Boa noite e até amanhã.
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7: Câmara dá mais transparência à verba destinada a mulheres no orçamento.
8: Pode alterar regras de herança em casos de assassinato na família.
7: Pais de pessoas com deficiência poderão usar meia entrada em eventos.
8: Comissão aprova a proposta que incentiva a exportação da moda brasileira.
7: Boa noite. Avança na Câmara projeto que cria um programa de incentivo à exportação da moda brasileira sustentável. A repórter Maria Neves tem mais detalhes da proposta.
9: A Comissão de Meio Ambiente da Câmara dos Deputados aprovou o projeto que institui o programa Moda Brasileira no Mundo. A proposta prevê ações governamentais integradas para adaptar a indústria da moda às novas exigências sociais e ambientais dos principais importadores de produtos brasileiros. O texto também prevê medidas para promover as marcas nacionais no mercado externo. Dentre as ações propostas estão, por exemplo, a realização de campanhas internacionais de promoção da moda nacional, participação em feiras e eventos, assim como a criação de selos e ações coordenadas de comunicação internacional. A proposta sugere ainda parcerias com plataformas internacionais de moda sustentável e de moda indígena. A inclusão da moda produzida por indígenas e povos tradicionais, assim como da utilização de conhecimentos e técnicas dessas populações no texto, foi proposta pela relatora, deputada Célia Chacriabá, do PSOL Mineiro. A parlamentar argumenta que o sucesso de inúmeros estilistas indígenas atesta a habilidade dos povos tradicionais para a moda contemporânea. Apesar disso, sustenta que, ao que parece, a indústria ignora os saberes ancestrais em aspectos como técnicas têxteis, fibras naturais e tingimentos. De acordo com Célia Chacriabá, apenas 2% dos 1,5 milhão de indígenas que vivem no país atuam na indústria criativa.
10: Estilista como Veena Ticuna, Patrícia Camaiurá, Dai Molina, que demonstra que moda indígena já ocupa espaço em destaque no Brasil e no exterior. Assim também como Sildo Rick, veste grandes artistas como Anitta, assim como Marina Sena, mulheres Awanawá, mulheres Axaninca, mulheres Machacá, Chacriabá, Ludmila Pataxó, Daru e, sobretudo, a experiência que tive a oportunidade de conhecer, que são mulheres que lutam, porque sabemos que a única ferramenta que mais impulsiona para que as mulheres saiam da situação da zona de violência se chama autonomia financeira.
9: Célia Chacriabá explica que o projeto nasceu da necessidade de que a indústria da moda brasileira se adapte às exigências de importadores, principalmente da União Europeia, que, de acordo com ela, é o maior comprador de produtos nacionais de maior valor. Célia Chacriabá explica que o projeto nasceu da necessidade de que a indústria de moda brasileira se adapte às exigências de importadores, principalmente da União Europeia, que, de acordo com ela, é a maior compradora de produtos nacionais de maior valor. A deputada explica que o Bloco Europeu editou uma norma em 2024 que passa a exigir o passaporte digital de produto para têxteis. Para receber o documento, o exportador tem de garantir a rastreabilidade completa da cadeia produtiva, desde a matéria-prima até o consumidor final. Célia Chacriabá relata ainda que a União Europeia vai exigir que as empresas monitorem impactos em direitos humanos e meio ambiente em toda a cadeia de fornecedores. Além disso, o bloco vai passar a pedir comprovação das medidas adotadas para destinação de resíduos têxteis. Ainda, segundo a deputada, todas as demandas entram em vigor em abril de 2021. O projeto, que visa criar incentivos para a exportação de moda brasileira sustentável, ainda será analisado por 4 comissões da Câmara. Da Rádio Câmara de Brasília, Maria Neves.
5: Desenvolvimento Regional.
8: Pastor Diniz, do União, propõe que parte da economia obtida com a integração de Roraima ao Sistema Interligado Nacional seja usada para reduzir a conta de luz dos consumidores do estado até 2030.
7: Pela proposta, uma parcela da redução dos gastos da conta de consumo de combustíveis seria destinada à modicidade tarifária em Roraima. Pastor Diniz afirma que a medida evita aumentos nas tarifas e corrige uma desigualdade histórica enfrentada pelo estado.
5: Economia.
8: A Câmara aprovou a criação do Orçamento Mulher. O projeto pretende dar mais transparência aos recursos destinados a políticas públicas para as mulheres no orçamento federal. A repórter Silvia Munhato explica.
11: A Comissão de Constituição e Justiça da Câmara dos Deputados aprovou a criação do Orçamento Mulher. A proposta, que deve ser enviada agora ao Senado, obriga o poder público a dar transparência aos programas e ações voltados ao atendimento das mulheres, por meio de quadros anexos nas propostas e nos relatórios de execução orçamentária. O projeto é de autoria dos deputados Laura Carneiro, do PSD do Rio de Janeiro, e Ricardo Aires, do Republicanos de Tocantins. A deputada Laura Carneiro explicou o sentido do texto.
12: Não adianta políticas públicas se nós não tivermos o dinheiro para arcar com essas políticas. O Orçamento Mulher vai, a partir do plano plurianual, a partir da lei de diretrizes orçamentárias, organizar todos os recursos a serem gastos com as mulheres brasileiras.
11: A relatora da proposta na Comissão de Defesa dos Direitos da Mulher, deputada Flávia Moraes, do MDB de Goiás, citou exemplos de ações orçamentárias.
13: E como exemplo, a gente pode citar aqui para a educação os CMEIs, né, que vão atender as crianças para que as mulheres possam trabalhar, as clínicas especializadas em atendimento à saúde da mulher, as ações de enfrentamento e combate à violência contra a mulher, enfim, então são muitas ações específicas que precisam ter investimento, ter orçamento e que nesse caso, aprovando o Orçamento Mulher, vão ter prioridade, orçamento bem definido e claro para investimento nessas políticas.
11: De acordo com o texto aprovado, os orçamentos da União, dos estados e dos municípios deverão trazer 2 quadros detalhados. O primeiro, chamado de Orçamento Mulher Proposta, deve ser entregue junto com o planejamento anual das ações orçamentárias. O segundo, Orçamento Mulher Execução, será publicado regularmente para que qualquer cidadão possa conferir quanto desse dinheiro foi efetivamente usado. Deverão constar desses documentos as despesas com educação, saúde, assistência social e outras ações em que as mulheres sejam as beneficiárias diretas. O projeto também prevê que o governo federal reúna os dados de todo o país anualmente para avaliar se os esforços dos estados e municípios estão sendo efetivos. Da Rádio Câmara de Brasília, Silvia Minhato.
5: Saúde.
7: Domingos Neto, do PSD do Ceará, é autor de projeto que cria a assistência de transição de cuidados no SUS. O objetivo é garantir que pacientes que receberam alta hospitalar continuem recebendo acompanhamento especializado antes de voltarem definitivamente para a rotina em casa.
8: A proposta de Domingos Neto prevê atendimento em unidades de transição ou por assistência domiciliar monitorada, com foco na reabilitação, cuidados paliativos e treinamento de cuidadores. Na visão dele, a medida evita reinternações desnecessárias, além de liberar leitos nos hospitais.
5: ciência e tecnologia.
7: Bandeira de Melo, do PV do Rio de Janeiro, apoia a criação da Frente Parlamentar Mista em defesa do Programa Espacial Brasileiro. O colegiado terá como missão acompanhar e propor iniciativas voltadas ao fortalecimento do setor espacial no país.
14: Bandeira de Melo ressalta que o programa espacial envolve soberania nacional, inovação tecnológica e desenvolvimento econômico. A frente também pretende estimular políticas públicas ligadas à defesa, comunicações, previsão climática, monitoramento territorial e aplicações ambientais.
7: A Comissão de Cultura aprovou a meia entrada para os pais e responsáveis legais por pessoas com deficiência em eventos culturais e esportivos, mesmo sem a condição de acompanhante. A reportagem é de Luiz Cláudio Canuto.
15: A Comissão de Cultura aprovou o projeto que assegura a meia entrada a mães, pais e responsáveis legais por pessoas com deficiência em eventos culturais e esportivos. Pela proposta, cuidadores de baixa renda inscritos no Cade Único com renda familiar de até 2 salários mínimos também teriam esse direito. O texto final foi elaborado pela relatora deputada Érica Cocai, do PT do Distrito Federal, com base em um projeto deputada doutora Alessandra Haber, do MDB do Pará. A proposta altera a lei que regula o benefício da meia entrada no Brasil. A exemplo da autora da proposta, a relatora afirma que essas pessoas necessitam de apoio do Estado para usufruir de seu direito à cultura, o que este projeto de lei pretende garantir com o direito ao benefício da meia entrada.
16: É fundamental que nós possamos assegurar a mais plena acessibilidade. É fundamental que nós possamos ter parcerias com a iniciativa privada, com a sociedade civil. Sem inclusão, a gente não tem direito pleno à cidade. Sem inclusão, a gente não tem direito a mergulharmos e vivenciarmos a nossa humanidade na sua plenitude.
15: A Comissão de Cultura acrescentou um único parágrafo à lei para assegurar o direito. O benefício vale para o acesso a salas de cinema, cineclubes, teatros, espetáculos musicais e circenses e eventos educativos, esportivos, de lazer e de entretenimento. A legislação vigente já garante meia entrada às pessoas com deficiência e, quando necessário, acesso ao. No entanto, pais, mães e responsáveis legais que não estejam na condição de acompanhante no momento do evento não têm direito ao benefício. A autora da proposta, doutora Alessandra Haber, afirma que estudos apontam casos elevados de estresse, ansiedade e depressão entre cuidadores, sobretudo entre mães de baixa renda, que compõem a maioria desse grupo. E barreiras financeiras restringem o acesso dos cuidadores a essas oportunidades, comprometendo um recurso terapêutico de comprovada relevância. A proposta ainda vai ser analisada pela Comissão de Constituição e Justiça. Da Rádio Câmara de Brasília, Luiz Cláudio Canuto.
5: Justiça.
14: Sônia Guajajara, do pessoal de São Paulo, defende a realização de um debate com representantes do governo, do sistema de justiça, de organizações indígenas e de especialistas sobre a criação da Comissão Nacional Indígena da Verdade.
7: Para a Sônia Guajajara, a iniciativa pode fortalecer políticas de memória, verdade, reparação e justiça voltadas aos povos indígenas. A deputada afirma que a proposta busca aprofundar a investigação de violações de direitos humanos e ampliar as garantias de não repetição.
14: Rodrigo Valadares, do PL de Sergipe, apoia projeto que define o antissemitismo na legislação brasileira para orientar políticas públicas de prevenção à discriminação. A proposta adota como referência a definição da Aliança Internacional para a Memória do Holocausto.
7: De acordo com Rodrigo Valadares, a proposta estabelece que o antissemitismo é uma forma de racismo, mas não impede críticas ao Estado de Israel. O congressista também garante que o projeto não cria mais tipos penais.
14: Projeto de Rodrigo Gambale, do Podemos de São Paulo, estabelece medidas para garantir o pagamento de pensão alimentícia. A matéria prevê retenção de valores em contas bancárias, restituição do imposto de renda e prêmios de apostas para quitar débitos.
7: De acordo com Rodrigo Gambale, a proposta cria um cadastro nacional de devedores e prevê de forma subsidiária a apreensão de passaporte e da carteira de habilitação. Para as medidas dão mais eficácia para garantir os.
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18: Segurança Pública.
19: A proposta que impede um condenado por homicídio de receber herança de parentes da mesma família está pronta para análise do plenário. A repórter Paula Bittar acompanhou a votação da chamada Lei Suzane von Richthofen na Comissão de Constituição e Justiça.
20: A Comissão de Constituição e Justiça da Câmara aprovou uma proposta que impede herdeiros condenados por homicídio de receber, por vias indiretas, o patrimônio de outros parentes da mesma família. A proposta estende o chamado Instituto da Indignidade aos parentes colaterais até o quarto grau. Pela regra atual, a perda do direito à herança por crime doloso só vale quando o crime é cometido contra o dono dos bens, seu cônjuge, companheiro, pais ou filhos. O projeto foi apresentado com o objetivo de criar a Lei Suzane von Richthofen. Richthofen foi condenada a 39 anos de prisão por planejar o assassinato dos próprios pais em 2002 e hoje cumpre a pena em regime aberto. O caso voltou a repercutir pela possibilidade legal de ela herdar parte do patrimônio de um tio falecido. O texto aprovado estabelece que seguro de vida também não poderá ser pago nesses casos. Segundo a relatora da proposta na comissão, deputada Laura Carneiro, do PSD do Rio de Janeiro, essas modificações, além de trazerem mais segurança jurídica ao evitarem longas discussões judiciais em inventários, garantem que o patrimônio familiar permaneça com aqueles que respeitam a solidariedade inerente aos vínculos de sangue e afeto, compatibilizando a norma aos valores que informam o direito civil contemporâneo. A proposta que impede herdeiros condenados por homicídio de receber por vias indiretas o patrimônio de outros parentes da mesma família ainda precisa passar pelo plenário da Câmara antes de seguir ao Senado. Da Rádio Câmara de Brasília, Paula Bittar.
21: Projeto de Gilvanda Federal do PL do Espírito Santo propõe reforçar o Fundo Nacional de Segurança Pública com recursos das loterias federais. Pelo texto, 10% da arrecadação bruta das loterias, que hoje ficam com a União, passariam a ser destinados à segurança pública.
19: Gilvanda Federal também incluiu no projeto uma nova regra para eventos culturais de médio e grande porte que recebam dinheiro público. Segundo o deputado, pelo menos 25% desses recursos teriam que ser usados obrigatoriamente para pagar a segurança do próprio evento.
21: Kim Kataguiri, do Missão de São Paulo, é favorável ao projeto que proíbe condenados por pedofilia de se aproximarem de escolas, creches, parques e de manterem contato com menores de idade pelas redes sociais. Ele explica que a iniciativa visa ampliar a proteção a crianças e adolescentes.
19: O texto prevê que a justiça estabeleça um perímetro mínimo de distância entre condenados por pedofilia e locais frequentados por crianças, além das próprias vítimas. Kim Kataguiri afirma que a proposta também impede que essas pessoas exerçam atividades com contato direto com crianças.
22: Hoje, infelizmente, uma pessoa condenada por pedofilia pode se aproximar de uma escola, pode se aproximar de uma creche, pode se aproximar de um parquinho, né? E pode mandar mensagens para menores de idade, né? O que, na minha avaliação, é um absurdo, né? Isso jamais deveria acontecer. Hoje, inclusive, um pedófilo pode ter uma creche. Ele pode ser sócio, ele pode ser administrador de uma creche, e esse projeto que eu sou relator visa proibir, né? Se um pedófilo se aproximar de uma creche, mesmo que ele não tenha tido contato com uma criança, vai preso.
21: Felipe Beccari, do Podemos de São Paulo, é autor de projeto que proíbe a distribuição de animais como prêmios em rifas, sorteios e outras ações promocionais. Segundo o parlamentar, a medida busca evitar abandonos e maus tratos decorrentes de adoções sem planejamento. adulto.
1: A rifa pode ser legítima por ajudar uma pessoa, alguma questão de saúde, mas os animais não podem ser rifados, porque aquela família que ganha geralmente comprou os números da cartela para ajudar a rifa, o propósito da rifa, e não estava preparada para receber aquele animal no seu seio familiar, com estrutura, com tempo, com financeiro. Então, animais, esperamos que no Brasil em breve não possam ser mais distribuídos como brindes de festas ou qualquer tipo de rifa ou sorteio.
19: Felipe Beccari informa que a proposta surgiu a partir de denúncias envolvendo animais abandonados ou mortos após serem entregues como brindes. O projeto já teve a urgência aprovada e está pronto para votação no plenário da Câmara.
21: Termina agora o Jornal Câmara dos Deputados, produzido pela Rádio Câmara, com trabalhos técnicos de Wellington Teles e a apresentação.
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27: 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Parede vazia não é problema. Às vezes, ela é justamente a oportunidade de fazer algo diferente.
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7: Uma das características dos carros elétricos é o funcionamento muito silencioso. Mas isso criou um problema, né? Em baixas velocidades, pedestres e ciclistas podem ter mais dificuldade para perceber a aproximação do carro. Por isso, muitos elétricos e híbridos utilizam um sistema de alerta sonoro que produz artificialmente um som quando o carro está rodando devagar. Não é um ronco de motor por questão de estilo, mas sim um alerta de segurança, tornando a presença do carro mais perceptível. O som pode mudar de acordo com o modelo e com a velocidade. Sendo assim, preste atenção nesses novos sons no trânsito. Com a eletrificação, até aquilo que a gente aprendeu a ouvir nas ruas está mudando.
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10: Hora do nosso encontro, hora da nossa viagem, hora de ouvir boa música, hora de falar de amor. Hoje é 16 de setembro, quarta-feira, e eu, Ana Paula Barros, te faço companhia. Vamos começar a viajar no tempo, lembrar dos bons momentos da vida. Vamos relaxar. Você é muito bem-vindo. O nosso WhatsApp é o 3499-136-2203. Essa noite eu começo com Barry Manilow, Memory.

0: E aí ele bota na frente e acabou o zagueiro. Então essa bola tem que chegar no Flaco Lopes, mas pra ele ter um pouquinho de espaço contra a lentidão do zagueiro.
1: Certo, deu certo, segundo tempo, ele deu, tentava descer para o campo de ataque, Quinho se escapou, mas perdeu, ganha a equipe do Palmeiras, do círculo central do gramado, vai-se embora, cruza a fronteira, Fux abriu jogada pela meia esquerda, passe errado, Andreas Pereira não chega a bola para ele, intercepta a marcação, tira a zaga, Danilo e sai jogando pelo campo de defesa, Abraspress 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Palmeiras tenta descer pela ponta esquerda, a torcida alviverde ligada no microfone da Bandeirantes, vale vaga na semifinal da Copa Libertadores. O Palmeiras empata em 1-1, mas no agregado 2-1, no agregado 2-1, Verdun na semi. Sai jogando a LDU no campo de defesa. Carrega para o campo de ataque, até sem pressa. Até pelo círculo central para Juan Rodrigues, o volante. Ele se posiciona ali entre os zagueiros. Rodrigues abre a jogada pela meia direita para Vegan. Vegan olha para o meio da grande área. Ele cruza lá na segunda trave para ninguém. Murilo no alto, toca de cabeça, corta, volta na meia-direita para o domínio de Arias, o colombiano recua dentro da grande área pela meia-direita para Murilo tenta quebrar para o campo de ataque, mas está apertado, ele faz o levantamento à frente, é para ninguém, para fora, mas é pobre o futebol do Palmeiras, hein, Prete?
0: E da LDU também, é pobre o futebol do jogo no segundo tempo, porque os dois times estão cautelosos, Palmeiras recuado e a LDU com medo de dar espaço para não tomar o segundo gol, ela precisa de um gol, mas se ela tomar o segundo, adeus. Então é um jogo de intermediária, lento o jogo e com erros de passe.
1: 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Verdão, torcedor alviverde na contagem regressiva, falta pouco. Mas quando você olha ali, de uma campanha, já foi para a fase de grupos, já passou nas oitavas, está nas quartas. Às vezes, né, um placar de 1-1, um golzinho, é o que fala Pretzel, deixa as equipes mais cautelosas. Tem jogo pela frente, Palmeiras é melhor em elenco, mas nesse momento ele deu quem carrega no campo de ataque. Na meia esquerda, ganha, arremesso manual. Lateral para a equipe equatoriana bater pela meia esquerda. Segovia toma distância para fazer a cobrança. Arremessa a bola pela quarta zaga para até a Dé pelo círculo central. Um tapa de bola de primeira, Juan Rodrigues abre a jogada pela meia direita para Vegan. Vegan olhou para o meio da grande área, ele só cruza. Vegan também tem dificuldade, ele ergue a cabeça e cruza. O relógio, ele tem 3 segundos para ficar com a bola, porque ele não prende. É impressionante.
0: Ele é ala atacante, não é, é mais um que pega a bola, baixa a cabeça e cruza. Sabe onde é que ele jogava? No Boca Juniors. Imagina o que é o Boca, né?
1: 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Faltam 35 minutos para o Palmeiras classificar para a semifinal da Libertadores. 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Copa Libertadores da América, jogo de volta, quartas de final em Quito, no Equador. Relógio marca 10 jogados no segundo tempo. LDU 1, Segovia, Palmeiras também 1, Marlon Freitas, no agregado 2-1, Verdão. Que dia de esportes da Bandeirantes fala, Everton Ramos.
2: 6 minutos do segundo tempo na Arena MRV, Gabriel Barbosa, quase foi a rede, de perna direita, Gabriel Delfim fazendo uma bela defesa, segue Galo 3, Santos 1, resultado levando o jogo para os pênaltis.
1: 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Tivemos as primeiras modificações em campo.
3: Duas trocas na equipe da LDU, saiu 5 Gonçalves, entrou 20 Cornejo e também saiu 13 Corosso, entrou 10 Alvarado.
1: Cornejo com a 20, 10 Alvarado em campo.
0: Um meio atacante e um atacante, então ele tira um jogador de mais função defensiva e coloca dois homens na frente, um meio atacante e mais um atacante, quer dizer, a LDU agora vai pro tudo ou nada, se abre com 10 minutos do segundo tempo. E o Palmeiras não mexe por enquanto. Acho que a entrada do Vitor Roque seria interessante se ele ajudar na recomposição defensiva. Mas o jogo, por enquanto, está sob controle. O tempo passando e o jogo andando.
1: É um jogo protocolar também, né, Pretzel?
0: Um jogo de decisão de vaga, né? Os dois times com medo de atacar. O Abel Ferreira agora pediu uma acelerada, um lançamento, uma ligação direta maior. Né? Mas assim, ó, o Andreas Pereira faz um jogo inteligente. Certo, ele pega a bola, tá jogando de costas, joga a bola pra lateral, sofre a falta, cava a falta e bola aérea vale pros dois lados, né? Principalmente na altitude.
1: Taúde Silva sempre ligado, curtindo aqui na Bandeirantes, valeu a você, youtube.com/radiobandeirantesoficial. Muita gente ligada, youtube.com/radiobandeirantesoficial, continua subindo a audiência no 107.3. na região metropolitana em São Paulo. Também esse é o Daio 107.3 do 106.7 para a Baixada Santista, sempre em peso, sempre em peso no microfone da Bandeirantes. Um para a LDU, um também para a equipe do Palmeiras. Palmeiras desce para o campo de ataque, vê levantamento na linha lateral da grande área pela ponta direita, subiu, tocou de cabeça, pega mal, mas pega mal na bola, toca pela linha de fundo, fica reclamando o Murilo, fica reclamando de um... Não é puxão que fala, né? Mas uma espécie de cama de gato invertido. Foi nada, né, Murilo? Foi nada, né, Milhoce?
3: Nada, nada. O Murilo fica ali fazendo algum princípio de escândalo, mas nem teve força para isso. O toque do Veigan, lateral direito, no lance com o Murilo, que leva a mão ao rosto até. Que coisa, hein?
1: Jorge conosco. Jorge dizendo aqui em Ribeirão Preto, só dá Bandeirantes. A Bandeirantes em todos os cantos do Brasil e do mundo. Levando a você a Copa Libertadores da América. 12 jogados deste segundo tempo. Sai para o campo de ataque, ele deu por dentro. Passe de bola, posse de bola para Cornejo. Cornejo tenta passe à frente. Intercepta a marcação do Palmeiras, mas volta para a meia-direita. Veigan, Veigan por dentro. Um tapinha de primeira para Alvarado. Alvarado volta para a meia-direita para Veigan. Veigan solta lateralmente pela ponta direita para Alvarado. Alvarado recua para Veigan. Veigan traz o jogo pela quarta zaga do campo de defesa. Sai jogando tranquilamente a equipe da LDU, que por enquanto... Fora da Liberta, sendo eliminada, 2-1 no agregado, tá dando Verdão. 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Daqui a pouco, Paulo do Vale na Arena do Corinthians, escala Corinthians e Estudiantes, Ulisses Costa, 9:30 da noite, o melhor na sequência. Assume a Copa Libertadores, o Timão vai em busca da vaga, assim como o Verdão está a poucos minutos da classificação para a semifinal. Inclusive, quem é que está no banco do Palmeiras? Palmeiras, já estamos naquela faixa, 13 para 15, treinadores começam a olhar para o banco, a equipe da LDU já mexeu. Quem é que está no Equador à disposição de Abel Ferreira?
3: Boas opções para o Abel. Lomba, Kelvin, Arthur, Benedetti, Emiliano Martínez, Luiz Pacheco, Larson, Felipe Anderson, Maurício, Sosa, Heitor e Vitor Roque.
1: Você falou que era jogo para a equipe do... Era jogo para o Vitor Roque, mas agora tem uma falta para a equipe do Palmeiras. No campo de defesa, o Jair foi tocado no carrinho, Vilmar Roldan controlando o jogo. Esse banco aí do Verdão, hein, Pretzel?
0: Na Série A, falta clara de amarelo, né? Se fosse o Braulio Machado, ou Sábio Pereira Sampaio, Wagner Reway, seria cartão amarelo. O Vilmar Rodan marca a falta e manda o jogo seguir. Até para acelerar o jogo, né? Eu colocaria o Vitor Roque. Já chegamos a 15 do segundo tempo. É aquele momento, né, que os treinadores começam a mexer. Eu colocaria o Vitor Roque. A quem que eu tiraria, né? Poderia tirar o Andrés Pereira ou até o Arias. O Arias não está jogando nada, absolutamente nada.
1: 15 minutos jogados deste segundo tempo, falta 30, torcedor do Palmeiras, falta 30 minutos para a classificação para a semifinal da Copa Libertadores. Tem jogo pela frente, mas o Palmeiras controla bem a partida no Equador. Inclusive, Flaco Lopes domina pela meia direita. Ele tenta descer para o campo de ataque, mete a bola à frente, pede a falta, o árbitro para o jogo. Opa, o Flaco Lopes parou. O Flaco Lopes parou, contra o golpe, deixou o pé e toma cartão, hein, Milhozzi?
3: Amarelo pro Flaco, acabou acertando ali a perna do Cornejo, meio campista chileno que entrou há pouco. Por conta disso, falta marcada a favor da LDU no campo de defesa.
1: Merecido o cartão, Pretzel?
0: Ah, agora ele se equivocou, ó. O Lopes pede desculpas. Ele não deu o cartão pro equatoriano na falta por trás do GI. E deu agora pro Flaco Lopes, que foi uma falta de frente. Ainda que ele tenha dado uma pisada no pé, né? Então achei agora o Vilmar Roland, né? O Vilmar Roland bem descriterioso. Gostou disso, né? É uma falta de critério, descriterioso.
1: Vamos ver, né? Tem muito juiz descriterioso mesmo, Pretzel, na Liberta e também na Sula. Aí ele deu, desce pela meia esquerda. Vem Segovia, o Segovia cruza, o Estrada cai na área. Mas tá chato também isso, viu, Preto? O cara cai na área, dá nem vontade.
0: Olha o técnico.
1: Ele nem chega a disputar a bola. Ele nem cai no chão, já tá com o braço aberto, Preto. É chato isso.
0: Gustavo Álvares, o técnico, pedindo pênalti. Pelo amor de Deus.
1: Mas olha isso aí, ó. Fux no Veigan.
0: Ah, parem. Foi nada. Não, será parem um pouquinho. Por ângulo... vamos aumentar a tela pro nosso Pedro Martelli. Sabe? Pô, pelo amor de Preto, Deus,
1: se ele marcar pênalti, você tá lascado.
0: Pelo amor de Deus. Sou teu fã, mas essa forçou. Forçou a amizade. Né?
1: Um para ele, deu um também para a equipe do Palmeiras. O alto de igual, tiro de meta, Verdão. Carlos Miguel vai para a bola. O Palmeiras está na semifinal da Copa Libertadores. Falta pouco, falta pouco. 29 minutos para terminar o jogo. Para cima da marcação, Verdão. Flaco Lopes pela meia esquerda. Ele pisa na bola, escapa, perdeu. Ganha por baixo o Adé. O Adé caminha em campo na sequência. Bola pro Verdão. Pisa na bola, John Arias também. O catado, John Arias mal no jogo. Cruza a fronteira em contra-golpe. A equipe dele deu, tentou descer pela meia esquerda. Varado lançou, não chegou para a estrada. Vem por mais. O Murilo tira de perna direita, põe para fora. 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Lateral para a equipe da LDU, bater no campo de ataque para a meia esquerda, toma distância, Segovia arremessa a bola de primeiro, um pouco mais atrás, com o Rodrigues. Ele vem para o campo de ataque, chama o zagueiro para a meia direita, Mina solta lateralmente pela volta para Vegan, pedalou, balançou, veio por dentro, bolão, Alvarado escapou por dentro, tentou passe à frente, era Rodrigues com a bola, perde a marcação, corta a zaga do Palmeiras, tenta descer para a meia esquerda, Andrés Pereira briga por baixo, vai bem, Rodrigues no carrinho, volta pela meia esquerda, bola para Andrés Pereira, ele cruza para o círculo central, para ninguém, subiu, tocou de cabeça, Segovia tirou, voltou, entrada da grande área, estrada, melhor que ele, Murilo pra frente, bola pra John Arias pra meia esquerda, pra Evangelista escapa, volta o jogo pelo campo de defesa. 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Palmeiras carrega pro campo de ataque, na meia esquerda, Flaco briga pela bola, briga com o zagueiro, pede a falta, o juiz não marca, bola pra equipe dele, deu. E o zagueiro sentindo, é isso?
3: É isso, o Flaco foi brigar com o zagueiro ali pela bola que vinha pelo alto e acabou derrubando, mas o goleirão já saía. Ficou com ela, deu vantagem, a arbitragem vem pra cima, LDU.
0: Só pra deixar claro que a LDU tem altitude a seu favor, mas também cansa na altitude. Tá visivelmente cansado o time da LDU também. O jogo é lento e cada um dos times jogando por uma bola.
1: Vai, LDU pro campo de ataque na ponta direita, Fegan tentou avançar pra linha de fundo, chegou, cruzou, já tirou, toca de cabeça, já foi pra fora, arremesso manual pra LDU bater na ponta esquerda. 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Lateral para a equipe da LDU bater pela meia esquerda, faz a cobrança, Segovia à frente, foi inteligente Murilo, deixou a bola passar, linha de fundo, tiro de meta para o Palmeiras, e só isso?
3: Só isso, Martelli não consegue completar ali o ataque à equipe da LDU, realmente o Estrada não tem essa presença de área, não vai para cima, por conta disso só protege ali a zaga do Palmeiras e tranquilamente espera o tempo passar.
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3: Não consegue dar sequência o Andrés Pereira, agora o Abel Ferreira conversa com o João Martins, prepara algumas mudanças, viu o relógio ali, é isso aí, vai preparar as primeiras trocas do Palmeiras no segundo tempo.
1: 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Desce LDU, círculo central do gramado, tapinha na bola. Cornejo pela meia esquerda para Segovia. Segovia abre a jogada para Quinhunes. Quinhunes pela ponta direita, adiantou demais, perdeu. 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Copa Libertadores, quartas de final em Equador, jogo de volta, chegamos a 20 minutos jogados do segundo tempo. Em 25 minutos o Palmeiras está na semifinal da Libertadores. LD1, Palmeiras também 1, agregado 2-1 Verdão. 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
2: 15 minutos do segundo tempo na Arena MRV, há pouco o Santos perdeu uma oportunidade na cobrança de escanteio, quase o Veríssimo foi à rede, segue Atlético Mineiro 3-1 para cima do Peixe pelo Campeonato Brasileiro, intervalo de jogo no Nilton Santos, Botafogo 1, Grêmio também 1, Martelli.
1: 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Um para ele, deu um também para a equipe do Palmeiras e subiu vermelho para a comissão técnica do Verdão. O Vilmar Roldan foi para cima e sumiu, o cartão estava lá fora. Fora quem?
3: O preparador de goleiros, o Rogério Godoy, foi expulso. Não, Abel Ferreira estava atrás dele.
1: Também achei.
3: É, Abel Ferreira expulso e já vai para o vestiário mais cedo. Vai perder eventualmente o primeiro jogo das semifinais.
0: A reclamação.
1: Foi de primeira.
0: Foi de primeira a reclamação dele. Certo? Foi assintosa. A reclamação dele foi assintosa e desnecessária, Martelli. Sabe por quê? Não houve falta no lance. Ele fez um escândalo por uma falta que não aconteceu. Então, bem expulso o Abel. Que fica fora no caso do Palmeiras passar. Fica fora no primeiro jogo aqui. Não, no Maracanã. entre Fluminense, primeiro jogo é no Rio, entre Fluminense e Palmeiras. Então, prejuízo do treinador, né, que não consegue se controlar de um lance que não foi nada, absolutamente nada.
3: Isso se não pegar um gancho, né?
0: Porque ah, é verdade,
3: já foi punido na
0: verdade.
3: Pode acontecer.
1: Teve mudança no time de Abel Ferreira, que agora vai ser de quem? Do João Martins?
3: É, João Martins assume as rédeas e já faz a primeira troca. Sai 42, Flaco Lopes, vem o 9, Vitor Roque.
1: Mexe o Verdão, portanto, Alexandre Pretos está em campo, Tigrinho.
0: Eu tiraria o Arias, ele preferiu tirar o Lopes por cansaço, que já tem cartão amarelo. Vamos ver o Vitor Roque agora. No mano a mano é ele contra o Adela.
1: Primeira participação, Vitor Roque, ele até. Vitor Roque escapou, o pedalão balançou, evadiu. A meia lua tentou fintar, toque de mão. Falta da LDU a 2 metros da grande área. Juan Rodrigues no carrinho, a bola pegou na mão, atingiu o Vitor Roque. A falta para o Palmeiras. Na primeira grande jogada, na participação do Vitor Roque, aí, Milhoce.
3: Primeiro lance do Vitor Roque, bem na jogada, consegue costurar contra 2 zagueiros. O Juan Rodrigues vinha dando carrinho, mas apoia a mão no chão. Essa mão toca na bola. Amarelo para ele, número 31. E falta perigosíssima a favor do Palmeiras.
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0: Merecido. Primeira jogada do Vitor Roque no mano a mano. Eu tinha falado sobre isso, né? É jogo para ele no mano a mano contra o Adé. Cavou um amarelo na cobertura do jogador Rodrigues. E olha o Palmeiras malandro, né? O Abel fez o escândalo e o Rogério Godoy, preparador de goleiros, foi avisar o Rodô. Fui eu que gritei. E o Rodô não foi.
1: Mas
0: e
1: a malandragem deu, é só brasileira.
0: Exatamente.
1: Né?
0: Deu amarelo, deu vermelho pro Abel Ferreira. Olha, merecidamente. Me desculpe. Merecidamente.
1: Falta pro Palmeiras bater pela meia esquerda. Pode ser agora o gol do Verdão. Pode ser agora o Palmeiras. O Palmeiras. O Palmeiras tem a chance. John Arias toma a distância. Piqueires. John Arias e Piqueires. A barreira cobrindo o canto direito do goleiro. Vai Arias pra bola. Bateu. Explodiu. Explodiu na barreira. A bola do Arias vai pela linha de fundo. Escanteio para a equipe do Verdão. Bater na ponta direita aí, Milhoce.
3: É o quarto escanteio do Palmeiras no jogo. Apenas o primeiro nessa segunda etapa. Em que o Palmeiras ataca menos. Sofre mais pressão da LDU. Mas John Arias se posiciona para colocar essa bola dentro da área.
1: 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Escanteio para o Palmeiras bater pela ponta direita. Placar de 1-1. John Arias, o colombiano, toma distância aos 24 minutos jogados deste segundo tempo. Vai John Arias para a bola. Faltam 21 minutos para a classificação do Verdão para a semifinal da Liberta. 1-1, 2-1 no agregado. John Arias para a bola, levantou. Segunda trave era para Murilo no alto. Vem Gandira, volta na entrada da grande área. Toque de cabeça, Andreas Pereira para o meio da grande área. Volta a bola para a LDU, tenta no contragolpe pela meia esquerda. Lançado de Nunes, passe errado. 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Isso zero, Grupo Souza Lima. Quase 25 deste segundo tempo, 1-1, tudo igual. youtube.com/ Rádio Bandeirantes Oficial, tô vendo. Maricel, Vivaldo, Diego, Sabrina, muita gente aqui opinando ainda da expulsão do Abel. Dividida a live, hein? Dividida. Tem gente falando em reconhecimento, outros não aguentam mais. Viana, quem mais? Sérgio, Manuel. Maria Eduarda, Vivaldo Junqueira, sempre conosco, Zé Antônio, youtube.com/ Rádio Bandeirantes Oficial. Vai para o campo de ataque, a equipe do Palmeiras pela esquerda, Andreas Pereira cruzou, explodiu na marcação, e agora, pega na mão do jogador da LDU, é pênalti para a equipe do Palmeiras.

0: marcou o pênalti na jogada do Andrés Pereira, viu? Que é um dos melhores em campo. Eu o teria tirado por cansaço, mas ele tá fazendo um jogo muito inteligente. Então quem vai pra bola, Arias ou Vitor Roque? Pegou o Arias a bola, né, Milhoso?
1: Isso, né? Isso, 11, John Arias se posiciona pra cobrar o pênalti contra o goleiro Vale, goleiro de seleção equatoriana.
2: Pênalti pro Palmeiras bater, 26 minutos jogados, pode ficar bonito, pode ficar legal na parada, equipe do Palmeiras. O Palmeiras tem pênalti pra bater, toma a distância ali, tem John Arias e tem Roque. Duas opções para a cobrança penal. 26 minutos jogados deste Victor segundo Roque. Tempo, Vitor Roque. Vitor Roque toma distância para fazer a cobrança. Você ligado no microfone da Bandeirantes, 26 minutos. Este é o segundo tempo de bola rolando. O Palmeiras em 1-1 está confortável, mas se botar essa bola lá dentro, Vitor Roque, a esperança do torcedor alviverde. Fica melhor pro Verdão. Palmeiras, jogadores, torcedores lá em Quito, todo mundo de pé. Vitor Roque entrou agora em campo, toma distância para cobrança penal no centro do gol, Vale, no centro do gol o goleiro Vale, Vitor Roque para cobrança, pênalti pro Palmeiras. Ele está por sobre a linha da cal, por sobre a linha da entrada da grande área. Roque, Vale, Roque, Vale, Roque partiu na bola, bateu no gol.

0: Palmeiras! Na cobrança de pênalti, o Andrés Pereira cavou o penal, Vitor Roque, o Tigre Alviverde, tinha acabado de entrar no jogo, fez uma grande jogada, conseguiu uma falta, na sequência recebe a bola, pede a responsa, vai com força, vai com velocidade, vai para cima da bola, chapa no canto inferior esquerdo da meta de vale, na marca dos 27 minutos jogados do segundo tempo, para a explosão do torcedor Alviverde lá em Quito, para a explosão do torcedor Alviverde em todos os cantos do Brasil e do mundo. O Verdão vem na Libertadores. Palmeiras, marca o segundo gol lá no Equador. O Verdão tá à frente de novo nas quartas de final, com um pezinho na semi. Agora no Casablanca, Vitor Roque faz LDU 1, Palmeiras 2 pro Domínio Assim.
1: Na letalidade de um time que se acostumou a jogar essa competição, entende um jogo grande, com uma atuação inteligente na altitude, o Palmeiras consegue encontrar um pênalti com o Andrés Pereira. E aí o camisa 9, Vitor Roque, que vem de um momento de recuperação, foi pra quede no Brasileirão e de novo pede a bola, desloca o goleiro e faz o nono gol dele na temporada. Vitor Roque, uma bola na rede importante pra quem sabe colocar o Palmeiras nas semifinais da Libertadores, Martelli.
0: Alexandre Preto seu, e logo antes da pausa para hidratação, para dar aquela ducha de água fria na LDU. Bem batido o pênalti,
2: bem entra. Batido, o goleiro está fora de todos os portais, fora das fotos, o goleiro Vale, que o Milhozzi acha que ele jogaria no Del Valle, esse goleiro, né, que não tem nada a ver com isso, né. Então é o seguinte, ó, Vitor Roque entrou e está decidindo o jogo, cavou a falta, depois do lance da falta, o Palmeiras ficou trabalhando a bola no campo de ataque, o Andrés Pereira inteligente, pênalti bem marcado, gol do Palmeiras. Palmeiras com a vaga encaminhada para sua sétima semifinal em 10 anos, hein? Simplesmente espetacular. Se o Palmeiras chegar à semifinal, será a sétima em 10 anos. Isso é gigante demais, demais.
0: 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O Palmeiras à frente de novo, 2-1, 3-1 no agregado. Tá bonito, é só controlar o jogo. É só ter calma, Palmeiras. É só ter cautela, Palmeiras. Tem 2 de vantagem ainda, o Verdão. Tá bonito, Palmeiras, no Equador. No toque da Bandeirantes, você confere. O ponteirinho tá tirando a bola, rolando para você. Libertadores da América, quartas de final do Equador, estádio Casablanca em Quito. Chegamos a 30 minutos jogados do segundo tempo. LDU 1, Palmeiras 2, agregado 3-1. Palmeiras bem na parada para a classificação para a semifinal. O Timão joga na sequência, Ulisses Costa assume. Lá na Arena do Corinthians já temos escalações ou não. Boa noite a você, Paulo do Fale.
3: Boa noite, Martelli. Hugo Souza, Mateuzinho, Gabriel Paulista, Gustavo Henrique, Bidu, Alan Carrijo, Bidon, Garro, Caio César, Memphis. O mesmo time da semana passada em La Plata, o Corinthians está escalado por Diniz.
0: Everton Ramos, QG de Esportes da Bandeirantes.
4: 26 minutos do segundo tempo na Arena MRV, o Santos chega na cobrança de falta, quase em busca do segundo gol, o árbitro marcou falta de ataque do Peixe, segue Atlético Mineiro 3, Santos 1, resultado que vai levando a partida para os pênaltis.
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0: 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Um para LDU, três para a equipe do Palmeiras. 31 minutos jogados. Daqui a pouco, na sequência, Ulisses Costa sobre Corinthians. Corinthians. E Estudiantes valendo também vaga na semifinal. Bom, ao que tudo indica, Alexandre Pretzel, eu não tenho medo nenhum para dizer.
1: Calma.
0: Sem medo nenhum. Fluminense Palmeiras na semifinal da Libertadores da América. Tá muito bem o Verdão. Do outro lado, Flamengo passou. E tem um timão hoje em casa. Mas antes da sua opinião, Pretzel. Lá na Arena do Galo, Everton Ramos. Foi lá o gol.
2: Isso, 27 minutos do segundo tempo na Arena MRV. Gabriel Barbosa vai à rede e desconta para o Santos. Por enquanto, fazendo o gol que vai levando o Santos diretamente às semifinais da Copa Sul-Americana. Lançamento, o Lianco falha na marcação e ele entra cara a cara com o Delfim para fazer Santos 2, Atlético Mineiro 3, falha do Lianco e o Peixe por enquanto nas semifinais, viu Martelli?
0: Portanto, para a torcida do Santos, a torcida do Peixe, Gabigol faz, está 3-2 lá, não é isso? 3-2, ou seja, 4-3 no agregado. Gabigol, 20 gols na temporada, Preto.
1: Ah, espetacular, porque ele não estava jogando bem. O Everton me chamava a atenção aqui no intervalo, não tocou na bola, mas está decidindo a classificação. Esse cara é fundamental, não adianta. E pelo que o Everton estava comentando aqui, o Santos mereceu esse gol, porque o Galo fez 3-1, mas o Galo parou.
0: 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Hein, Pretzel? Fluminense e Palmeiras. Certo. Semifinal. Outro lado, Flamengo, muito difícil. Amanhã em casa, 2-0.
1: Deve
0: cara.
1: Passar com o natural. Deve ganhar o jogo de novo.
0: E a Comebol. E o que eles vão aprontar, hein, Pretzel?
1: E aí tem o Corinthians hoje, que é favorito. Apesar de ter que ganhar o jogo, né? O empate leva para os pênaltis, é favorito pro jogo de logo mais. Seriam duas semifinais espetaculares, né? Palmeiras e Fluminense e Corinthians e Flamengo.
0: Vai para o campo de ataque, a equipe da LDU, bola solta pela meia esquerda, vem cruzamento na segunda trave, o toque, passe esquerda do Carlos. Cruzamento de Quinhones lá para o meio da grande área, na segunda trave, o toque de cabeça, passa direita do Carlos Miguel e era de novo o Segovia, melhor assim.
3: É, o zagueiro equatoriano está ganhando todas dentro da área, de novo Barbosa e Fux não conseguiram completar a marcação, por sorte do Palmeiras, mandou para fora o zagueiro da equipe da LDU, Carlos Miguel só acompanha tiro de meta.
1: Agora a hora seria do Emiliano Martínez. Pô, Pretz, esse cara sim, bola aérea, jogador mais de contenção e aí ele poderia tirar o Arias. Pra liquidar a fatura. Não dá pra tomar o segundo gol de cara como tomou o primeiro, né? 2-1 tá muito confortável até agora.
0: Final de semana o Palmeiras tem 11 da manhã, domingo, Grêmio. Será que não dá pra começar a olhar pra poupar? Faltam...
1: Que poupar? Tem data FIFA, irmão.
0: Que isso?
1: A partir de segunda tem data FIFA, 16 dias parados.
0: Calma, mas tem jogo domingo.
1: Não, essa pauta irrita os jornalistas. Porque vocês já querem poupar jogador no jogo importante no domingo.
0: Tá ganhando o jogo 2-1. Não, claro. Poupar hoje.
1: Ah, poupar hoje.
0: Dê a mão aqui, calma. Não, poupar agora, bem. Vencendo. Tudo bem. Agora entendi. Entendi o que você entendeu, mas não foi isso que eu quis dizer.
1: Mas foi o que pareceu. Não, queria
0: então
1: poupar
0: lá.
1: No domingo.
0: Vou concluir. Domingo, Palmeiras tem o Grêmio. O jogo tá parado, vai mexer a LDU. Hoje está vencendo por 2-1. Faltam 11 minutos pra classificação. Pega os caras aqui, ó. Pô, volta o Barbosa, o Arias... Andreas Pereira.
1: Ah, mas não está decidido ainda.
0: Ah, tá. Tem que ter Pretzel, não, o tá... Verdão não, do coração da Bandeirantes está na semi.
1: Eu também acho que está muito encaminhado, porque a LDU é fraquíssima. Mas tem que tomar cuidado. Porque se ele fizer isso que tu está imaginando, aí a LDU empata o jogo vira um pandemônio.
0: Não, e aí ele vira vilão.
1: Exatamente.
0: Isso é verdade.
1: Aliás, ele tá no camarote, né? Para quem está nos acompanhando, o Abel foi expulso mais uma vez. Tem estatística de expulsões, Abel? Aí.
3: Se não me engano, a 13ª expulsão.
1: Não é possível.
3: Vou
1: confirmar. Só na Libertadores?
3: Seis anos. Não, desde que chegou
1: na trajetória do... Isso é brincadeira isso aí, cara.
0: 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Daqui a pouco tem Corinthians e Estudiantes. Do microfone da bandeira de Ulisses Costa. Tá pronto pro jogo. A casa do Timão, 1-0. 1-0. Foi 1-1. 1-1 no primeiro jogo.
3: 14ª expulsão.
1: Em 6 anos?
3: 6 anos.
1: Quantos meses dá isso aí? Não, 72. 72 meses e 14, né? Faz a divisão aí, irmão, depois. 72 por 14.
0: Exageras, 35 minutos jogados deste segundo tempo. Vai para o campo de ataque. Equipe dele deu pela meio direita até o Tofim. Está à frente. A marcação girou, bateu no gol. Alvarado travado. Travado pela marcação. Arbitragem marca escanteio para a equipe da LDU. Bater pela ponta direita. Mas eu vi. Tiro de meta, Emílio Assi.
3: É isso. Por conta disso, reclamam muito os jogadores do Palmeiras. Mas marca o escanteio. Alvarado, camisa 10, vem para a cobrança curtinha.
0: 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Fale com o seu corretor. 36 minutos jogados, escanteio para a LDU, tira essa bola daí, afasta a marcação do Palmeiras, tira, volta pelo circo central do gramado, toca de cabeça, Juan Rodrigues na entrada da grande área, tentou bater o gol, não bateu, tira, corta a marcação por baixo, rasga a zaga do Verdão. 8 minutos e meio para a classificação do Palmeiras. A semifinal da Copa Libertadores da América. Vai para cima da marcação. Palmeiras pela ponta esquerda. Tentou escapar. Pedalou, balançou. Perdeu. Perdeu a bola pela ponta esquerda. Vitor Roque corta a marcação dele. Deu. Tenta descer para o campo de ataque. Por dentro do círculo central do gramado. Escapou da marcação. Tentou fintar a marcação. Rodrigues pela meia esquerda. Mete a bola para Quinhones. Quinhones cruza a fronteira. Passadas largas para cima da marcação. Cruzou. Na coxa de Murilo. Bem posicionado. Ele tira. 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
1: Arias melhorou muito nos últimos 10 minutos. Segundo tempo, segurando mais a bola, aparecendo mais pro jogo. Né? E o Vitor Roque entrou muito bem. Então o Palmeiras com o jogo sob controle. Ótima atuação do Andreas Pereira também. Super inteligente no jogo. Então é fazer o tempo passar agora. O importante é se classificar.
0: Olha, e aí Alvarado ajuda o Rodrigues. Ele cruza e o Rodrigues fura na entrada. Não, da área.
4: Veiga.
0: Veiga foi embora. Quem é que entrou?
3: Saiu 57, Veiga, veio 67, Carabali. Daqui a pouco o Deyverson na LDU.
0: Olha o Deivinho aí, hein? Carabali em campo e vem Deyverson, o autor do gol. Vocês lembram bem? O autor do gol contra a equipe do Flamengo da Libertadores. Mexe a LDU.
3: Saiu 3, Mina, autor do pênalti, né? Que deu, por enquanto, a vitória ao Palmeiras. Entrou 16, Deyverson.
1: Tirou um zagueiro e colocou um centroavante. Encheu o time de atacantes. Agora, se o Deyverson é reserva nesse time da LDU, hein? Nossa senhora. Nossa, ele não deve estar jogando nada. Não deve estar treinando. Deve estar enchendo o saco no dia a dia. Porque como é ruim o time da LDU. Bem pior que o time do ano passado.
0: 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Na Bandeirantes, escanteio para a equipe dele, deu bater pela meia esquerda, 38 minutos jogados, levantamento na segunda trave, quarta marcação, voltou Rodrigues, isolou. Pegou muito mal na bola, Rodrigues, longe, do tiro de meta pro Palmeiras, e só isso.
3: Lucas Rodrigues, sobra para a perna direita, busca a finalização por cima e acaba não levando nenhum perigo ao gol de Carlos Miguel, que não fez ali também grandes defesas, não foi muito exigido. A LDU não consegue levar o perigo que prometia no pré-jogo. Palmeiras vai se classificando para as semifinais.
0: 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Vai para o campo de ataque, equipe da LDU, falta 6 agora, 6 minutos para o Palmeiras na semifinal da Copa Libertadores da América, faltam 6, Verdão para o campo de ataque, dá para matar, hein? Dá para fazer o 3-1, Palmeiras, na ponta direita, cruza a fronteira, vai-se embora para cima da marcação, sobe aqui embaixo, na meia esquerda, Andreas Pereira ganhou, recebeu dentro da grande área, dominou errado, Andreas Pereira fintou, bateu no gol, tirou a marcação, voltou, Roque, trava a zaga! Trava a zaga, o Vitor Roque teve a chance de fazer o gol, dominou mal, Milhoce.
3: É, o Palmeiras agora teve a oportunidade de matar ainda mais a partida, mas não conseguiu concluir. A LDU tá aberta, dá muitos espaços ao Palmeiras que não consegue aproveitar esse lance. E tem mais uma troca, vai sair o 11, John Arias, vem o 7, Felipe Anderson.
0: É isso que eu tô falando, Preto, tá vendo?
1: Bom segundo tempo, mas foi mal no primeiro, saiu cansado. E ele põe o Felipe Anderson, por quê? É pra segurar a bola, um pouco mais de condução e um pouco mais de segurança. O Emiliano Martins seria mais defensivo, então é para tentar jogar lá no campo de ataque e deixar a bola lá para fazer o tempo passar. Um jogo inteligentíssimo do Palmeiras, apesar da burrice do seu treinador, que foi expulso mais uma vez.
0: No toque da bandeira, antes você confere, o ponteirinho tá girando e a bola rolando para você. Libertadores da América, noite de Libertadores, quartas de final, jogo de volta em Quito, no Equador. Chegamos a 40 minutos jogados do segundo tempo. Faltam 5 pro torcedor do Palmeiras, 1 para LDU, 2 para a equipe do Palmeiras, agregado 3-1 para o Verdão. Bonito na parada. QG Dias Partiz da Bandeirantes e Everton Ramos.
2: Martelli, 36 minutos do segundo tempo na Arena MRV. O Atlético Mineiro segue vencendo o Santos por 3-2, mas é o Peixe quem vai se classificando às semifinais. Pelo Campeonato Brasileiro, 7 minutos do segundo tempo, Montoro vai à rede. O Botafogo está de novo na frente. Botafogo 2, Grêmio 1.
0: 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Ulisses Costa transmite o jogo, Corinthians e Estudiantes, com as equipes escaladas e definidas. O Timão vai em busca da classificação para a semifinal da Copa Libertadores. 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Bola para LDU no campo de defesa e o Palmeiras só mexeu duas, hein? Isso que eu tô falando é para poupar domingo, não. Que aí depois tem 83 dias de data FIFA.
1: Sim. Provavelmente com alguns jogadores convocados, mas, por exemplo, o Gomes não jogou hoje. Vai não. Voltar em Porto Alegre domingo.
0: Bem.
1: 11 da manhã, hein? A volta do Renato a Porto Alegre, 50 mil pessoas esperadas no domingo pela manhã.
0: 11 da manhã também é de que mais, tem? Né?
1: Não, é bom. Um jogo.
0: Você gosta?
1: Claro que é bom.
0: Trabalha de manhã ou à noite? Boa tarde.
1: Todos os dias. Meu nome é Trabalho.
0: Alexandre Trabalho Pretzel. 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Pode preparar aí, torcedor do Palmeiras. Faltam 3 minutos para gritar classificado. O Verdão está próximo da semifinal da Copa Libertadores da América. E mais uma oportunidade. O Verdão vai chegando. E se deixar chegar, é um perigo. LDU perde o jogo pelo placar de 2-1. 42,5, bola nos pés. Carlos Miguel vai ser jogando para a equipe do Palmeiras. Sem pressa alguma, Verdão. Sem pressa alguma, Palmeiras. O Milhozzi, o Palmeiras volta. Volta para São Paulo, imagino eu. Depois vai para Porto Alegre, não é isso?
3: É isso. Vai ter período de recuperação e só no domingo tem o duelo contra o Grêmio. Viaja no sábado para Porto Alegre para o duelo pelo Campeonato Brasileiro antes da data FIFA.
0: Você ri, né, Milhozzi? 43, vai pro campo de ataque do Palmeiras pela ponta esquerda. Andreas Pereira pela linha de fundo, tentou passe à frente, passe errado. Tiro de meta para a equipe da LDU e mexe o Verdão.
3: Saiu 8, Andreas Pereira, que achou o pênalti que dá a vitória ao Palmeiras por enquanto. Entra o 18, Maurício, recuperado de uma tendinite no joelho direito.
0: Ó, Maurício aí, Pretzel.
1: E saiu o Andreas, fez um grande jogo, Andreas Pereira. Saiu esgotado, mas fez um grande jogo, um dos melhores em campo. Num jogo inteligente, num jogo de sacrifício, ele abriu pela esquerda, né? Achou o lance do pênalti, que ele chuta a bola para dentro da área. Então, na origem do gol do Palmeiras, o primeiro gol no escanteio, é ele que chuta e a bola desvia para o goleiro Vale fazer a defesa. Grande jogo do Andreas Pereira, que de vez em quando parece que ele não compete muito, né? Mas ele é muito inteligente.
0: 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Vai terminar o jogo, 43, quase 44 minutos jogados deste segundo tempo de bala rolando. O Palmeiras vence, o que foi? Que
1: é esse número 72 aí? 72 dividido por 14, que o Milhozzi não foi atrás, dá 5,14. Então, a cada cinco jogos, o Abel é expulso. O Abel tem uma expulsão.
0: Vai para o campo de ataque, a equipe da LDU pela meia esquerda, 44 minutos jogados, 1 para a LDU, 2 para a equipe do Palmeiras pela ponta esquerda, vai para cima da marcação, a equipe da LDU tenta empatar o jogo. Você ligado no microfone da Bandeirantes, Zadé domina pela meia direita, vai marcar 45, abriu jogada pela ponta, boa bola para Cornejo, ele pedalou, balançou, puxou para a perna esquerda, cruzou a segunda trave, o toque no gol, Carlos Miguel soltou, falhou, voltou, chute a gol!

0: cruzamento pela meia direita, levantamento, Rodrigues levanta na segunda trave, Estrada sobe, toca de cabeça, a bola explode no Carlos Miguel, que com a mão direita no puro reflexo solta, mas tira a bola, ela se oferece a Estrada. Embaixo da trave, na defesa de Carlos Miguel, não foi o suficiente a boa defesa, mas ela pega na trave. A sorte sorriu para você, Estrada. Embaixo do gol de perna esquerda, ele bota para dentro do gol para permanecer vivo. Vivo o sonho da classificação da LDU. Na marca dos 45 minutos jogados deste segundo tempo, LDU empata o jogo. LDU 2, Palmeiras também 2, Milhoce.
1: E agora são 4 minutos de acréscimo para o Palmeiras se segurar e garantir a sua vaga nas semifinais. LDU aperta, agora acredita na boa cabeçada do Estrada. O artilheiro consegue completar. Abel Ferreira agora tem que segurar. A apreensão do Palmeiras está tudo empatado, 2x2.
0: Alexandre Pretzel, 2x2, 2x2. Ô Pretzel, você queria Emiliano Martínez, cadê o homem?
2: Claro, eu queria o Martínez na área para cabeceio, para jogador alto. Ele botou o Felipe Anderson, que entrou mais uma vez morto no jogo. O Maurício entrou agora também para segurar e puxar contra-ataque, mas não, o importante é se classificar. Então vamos ver, bola aérea perigosa aí, meu caro Martelli.
0: Falta para a equipe da LDU, bater pela meio-direita, vem levantamento na segunda trave, corta a marcação do Palmeiras, tira. Como é que é? Mais um, é mais um, é mais quatro, é mais um, é mais quatro, é mais cinco, é mais quanto?
1: Vamos a 95, né? 50 minutos.
0: É difícil esse número da Comebol, né? Números hoje, nota para Milhoz.
2: Não, o Milhoz me cornetou bem. A cada 5 meses o Abel tem uma expulsão e não 5 jogos. Foi briga. Ô Milhoz, corneta no ar que fica melhor.
1: Ah, eu sou muito educado com isso.
0: A carinha do Schneider hoje. 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Daqui a pouco na casa do Timão, Ulisses Costa assume, Ulisses Costa transmite o jogo, Corinthians em campo buscando a classificação para a semifinal da Copa Libertadores da América. Na Liberta, vai Timão, Ulisses Costa transmite o jogo, tá dando Verdão em Quito, tá dando Verdão em Quito. Vai para o campo de ataque, a equipe da LDU pela meio-direita, desce pela ponta direita, Cornejo tenta olhar para o meio da grande área, não dá para cruzar, Estrada, o autor do gol, vai para cima da marcação, a equipe da LDU pela meio-direita, de novo, do mesmo canto, cruzamento na primeira trave, Estrada, mergulhou, tocou no gol!

0: de novo. Do mesmo lado direito, ninguém fecha, ninguém marca. Na ponta direita, cruzamento livre, livre, livre para levantar lá na boca do gol. Estrada. Ele botou na zaga do Palmeiras o caminho e abriu uma senhora rodovia. O Estrada, cruzamento da meia direita do Alvarado, mergulha Estrada nas costas, se antecipando ao Fux. Mergulha no peixinho, no canto inferior direito de Carlos Miguel. Aos 48 minutos jogados deste segundo tempo, Estrada marca o terceiro. Ele deu, vira, vira, virou o jogo. Deixa tudo igual no agregado. LDU 3, Palmeiras 2, 3x3, agora em Quito 3 LDU, 2 de Estrada, 3 LDU, 2 para o Palmeiras. Milhoce,
1: em 2 minutos o palmeirense vive o seu pesadelo. Vê a vantagem de 1x0 virar nada, vencia por 2x1, também sofre a virada. LDU com 2 gols, o atacante de Estrada, número 11, sozinho na área, consegue ganhar no braço do Bruno Fux. O Barbosa também não chega, e aí ele completa de cabeça, sem chances para Carlos Miguel, segundo dele no jogo. Vamos para os pênaltis por enquanto em Quito, Martelli.
0: Alexandre, Prestes, é o seguinte, ó, vacilo da zaga do Palmeiras, cochilou.
2: Uma pipocada gigantesca.
0: Palmeiras cochilou.
2: Claro, o Bruno Fux, primeiro que não foi no Estrada nesse último lance. E ele falhou também no segundo gol do Estrada. O Estrada faz dois, não tinha feito nada no jogo, faz 2 gols o Estrada. E outra coisa, por que que o Abel, que foi expulso, colocou Maurício e Felipe antes e não colocou o Martínez, que é jogador de bola aérea? 2 bolas pelo alto, o Palmeiras erra. Impressionante, cara. Que pipocada, hein? Pipoca verde, hein? Pipoca verde com a expulsão do Abel e a mudança equivocada de não botar um jogador na área para cabecear a bola, porque ali deu, só tem isso. Só tem cruzamento, só tem chuveirinho. E o Carlos Miguel nessa não podia fazer nada, mas também no segundo gol ele defendeu, né? No segundo gol ele faz uma defesa. E depois ele deu azar que a bola volta para o Estrada, que faz o gol. Mas nesse terceiro o Fux erra e a bola veloz no canto direito dele.
0: E acabou, hein? Termina o jogo em Quito. Olha o cenário para o torcedor palmeirense. Olha o cenário para o torcedor do Verdão. Em 3 minutos tomou 2 gols e agora a definição vai para os pênaltis. E o avanço à semifinal da Libertadores da América está indefinido. Situação lá na Arena do Galém, Everton Ramos.
3: Nesse momento, Martelli, 46 minutos. O jogo vai até os 50 minutos do segundo tempo. Há pouco, o cruzamento, a bola teve um desvio. E o Brazão fazendo a defesa. Mas o Santos, então, agora se defendendo. Um jogo de ataque contra a defesa. São 46 minutos. O Galo chega pelo lado esquerdo com o Fred, algumas modificações no Santos, a última vem daqui a pouco com o Tassiano prestes a entrar, mas por enquanto o Santos vai se segurando. Atlético Mineiro no ataque, todos os 11 titulares no ataque. O Galo que chega com o Natanael pelo lado direito, tenta o cruzamento lá pra dentro da área, o toque de cabeça, gol Coelho, do Atlético Mineiro. No cruzamento do Natanael, o Coelho é quem aparece pela marcação, toca de cabeça no canto direito do goleiro Brazão. O Atlético Mineiro faz o quarto na Arena MRV aos 47 minutos do segundo tempo. Pretzel, vamos indo para os pênaltis também na Arena MRV.
2: Não, uma terça-feira horrorosa para os dois paulistas, Palmeiras e Santos. O Palmeiras estava com a classificação encaminhada, quase definida, e toma 2 gols ridículos, ridículos, né? E agora o Santos, que dominou o segundo tempo, toma também o quarto gol. Um negócio impressionante, impressionante. Vamos para os pênaltis. Não acabou lá na IBH, mas Palmeiras e LDU pênaltis, e a hora do Carlos Miguel, que não pega uma bola também, para ele se consagrar nos pênaltis agora. Chegou o momento do Carlos Miguel. Chegou o momento do Carlos Miguel. Agora, que pipocada do Palmeiras. Tomara que o Palmeiras se classifique, mas se o Palmeiras cair fora, foi uma grande pipocada do seu treinador, que foi expulso de maneira merecida, e o auxiliar, o João Martins, não colocou jogadores dentro da área para cabecear a bola, que ele deu, só tinha essa jogada, só fez isso. A gente cantou a bola aqui, e aí acabou tomando 2 gols ridículos, e vamos para os pênaltis agora. Os jogadores cumprimentam o Vale e goleiro, e o Carlos Miguel também foi bastante, né, intenso nessa parada para instruções, Pedro Martelli.
4: Martelli.
0: Que loucura, hein, gente? Meu Deus, que fim de jogo. Diga lá, Milhozzi.
1: Um retrospecto importante, viu? Carlos Miguel tem apenas um pênalti defendido com a camisa do
2: Palmeiras.
1: Nossa,
2: que momento. Bom, chegou a hora. Mas chegou a hora também de se consagrar, né?
1: Evidentemente. E ao longo da carreira foram 8 cobranças, além dessa, cobradas contra o Carlos Miguel. Tem uma defesa pelo Corinthians. Então, 2 pênaltis defendidos na carreira, Carlos Miguel, diante desse
2: momento. E outro, ele tirou o Andreas Pereira, que estava exausto, que é batedor de pênaltis, né? E tirou o Flaco Lopes, que também saiu cansado, batedor de pênaltis. Bom, tem o Vitor Roque que bate pênalti, tem o Murilo. Vamos lá, meu caro Milhozzi. Tem o próprio Evangelista, Maurício, bate pênalti. Maurício, Piquerez, né? Esses caras batem pênalti. Eu ainda acho que o Carlos Miguel chegou a hora da consagração do goleiro. Eu acho que ele pega mais pênaltis que o Vale. Por exemplo, LDU e Mirassol, na fase anterior, o Vale pegou um pênalti. Pênalti do Vitor Luiz, perfeito? Pegou só um pênalti. Vamos ver agora.
0: Mandar um abraço aqui pro grande Bruno, Bruno Lima, sempre conosco aqui, equipe do comercial da Bandeirantes, um abraço do seu coração, Kleber Bahia, força sempre, grande Clebão. Você tem 2 fãs aqui, eu e Pretzel, com certeza.
2: Grande ídolo, tá esperando o Corinthians, Clebão.
0: Tá, claro, mas tá de olho, sempre, Seguinte, minha gente, só Adé, detalhe, Adé e Piquerez definindo, o Adé definiu para bater o lado direito. Onde fica a maior parte do torcedor equatoriano, Miriossi.
1: E um ponto importante sobre a equipe da LDU, viu, Martelli? Se classificou nos pênaltis contra o Mirassol. O Gonçalo Vale, Pretzel, fez uma defesa no pênalti do Vitor Luiz, que é cobrador.
2: O ouvinte premiado, irmão, que eu comentei isso contigo. Foi o único pênalti, o único pênalti defendido pelo Vale.
0: Nós estávamos a 89 certo? Minutos sem xingamentos.
2: Não, mas essa corneta é válida, porque... mas é assim, ó, a duplicidade é importante nesse momento.
0: E aquele momento que o repórter fala assim, não,
2: não é o reforço término, da informação, reforço pra, da informação.
0: Para audiência rotativa
2: exatamente,
0: da...
2: Exatamente.
0: Ô Everton Ramos, terminou.
3: Terminou, Martelli. Na Arena MRV, Atlético Mineiro 4, Santos 2, com um gol nos acréscimos de Coelho. O Galo Mineiro leva o jogo para os pênaltis. Teremos definição por penais também na Arena MRV para saber quem passa as semifinais da Copa Sul-Americana.
0: Valeu, Everton, de olho também nas penalidades. É pênalti para a equipe do Vitor, é pênalti para a equipe do Palmeiras, penalidades máximas. Vitor Roque para a cobrança de pênalti. No centro do gol, Fale, ele vai abrir as cobranças de pênaltis. Vitor Roque toma distância, partiu na bola, bateu no gol. Que isso? Gol do Palmeiras! Que isso, Vitor Roque cavou Vitor Roque no centro do gol, no tempo normal, bateu no canto esquerdo, cavou, deixou o Vale de um lado, bola no centro do gol, gelado, pra mostrar que o Palmeiras não sentiu, um Palmeiras 0, ele deu 1, Miriossi.
1: Quando a arquibancada tentava intimidar o Vitor Roque, não é? A torcida fazendo muito barulho, ele foi pra rede e marcou o gol do Palmeiras. Agora, Deyverson cobra o primeiro da LDU.
0: Pênalti para a equipe da LDU, bater Deyverson, toma distância de perna esquerda, o primeiro da equipe equatoriana, Carlos Miguel, gigante de vermelho para a torcida alviverde no centro do gol, Deyverson para a bola, perna esquerda, bateu no gol! Gol da LDU! Deyverson, canhoto, bate cruzado, de perna esquerda no canto inferior.